0: Curitiba pela Copa do Brasil nas oitavas de final, pra fazer o manuseio do time do Atlético Paranaense na pelo lado esquerdo. O você ligado com a gente, a bola tocada pelo time do Atlético, chegando por ali para o domínio do jogador que é João Cruz. Solta mais atrás, ela vai ficando aqui no campo defensivo do time do Atlético. Novamente aqui com o Benavides, ultrapassa na divisória, chega na frente no campo intermediário, entregando bola na direita com Gilberto, que domina bem pelo time do Atlético. Soltou mais atrás, quem domina por aqui pelo time do Atlético é Leozinho. Solta na frente e vai chegando o time do Atlético, dominando lá no campo intermediário, a bola pelo time do Atlético. De longa distância, batida, rebateu o time do Vitória. Recuperação pelo time do Vitória. Vai chegando para o René, vai ganhar na velocidade. Sensacional. Embateu a área para fazer garantir. Bateu na trave. Impressionante, essa bola não entra. Na volta, Santos segura em São Atlético. Sensacional a jogada do Vitória. A batida do René, caprichosamente na trave. Não entra, Toninho.
1: Ele pegou a bola no campo defensivo do Vitória. Invadiu, ninguém o conseguiu pegar, foi como um foguete. O goleirão saiu, ele tocou de perna direita, fez tudo certinho, mas o capricho da bola, bateu no poste e voltou nas mãos do Santos. O Vitória perdeu o primeiro gol na Arena da Baixada, em jogo decisivo. Essa bola tem que entrar, meu filho, tem que balançar a rede, tá vendo, Ives? Aí o time chega rápido e era pra estar 1-0, permanece 0-0 no placar de Omoda Dicon. 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
2: Mas é isso que o Jair espera, né? Porque é numa bola, você vê que foi uma bola praticamente isolada pela defesa e acabou pegando ali o René sozinho, quer dizer, vacilou até o zagueiro da equipe do Atlético. É isso que o Juventude está esperando com essa escalação, com o René sozinho lá na frente, pegar uma bola e de repente fazer um gol.
0: Vai chegando novamente o time do Atlético, tentava Luiz Gustavo, agora foi embora para a última linha, apenas tiro de retorno para a equipe do Vitória. Chegava bem agora há pouco o jogador que foi o René, há pouco não fez o gol para o time do Vitória, apenas já poderia estar na frente. Agradecendo a galera que está se ligando também conosco através do nosso YouTube. Vai agitando com a gente, vai dando like, vai compartilhando o link para que a gente possa ter muito mais gente ligada com a gente na emoção do futebol através da Nova Brasil FM. E no giro dos ponteiros e na marca do tempo, confira! No meu cronômetro já foram embora 5 minutos desta que é a etapa inicial, tem 40 ainda para terminar o primeiro ato na Arena da Baixada, oitavas de final da Copa do Brasil. E no placar da Prefeitura de Salvador, colada na gente, está escrito:
3: Atlético!
0: Tá no zero.
3: Vitória!
0: Também zero para o Leão.
4: Ontem pela Copa do Brasil, Palmeiras venceu Fortaleza por 300-0 na informação de Prefeitura de Salvador, colada na gente.
0: Conferindo para você a hora certa, padrão do Brasil. Curitiba, Paraná, Salvador, Bahia, Brasil, estamos às 21 horas mais 6 minutos. Agora são 9:06 da noite. 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E aqui, galera? Esse cara sou eu, vibrando com você a cada instante, vivendo intensamente cada emoção, sem medo de ser feliz e torcendo pelo time do Vitória. Domina a bola aqui no campo de defesa, tá com o jogador que é Luan Cândido, soltou a bola na canhota, vem chegando por aqui para dominar o time do Vitória, ficando por aqui no campo de defesa, bola dominada no time rubro-negro, deixando bola no campo defensivo, ficando ainda lá com o jogador que é Kaká, que domina pelo time do Vitória, solta na frente lá para o campo de ataque, vai chegando aqui equipe rubro-negro. Escapou esta bola do Mateuzinho, foi embora para a linha de lado, lateral para fazer a cobrança, a equipe do Atlético Paranaense abraçando mais uma vez o Aderaldo Júnior, é meu primão que está ligado conosco lá em São Raimundo Nonato, no meu Piauí, na companhia da sua esposa Janaína, valeu também, obrigado pela companhia. Arremesso para fazer a cobrança, o Mendonça pelo time do Atlético Paranaense cobrou, o Coquinho recebeu de volta, solta mais atrás do campo de defesa pelo time do Atlético Paranaense, chegou a marcação rubro-negra, a Baiana recuperando por aqui no campo de defesa, ficando bola para o domínio do jogador que é Lucas, Luan Cândido, para dominar pelo time do Vitória, já soltou para Ramon, soltou para frente no campo de ataque, chegou a marcação do time do Atlético Paranaense, se recuperando por ali, o Benavides soltou mais atrás, ela vai chegando para o goleirão que é o Santos, pé na bola, afasta o perigo, manda para frente lá para o campo de ataque pelo time do Atlético Paranaense, recuperação, ficava por aqui pelo time do Vitória, mas chegou atropelando por ali o Leozinho e a árbitra pega a falta a favor do Furacão, Toninho.
1: É, porque o camisa número 36 do Vitório Lencândido, ele usou ali uma alavanca para derrubar o jogador do Atlético. E ela pegou a falta. Marco, para mim houve falta. E vem para a cobrança o Atlético 0-0.
0: Pra mexer na bola, o time do Atlético Paranaense com o Mendonça. Pra você que está se ligando com a gente, estamos direto da Arena da Baixada em Curitiba, na capital paranaense, oitavas de final da Copa do Brasil, através da Nova Brasil FM 104,7. Obrigado pela sua companhia. Pra mexer na bola, o time do Atlético Paranaense na cobrança de falta, demora uma barbaridade. Vai mexer na bola pra fazer a cobrança mais uma vez ali. A preocupação da defensiva do time do Vitória na organização ali da marcação. Já cobrada essa bola, ficando por aqui no campo de defesa. Tá intermediário com o Gilberto pelo time do Atlético Paranaense, recupera o time do Vitória. Bola já dominada pelo time do Vitória, vem tentando sair para o jogo, vai se mandando na frente na velocidade com o René. É uma bala esse menino, correu pelo time do Vitória, vai passando para todo mundo, chega a marcação para tranquilizar. Campo de defesa com o Jackson pelo time do Atlético Paranaense. Ela tocou por último no próprio René, põe bola para a última linha e tem tiro de retorno para a equipe do Atlético fazer a cobrança. Mas está escrito em níveis, o time do Vitória quer escapar com o René na velocidade.
2: É, ele só tem essa jogada aí que é o René, né? Não tem outro tipo de jogada a equipe do Vitória, mas de qualquer forma, o comportamento tático da equipe do Vitória até agora tá até bem, me parecendo até inclusive no jogo contra o Palmeiras, onde se comportou inicialmente muito bem, agora é uma oportunidade que desperdiçou ali, tô com Toninho, né? Na verdade o...
1: Lá vai o... Olha o Atlético vai chegando, essa bola do campo intermediário, batida, tá lá dentro. Foi chegando aí de forma organizada no campo de ataque, a bola tocada, chegou o João Cruz de longa distância, recebeu, ajeitou, chamou ali no pé canhoto na entrada da área, bateu Lucas Arcanjo, não conseguiu fazer a defesa. Esse é o primeiro chute da equipe do Atlético, que abre o placar na Arena, hein, Toninho?
5: É verdade, o João Cruz recebeu a bola na intermediária, recebeu a marcação do Kaique, mas ele se livrou, puxou a bola para a perna esquerda e soltou um míssil rasteiro. O goleirão Lucas Arcanjo chegou nela, mas foi muito forte, muito rápida a bola. Passou por baixo do Lucas Arcanjo e balançou a rede da equipe do Vitória. Tá lá no placar. Atlético Paranaense 1, Vitória 0, Roberto Rivelino.
1: Aí o time do Vitória teve aquela grande oportunidade, faltou mais um pouquinho de capricho do René, não fez, não pode cochilar num jogo como esse, hein, Ives?
2: É verdade, mas na minha opinião, como da do Toninho também, ele fez tudo certo. Deu um azar naquela bola não entrar, mas aí eu lhe pergunto, Rivo, o que adianta você meter três volantes ali, se o cara teve uma facilidade, o jogador do Atlético teve uma facilidade enorme para penetrar ali pelo meio da área e fazer o gol. Não adianta. Não adianta.
1: Três volantes e três zagueiros que era para estarem na marcação, né?
2: É, porque tinha tudo para proteger ali. Com essa quantidade de volante, de zagueiro, esse tipo de jogada não acontecer nunca. Poderia sair uma jogada pelas laterais, agora, pelo meio da área, aí fica difícil, né?
5: Tava descoberto, tinha que ter mais um volante ali perto dele, um zagueiro na frente, para poder interceptar a bola. Mas aí é uma questão de qualidade, né? A gente não pode discutir isso, porque faltou qualidade no lance. E o meu sobrinho, o meu neto, o Bentinho, tá lá em casa, aqui no Costa Azul, chateado, aborrecido com o gol do Atlético, que vai vencendo o Vitória por 1-0. Não tem nada não, Bruno. Vamos virar esse jogo aí.
2: Mas você vê, Toninho, que a marcação da defesa e do meio ali da área do Vitória estava muito distante do jogador. O jogador conseguiu matar a bola, levar e chutar. Onde se viu? Já se viu acontecer um negócio desse com uma marcação, com tantos volantes aí na frente da zaga, acontecer uma jogada dessa?
1: No giro dos ponteiros e na marca do tempo.
0: campo, confira! No meu cronômetro já foram embora 12 minutos dessa, que a etapa inicial tem 33, então, para terminar o primeiro ato na Arena da Baixada em Curitiba. 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
3: Atlético!
0: Tá na frente, tem um marcado aos 8 com João Cruz.
3: Vitória!
0: 0 para o Leão.
4: Série A do Brasileirão, no próximo sábado, abrindo a 22ª rodada, vão jogar na Arena do Grêmio, Grêmio e São Paulo. 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
0: Conferindo para você a hora certa, padrão do Brasil, Curitiba, Paraná, Salvador, Bahia. Estamos às 21h14, 9h14 da noite. 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
0: Roberto Rivelino. E uma confusão danada por aí, hein, Toninho? Dos jogadores do Vitória reclamando falta para a equipe do Atlético. O que é que rola por aí?
5: Já tá parado o jogo quase 2 minutos e a falta não foi cobrada ainda. O João Cruz vem para a cobrança, leva muito perigo contra o gol do Lucas Arcanjo.
0: Prepara o time do Atlético para fazer a cobrança de falta perigosíssima. Vaqueira formada já dentro da grande área pelo time do Vitória. Se segura por aí, Leão. Na cobrança de falta tem um jogador que é João Cruz para fazer a cobrança pelo time do Atlético Paranaense. Vai para a bola, autoriza a árbitra. Ainda está reclamando ali desse empurra, empurra, mexe, mexe danado dentro da grande área. Batida pelo João Cruz. Subiu demais e foi embora. E apenas tiro de retorno para o time do Vitória, Toninho.
5: Ah, bateu muito mal o João Cruz. Ele pegou muito por baixo da bola. Ainda bem que ele bate todas assim. Mas pegou uma aí na veia rasteira e fez o primeiro gol. Mas tomara que daqui pra frente ele não acerte mais e o Vitória consiga empatar o jogo.
0: Sai para o jogo o time do Vitória aqui no campo de defesa com o jogador que é o Ramon. Soltou mais atrás do Lucas Arcanjo. Chegou a marcação. Lucas teve que se virar para onde estava o nariz. Meteu o pé na bola. Disse que ninguém apareceu para jogar com ele. Sete do lateral para o time do Atlético. Já foi cobrada a bola aqui pela direita. Domina o jogador que é Gerson pelo time do Atlético. Já entrando no Gilberto. Vai para fazer cruzamento pelo time do Atlético. Paranense cruzou para dentro da área. Chega a zaga do Vitória. Não afasta. Sobra no bola por aqui para João Cruz. Chegou agora sim o time do Vitória para recuperar essa bola. Vem se mandando para cá. Sair para o campo de ataque. Derrubado jogador do time do Vitória. Tá em campo jogando aí o Martínez. Como foi essa definição, essa escalação aí, hein, Toninho?
5: Não entendi nada. O Martínez tá em campo. Eu vou conferir já já.
0: É, tá jogando o Martínez e a escalação inicial não trazia ele como titular no time do Vitória. Para mexer na cobrança de falta aqui no campo de defesa, já cobrou um jogador que foi o Kaique. Ele deixa mais atrás, ficando com o Luan Cândido para dominar pelo time do Vitória. Soltando mais atrás do Lucas Arcanjo, vai meter um chutão para frente pelo time do Leão. Descarrega para frente no campo intermediário, vai chegando ali para o René. Chegou a marcação, recupera o time do Vitória no bate e rebate. Ela vai ficando por aqui para dominar o jogador que é o Ramon. Ramon soltando para Kaique. Kaique solta mais atrás, ficou com o Luan Cândido. Não acha espaço, solta mais atrás lá do goleirão Lucas Arcanjo para dominar pelo time do Vitória. Ele já vai entregando, deixando a bola para ali para o Kaká para dominar pelo time do Vitória. Soltou novamente do Lucas Arcanjo. Chegaram dois jogadores do time do Atlético. Chutão para frente e manda para frente lá para o campo de ataque. Não chega ninguém do time do Vitória. No giro dos ponteiros e na marca do tempo, confira. 16 já foram embora desta que é a etapa inicial. Aponta o meu cronômetro. Tem ainda 29 desta primeira etapa. E no placar de Prefeitura de Salvador, colada na gente, está escrito:
3: Atlético
0: tem 1.
3: Vitória
0: 0 para o Leão.
4: Ainda pela Copa do Brasil, ontem tivemos na Arena Condá, Chapecoense e Cruzeiro, empataram em 0-0, na informação de Omoda Checo, Casa Motors na Paralela, próxima ao Salvador Shopping.
0: Conferindo para você a hora certa, padrão do Brasil, Curitiba, Paraná, Salvador, Bahia, Brasil. Estamos às 21h18, agora são 9h18 da noite. 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
0: Roberto Rivelino. Esse cara sou eu vibrando com você a cada instante, vivendo intensamente cada emoção, sem medo de ser feliz e acreditando no time do Vitória. Mas é o Atlético que ia saindo para o jogo. Chegou o Vitória recuperando essa bola, dominando por aqui já no campo intermediário. O time do Vitória chegou para Mateuzinho, soltou mais atrás. A bola vai chegando para o jogador que é Ramon, domina pelo time do Vitória. Ninguém aparece para jogar com ele. Soltou mais atrás, entregou no Lucas Arcanjo. Vem por aqui, domina a bola do jogador que é o Martinez pelo time do Vitória. Vai conduzindo aqui no campo intermediário pelo ciclo central do gramado. Soltou bola na direita, vem chegando para dominar o time do Vitória. Tá por ali para dominar a equipe do Vitória com o jogador que é o Brites. Ele solta mais atrás, chegou no Kaká. Aqui já no campo de defesa do time do Vitória. Ciclo do gramado, já entregou no Kaique, domina pelo time do Leão. Soltando bola aqui na direita, vem dominando o time do Vitória. Já mais uma vez ali no Brites, mais atrás, soltando novamente para o Kaká. Campo de defesa pelo time do Vitória, soltando para o jogador que é o Baranhas, capitão da equipe. Ciclo central do gramado, pegando bola na canhota. Diga lá.
5: Bom, ele veio no lugar do Zé Vitor, que foi pro banco. Na hora de entrar ali, o técnico resolveu fazer a modificação ali, veio então o Benítez, o camisa número 6, e o 88 Zé Vitor foi pro banco. Lá vem o Atlético.
0: Vem chegando o time do Atlético lá pelo lado esquerdo, tá com a fera que domina por aqui, que é o Viveiros, invade o área, chega a recuperação rubro-negra. A bola tocada no goleirão que foi o Lucas Arcanjo, sai com os pés pelo time do Vitória, já recupera a bola aqui pelo setor canhoto do time do Atlético Paranaense, vem chegando por ali para dominar essa bola, Luiz Gustavo, solta mais atrás, trabalha no campo de defesa o time do Atlético Paranaense, virada aqui para a direita no campo de defesa ainda pelo time do Atlético com o Benavides, ele soltou mais atrás, trabalhando no campo de defesa do time do Atlético Paranaense, placar de 1-0 para a equipe do Atlético, o jogo de ida pelas oitavas de final da Copa do Brasil, vem chegando Luiz Gustavo, dominando, carregando pelo time do Atlético, atrapalhado pela marcação do Vitória, chegou por ali, já tá deu a neta vantagem, hein? Olha o Atlético vai chegando, invadindo a área, vai bater para alguma bola batida, tira o Kaká, afasta pelo time do Vitória, vai embora para a linha de lado, e é chegando bem à vontade a equipe do Atlético, Toninho.
5: É verdade, chegava por ali como sempre, muito rápido, muito forte, o Kaká explodiu a bola para a linha de lado, já foi cobrado aí o arremesso lateral, a equipe do Atlético já chega mais uma vez aqui no ataque.
0: Vai gostando do jogo, além de já estar vencendo aí, Ivens, o time do Atlético.
2: É, então é negócio, né? Agora ele vai apertar mais ainda, né? Já que ele tá tendo facilidade de entrar ali, principalmente pelo meio, falhou demais a marcação da equipe do Vitória, e agora o Atlético vai pressionar para tentar fazer mais gol.
0: Olha o Atlético chegando, o Viveiros bateu, Lucas Arcanjo chegou sozinho, o cara tava lá pelo time do Atlético, ninguém marcou ele. Aí fica fácil, né? Na verdade, quem chegava era o Mendonça, pelo time do Atlético lá no segundo pau, e o Lucas Arcanjo fechou o ângulo, explodiu dele e foi embora pra última linha, escanteio para o Atlético, Toninho.
5: Escanteio sim, o Lucas Arcanjo não tinha outra coisa a fazer, o Mendonça chegou por ali, meteu a bola em cima dele, nasceu pelo ali fundo, em tiro esquinado para a equipe do Atlético lá pelo setor esquerdo, João Cruz, na cobrança do tiro esquinado.
0: Pra mexer na bola mais uma vez, o João Cruz autor do gol pelo time do Atlético, vai mexendo na bola pra fazer a cobrança de tiro esquinado pelo lado esquerdo do time do Atlético, pé direito na bola, pé direito pela esquerda, pé trocado, perigo dobrado que vem pra dentro da área do time do Vitória. Tem que tirar essa bola, galera. Prepara aí o time do Atlético pra fazer a cobrança de tiro esquinado lá pelo lado esquerdo, mexendo ali na bola já, organizando pra fazer a cobrança, o jogador que é João Cruz pelo time do Atlético Paranaense, placar de 1-0 pra equipe do Atlético Paranaense, oitava de final da Copa do Brasil, vai pra cobrança. O time do Atlético, a preocupação por aí do Kaká pelo time do Vitória, organizando a marcação com a rapaziada rubro-negra baiana, ainda lá para fazer a cobrança do esquinado, demora muito, hein? Para fazer a cobrança de tiro esquinado lá pelo lado esquerdo de ataque, o time do Atlético Paranaense com João Cruz, apta, tá pegando ali aquele movimento dentro da área, jogador empurra o outro empurra um, fica aquela confusão danada, mas agora sim vai autorizar a cobrança, viajou para bola o jogador que é João Cruz, na marca do pênalti, toque de cabeça. Essa bola foi embora. Última linha na tentativa do Benavides pelo time do Atlético. É apenas tiro de retorno para o Vitória, Toninho.
5: E é verdade, ele tocou de cabeça, mas muito sem direção. A bola se perdeu para ali de fundo. Em tiro de meta para o Lucas Arcanjo sair jogando. 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
0: No giro dos ponteiros e na marca do tempo. Confira. Já foram embora 22 minutos da etapa inicial, tem 23 então para terminar o primeiro ato na Arena da Baixada. Oitavas de final, jogo unido pela Copa do Brasil. 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
3: Atlético.
0: tem um.
3: Vitória
0: 0 para o Leão.
4: E esse mesmo Atlético do Paraná vai jogar no próximo domingo pela Série A do Brasileirão. Seu compromisso será na Vila Belmiro, 18h30, enfrentando o Santos, na informação de Prefeitura de Salvador, colada na gente.
0: Para você a hora certa, padrão do Brasil, Curitiba, Paraná, Salvador, Bahia, Brasil, estamos às 21h24, 9h24 da noite, futebol, alegria e muito mais emoção, e aqui ó,
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0: Agora o João Cruz, o cara que fez o gol pelo time do Atlético, chegou atropelando o Baralhas por aí. A falta para o Vitória, Toninho.
5: É falta sim. Ele subiu e empurrou com o cotovelo. Não entendi que foi a falta para cartão amarelo, não, mas ele cometeu a falta. A Edna marcou. Vem para a cobrança ali o jogador Mateuzinho. E quem tomou cartão amarelo no lance anterior foi o Martínez, camisa número 6 da equipe do Vitória.
0: Mateuzinho para fazer a cobrança da falta pelo time do Vitória, soltou para dentro da área, vai chegando o balão lá dentro da área, passa por todo mundo, foi embora para a última ali, apenas tiro de retorno para a equipe do Atlético Paranense, e vence o jogo pelo placar de 1-0 na Arena da Baixada. 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No comando de Ivo Ferraz, aí com todas as informações do futebol, com Vitória, com Bahia, deixando você atualizado com todas as informações do futebol. Tentava o time do Atlético, chegava a bola aqui no campo de ataque, chegou a marcação para afastar, mandou bola para ali de lado, o jogador que foi o Kaká, tem lateral já cobrado pelo time do Atlético, ficando bola por aqui para o jogador que é o Gilberto, entregando aqui no campo intermediário, recebendo de volta, entregou no João Cruz, recebeu de volta novamente Gilberto, da bola pelo time do Atlético Paranaense, solta mais atrás, ela chegou por aqui para Banavides dominar pelo time do Atlético Paranaense, faz a inversão de jogada. Chegou escorregando por ali o jogador do time do Atlético, mas já recupera, chegou para João Cruz, domina bem, soltou no setor canhoto, vem entregando lá para Mendonça, solta para dentro da área, vem chegando bola para Viveiros, ele deixa mais atrás, a bola sobrou com o jogador que foi Luiz Gustavo pelo time do Atlético, entregou na canhota para João Cruz dominar pelo time do Atlético, deixando novamente ali para o Mendonça, solta mais atrás pelo time do Atlético Paranaense, chega, avança para o jogo no campo intermediário, inversão de jogada aqui para direita, vem chegando para Gilberto, de cabeça tocando para dentro da área, chega para cortar a zaga do Leão, entregando bola na frente, chegou no Mateuzinho, vem chegando bola para o René, mais uma vez ali foi agarrado, é falta para cartão quando o Arthur Dias agarrou o René, viu, Toninho?
5: E agarrou, empurrou, cometeu uma falta dura, eu preciso ver o lance direito, porque era ele e o René.
2: Para mim, vermelho aí, viu?
5: Para mim era vermelho, porque era o último homem da zaga.
2: Exatamente, ele ia em direção ao gol, ele exatamente. Tinha todas as possibilidades de fazer o gol. Ah, é brincadeira um negócio desse, viu?
0: Aí teria que ser o cartão, porque era o último cara aí com aquela intenção, com a jogada aí, em legítima condição de fazer o gol, como diz o último jogador nessa marcação que comete a falta, teria que ser cartão vermelho, como falaram aí o Toninho e também o Ives Carneiro, mas ficou só no amarelo, hein, Toninho?
5: Só ficou no amarelo, com certeza. A falta vai ser cobrada pelo Vitória ali. E o René tinha endereço certo. Ele ia parar dentro do gol.
0: Lamentável essa questão de arbitragem, né? Porque sempre, quando é contra o Vitória, como aconteceu inclusive na última semana contra o Palmeiras, não foi marcado, não foi expulso o jogador do Palmeiras. E agora, se repetindo novamente um lance desse, num jogo super decisivo pela Copa do Brasil. Prepara então para fazer a cobrança de falta aqui no campo intermediário. O jogador que é Mateuzinho, levanta para dentro da área. A bola tocada pelo time do Atlético Paranaense, afastando parcialmente, briga pela bola o time do Vitória. Vai sobrando por aqui para dominar. O time do Vitória roubou, tocou o Legato, tocou errado. Recuperação de bola ficando para o time do Atlético. Vai para Viveiros, para dentro da área, tem que sair com os pés, o Lucas Arcanjo, chutão pra bola pra afastar o perigo e vai pra frente lá pro campo de ataque, brigando ainda pela bola o time do Vitória, chegou aqui pra o domínio do Zé Pensou da equipe, o Aguirre pelo time do Atlético Paranaense, deixou com o goleiro Santos, chutão pra frente e foi embora pra linha de lado, lateral agora pra equipe do Vitória, no giro dos ponteiros e da marca do tempo, confira!
8: Bola rolando!
0: 7 minutos. minutos, já foram embora desta que é a etapa inicial na Arena da Baixada em Curitiba. Oitavas de final da Copa do Brasil e no placar da Prefeitura de Salvador colando na gente está escrito:
3: Atlético
0: tem um,
3: Vitória
0: 0 para o Leão.
4: Pressão mega. Ainda pela Copa do Brasil, ontem no Beira-Rio, o Internacional de Porto Alegre ganhou do Corinthians por 200-0. 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
0: Conferindo para você a hora certa, padrão do Brasil. Curitiba, Paraná, Salvador, Bahia, Brasil. Estamos às 21h29. São 9h29 da noite. 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

0: com você a cada instante, vivendo intensamente cada emoção, sem medo de ser feliz, torcendo para o time do Vitória, agradecendo também a conexão que está conosco através da Orocó FM 104,9, cidade de Orocó, Pernambuco, chegando também para o Norte Baiano, para Abaré e Curaçá. Obrigado pela companhia e a rapaziada que está ligada com a gente. Vem tocando bola o time do Atlético Paranaense mais uma vez aqui no campo de ataque, pela direita a bola chegou para o jogador que é Gilberto, solta, entregando mais atrás, deixando com Jadson, conduzindo pelo time do Atlético Paranaense, soltou novamente no Gilberto aqui pela direita, busca com quem jogar, já entregando aqui para Benavides, dominar pelo time do Atlético, entregou na direita, deixando para Leozinho, chamou na perna canhota, vai fazer cruzamento, entregando aqui no campo intermediário, vai tocando bola o time do Atlético Paranaense, vai chegando bola novamente aqui na direita, chegando com Leozinho, novamente pelo time do Atlético Paranaense, já entregou por aqui para Luiz Gustavo, que domina pelo time do Atlético, abriu bola no setor canhoto, chegou para lá para o Arthur Dias, entregou na frente e vai para Mendonça, comprida, e ela vai embora para a última linha, é apenas tiro de retorno para a equipe do Atlético Paranaense, o time do Atlético que vai vencendo pelo placar de 1-0, e o Vitória tentando se segurar. O que você tem visto até aqui do time do Vitória? Essa marcação tá dando certo, tá tentando sair nesse escape aí com o René, mas a defensiva do time do Vitória, 3 zagueiros, 3 volantes, o time do Atlético ganhando, mas o Vitória já se organizou mais aí, vence.
1: Olha, não, muito pelo contrário, ainda continua dependendo muito da jogada de René, né, ali na frente. Agora, quase que, né, que eu, se tivesse expulsado ali o jogador da equipe do Arthur Dias, da equipe do Atlético, a coisa poderia modificar. Não expulsou porque não quis, né, porque pra mim, aliás, nem o VAR chamou, né, mas pra mim foi uma jogada que o jogador do Atlético Paranaense deveria ter sido expulso, porque o René tava somente ele ia pegar praticamente o Santos ali sozinho, e ele foi derrubado. Mas de qualquer forma, o Atlético é um time muito, muito perigoso. Se não tomar cuidado, você vê que teve um jogador ali que deu um drible no Luan Cândido, que deixou o Luan Cândido olhando para o céu, vendo as estrelas. Então tem que ter muito, muito cuidado com essa equipe do Atlético, viu, Riva?
0: No giro dos ponteiros e na marca do tempo, confira! Gravados em meu cronômetro, 30 minutos da etapa inicial, tem 15 ainda para a bola rolar nesse primeiro ato no estádio da Arena Baixada em Curitiba. 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
2: Atlético
0: 1,
2: Vitória.
0: Tá no zero, Leão.
3: E a Série B na próxima sexta-feira, abertura da 21ª rodada. Em Ponta Grossa tem Operário e São Bernardo. Em Fortaleza, Ceará e Ponte Preta. 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
0: Conferindo a hora certa, padrão do Brasil, Coritiba, Paraná, Salvador, Bahia, Brasil, estamos às 21h32, 9h32 da noite, futebol com muito mais emoção, é só aqui, ó.
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0: jogador da equipe do Atlético Paranaense caindo por aqui. É, sentindo, é exatamente o Benavides caiu por aqui, a árbitra parou o jogo, o que rola por aí, Toninho?
1: Rola muita confusão, porque os jogadores da equipe do Atlético queriam a expulsão do jogador do Vitória, o Renê. Mas no lance, na verdade, não aconteceu absolutamente nada, né? No lance anterior, o técnico do Vitória acusou uma mão na cara do jogador do Vitória. E que, na regra, isso precisava ter uma revisão. Mas o jogador do Atlético, ele valorizou muito o lance e queria complicar as coisas pro Vitória. E aí jogadores do Atlético ficam tocando na árbitra, falando, não toca em mim não. A confusão tá formada, o jogo já tá parado há mais de 2 minutos e a confusão tá aí no meio de campo. Eu, se fosse ela, ouviria o cara do VAR para saber o que aconteceu, para revisar todos os lances.
0: Agora que revisassem todos, né? Porque aquele outro lance lá também do Vitória ficou naquele cartão amarelo e pronto, né? Ninguém chamou, ficou por isso mesmo, né, Ivens?
2: É, na verdade houve uma falta normal.
1: Não, o jogador do Atlético não fez falta normal, não.
2: Não.
1: Ele levou um cotovelado na cara do jogador do Vitória.
2: Agora eu tô vendo a revisão. Mas eu digo o seguinte:
1: o lance do Vitória foi normal. Mas o do Atlético não foi normal, não.
2: Não, eu digo porque, veja só, no lance, na falta do Atlético, foi uma falta normal. Agora, mostrando o replay do lance, o jogador do Atlético, com a mão esquerda, toca no rosto do jogador do Vitória. Aí, pra mim, era no máximo um cartão amarelo. No máximo.
0: E segue parado o jogo por aí, hein, Toninho? Ainda segue parado.
1: Muita lambança. Aí eles têm que tomar conta do jogo. Tem que segurar o jogo, porque senão não vai terminar bem. O Jair tomou cartão amarelo, ela foi lá e com a reclamação do Jair Ventura, ela mostrou cartão amarelo pro técnico do Vitória, o Baralhas continua reclamando, o João Cruz continua reclamando e a bola pertence ao Esporte Clube Vitória.
2: É, o problema da Edna é exatamente esse tipo de coisa, ela dá muita conversa aos jogadores, não tem que dar conversa, entendeu? Se ela tem que botar, mostrar ali que ela que manda ali no campo. Ela não pode ficar dando oportunidade para que o atleta chegue e pressione ela, né? Ela nem olhou. Ela nem olhou para onde. Ela deu bola ao chão ali, mas nem olhou que os jogadores do Atlético estavam ali perto. É complicado, viu? Ela vai lá de novo.
0: Vai dar essa bola ao chão e os jogadores do Vitória ficam discutindo. O cara do Atlético vem, rouba essa bola e vai parar lá dentro da área.
1: Agora sim, aí ela pegou, para evitar a confusão e tirar os jogadores do Atlético de perto, achou melhor entregar a bola pro Lucas da Cancha. Me faça uma garapa, viu? Pelo amor de Deus.
0: É demais, hein, Toninho? Agora tá lá para mexer na bola, o goleirão que é Lucas Arcanjo, para mexer na bola pelo time do Vitória, placar de 1 para a equipe do Atlético, 0 para a equipe do Vitória, Lucas Arcanjo descarrega na frente, lá para o lado direito de ataque do time do Vitória, chega a zaga para cortar com o Arthur Dias pelo time do Atlético Paranaense, roubando para o time do Vitória, chegou por ali mais uma vez, foi empurrado o jogador do Vitória, mas ela não deu nada, a bola fica na favor do time do Atlético Paranaense, já descarrega aqui na direita, vem no campo de defesa do time do Atlético, saiu para a bola, tocando aqui, ultrapassando as divisórias, o jogador que é o Gilberto pelo time do Atlético Paranaense, dominando, carregando, não acha pra quem tocar, pisou na bola, olha ainda pra quem tocar, soltou aqui no campo intermediário, chegando bola para o domínio do jogador que é Jadson, soltou mais atrás, ela vai ficando pra Benavides pelo time do Atlético, despacha mais atrás com o goleirão que é o Santos, pra mexer na bola pelo time do Atlético, já entregando bola por aqui pra o domínio do Jadson, que vem pelo time do Atlético Paranaense, ciclo central do gramado, faz inversão de jogada, chegou aqui na direita pra o Gilberto dominar pelo time do Atlético, não tem ninguém na marcação e ganha espaço, vai cruzar essa bola na boca do gol, chegou pra dentro da área, chega até defensiva do time do Vitória. Afasta como pode Luan Cândido. Linha de lado, lateral já cobrada pelo time do Atlético. Já tá por aqui no Gilberto, já cobrou, já entregando por aqui para o Leozinho. Para dominar pelo time do Atlético, bateu mal. O Leozinho foi embora para a última linha. É assim que a gente quer ver você jogando, hein, Leozinho? Última linha foi embora e apenas retorno para a equipe do Vitória. E no giro dos ponteiros e na marca do tempo, confira. 6 já foram embora desta que é a etapa inicial. Tem 9 então para terminar na Arena da Baixada, na primeira etapa. E no placar de Casa Motos, Avenida Paralela, próximo ao Salvador Shopping, tá escrito
3: Atlético.
0: Tem um, João Cruz.
3: Vitória.
0: 0 para o Leão.
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5: E pela Série A do Brasileirão, no próximo sábado, em Belém, a bola vai rolar 18h30 para Remo e Atlético Mineiro. 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
0: Conferindo para você a hora certa, padrão do Brasil, Curitiba, Paraná, sul do Brasil, Salvador, Bahia, Nordeste brasileiro. Estamos às 21h39, 9h39 da noite. 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
0: Com você a cada instante, vivendo intensamente em cada emoção, sem medo de ser feliz, agradecendo você que está ligado também através da Orocol FM 104,9, Orocol Pernambuco, chegando para Curaçaí e também para o interior da Bahia. A bola cobrada agora, escanteio para o time do Atlético, cobrou João Cruz, foi embora, passa por todo mundo, vai embora para última linha, tem retorno do time do Vitória. Abraçando essa rapaziada que está ligada com a gente, obrigado então pelo carinho da companhia. Alô, você que se liga também através das nossas multiplataformas digitais, de segunda a sexta-feira, das 17h30 às 19h, Nova Brasil em campo, aí com as informações do Vitória, do Bahia, o futebol pelo Brasil, pelo mundo, no comando do garotão que agita a galera, tem bola com o time do Atlético, fez uma batida com a perna canhota, o jogador que foi o Leozinho, subiu muito e foi embora. É mais um retorno de bola para o time do Atlético, o time do Vitória fazer a cobrança. Na próxima quinta-feira, às 8h, tem jogo de volta no Bagadão, novamente esse confronto, agora com Vitória e Atlético Paranaense. A vibração será do garotão que agita a galera. Bola no campo de defesa do time do Atlético, já despacha no campo intermediário para João Cruz, vai dentro da área, vai chegando bola para o Viveiros, vai fazer mais um para o time do Atlético. Sensacional, Lucas Arcanjo, afastou, fez a defesa, ela chegava no pé do artilheiro. A defesa sensacional do Lucas Arcanjo, evitando o segundo gol do Atlético, Toninho.
1: Verdade, o Lucas Arcanjo fechou ali em cima, porque se ele não fecha, era o segundo gol do Atlético. Por pouco, muito pouco, não nasce o segundo gol do Atlético.
0: Chegava novamente o Viveiro, já afasta a defensiva do time do Vitória, sobra do bola por aqui para domínio do time do Vitória com um jogador que é Mateuzinho, vai soltando na frente do campo de ataque, é para o René, é para fazer René, deu um kick a mais a bola, ele não alcançou, perdeu o tempo da bola, foi embora para o jogador que foi o goleirão Santos, meteu o pé na bola pelo time do Atlético, saiu para a linha de lado, tem lateral para a equipe do Vitória. Capricha então, garotinho, para fazer a cobrança pelo time rubro-negro baiano. É Copa do Brasil, é jogo disputadíssimo. Oitavas de final da competição, um jogo de ida na Arena da Baixada em Curitiba, e você ligado ao som da Nova Brasil FM, agradecendo sempre a você pela sua companhia, pela sua audiência, onde quer que esteja ligado, e também pelas nossas multiplataformas digitais. O Fabiano Souza, quem está lá se apresentando para fazer a cobrança do manuseio pelo time do Vitória, lá pelo lado direito, prepara verso esqueleto para fazer a cobrança pela equipe do Leão, soltando bola pelo time do Vitória, entregando aqui, chegando aqui no campo intermediário para o Baralhas, vai chegar a marcação do time do Atlético Paranaense, já recuperando essa bola, ficando aqui para o Banavides, domina pelo time do Atlético Paranaense, recuperando pelo time Paranaense, entregando aqui na direita, deixando para Gilberto, solta na frente do campo intermediário, chegando aqui para Luiz Gustavo dominar, entregou na direita ali para Viveiros, solta na frente do campo de ataque, vai para Leozinho, livre de marcação pela ponta direita pelo time do Atlético, trabalha na perna esquerda ainda o Leozinho, no bico da grande área para o Gilberto, cruzou para o gol, já não tá valendo mais nada por aí, caiu um jogador da equipe do Atlético, o que que rola por aí, hein, Toninho?
1: Impedimento, estava impedido o Leozinho aqui pelo setor direito, bastante adiantado ali o jogador da equipe do Atlético, o árbitro, a bandeira demorou, mas levantou a bandeira, na sequência o jogador do Atlético, o Steven Mendonça, foi tocado lá dentro da grande área, mas não, já estava parado o lance aqui por marcação de impedimento. Ele está sendo atendido aqui dentro do gramado, o jogo está parado, está caído de um lado, do outro está o jogador do Vitória, ali me parece que o Brits está sentindo ali também, o jogo está parado e está lá no placar 0-0. Bentinho, vai dormir, Bentinho. Amanhã tem dia de escola. O Vitória tá correndo atrás para empatar o jogo aqui. aqui no estádio da Arena. Tá 1-0 para a equipe do CAP. 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
0: No X dos ponteiros e na marca do tempo, confira. Meu problema é pressão, 42 já foram embora desta que é a etapa inicial, só 3 então para esgotar o tempo regulamentar na Arena da Baixada em Curitiba. Oitava de final da Copa do Brasil e no placar de ITS Brasil Internet de Excelência para sua empresa tá escrito:
3: Atlético
0: 1, João Cruz.
3: Vitória
0: 0 para o Leão.
5: E no próximo domingo, pela Série A, 22ª rodada, tem clássico no Nilton Santos. Botafogo e Fluminense com bola rolando 21 horas na informação de Prefeitura de Salvador, colada na gente.
0: Para você, a hora certa, patrão do Brasil, Coritiba, Paraná, sul do Brasil, São Paulo, Bahia. Estamos às 21h44, são 9h44 da noite. 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

0: cara, sou eu vibrando como se a cada instante vivendo intensamente cada emoção, sem medo de ser feliz, agradecendo a sua audiência, mandando uma vez, mais uma vez um abraço aí pra o Júcio Lopes em Salgueiro, tá ligado? Ele disse que tá de olho na telinha e ligado na caixinha. Valeu então, Júcio, obrigado pelo carinho da sua companhia. Próxima quinta-feira às 8 da noite no Barradão, jogo de volta entre Vitória e Atlético Paranaense. A vibração na Nova Brasil FM será com ele, o garotão que agita a galera. O jogo teve parado mais uma vez um tempão por aí. Que é que rolou, Toninho?
1: Ó, tem que dar aí no mínimo 7 minutos de desconto nesse primeiro tempo. O Brits está voltando com aquela touca protegendo a cabeça. Ele tomou um corte ali, um pouco acima do supercílio, ali na testa, e ele está voltando com a cabeça, como dizia um amigo meu, saudoso, Tony Carneiro, com a cabeça imobilizada. Então tá aí, voltando a campo Brits, com a cabeça enfaixada ali, vai ver se no segundo tempo volta, porque já chegou aos 45, vamos ver o tempo que ele vai dar de desconto nesse intervalo de jogo agora, no finalzinho desse primeiro tempo.
2: Ele não, ela, né?
1: É, tá certo.
0: Fala lá mais sobre o jogo, meu querido Carneirão.
2: Olha, tá um negócio, parece que já as duas equipes estão praticamente satisfeita com esse primeiro tempo, né? Bom, não deixa de ser um bom resultado para a equipe do Vitória, né? Que é, já deu para perceber, né? Que é, meu querido Riva, que o Vitória veio em busca de uma bola ali e teve até a oportunidade de encaixar ali, mas a bola caprichosamente bateu na trave. E o Atlético aperta, tentando fazer seu segundo gol para ir para Salvador com mais tranquilidade. Mas eu acho que por enquanto, para esse primeiro tempo, os dois times estão satisfeito, viu, Riva?
1: Não deu certo.
0: Valeu,
1: mas
0: esse
1: deu
0: é o Rubens Carneiro.
1: 6 minutos de acréscimo.
0: Beleza, então 6, nós vamos até 51 de bola rolando na arena da Baixada em Curitiba. Arthur Dias tem bola no campo de defesa do time do Atlético, retrocedendo a jogada, mexendo até com o goleirão, que é o Santos, para sair para o jogo pelo time do Atlético. Já entregou aqui no Panavita, dominando bola pelo time do Atlético, apertou a marcação, chegou aqui, roubou legal pelo time do Vitória, o Mateuzinho, e ela deu falta, hein? Já cobrada a falta pelo time do Atlético, tá por aqui no Viveiros, é o artilheiro do time do Atlético Paranaense, entregando bola na frente do campo de ataque, chegou pra Gilberto pra dominar pela ponta direita do time do Atlético Paranaense, no bico da grande área, soltou um pouco e deixando bola com o Leozinho, domina pelo time do Atlético, vai devolvendo para o Gilberto novamente com o Leozinho, troca um figurinhas do campo intermediário do time do Atlético Paranaense, ele deixa mais atrás para o Benavides, Benavides deixando dar para o goleirão, que é o Santos, tocar a bola pelo time do Atlético, vai gastando tempo a equipe do Atlético, 46:30, nós somos até 51, tem 6 de acréscimo nessa etapa inicial, Benavides novamente na bola pelo time do Atlético na zaga central, faz inversão de jogada, chegou no ciclo central do gramado, chegou para João Cruz dominar, conduzido pelo time do Atlético Paranaense, soltou bola no centro canhoto para Mendonça, ele na bola solta mais atrás aqui, deixando pelo Luiz Gustavo, domina pelo time do Atlético, mais atrás acionou o jogador que é Arthur Dias deixou para Jadson, dominando pelo time do Atlético Paranaense lá para o campo intermediário, solta mais atrás aqui no campo de defesa com Benavides, que entregou no Gilberto, Gilberto solta na frente e recebe de volta, e deixando bola com João Cruz deixando com Gilberto, devolvendo novamente com João Cruz, dominando pelo time do Atlético Paranaense, entregou novamente aqui para Gilberto, volta para João Cruz, aqui na direita não acha espaço, recomeça no campo de defesa para Benavides pelo time do Atlético Paranaense, inversão de jogada lá para a esquerda, chega para Arthur Dias dominar pelo time do Atlético, ultrapassa a divisória, chega na frente do campo de ataque, na canhota já entregando bola para Mendonça pelo time do Atlético. Chegou a zaga do time do Vitória na marcação, a bola sobrando novamente com o Arthur pelo time do Atlético Paranaense, ele soltou mais atrás, vai recomeçar tudo novamente, ela ficou com a Aguirre pelo time do Atlético, que deixando bola aqui novamente no campo de defesa com a equipe do Atlético Paranaense, aqui com o Benavides dominando, carregando aqui no campo intermediário, vai chegando o time do Atlético Paranaense, a bola chegando aqui para o domínio do Gilberto, Gilberto entregando para Luiz Gustavo, solta mais atrás no ciclo central do gramado, a bola com o Benavides novamente pelo time do Atlético Paranaense, deixando para Arthur Dias, que se aciona na esquerda, chegando para Mendonça, conduzido pelo time do Atlético, já deixando mais à frente ali a bola com o time do Atlético, vai chegando para um jogador que é João Cruz, chega a equipe do Vitória para cortar essa bola com o Brito, se entregou na frente, chegou para o René, ajeita por aqui, vai tentando sair para o jogo, para o campo de ataque, na verdade quem chega para o Mateuzinho, foi raspado por ali, tem falta para o Leão, Toninho.
1: Falta sim, em cima do Mateuzinho ali, pertinho do círculo central, o Baralhas deixa a bola para a cobrança rápida ali, do jogador do Vitória aqui no setor de meio de campo. Está 1-0, já estamos às 40, quase 49. Tem ainda 4 minutinhos aí de bola rolando.
0: A bola tá no Brites pelo time do Vitória, já entregou na direita para Fabiano Souza. Fabiano domina a entrega dessa bola curtinha, deixou com o Brites novamente, solta essa bola aqui na fogueira. Recuperação ficando pelo time do Atlético Paranaense, vai se mandando para frente no campo de ataque. Agora sim, chegou ali atropelando nessa bola tocada. O jogador do Vitória caiu por ali, o Kaká tá sentindo. É falta mais uma vez para a equipe, é o Kaique. É mais uma vez falta para o time do Vitória aqui no campo intermediário, Toninho.
1: É, mas a bola do Brits também foi uma bola na fogueira, né? O cara levou a pior ali, levou um tranco ali do camisa número 16 da equipe do Atlético, e a Edna resolveu marcar a falta ali, favorecendo a equipe do Esporte Clube Vitória. O jogo tá rolando aqui no ataque rubro-negro.
0: É 49:30, nós vamos até 51, a bola tá no jogador que é o René pelo time do Vitória, chega a marcação da equipe do Atlético, recuperou parcialmente a bola sobrando com o time do Vitória, já chegou a marcação do time do Atlético, protegeu, caiu pelo goleirão que é o Santos, recolhe pelo time do Vitor, do Atlético, já entregando bola aqui novamente no campo de defesa do time do Atlético Paranaense, vai chegando bola com o Luiz Gustavo, deixou com Gilberto, soltou mais atrás, trabalha por aqui no campo de defesa do Luiz Gustavo pelo time do Atlético, já aciona no ciclo central do gramado, vai se mandando o Atlético com o João Cruz, na canhota, já entregando pra Mendonça, cruzou na boca do gol pra o Viveiros, é perigoso, ajeitou pra fazer a batida, chega pra travar o Kaká, passando pelo time do Vitória, sobra de bola lá no setor esquerdo, novamente é do time do Atlético Paranaense, já tá por aqui para Arthur Dias, que domina no campo de defesa, solta no campo intermediário, picando para Luiz Gustavo, conduzir pelo time do Atlético Paranaense, já deixa a bola com João Cruz, abriu na canhota novamente e vai trabalhando o time do Atlético Paranaense com o Mendonça, solta mais atrás, ela chega no Arthur Dias aqui na linha divisória do gramado, faz inversão de jogada, chega na direita para Benavides, domina pelo time do Atlético, ultrapassa na divisória, chegando para Gilberto, pisa na bola, não acha com quem tocar, trabalha aqui no campo intermediário, soltou com Luiz Gustavo pela equipe do Atlético, chega apertando a marcação do Vitória, roubou com Baralhas, entregou para Ramon, Ramon deixando essa bola aqui no campo intermediário. Diário vai trabalhar o time do Vitória com o Kaique, soltando para o time do Vitória, tá no Baralhas, Baralhas deixando para o time do Vitória chegar por ali com o Martínez, soltou novamente no Baralhas, novamente no Martínez pelo time rubro-negro baiano, não acha espaço para fazer a jogada, vai conduzindo essa bola aqui no ciclo central do gramado, a inversão para a direita para Brites dominar pelo time do Vitória, soltou curtindo novamente essa bola aqui no campo intermediário com o Kaique, recomeçando no campo de defesa o time do Vitória com o Kaká, Kaká deixando para Luan Cândido, abriu na canhota, chegou para Roma dominar pelo time do Vitória, 51 já esgotados, vai terminar o jogo no estádio da Arena da Baixada em Curitiba, aponta o ciclo central do gramado. Edna Alves Batista termina então a primeira etapa. Toninho vai estar com a gente, vai estar também o nosso Ives Carneiro, vai estar também o nosso Franz Almeida e comandando o nosso intervalo. Chega ele, o garotão que agita a galera.
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4: Atlético Vitória!
5: Valeu, galera brasileira, intervalo de jogo, estádio Arena da Baixada. Que é isso, hein? Deixa eu botar rapidinho com o Toninho Maravilha, jogadores deixando o campo de jogo. Cadê você, Maravilha?
1: Por aqui, é, os jogadores deixando o campo de jogo, eu não posso chegar lá, mas o Mateuzinho tá dando entrevista, foi o jogador que para mim pouco foi acionado e pouco aproveitou nesse primeiro tempo, e agora os jogadores voltando pro vestiário para um bate-papo com o Jair Ventura e saber o que mudar, vai mudar parte tática, vai mudar peças, como é que vai fazer, vai mudar o esquema de jogo. Vitória não fez.

0: técnico Jair Ventura falar na equipe do Vitória na informação de Moda Jico. 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Termina o primeiro tempo, 1-0 para o Vitória.
1: Valeu, garotão, Toninho Maravilha. Bom, vou pro intervalo comercial rapidinho, na volta, França Almeida, depois tem Ives Carneiro. Intervalo de jogo, 1-0 pro Atlético Paranaense. Eu volto já, galera.

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0: Atlético.
1: Vitória.
2: Valeu, galera brasileira. Olha a hora, Bahia querida, 9:57 da capital baiana, em Curitiba, 1-0, intervalo de jogo. Mas Jair Ventura vai no mesmo esquema que fez com o Palmeiras, vai ter que dar uma mexida nisso aí, né? Porque Renê teve a chance de fazer o primeiro, e aquele velho detalhe, quem não faz, leva. Teve a chance de fazer, não fez, tomou o gol, tá tão assim, né? O Atlético teve mais chance de fazer, Lucas Acanji salvou uma bola agora há pouco, mas o Atlético é melhor em campo, agora o Vitória poderia ter saído com o resultado melhor. Melhor se não fosse o Renê perder. Foi incompetência ou falta de sorte? Para mim, as duas coisas, que ele tirou do goleiro, né? Poderia ter batido no outro canto, não bateu, bateu no canto oposto, mas a bola pegou caprichosamente no pé da trave e não entrou. Então, lamentável depois, pouquinho tempo depois, o Vitória tomou o gol. Mas já, Ivens Carneiro vai descrever o que foi o primeiro tempo de 1 pro Atlético, 0 Vitória. Eu vou ao melhor plantão esportivo, Francisa, naquela geral, no Brasileirão, Copa do Brasil, girando na Sala Nacional. Internal, venha Francinha.
3: França Almeida.
4: Meu caro Ivo Ferraz, falando de Copa do Brasil ainda, e eu confirmo os resultados que aconteceram no último sábado, que abriram esta oitava de final, jogos de ida no Maracanã, o Vasco empatando com o Fluminense no Clássico Carioca em 0-0 e valendo pela Copa do Brasil. Já na Arena MRV em Belo Horizonte, Atlético Mineiro e Juventude também empataram no 0-0. Outro 0-0 aconteceu no jogo na Vila Belmiro, Santos e Remo. Portanto, no sábado, os três jogos com empates, tudo no 0-0. E ontem, Palmeiras venceu Fortaleza 3-0. Maurício, Joárias e Lopes marcaram os gols do Palmeiras 3, Fortaleza 0. Em Mirassol, Mirassol e Grêmio empataram por 1-1. Mirassol chegou a fazer 1-0. Bruno Santos aos 19 do primeiro.

0: primeiro tempo, mas a Muzu, 6 do segundo tempo, empatou para o Grêmio. Mirassol 1, Grêmio também 1. Na Arena Condá, Chapecoense e Cruzeiro foi 0-0 e Beira Rio Internacional ganhou do Corinthians por 2-0. Hoje, o último jogo de ida desta Copa do Brasil, aí no, na Arena da Baixada, com transmissão da Nova Brasil, Atlético do Paraná vai derrotando o Vitória por 1-0. Teremos agora os jogos de volta, que vai acontecer já na próxima terça-feira, 4 de agosto, em Caxias do Sul, no Alfredo Jaconi. O Juventude vai enfrentar o Atlético Mineiro. Em Belém, no Mangueirão, Remo e Santos, quarta-feira, 5 de agosto, Mineirão, Cruzeiro e Chapecoense, às 19h. Na Arena do Grêmio, 19h30, tem Grêmio e Mirassol, Maracanã. Fluminense e Vasco jogando 21h30. Em Fortaleza, no Castelão, 21h30, tem Fortaleza e Palmeiras. Já na quinta-feira, o Vitória voltará a enfrentar o Atlético do Paraná, repito, em jogo de volta às 20h no Barradão, com transmissão da Nova Brasil. E na Neoquímica, Corinthians, o Internacional de Porto Alegre, jogando às 20h. Portanto, são jogos de volta nesta Copa do Brasil, oitavas de final, que tem pela Nova Brasil FM 104.7. Salvador, cobertura total. A Série A de volta será movimentada no próximo sábado. Teremos pela Série A no sábado 4 partidas: Grêmio e São Paulo, na Arena do Grêmio; em Belém, Remo e Atlético Mineiro; em Curitiba, Coritiba e Chapecoense; no Nilton Santos, 21h, Botafogo e Fluminense; e no domingo, as emoções ficam por conta de Bahia e Vasco, jogando na Fonte Nova, 16h, jogo com transmissão da Nova Brasil FM 104.7. E mais tarde, às 19h30, no Maracanã, é a vez do Vitória enfrentar a equipe do Flamengo. Portanto, são as atrações Bahia e Flamengo, Vitória ou Bahia e Vasco, Flamengo e Vitória, as atrações dos nossos clubes nesta Série A do Campeonato Brasileiro, com jogos marcados para o próximo domingo, dia 9, na informação de Omoda Jacob, Casa Motor na Paralela, próximo ao Salvador Shopping, Prefeitura de Salvador, colada na gente, ITS Brasil, internet de excelência para a sua empresa, meu caro Ivo Ferraz.
1: Valeu, beleza. França Mendo, melhor plantão esportivo do Brasil, galera. 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Bom, meu querido Ivens Arnaldo Carneiro, um segundo tempo que a gente espera que seja diferente do primeiro, mas assim, como você falou já naquela palinha antes lá sobre o lance do jogador do Atlético, para mim deveria ser expulso. Para mim foi o último jogador, né? Agora que eu tô vendo o lance do René, que falta de sorte, foi competência, acho que ele tirou demais do goleiro, né? Ele escolheu o canto talvez errado, né? Bateu no cantinho, ela foi caprichosamente, pegou no pé da trave. Já o outro canto tinha mais espaço para ele, mas o Santos caiu pro lado oposto, né? E depois que ele perdeu esse gol, não demorou muito, Vitória no contra-ataque do Atlético acabou tomando, né? O primeiro gol, e até agora não conseguiu reagir. 1-0 pro Atlético, se espera, não posso dizer que esse 1-0, né? É um placar tão arriscado pro Vitória jogar em casa. Se for 1-0, o Vitória tem amplas chances de em casa, né? Fazer o resultado, de em casa, né? Fazer valer. Agora, essa zaga do Vitória aqui pra nós, viu, cara? Sinceramente, Kaká e Luan Cândido sem condição, hein? Kaká, quem quiser dizer que é uma zaga boa, que diga, viu? Mas é uma zaga daquele jeito, hein? O por pouco tomou o gol e o já no finalzinho do primeiro tempo, o cara quase faz outro gol se não fosse o Lucas Arcanjo em cima do Luan Cândido. Quem quiser achar que é o grande zagueiro, que é o melhor zagueiro do Vitória, eu não acho, eu acho muito fraco esse Luan Cândido, esse zagueiro aí do Esporte Clube Vitória. Fraquíssimo. O Kaká também é meia boca, tá? O Vitória não tem hoje uma zaga sólida. Olha aí, ó, tô vendo aqui o lance, Carneirão. É um lance que, ó, em cima do Luan, o cara botou na frente, ele caiu, botou o pé e nada, né? Se não fosse o Lucas Arcanjo, o Vitória teria tomado aí o segundo gol pela zaga. Valeu? Mas o Ivens Carneiro vai analisar melhor este primeiro tempo de 1 pro Atlético Paranaense, 0 pro Vitória. Vem aí o comentarista clássico.
2: Ah, sem dúvida nenhuma, né? Aquele lance pra mim era um lance pra expulsão. E quanto ao lance do Renê, eu tô com o Toninho, né? Dizendo que ele fez tudo certo. Ele só tinha aquele lado para ele chutar, porque o outro, o Santos, ele parecia que ele ia cair e fechar aquele lado direito do goleiro da equipe do Atlético. Então, o Renê, ele tentou chutar do outro lado, a bola caprichosamente bateu na trave e acabou voltando pro próprio Santos. Foi até uma jogada meio engraçada. Agora, torcedor, preste atenção. Quando nós tínhamos a escalação, nós tínhamos, nos perguntávamos por que o Jair Ventura não ia fazer algo diferente. Né? Ele colocou os mesmos 3 zagueiros, né, que ele jogou contra a equipe do Palmeiras, colocou 3 volantes, Mateuzinho e o Renê na frente, tentando fazer... Não digo milagre, porque o Renê nesse aspecto ele é muito bom, né? Se deixar ele mano a mano com o zagueiro, ele vai partir para cima e vai chegar no gol. Então, naturalmente, a gente sabe que essa é a tática do Jair Ventura para esse jogo, né? Você vê que Mateuzinho praticamente quase não pegou na bola, e quando pegou não teve nem oportunidade de fazer qualquer jogada com o Renê. As jogadas de perigo da equipe do Vitória nasceram de lançamentos assim aleatórios da defesa. Não teve nenhum, assim, exceto aquele lance que ele perdeu, inclusive na trave. O jogador do Vitória tentou buscar ele mesmo, não foi chutão para frente. Mas a gente vê que as jogadas para o Renê só acontecem saindo da zaga, o que vai acabar prejudicando muito a questão ofensiva do time do Vitória. Porque além de ser muito difícil só um jogador no ataque tentar resolver as coisas, a defesa do Atlético vacilou naquele lance e já deve estar alerta com relação a isso. Ó. Jogar no Renê é assim, né? Então a gente não pode deixar ele à vontade. Então o Odair já deve ter dado, pelo menos eu espero que ele tenha observado o que aconteceu nesse primeiro tempo. No intervalo já demonstra o perigo que é o jogador Renê e faça uma marcação especial em cima dele. Mas a gente sabe que é um jogo desse aspecto. O time do Vitória vai tentar conseguir manter essa pressão, suportar essa pressão, não deixar que o Atlético faça mais um gol, porque mais um gol aí, 2-0, já é uma coisa mais difícil de reverter no Barradão, tá? É mais difícil, não é que não seja possível, viu, torcedor, mas já é mais difícil. E o Atlético teve a oportunidade de fazer o segundo gol. Se não fosse o Arcanjo sair ali e fechar os ângulos pro jogador, o Viveiros, da equipe do Atlético, aí já estaria 2-0. Então, o que eu penso que o Jair vai tentar manter é esse mesmo esquema aí, para tentar suportar, porque ele conseguiu até agora, nos 45 minutos iniciais, segurar esse resultado, que na verdade...
3: Tá mudando, viu?
2: Tá mudando? Então vai lá, Toninho.
3: Mateuzinho, ele tá tirando o Mateuzinho e colocando o Eric, camisa número 33.
2: É porque
3: então é uma alteração significativa aí, porque ele coloca o Eric para correr um pouco mais pela lateral para ajudar o René um pouco mais à frente.
2: É, exatamente. Agora, de qualquer forma, ele vai ter que avançar um, né? Porque ele vai ter que ter alguém ali de ligação com o ataque. Não adianta pegar aqueles chutões, porque a defesa do Atlético, como eu falei, já deve estar organizada para evitar esse tipo de jogada. Então a intenção de Jair Ventura é isso, é fazer com que o Vitória saia daqui com um resultado menos pior, vamos dizer assim, menos pior. E esse 1-0, na verdade, é interessante. Vai começar o segundo tempo e a gente volta com o Canhotinho do Rádio Baiano.
4: Vamos nessa então, galera! Vamos para a segunda etapa, vai movimentar bola no estádio da Arena da Baixada. E atenção, galera, tem bola rolando para o segundo tempo.

0: Atlético Vitória.
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2: Mais uma vez vai chegando o time do Atlético lá para o campo de ataque. Já chega a recuperação do time do Vitória. Sobrando bola para Brites pelo time do Vitória. Solta mais atrás. Já tá parando o jogo por aí. Já parou. O que que houve? Tem jogador do time do Atlético sentindo. Já chega a arbitragem confirmando falta para a equipe do Atlético. Mendonça sentindo. Parou o jogo por aqui, hein, Toninho?
3: É verdade. Aliás, deixa eu ratificar a mudança. Foi o 70, Fabiano, que saiu para a entrada do Eric. Ele tira o lateral direito, Fabiano, vai puxar alguém para a lateral direita, provavelmente o Baralhas, e colocar o Eric mais à frente com o Mateuzinho e o René. Parece que faz sentido.
2: E com relação ao Atlético, vem o mesmo time, Toninho?
3: O mesmo time. O Steve Mendonça tomou uma pancada na cabeça agora, mas coisa involuntária, já está tudo pronto, a bola está rolando.
2: A bola continua, Vitória solta para frente lá para o campo de ataque na tentativa de chegar no René. Chegou a defensiva do time do Atlético. Recuperação de bola do time do Vitória. Domina por aqui. Mateuzinho já entregou para o René. Para o Eric. Pelo time do Vitória. Olhou para quem tocar. Sacode bola. Chegando aqui no campo intermediário. Vem chegando no Lucão. Luan Cândido. Na canhota já entregou para Ramon pelo time do Vitória. Capricha então, garotinho, para fazer cruzamento. Devolvendo essa bola aqui no campo intermediário. Chegou do Baralhas. Entregando por aqui para o Eric. Do jeito que gosta. Para mano a mano. Para chamar na perna canhota. Bateu de longa distância. Subiu e foi embora. Última linha, primeira tentativa do Vitória. A primeira participação dele, o Eric já chegando aqui, batendo para o gol, hein, Toninho?
3: É, já começou chegando e dizer, ó, quero fazer meu gol. Bateu mal, mas foi a tentativa. A bola saiu pela linha de fundo, tiro de meta já cobrado pela equipe do Atlético do Paraná. 1-0 pro Atlético, na informação de Moda J com Casa Motors, ali na paralela, pertinho do shopping Salvador.
2: Tentava dominar o René, chegava pela ponta direita pelo time do Vitória, chegou tocando errado, foi embora pra linha de lado, tem lateral pra fazer a cobrança, que o do Atlético já cobrado pelo jogador que é o Mendonça, entregando pra João Cruz, vem se mandando pelo time do Atlético, chegou por ali o René, tocou na marcação, cometeu a falta, diz o árbitro, tá sentindo, chamando por aqui o João Cruz, ou esse aí é só Miguel, hein, Toninho?
3: Ah, ele tomou a pancada na perna direita, no tornozelo, na altura do tornozelo. Mas não sei se foi pra tudo isso, não. Como não foi em mim, ele tá sentindo muita dor por ali, eu vou respeitar.
2: 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A você ligado com a gente, obrigado pela sua companhia. Vamos juntos, então, para essa segunda etapa. Bola dominada pelo time do Atlético com o Arthur. Entregando na frente o Arthur Dias. Mergulho, o zagueiro do Vitória, solta para frente, vai chegando para o René. Tocou errado, foi embora para ali de lado. Tem lateral para fazer a cobrança. A equipe do Atlético Paranaense tenta organizar o time do Vitória. O capitão que é o Baralhas para sair para o jogo. O time do Vitória perdendo pelo placar de 1-0, marcado ainda na primeira etapa, aos 8 minutos, pelo jogador que foi João Cruz. Cobrança de manuseio aqui pelo time do Atlético Paranaense, do campo de defesa pela esquerda com o Mendonça. Vai mandar essa bola pra frente aqui pelo campo de ataque, orienta a rapaziada pra se mandar pra frente no campo de ataque. Solta a bola, entrega lá, chegou pra o Viveiros no campo intermediário. Chegou Luan Cândido para recuperar pelo time do Vitória. Toca errado, recuperação já fica com o time do Atlético. Vem chegando pela direita lá com o jogador que é o Gilberto pra fazer cruzamento. Já entregando bola aqui na frente no campo de ataque. Olha o João Cruz chegando novamente. Chegou a marcação, recuperando pelo time do Leão. Recupera a bola, vai se mandando na velocidade. O Eric ultrapassa ali, divisória, não tem ninguém para jogar com ele.
3: Travou
2: por ali, é pra falta, é pra cartão, hein?
3: Ah, não tenha dúvida. Foi pro Leozinho, camisa número 21. A bola já tava lá embaixo. Ele chegou batendo ali na perna do jogador do Vitória, do Eric, e derrubou o Eric. A árbitra não teve dúvida nenhuma. Foi lá, foi um negócio chato, viu? É, sei não. Vamos lá.
4: Olha, pra mim aconteceu praticamente, não praticamente, mas tipo a jogada que aconteceu com o Kaká, com o jogador do com o Arias.
3: Palmeiras.
4: É, pra mim quase a mesma coisa. É o teu negócio. São tipos de jogadas que a interpretação de cada árbitro é totalmente diferente. Aí fica muito difícil a gente poder analisar a jogada, porque cada árbitro entende de uma forma.
2: No giro dos ponteiros e na marca do tempo, confira! Cronômetro, sinalzão da Nova Brasil FM, marcando 5 minutos, já foram embora desta que é a Trapan complementar 40. terminar o espetáculo no estádio da Arena da Baixada em Curitiba. E no placar da Prefeitura de Salvador, Colada na gente, tá escrito:
0: Atlético
2: tem um,
0: Vitória
2: 0 para o Leão.
5: França Almeida.
6: Série A do Campeonato Brasileiro, no próximo domingo no Nubank Park, o Palmeiras vai enfrentar o Internacional de Porto Alegre. 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
2: Conferindo a hora certa, padrão do Brasil, Curitiba, Paraná, Salvador, Bahia, Brasil, estamos às 22h15, são 10h15 da noite. 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

0: Jorginho na cobrança pela esquerda, passa a extensão da área, sobrou com João Cruz, é perigoso esse cara, mas o árbitro já deu falta do ataque do time do Atlético. Vai mexendo a bola aqui no campo de defesa do time do Vitória, placar de 1-0 favorecendo a equipe do Atlético, jogo de ida pelas oitavas de final da Copa do Brasil, jogo de volta será na próxima quinta-feira, ainda no meio desta semana, no estádio Barradão em Salvador, e a gente acreditando na classificação do Leão. 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De defesa, o time do Vitória sai jogando com o goleirão que é Lucas Arcanjo, já entregou curtinho por aqui, a bola chegando para o Kaká, tem que soltar essa bola, soltou, já entregando por aqui no campo intermediário, vem buscar do time do Vitória, domina por aqui o jogador que é o Kaique, Kaique entregando aqui para Martínez, Martínez deixando a bola no campo de defesa do time do Vitória, se manda, vai para frente no campo de ataque, tocou errado, recuperação ficando pela equipe do Atlético Paranaense, já tocando na direita com Gilberto, Gilberto vai soltando bola, chegando para Luiz Gustavo que deixa mais atrás, para Benavides dominar pelo time do Atlético Paranaense, vai mandar o chutão para frente, tocou um pouquinho no jogador que foi o Gilberto, chega por ali perturbando a vida dele, o jogador que foi o René pelo time do Vitória, saiu para a linha de lado, tem lateral para fazer a cobrança, equipe do Atlético Paranaense lá pela direita, Gilberto é quem vai mexer na bola para fazer a cobrança de segunda a sexta-feira das 17h30 às 19h, Nova Brasil em campo, as informações do futebol, trazendo tudo sobre Vitória e também sobre o Bahia, vai se mandando na frente do campo de ataque, Mendonça pelo time do Atlético Paranaense, costurou para dentro, soltou para Viveiros, invadiu a área, chega essa bola aqui para o jogador que é Mateu Leozinho, bateu para o gol, chega Lucas Arcanjo, segura com firmeza pelo time do Leão, Toninho.
1: Fechou a porta ali pro ataque da equipe do Atlético, segurou tranquilo e sai jogando Lucas Arcanjo, perde o jogo por 1-0.
0: A recuperação de bola já fica com o João Cruz pelo time do Atlético Paranaense. Tocou curtinho, vem chegando bola aqui para o time do Atlético. Não entendeu a jogada, a recuperação do time do Vitória. Vai se organizando por aqui com o jogador que é o Eric, que entrou nesse segundo tempo. Está descansando pelo time do Vitória. Soltou para dentro ali na busca do René. Opa! Chegaram atropelando o René, mas a árbitra disse que foi apenas a disputa pelo espaço por ali e não deu falta não, hein, Toninho? Segue o jogo, hein?
1: Não deu não, ela entendeu que foi lance normal do jogo e os jogadores se bateram ali. Já veio o Atlético.
0: Trabalhando com o Luiz Gustavo no campo intermediário pelo time do Atlético, soltou na direita para a chegada do Leozinho, vai para fazer cruzamento, ele só cruza com a perna esquerda. Aí chegar travando por ali, chegou Luan Cândido, toca na bola, mas saiu para a linha de lado, tem lateral para a equipe do Atlético fazer a cobrança lá pelo lado direito, vai mexendo na bola Gilberto pelo time do Atlético Paranaense. São as oitavas de final da Copa do Brasil, jogo de ida. Próxima quinta-feira no estádio Barradão, a partir das 8 da noite. Na Nova Brasil FM, você vai vivenciar tudo com ele, o garotão que agita a galera. Até aqui o jogo nesse segundo tempo, hein, Carneiro?
2: Olha, o Vitória poderia até arriscar mais um pouco, viu, o Riva? Porque o time do Atlético parece que deu uma, vamos dizer assim, uma acalmada ou cansou um pouco. Vitória podia tentar colocar mais alguém aí para buscar o gol de empate, porque o Atlético praticamente já não está mais com aquele ritmo. Então, eu vejo que há possibilidade do Vitória modificar esse placar em busca desse empate, pelo menos para poder aí vir para Salvador com um resultado que seria excelente esse empate aqui. Agora, precisa um pouco mais de ousadia, viu, Riva?
0: No giro dos ponteiros e na marca do tempo, confira! No meu cronômetro já foram embora 10 minutos da etapa complementar, 35 então para terminar o espetáculo. Oitavas de final da Copa do Brasil, Arena da Baixada com o placar da Prefeitura de Salvador. Cola na gente, tá escrito:
3: Atlético!
0: João Cruz marcado ainda aos 8 do primeiro tempo.
3: Vitória!
0: Tem 0.
4: França Almeida.
5: Sábado pela Série A do Brasileirão, 22ª rodada, na Arena do Grêmio, jogam Grêmio e São Paulo, na informação de Prefeitura de Salvador, colada na gente.
0: Conferindo Brasil, pra você a hora certa, padrão do Brasil, Coritiba, Paraná, Salvador, Bahia, Brasil, 22:21, agora são 10:21, futebol, alegria, emoção é aqui, galera.

0: cara, sou eu vibrando com você a cada instante, vivendo intensamente cada emoção, sem medo de ser feliz e torcendo para o time do Vitória, agradecendo a rapaziada que está ligada com a gente também através da Orocó FM 104,9 Orocó Pernambuco, mas chegando também a Curaçá, a Baré da Bahia, valeu Ulisses Vione, aquele abraço, obrigado pela parceria. Bola do time do Vitória lá pelo setor esquerdo, vai para fazer a cobrança de manuseio com o jogador que é o Ramon, para mexer na bola pelo time do Vitória, tentando se organizar aqui no campo de defesa, bola tocada ficando por aqui na defensiva do time do Vitória, tá no jogador que é o Lucas Arcanjo para sair para o jogo, já entregando por aqui para Kaká, Kaká entregando bola para Brites, domina da defensiva do time do Vitória, vai saindo buscando o jogador que é o Eric, sensacional saindo do marcador ainda o Eric, sofrendo falta, a árbitra deu a vantagem, solta mais atrás, a bola ficando com o Mateuzinho, que deixa com o Bio Brites, entregando mais atrás aqui no campo intermediário, vem Marquinhos trabalhando pelo time do Vitória, deixando por aqui para o Kaká, campo de defesa, busca espaço para fazer a jogada, tocando aqui no campo intermediário, deixando bola com o jogador que é o Baranes, dominando pelo time do Vitória, não achou espaço, recomeça com o Brites, na zaga central rubro-negra, entregando bola aqui para o jogador que é o Eric, chegou a marcação para cima dele, roubou o time do Atlético Paranaense, ficou caído por ali o Eric, a árbitra agora vai chegar para comandar e marcar esta falta para a equipe do Vitória no campo defensivo, Toninho.
1: E aí aconteceu a falta, pra mim aconteceu, o cara chegou muito forte, foi aquela expressão com forte excessiva no lance, ela demorou pra marcar, ela é confusa nas apontações dela, a falta em cima do Mateuzinho, o Vitória tem pressa, precisa correr, porque luta contra o tempo, e eu estou acreditando que o Vitória melhorou um pouco no toque de bola, na posse de bola, pode chegar ao gol de empate.
0: Vai mexendo na bola no campo de defesa. O time do Vitória lá na esquerda, ficando com o jogador que é o Ramon. Olhou para quem tocar, não acha espaço. Recomeça no campo de defesa. Novamente o time do Vitória ali com o Luan Cândido. Acionando o Lucas Arcanjo na defensiva do time do Vitória. Já entregando bola aqui no campo de defesa do time do Vitória. O Lucas Arcanjo descarregando na frente. Liga para o campo de ataque. Chega a marcação do time do Atlético para cortar essa bola. Vem chegando aqui no campo de esquerda. Foi no ataque ali com o jogador que é João Cruz. Protegeu a defensiva do Leão. Última linha vai embora e apenas em posição de bola para a equipe do Vitória para fazer a cobrança. 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Bola na frente do campo de ataque pelo setor esquerdo do time do Vitória. Está no jogador que é o Ramon. Olha para quem tocar. Cada produzindo bola pelo time do Leão. Soltou mais atrás aqui no campo intermediário. Bola dominada pelo time do Vitória. Chegou por aqui para Brites. Na direita já solta essa bola. Chega para Eric dominar pelo time do Vitória. Chamou para dança ainda. Eric trabalha na perna canhota. Olhou para quem tocar. Soltou mais atrás, entregando no Brites pelo time do Leão. Ele deixa aqui no ciclo central do gramado. Vem com o Kaique para dominar pelo time do Vitória. Soltando bola com o Baranes. Girou, soltou mais atrás. Ela fica aqui para o domínio do jogador Kaká pelo time do Vitória. Acionando por lá Luan Cândido na quarta zaga do time rubro-negro. Deixando aqui com o Kaique que domina pelo time do Vitória no ciclo central do gramado. Vai buscando espaço. Vai apertando o time do Vitória na busca do gol do empate. Entregou para Luan Cândido. Saiu na canhota. Entregando bola com o jogador que é o Ramon. Que deixou com o Mateuzinho. Que deixa mais atrás dessa bola com o Luan Cândido, entregando novamente aqui no campo de defesa, ficando para o domínio do jogador que é Kaká pelo time do Vitória, aciona por aqui na direita, já chegou para o Eric. Eric tentou sair para o jogo, chega a marcação, recupera, ficando com o João Cruz dominando pelo time do Atlético Paranaense, soltou para o goleiro que é o Santos, vai para o jogo pelo time do Atlético Paranaense, chutão para frente, ela vai chegando lá no campo de ataque do time do Atlético Paranaense, brigou pela bola, o Baranes ficou de cabeça, chegou no René, René deixou com o Mateuzinho brigando pela bola pelo time do Vitória, deixando ali, chegou para recuperar novamente o time do Atlético Paranaense. Com o Gilberto solta na frente, vem no campo de ataque, vai se mandando por lá, o Viveiros foi derrubado, tem falta perigosa para o Atlético, Toninho.
1: E falta que merece cartão pro Kaká, né? Ele foi no corpo do jogador, jogou ele no chão, empurrou e a bola foi pra linha de fundo e a bandeira número 2 lá marcou a falta. E o cartão veio pro Kaká. Aconteceu. Então a falta leva perigo contra o gol do Vitória, que tava até equilibrando um pouco mais o jogo. Kaká, cartão amarelo pra equipe do Vitória. Tá complicada aí a zaga do Vitória com esse cartão pro Kaká.
0: Pra fazer a cobrança de falta, o time do Atlético Paranaense, a bola perigosa que vem pra área do Vitória. Tem que se segurar a rapaziada pra tirar essa bola. O time do Vitória buscando vaga pra próxima fase da Copa do Brasil. Oitavas de final, este é o jogo de ida. Na próxima quinta-feira, às 8 da noite, tem o jogo de volta no estádio Barradão e você vai vivenciar todas as emoções na Nova Brasil FM com ele, o garotão que agita a galera. falta pelo time do Atlético. João Cruz bateu essa bola fechadinha no segundo pau, afasta a zaga rubro-negra, sobrando bola por aqui para o jogador do time do Atlético Paranaense, que é o Mendonça. Chegou para dança, vai pelo lado canhoto, vai na perna canhota para fazer cruzamento, explodiu na marcação do time do Vitória, vai embora para a linha de lado, tem lateral, a equipe do Atlético Paranaense para fazer a cobrança. Ele mesmo, Mendonça, é quem vai mexer na bola pelo time do Atlético Paranaense. 1-0 vai vencer do time do Atlético, vai mexer na bola aqui na cobrança de lateral, Mendonça pelo time do Atlético Paranaense. Demora demais, hein? Agora vai sim,
1: tomando reversão aí.
0: Fazendo a cobrança, deveria ser a reversão, né, Toninho?
1: Exatamente.
0: Agora já cobrada, a bola fica por aqui para Arthur Dias pelo time do Atlético Paranaense. Soltou aqui no corredor de esquerda, vem aqui para dominar, saiu com bola e tudo o João Cruz, e tem reposição para a equipe do Vitória no giro dos ponteiros, e na marca do tempo, confira. 18 minutos, vai marcando o sinalzão eletrônico da Nova Brasil FM, tem 25 então para terminar, galera. 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
2: Atlético.
0: Tá na frente, tem um.
2: Vitória.
0: 0 para o Leão.
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0: Cumprindo para você a hora certa, padrão do Brasil, Coritiba, Paraná, Salvador, Bahia, Brasil. Estamos às 22h28, 22h28. 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
0: Vibrando com você a cada instante, vivendo intensamente cada emoção, sem medo de ser feliz. Agradecendo você que se liga com a gente através também das nossas multiplataformas digitais. Vai aí você que está pelo YouTube dando like, vai também compartilhando o link para que a gente possa ter muito mais gente ligada com a gente. Alô Paulinho Macpan, tá ligado com a gente também através do nosso YouTube. Obrigado pela companhia. Tem bola ali para fazer a cobrança lá pelo lado esquerdo, lado direito de ataque do time do Vitória. Já cobrada, a bola vai chegando por aqui para o jogador, que é o Martins. Olha que bolão que chegou para o René, invadiu a área pelo time do Vitória, chegou para a dança, para a direita, bateu para o gol, explodiu na marcação, assopra para o Ramon, bateu, foi para fora. Chegava o time do Vitória com a possibilidade do empate, Toninho.
1: E tinha, e tem grande possibilidade de empatar o jogo, Vitória. Não tá mal no jogo, não. Precisa arriscar mais, precisa chutar mais. Porque se não chutar, não faz, não tem jeito. Bom, qual é a substituição do Vitória? Literalmente, o Brits é o lateral direito, né? O Brits tá por aí. O João vai sair para a entrada do camisa de número 6, né? Tá entrando ali na equipe do Atlético. E tem outro jogador por ali na beira do gramado. Tá aí, portanto, a primeira alteração na equipe do Atlético. Mas tem uma segunda que eu vou informar para você assim que ela pintar para mim aqui.
0: Beleza, então este é o Toninho Maravilha. Atento a cada acontecimento aqui à beira do gramado nesse jogo que é válido pelas oitavas de final da Copa do Brasil. Diga aí, Ibens.
5: É, já deu para demonstrar que Jair Ventura está entendendo dessa forma também, né? Que dá para o Vitória chegar. É tanto que ele tirou o Fabiano, não sei se o Fabiano sentiu alguma coisa, contusão. Ele tirou o lateral direito e colocou o Eric, o atacante. Então ele já deve ter tido a noção de que o Vitória pode chegar, porque inclusive o time do Atlético não tá bem na partida agora, nesse momento, viu, Igor?
0: E vem Vitória, vai tentando aqui sair para o campo de ataque, a bola ficou aqui para o Brindis. É, chegou por ali solando. É, e teve a falta, agora a árbitra chega por ali, o Baralhas vai para cima dela. Tem cartão aí já para mostrar para alguém do time do Vitória, rapaziada, cercando a árbitra, Toninho.
1: O Martínez, camisa número 6. Ele tomou o cartão amarelo da árbitra, o Martínez, o 6 do Vitória, e vai carregando aí o time do Vitória, né? É complicado.
5: É interessante, ele já não tinha cartão, não?
1: É isso, eu tô vendo aqui que na minha anotação ele já tinha cartão.
5: É, exatamente.
1: É. E aí
0: é por isso que a rapaziada partiu pra cima da árbitra, porque significa o segundo amarelo e consequentemente o vermelho.
5: E desnecessário, né? Porque o jogador do Atlético não conseguiria chegar nessa bola. Aí ele deixou o pé, acabou fazendo
1: a falta. Chegar, ele calçou e além de calçar, ele chutou o cara. Eu não entendi essa, não. O Zé Vitor, camisa número 88, está chegando aqui na beira do gramado e pode pintar no jogo daqui a pouquinho.
0: Mas na verdade era o primeiro amarelo dele mesmo, ele não tinha amarelo ainda não, né?
5: Parece que não, mas nas minhas anotações tinha amarelo.
1: Nas minhas também, ele tinha aqui.
5: É cartão vermelho lá. Cartão vermelho.
0: Agora sim, confirmado exatamente, ele já tinha o amarelo e consequentemente o outro amarelo agora, seguido da expulsão. O Vitória com um a menos agora, complica, hein, Ivens?
5: Ah, não tenha dúvida. Vitória estava até começando a entrar no jogo, dava até assim uma expectativa de que poderia chegar ao gol de empate. Ah, essa expulsão aí agora vai prejudicar e muito, né? Vai prejudicar e muito a equipe do Vitória, que estava bem nesse segundo tempo. Infelizmente, uma jogada desnecessária do Martins, porque ele não chegaria naquela bola. Então, o juiz
1: tava longe, né? Tava completamente longe.
5: Longe mesmo.
0: E tem falta para fazer a cobrança. O time do Atlético Paranaense já cobrada lá dentro da área. Chega para a zaga do Leão. Já não tá valendo mais nada. Chegaram por ali atropelando o jogador do Vitória, que foi o Kaká. Tem falta então do time do Vitória para fazer a cobrança no campo de defesa. Para você que está ligado com a gente, estamos através da Nova Brasil FM 104,7. E também através da nossa parceira Orocó FM 104,9 para Orocó. Chegando também o Norte Baiano, obrigado então pela companhia, pela parceria, rapaziada que está com a gente aí com Ulisses Bione da Orocó FM. Vai mexer mais uma vez a equipe do Vitória por aí, né, Toninho?
1: Ele está tirando o Mateuzinho, colocando o Zé Vitor, camisa número 88 na equipe do Vitória. Não sei, aí eu já não sei o que ele quer.
5: É para fechar mais ainda, né, Daniel?
1: Quer fechar
5: mais ainda, porque com um homem a menos, ele vai tentar pelo menos manter esse 1-0 aí, que lá em Salvador dá para reverter esse placar tranquilamente, né? Mesmo porque, pelo que o Atlético está jogando até agora, a gente não vê esse bicho de papão todo, não, que é o time do Atlético. Principalmente jogando dentro de casa, né? Que a gente sabe que a dificuldade é muito grande de ganhar esse time aqui no Paraná.
0: Confirma aí quais foram as modificações do time do Atlético, hein, Toninho?
1: Saiu o Leozinho, entrou 53, Dudu.
0: Sim.
1: Agora saiu o Gilberto, camisa número 12, para a entrada do camisa número 18. Deixa eu só ver o nome do cabra aqui. É o Vargas.
0: O Vargas, muito bem.
1: Camisa número 18. E tem uma outra alteração que eu te confirmo já quem saiu.
0: Bola tocada pelo time do Vitória, tocou no braço do cara do Atlético, hein? Deixou correr, ficou por isso mesmo, hein? Vai bola pra frente lá do time do Atlético Paranaense, lá pela direita, tem bola aqui para o domínio do time do Atlético com o Benavides, já vai chegando aqui no campo intermediário, ultrapassa de divisória, chega na frente lá para o campo de ataque pelo time do Atlético Paranaense, chegou o Vargas, já participando do jogo, entrega para Viveiro, chegou a marcação do time do Vitória, recuperação da equipe do Vitória, vai por aqui, dominando bola, o time do Vitória lá pelo setor canhoto, chegando bola para o Ramon dominar, soltando bola, chegou para Zé Vitor, devolve aqui para o Ramon, entregou novamente no Zé Vitor, ultrapassa aqui ali divisória pelo time do Vitória, chega na frente do campo de ataque, tocou errado. Vai embora para a linha de lado. Tem lateral para a equipe do Atlético fazer a cobrança. No giro dos ponteiros e na marca do tempo. Confira. 26 minutos que foram embora nesta etapa complementar. 19 para terminar na Arena da Baixada, jogo de ida pelas oitavas de final da Copa do Brasil. E no placar da Prefeitura de Salvador está escrito:
2: Atlético
0: tem um,
2: Vitória
0: 0 para o Leão.
6: Pressão média.
0: Você é a hora certa, patrão do Brasil. Curitiba, Paraná, Salvador, Bahia, Brasil. Estamos às 22h36. São 10h36 da noite. 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
7: Roberto Ribeiro.
0: esse cara sou eu, vibrando com você a cada instante, vivendo intensamente em cada emoção, sem medo de ser feliz. Olha o Vitória chegando, bola cruzada pelo jogador que foi o René, chegou por aqui para o domínio do Eric, que domina pelo time do Vitória, invade uma área, vai no pé canhoto, vai bater para o rasteirinha, tira a marcação, recuperação do time do Atlético Paranaense, vem buscar por aqui o jogador que foi o Viveiros pelo time do Atlético, soltou na frente para a corrida do Mendonça, chega a marcação do Leão, Kaká para consertar no chutão, mandou essa bola para frente, chegou aqui para o domínio do jogador do Leão, que tentava por aqui, que era o Zé Vitor, caiu por aqui, tentava, era o Eric, caiu, diga lá.
1: Então vamos lá, vamos repassar aqui, saiu Gilberto, entrou Vargas, camisa número 18, saiu aí o jogador Luiz Gustavo, aliás o
5: João Cruz,
1: entrou o Léo Derek, camisa número 6. Saiu o Leozinho, entrou o Dudu, camisa número 56. As alterações da equipe do Atlético.
0: Beleza, então. É o Toninho passando a limpo. E o time do Atlético fez aí uma carrada de modificações. Muita gente descansada por aí, né, Ivens?
5: Na verdade é... tentamos dar mais velocidade, porque o time do Atlético perdeu um pouco o gás, né? Você vê que o Vitória cresceu na partida e o Atlético ele não conseguiu mais dar velocidade no seu ataque. Então ele vai tentar fazer alguma coisa aí com essas mudanças, porque ele sabe também que esse resultado de 1-0, apesar de ser uma vitória, a gente não pode nunca desprezar uma vitória, mas sabe que esse resultado para jogar em Salvador fica muito complicado. Então ele vai tentar aí agora, principalmente com um jogador a mais, né? Ele precisa avançar e buscar o segundo gol.
0: Vai chegando o time do Vitória por aqui, mergulha essa bola na frente lá no campo de ataque, tentava o jogador do Vitória que é o Zé Vitor, dominou pelo time do Vitória, chega a marcação ali pra cima dele, caiu o Zé Vitor, pediu falta pra equipe do Vitória, a árbitra já marcou, tem falta pra o Leão aqui pelo campo intermediário direito, prepara então pra fazer a cobrança, quem sabe galera pode pintar o gol do empate do time do Leão, oitavas de final, jogo líder da Copa do Brasil, próxima quinta-feira, é no Barradão pra decidir, e nós vamos com o Leão, a vibração na nova Brasil FM será com ele, o garotão que agita a galera. De falta pelo time do Vitória, tem Eric pra bater de perna canhota, toma distância, vai pra cobrança pelo time do Leão, uma movimentação lá dentro da área, viajou pra bola, o Eric pé canhoto, levantou lá no segundo pau, olha a bola, de cabeça tocada pelo time do Vitória, chegava mais uma tentativa com o René, tocou pra fora, mas tá tendo escanteio por aí, é isso, Toninho?
1: Essa árbitra é muito confusa. Para mim foi escanteio, porque o jogador René ia fazer um gol de puxeta, chegou de cabeça o zagueirão ali, o camisa número 33, meteu a bola de cabeça para a linha de fundo. Então, para mim, foi tiro esquinado.
0: Movimentação no campo de ataque do time do Vitória. É buscando este gol de empate que seria importante demais para o time do Leão. Tá caindo por aqui o Luiz Gustavo do time do Atlético, tá sentindo ali. E o jogo tá parado, hein, Toninho?
1: Tá parado. O jogo tá parado por aqui. Ele tá marcando o quê? Falta para a equipe do Atlético. Essa mulher é confusa. Muito confusa. Tá saindo pro jogo, o Atlético vence o jogo por 1-0.
0: No giro dos ponteiros e na marca do tempo, confira. Sinalzão eletrônico da Nova Brasil FM marcando cravados 30 minutos da etapa complementar. Só 15 então, galera, para terminar o jogo na Arena da Baixada, oitavas de final da Copa do Brasil. 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
2: Atlético.
0: Tem um.
2: Vitória
0: 0 para o Leão.
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3: Ontem pela Copa do Brasil, o Palmeiras venceu Fortaleza 3-0. Mirassol 1, Grêmio também 1. 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
0: Conferindo para você a hora certa, padrão do Brasil, Curitiba, Paraná, Salvador, Bahia, Brasil, estamos às 22h41, são 10h41 da noite, futebol, alegria, emoção, é só aqui, ó.
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0: esse cara sou eu, vibrando com você a cada instante, vivendo intensamente cada emoção, sem medo de ser feliz, anunciando que de segunda a sexta-feira, das 17h30 às 19h, Nova Brasil em Campo, atualizando vocês sobre todas as informações de Bahia, de Vitória e do futebol pelo Brasil e pelo mundo, comandada pelo nosso garotão que agita a galera, o Ivo Ferraz. A bola com o time do Vitória, que vai para frente, solta lá para o campo de ataque, chegou a recuperação, ficando com o time do Atlético Paranaense, com o Aguirre, que recupera, já entregando ali para Benavides. A bola chega na direita para o domínio do time do Atlético Paranaense, a bola chegando para Luiz Gustavo aqui no campo intermediário, ultrapassa ali, divisória, solta na frente, no campo de ataque pela direita, vem chegando, bola para dentro da área da equipe do Vitória. Olha, Luan Canto furou, que é isso? Sobrou de graça para o time do Atlético para fazer o gol, para bater gol. Quando o meu cronômetro ia marcando 32 minutos da etapa complementar, Luan Canto, cara, facilitou demais por aí, chegou errado na marcação, caiu, voltou tentando se recuperar, não conseguiu, e ela ficou de graça para o Dudu ampliar para a equipe do Atlético. Mais um para o time do Furacão, Toninho.
1: Ah, com certeza, fale do Luan Cândido, ele devia ter tirado a bola para fora, para tiro esquinado, ele bateu, falhou na bola, e o Brits não teve culpa, o goleiro do Vitória também não teve culpa, o Lucas Arcanjo, a falha foi individual do Luan Cândido, ele teve a chance de meter a bola para fora, aí deixou a bola fácil, o jogador foi na linha de fundo, o Stevens, me parece que foi Chico, que foi na linha de fundo, cruzou para trás e o Dudu estava livre e fez o gol da equipe do Atlético. Aí fica realmente muito difícil agora o jogo para a equipe do Vitória.
0: Aí a situação complicando para a equipe do Vitória. 2-0 agora para o Atlético, Ives Carneiro.
5: É, ficou difícil, né? Duas falhas, inclusive duas falhas do Luan Cândido, uma péssima partida dele hoje. Pela equipe do Vitória, facilitou ali, escorregou, sei lá o que aconteceu com ele ali, que acabou o jogador Viveiros da equipe do Atlético, aproveitou, deu o passe pro Dudu sozinho, ajeitou a bola, olhou para onde chutar e fez com muita facilidade o segundo gol da equipe do Atlético. É complicado, jogando aqui, né? E aqui já, jogar aqui já é difícil, com um jogador a menos, aí complica mesmo, viu, Ivo?
0: Complicando para a equipe do Vitória, um jogador a menos e 2-0 vai perdendo a equipe do Leão, jogando na Arena da Baixada em Curitiba, no giro dos ponteiros e na marca do tempo. Confira gravados em meu cronômetro, 35 minutos da etapa complementar, tem 10 então para terminar o espetáculo. 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
2: Atlético.
0: Agora tem 2.
2: Vitória
0: 0 para o Leão.
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3: E na Copa do Brasil, amanhã já teremos o início dos jogos de volta. Em Caxias do Sul jogam Juventude e Atlético Mineiro. Em Belém, Remo e Santos. 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
0: Conferindo para você a hora certa, padrão do Brasil. Paraná, Curitiba, Paraná, Salvador, Bahia, Brasil, estamos às 22h45, 10h45 da noite. 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

0: você, agradecendo sempre pelo carinho da sua companhia, da sua audiência, você que está se ligando conosco. De segunda a sexta-feira, das 19, das 17h30, às 19h, tem o Nova Brasil em campo. Todas as informações do futebol, do Esporte Clube Vitória e do Esporte Clube Bahia, do futebol pelo Brasil e pelo mundo. No comando dele, o garotão que agita a galera, o nosso Ivo Ferraz, a bola dominada aqui pelo setor esquerdo, vai chegando o time do Atlético Paranaense. Tá nela o jogador que é o Rivaldo, olha pra quem tocar, tá entregando por aqui pra domínio de bola, chegando pra Zapelli, já está em campo pelo time do Atlético Paranaense. Teve mais modificações aí no time do Atlético, né, Toninho?
1: Mais duas, eu vou te falar já.
0: Bola até para o Arthur Dias, que domina pelo time do Atlético Paranaense, vai conduzindo aqui, solta na frente do campo de ataque, vai chegando lá para Viveiros, para bater para o gol, bateu, foi embora o Vinícius, viu? A rapaziada tá pedindo escanteio por aí, a árbitra fica naquela confusão, mas terminou dando esse escanteio. O que que rolou por aí? Ah, bola a favor da equipe do Atlético, Toninho.
1: É sim, a bola foi tocada pelo jogador do Vitória, meteu para além de fundo, é tiro esquinado para a equipe do Atlético. Saiu o Luiz Gustavo, entrou o Zapelli, camisa número 10 na equipe do Atlético. Então lá vem o tiro esquinado, depois eu falo a próxima.
0: Vai para fazer a cobrança de escanteio, Dudu, que fez o segundo gol da equipe do Atlético Paranaense. Se prepara aqui pelo lado esquerdo para bater essa bola de pé direito, fechadinho para dentro da área. Subiu a zaga para afastar pelo time do Vitória. A sobra de bola vai ficando por aqui novamente para o time do Atlético Paranaense. Já dominando por aqui, o time do Vitória recuperou com o Kaká. Se livrou ali, na verdade, o Ramon pelo time do Vitória. Entrega na frente, vai chegando por aqui para o René. Foi atropelado, pediu falta. Até mandou seguir a bola, sobrando para o jogador que é Arthur Dias pelo time do Atlético Paranaense. Soltou aqui na canhota. Também dominando o time do Atlético Paranaense com o jogador que é o Vargas, dentro da área, entregando para Viveiros, se limpou da marcação, ajeitou, vai bater para o gol pelo time do Atlético, chega a marcação para passar pelo time do Vitória. É caído ali agora o jogador que é o Viveiros, ela foi embora para a linha de lado, tem lateral para fazer a cobrança, a equipe do Atlético Paranaense. É perigo esse cara aí, esse Viveiros, por isso é que é um dos artilheiros principais do Campeonato Brasileiro. Girou para fazer a batida, a bola desviada pelo defensor do time do Vitória, foi lá pra linha de lado, já tem o lateral cobrado pela equipe do Vitória, lá pelo time do Atlético, já pelo lado esquerdo, a bola ficando para o Dudu, levantou dentro da área, mergulha para afastar o Kaique pelo time do Vitória. Recuperação de bola fica com o time do Atlético, já tá por aqui no jogador que Arthur Dias já entregou no setor esquerdo, vem dominando o time do Atlético Paranaense com o Léo, entregando, soltou mais atrás novamente, ela sobra com o jogador que é o Arthur Dias, que já entregou por aqui, chegando pra Zapelli pelo time do Atlético Paranaense. Agora é pressão total do time do Atlético, tentando ampliar o marcador, sabendo que o Vitória está com um jogador a menos e o placar de 2-0 para a equipe do Atlético. Arthur Dias novamente já soltou na canhota, vem dominando a bola por aqui, o jogador que é o Léo Derek pelo time do Atlético Paranaense, já ajeitando para Zapelli, lá para dentro da área o time do Atlético, a semana cruzada para a boca do gol, chega Lucas Arcanjo, segura pelo time do Leão, Toninho.
1: É verdade, segurou firme, fechou a porta ali, tranquilizou tudo, anota aí, saiu o Steve Mendonça na equipe do Atlético, entrou ali o Rivaldo, camisa número 19, a última alteração da equipe do Atlético.
0: Muito bem, Rivaldo já em campo pelo time do Atlético Paranaense. Olha, vai se mandando o time do Vitória. Aí é falta, hein? Quando tentava chegar ali o Ramon, é falta, foi agarrado pela camisa, tem falta. Tem que rolar cartão por aí, hein, Toninho?
1: 53, Dudu, autor do segundo gol.
0: No giro dos ponteiros e na marca do tempo, confira. Etapa complementar, só 5 para terminar na Arena da Baixada. 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
2: Atlético
0: 2,
2: Vitória
0: 0 para o Leão.
3: E domingo teremos Bahia e Vasco na Fonte Nova. E no Maracanã, Flamengo e Vitória. Jogos pelo Campeonato Brasileiro Série A do Brasileirão. 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
0: Confirmando para você a hora certa, padrão do Brasil, Coritiba, Paraná, Salvador, Bahia, estamos às 22h50, 10 minutinhos que nos separam das 11 da noite. 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

0: Jessica, nação, eu vibrando com você a cada instante, vivendo intensamente cada emoção, sem medo de ser feliz, anunciando para a próxima quinta-feira o jogo de volta no estádio Barradão às 8 da noite, tem bola rolando na Nova Brasil FM. Você vai acompanhar todas as emoções na vibração do garotão que agita a galera. Se passa a extensão da pequena área. Chega a recuperação da equipe do Vitória. Zé Vitor por ali para afastar pelo time do Vitória. Marcação cerrada para cima dele do Zé Vitor. Tocou essa bola, chegou por aqui para domínio do jogador, que é o Kaique, que vai saindo pelo time do Vitória. Campo de defesa, solta na frente lá no campo de ataque com o Renê. Não acha espaço, já perdeu essa bola. Recupera o time do Atlético Paranaense. 42 minutos e o time do Atlético quer mais, hein, Ivens Carneiro? É bola dominada pelo time do Atlético Paranaense, vai por aqui, ficando aqui no campo de defesa, mexe. Foi.
1: Não, isso fica muito difícil agora, né? É esperar, de repente, que esse resultado termine esse jogo, para que esse resultado tente, pelo menos, reverter isso em Salvador, porque 2-0 para mim é uma situação muito complicada. E o Atlético ainda está buscando o terceiro gol. Vitória com a menos, uma expulsão desnecessária, no momento que o Vitória estava bem na partida, e agora está complicando a situação do Vitória, viu, Rio?
0: E agora dois jogadores ali se chocando, jogo parado, tá sentindo por ali o Benavides pela equipe do Atlético Paranaense. Chegou forte por ali o Renê, hein, Toninho?
2: Chegou muito forte. A Edna vai chegando por lá, não sei qual vai ser a atitude dela. O jogador da equipe do Atlético vai levando a mão na posterior da coxa. O jogo tá parado lá no meio de campo, fora do campo. Mas parece que está tudo bem. O Fabri é o jogador que está em campo agora. Eu esperava o Kaiser. O Kaiser é um jogador mais insinuante, mais artilheiro. Mas ele resolveu optar aí pelo Fabri no time, provavelmente no lugar do Renê, que estava completamente exausto, né? Essa última falta que ele cometeu foi falta de quem não aguenta mais.
0: Você também gostaria que o Kays entrasse no jogo? Um cara mais decisivo, né, Ivens?
1: Olha, na altura do campeonato, eu acho que nem alteraria muito. Entendeu? Porque, inclusive, a defesa da equipe do Atlético está plantada ali. Aquelas jogadas de contra-ataque provavelmente não vai acontecer mais, porque o Atlético plantou ali a defesa, dificultando esse tipo de jogada. Agora, a gente sabe que o Kays é um cara, além de ser um artilheiro, é um cara de muita sorte, né? Porque às vezes o zagueiro dá uma bobeada e ele vai.

0: linha. Eram Viveiros que chegava o artilheiro. Última linha vai embora pra sorte do Vitória. Tiro de meta, hein, Toninho?
1: Esse cara incansável, rapaz. Ele vai em todas as bolas. Tocou essa de cabeça, ela subiu muito, saiu pela linha de fundo. É tiro de meta pro Lucas Arcanjo sair jogando. Tá lá no placar. 1-2 para o Atlético, 0 para o Vitória. 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
0: Já subiu alguma coisa de acréscimo para ir para essa segunda etapa, Toninho?
1: 5. Mais 5. Vamos a 50.
0: 50 minutos, então, até terminar o jogo na Arena da Baixada em Curitiba, com a Prefeitura de Salvador colada na gente. 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Brites, de cabeça, está escorando pelo time do Vitória, vai chegando para o Fabre. Recuperação ficando no campo de defesa ali com o Aguirre, pelo time do Atlético Paranaense. Já solta para o incansável Benavides, que se manda para frente pelo time do Atlético Paranaense. Ultrapassa a divisória, já chega na frente lá para o campo de ataque. A bola dominada pelo time do Atlético. Novamente lá pelo lado direito, tá no Dudu, já entregando por aqui pra Zapelli, pelo time do Atlético, soltou pra dentro da área, olha o perigo, cruzamento na boca do Gocheca pra travar o ramo. Última linha, tem escanteio pro Atlético.
1: Não, não tem não, ela marcou impedimento ali do jogador da equipe do Atlético. Pelo menos foi o que eu olhei ali, ela marcou impedimento lá e o jogo tava parado já.
0: Menos mal então, em bola para o time do Atlético Paranaense, quando tentava lá para o campo de ataque, a bola já tinha saído por ali, o árbitro.
1: Exatamente.
0: A árbitra está dizendo aí que vai ser apenas tiro de retorno para a equipe do Vitória. Para você que está ligado com a gente, obrigado pelo carinho da sua companhia, se ligando nas ondas do rádio, na Nova Brasil FM, a nova onda do futebol no Brasil e também na Bahia 104,7. Conosco na conexão está Orocó FM 104,9 para Orocó e também chegando ao norte da Bahia, Baré e também para Curaçao. Obrigado aí a parceria com o nosso e o Ulisses Bione, está retransmitindo também a nossa programação esportiva, retransmitindo a nossa jornada esportiva da Arena. Da Arena da Baixada em Curitiba. 2 para a equipe do Atlético Paranaense, 0 para a equipe do Vitória. O Brites tem lateral para fazer a cobrança pela equipe do Vitória. 47-30. Vamos até 50 minutos. Bola para frente no campo de ataque do time do Vitória. Recuperação do time do Atlético Paranaense. Já vem tocando bola aqui no campo intermediário. Recuperou o time do Vitória. Tocou errado, hein? Que é isso, hein? Recupera o time do Atlético. Solta na frente lá para o campo de ataque pela ponta canhota. Vem chegando novamente o Viveiros, o artilheiro do time do Atlético Paranaense. Faz inversão de jogada. Lá pra direita, vai chegando o time do Atlético mais uma vez, a bola tá dentro da área, batida para o gol, raspando a trave, chegava ali para finalizar. O Viveiro chegou 1 centésimo atrasado, seria o terceiro do time do Atlético, hein, Toninho?
1: Aí é vaca ali pro brejo, não tenha dúvida disso. A bola passou ali, tirando tinta do poste do goleirão Lucas Arcanjo. Eu até tive a impressão que ele tocou na bola, porque ela iria explodir num poste ali. Mas o Viveiro chegou atrasado para a sorte do Vitória. Eu acho que é 2-0, ainda dá para reverter. Vamos acreditar. O jogo tá no finalzinho.
0: Vamos acreditar então, galera, na próxima quinta-feira é a decisão no estádio Bangadão às 8 da noite, e você vai viver todas as emoções na Nova Brasil FM com a vibração dele, o garotão que agita a galera. Lucas Arcanjo despacha para frente lá para o campo de ataque pelo time do Vitória. Vai buscando o Zé Vitor, chegou para o Fabre para dominar pelo time do Vitória. Vai conduzindo bola. Ainda o Fabre tenta passar pelo marcador. Chega a marcação por lá. Mas diz a arbitragem que o Fabre cometeu falta no ataque do time do Vitória. O time do Atlético é quem vai mexendo na bola aqui no campo de defesa para fazer a cobrança. Vamos chegando a 49-30. Vai terminar o jogo na Arena da Baixada. 2-0 para o Furacão. É a partida de ida das oitavas da Copa do Brasil. A bola está do Benevides, que entrega na frente lá no campo de ataque. Chegou o time do Vitória para recuperar essa bola por aqui no campo de defesa com o Kaique, já entregou para Ramon pelo time do Leão. Ramon já vai entregando na frente na busca do Fabre. Antes dele aparece o Zapelli para recuperar pelo time do Atlético Paranaense. A bola foi embora para a linha de lado, tem lateral para fazer a cobrança aqui pro Vitória. Vai terminar o jogo na Arena da Baixada, o Vitória com 1 a menos.
1: Ela pediu a bola.
0: É, já vai pedir a bola, vai terminar o jogo ali o árbitro, a árbitra tentando organizar para terminar a partida. Vai terminar o jogo na Arena da Baixada. 2 para a equipe do Atlético Paranaense, 0 para

0: destacando que depois dos 22 minutos da etapa complementar, o Leão teve um a menos. O Emanuel Martins foi expulso e o Vitória jogou com um a menos boa parte, quase toda a metade do segundo tempo. 2 para a equipe do Atlético, 0 para o Vitória. Vem aí o nosso pós-jogo, o nosso debate, no comando dele, o garotão que agita a galera.
1: Valeu, minha galera brasileira, vou te falar uma coisa, hein? Por mais que Toninho não goste, não concorde comigo, Vitória não tem zaga. A zaga do Vitória não é de hoje que vem falhando, Lucas Arcanjo salvando, mas cara, não vai salvar todo jogo, salvar a pele do time inteiro, não vai. Zaga ruim demais. Esse Luan Cândido, pra mim, é Série C, é zagueiro de Série C, Série B. Horrível, cara, é um entregador. Quando ele não entrega assim, os caras fazem gol, volta em meio no jogo, ele dá um passo errado, entrega o cara na cara do gol. E os caras vão lá e perdem. Mas hoje, mais uma vez, Lucas Arcanjo não salvou, tá? Salvou o que pôde, salvou o que deu pra salvar, mas não vai salvar o tempo todo. Então, o Vitória não tem zaga, Kaká é muito fraco, é uma zaga que não brilha, não tem brilho essa zaga do Esporte Clube Vitória. Lamentável, cara, lamentável o futebol apresentado nessa defesa do Vitória. Outro setor, os jogadores até que, né, ensaiaram alguma coisa, o Vitória poderia ter saído hoje com um resultado muito melhor de Curitiba, mas o time, infelizmente, tem umas peças que são frágeis, né? Que entregam mesmo a rapadura e é bem difícil, tá certo? Ô, Toninho, pessoal saindo aí por baixo, hein, Toninho?
2: É difícil, né? Ambiente triste, ambiente de chateação, embora o resultado 2-0 na cabeça do técnico Jair Ventura é um resultado que dá para reverter, dá para brigar ainda por uma colocação, e os jogadores vão lá onde está a torcida do Vitória para agradecer, para aplaudir e dizer obrigado por estarem presentes e tal. Não é nenhuma terra arrasada, né? Chegou às oitavas de final da Copa do Brasil, agora é levantar a cabeça, voltar para casa amanhã. Não tem tempo de treinar, agora é mais descansar e bater papo, conversar, sentar numa sala lá, expor os erros do Vitória e tentar corrigir o que aconteceu, né? Jogando dentro de casa, ele pode sacar o Luan da zaga e pode colocar por ali o Brits e o Kaká, né? E jogar sem ser com três zagueiros, que joga dentro de casa. E aí bota a equipe pra cima da equipe do Atlético. Deu pra ver aqui que se não fossem erros individuais, o Vitória sairia com um empate daqui. Mas o Vitória falhou muito no setor defensivo. Eu não vou discordar de você de que a zaga é ruim. A zaga do Vitória deixa a desejar. Alguns torcedores e algumas pessoas da imprensa viajaram demais na zaga Kaká Luan. Não adianta, não tem condições. Não vai superar nunca a época em que jogou Camutanga e o Vitor, né? Não vai superar nunca, nunca. Eu acho que ele tem a chance agora de corrigir a zaga, colocando o Brits ali ao lado do Kaká e partir para colocar uma equipe bem defensiva aí e partir para cima do Atlético dentro de casa na quinta-feira. É possível? É. É difícil? Muito difícil. Mas não é impossível. Então vamos acreditar, vamos embora. O Kaká foi o cara que foi chamado para dar entrevista, mas a gente não pode chegar lá. Só a TV que manda no jogo aí, que pode entrevistar, mas sem dúvida nenhuma o grande problema do Vitória está no setor defensivo, porque os dois gols hoje foram duas falhas individuais do Luan Cândido. Então o que a gente vai fazer? Posso fazer nada, não vou crucificar o jogador. O jogador é fraco, o jogador não tem condições, não tem a capacidade de poder jogar ali para se defender. E vamos tocar o barco para frente e esperar que o Vitória conserte a zaga no decorrer do Campeonato Brasileiro, porque com essa que está aí, não vai dar. Vamos tocar a bola para frente. Beleza, estão mergulhando nos vestiários aqui e esperar aqui, ver se o Ventura vem mais cedo aí, porque é preciso descansar, que hoje é segunda, ele tem terça e quarta, e na quinta ele já volta a campo, e tem a viagem de retorno ainda, é puxado, muito puxado. Mas vamos pra frente. É isso aí, Ivo. 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Fim de papo. Atlético Paranaense 2, Vitória 0. E nós sempre dissemos, vai ser muito difícil na arena. E hoje, infelizmente, não teve ajuda do árbitro, não. Teve falha do Vitória. Ok, meu caro Igor?
1: Beleza, Antônio Silva, Toninho Maravilha, que adora correr atrás da bola. Galera, 2-0 pro Atlético. E aí? Eu vou chamar o França Almeida no melhor plantão esportivo. Daqui a pouco eu vou dar minha opinião. Sinceramente, cara, tem umas peças nesse time do Vitória que, sabe, colocam tudo por água abaixo. Essa zaga do Vitória é muito ruim, cara. Não é de hoje que eu falo que essa zaga do Vitória é mamão. Lucas, Luan Cândido e Kaká, sinceramente, uma das piores zagas que o Vitória montou nesses últimos tempos. E quando tinha Wagner Leonardo, tinha o Lucas Halter, esse cara jogava com vontade, com raça, né? Mas vou pro comercial, não é isso, DJ? Já eu volto trazendo toda a equipe. Segura aí.
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0: Lamentável, galera. Vitória perdeu por 2-0. E aí eu pergunto, né? 2-0. Vai conseguir tirar esse placar no Barradão? Se tirar, vai ser 3 dias de festa. Se o Vitória conseguir tirar o placar de 2-0, conseguir reverter a situação, vamos preparar uma festa, um trio elétrico em Salvador para comemorar, quem sabe, a classificação do Vitória. Será, sem dúvida, uma noite de festa no Barradão para o cara passar 3 dias, né, num feriadão aí. Porque vai ser difícil, vai. 2-1, 1-0, né? Porque se ele toma 2-1 lá, por exemplo, ele chegava aqui e fazia 1-0, leva o jogo para os pênaltis. Mas se ele tomar 2-0, ele tem que fazer 2 aqui, não tomar nenhum, para levar o jogo para os pênaltis. Não é nem para classificar direto. Agora, o que o René perdeu um gol cara a cara, perdeu. Poderia mudar o rumo do jogo, e forçaria o Atlético vir mais para, né, mais aberto para cima do Vitória, e poderia dar mais espaço para o Vitória fazer mais gols. Então, não aproveita. E aí, aqui para nós, olha o que me deixa, cara, hoje nesse jogo, chateado, a atuação desse zagueiro chamado Luan Cândido. Fraquíssimo. Eu sei que vai ter gente aí que vai dizer: ah, Ivo, não é culpa, não é só dele. Claro que não. Mas os 2 gols em cima dele, cara. O primeiro gol, ele marca o cara de lado. Em vez de pegar o cara de frente, não, travar o cara, ele pega o cara de lado e o cara bota na frente dele e leva. No segundo gol, mesma coisa, o cara foi na linha de fundo, botou o pé, não conseguiu, o cara foi lá, cruzou, e aí depois ele tentou com aquele pezinho dele ali, sei lá, cara, de moça, alguma coisa assim, o cara conseguiu tocar a bola e fazer o gol. 2-0. E aí, dá pra recuperar? Muita gente hoje, de repente, já jogou a toalha. Não tem mais essa expectativa. Tirou o brilho do próximo jogo. 2-0, acima do Atlético Paranaense. Mesmo jogando no Barradão, com Vitória, com algumas peças jogando mal, não vai ter Martínez, que foi expulso. O jogador Martínez expulso. E aqui pra nós, viu, Ives Carneiro? Todo jogo agora do Vitória tem gente expulso. Quando é 1 é 2, quando é 2 é 1. Então, assim, vamos ver isso aí, cara. Todo jogo tem expulsão. E, vamos lá, em jogos importantes do Vitória. Então, Martins não vai jogar o jogo de volta. Quem vai jogar é Zé Vito, que não tá bem, que tá muito mal, que não tá jogando nada nesse time do Vitória. Então, assim, é uma interrogação muito grande como será o jogo de volta quinta-feira. Não tem muito tempo, não tem muito o que pensar, não tem muito mais o que trabalhar, não tem muito mais o que corrigir. É o Vitória que vai para esse jogo aí, diante do Atlético Paranaense, né? Agora aqui para nós, a falta do Martins também, sei lá, cara, tudo agora é cartão, e quando é do lado do Vitória, cara, não dá. Quando é do lado do Vitória, né, a arbitragem faz vistas grossas. Mas não é culpa da arbitragem a derrota do Vitória hoje para a equipe do Atlético Paranaense. Na minha opinião, faltou futebol para algumas figurinhas aí, né? Figurinhas que a gente já sabe, que o torcedor já sabe, que não é jogador de Série A. Para mim, não é jogador para vestir a camisa do Vitória, tá? Quem quiser achar ruim, quem quiser achar que eu estou equivocado no meu comentário, pode achar sem nenhum problema. Aqui nós temos uma resenha democrática, o nosso futebol é democrático. Agora, a minha opinião, não vou mudar. Luan Cândido, pra mim, é zagueiro de Série B, zagueiro de Série C. Ah, porque o Abel Ferreira disse que esse aí daqui, o Vitória emitiu uma nota como se o Luan Cândido fosse o melhor jogador do time. Não, é um dos piores. Zagueiro fraco, zaga que não marca, é um zagueiro que não tem consistência, não tem pegada, não passa segurança pros colegas, é um zagueiro que é muito fraco na marcação. O cara tem um corpo grande, cara, grandão o zagueiro, mas é ruim da marcação, é ruim. Não, eu faço, quando eu não tô narrando, tô assistindo todos os jogos do Vitória e tenho acompanhado o trabalho do Luan Cândido. Fraquíssimo, cara, que zagueiro ruim esse. E o Kaká também é meia boca, né? Os dois ali não estão entregando aquilo que o torcedor do Vitória espera. Valeu. Paulinho aqui ponta na bronca no YouTube, o Domingos em Brotas também tá na bronca, não é pra menos não, né? Tem um nome aqui, rapaz? Deixa eu ver aqui, o ABM 12,99. Também tá com a gente aqui. Valeu, amigão. Obrigado, hein? Tamo junto, hein? Grande amigo. Valeu, obrigado. Tá ligado com a gente aqui também no YouTube. Ô, França, vou com você dando aquela geralzona no melhor plantão esportivo do Brasil. E é claro, depois vamos entrar no debate comigo, com o Ives, Roberto, com o Toninho. É, tem muita coisa pra gente falar. E vamos aguardar, né? Pra ver se sai a coletiva do Jair, pra ver o que ele vai falar nessa coletiva, porque certamente ele vai chorar hoje na coletiva. Vai dizer que aconteceu isso, aconteceu aquilo. É aquela velha conversa dos treinadores. Assuntos, algo que acontece nos jogos que só eles conseguem enxergar. Só eles entendem futebol. Só eles estão com a razão. E que os outros que assistiram não vale a nossa opinião. Ah, aqui pra nós, hein? Me faça uma garapa diet, Jair Ventura, o treinador medroso do Vitória. Alô, França!
1: Você, meu caro Ivo Ferraz, fechado, portanto, a fase dos jogos de ida desta Copa do Brasil, oitavas de final. E os resultados que aconteceram: Vasco 0, Fluminense 0, Atlético Mineiro 0, Juventude 0, Santos 0, Remo 0. E ontem, Palmeiras 3, Fortaleza 0, Mirassol 1. Grêmio 1, Chapecoense 0, Cruzeiro 0, Internacional 2, Corinthians 0. E hoje, com transmissão da Nova Brasil FM 104.7, o Atlético do Paraná, com gol de João Cruz e Dudu, venceu Vitória por 2-0. E amanhã, terça-feira, já teremos os jogos de volta sendo iniciados pelas oitavas de final. Em Caxias do Sul, no Alfredo Jaconi, o Juventude vai enfrentar o Atlético Mineiro. Em Belém, no Mangueirão, teremos Remo e Santos. Já na quarta-feira, no dia 5 de agosto, no Mineirão, 19 horas, tem Cruzeiro e Chapecoense. Na Arena do Grêmio, às 19h30, Grêmio e Mirassol. No Maracanã, 21h30, Fluminense e Vasco. Em Fortaleza, no Castelão, 21h30, o Fortaleza enfrentando o Palmeiras. Na quinta-feira, 6 de agosto, no Barradão, com transmissão da Nova Brasil FM 104.7 Salvador, o Vitória vai voltar a enfrentar o Atlético do Paraná, com bola rolando às 20 horas no jogo de volta. E na Neoquímica, o Corinthians enfrentando a equipe do Internacional de Porto Alegre. Portanto, são jogos de volta por esta Copa do Brasil, oitavas de final. Já o Campeonato Brasileiro na Série A, teremos 22ª rodada no próximo sábado na Arena do Grêmio. O Grêmio vai enfrentar o São Paulo. Em Belém, Remo e Atlético Mineiro. Eu disse Remo e Atlético Mineiro em Belém, às 18h30. O horário do jogo Grêmio São Paulo, também no sábado, na Arena do Grêmio, será às 16 horas. Teremos ainda em Coritiba, às 20h30, Coritiba e Internacional e Chapecoense. Coritiba e Chapecoense jogando às 20h30 do próximo sábado em Coritiba, no Couto Pereira, no Nilton Santos, às 21 horas, Botafogo e Fluminense. Portanto, são os quatro jogos do próximo sábado que abrirão a 22ª rodada. Já no domingo, na Fonte Nova, com transmissão da Nova Brasil FM 104.7 Salvador, 16 horas, a bola vai rolar para Bahia e Vasco. No Maracanã, 19h30, Flamengo e Vitória, também com transmissão da Nova Brasil. No Mineirão, vai ser pela manhã este jogo, 11 da matina, Cruzeiro e Mirassol. No Nubank Parque, às 16 horas, em São Paulo, Palmeiras enfrentando o Internacional de Porto Alegre. Na Vila Belmiro, 18 horas, Santos e Atlético do Paraná. E em Bragança Paulista, o Bragantino enfrentando a equipe do Corinthians. É a Série A do Brasileirão, que tem pela Nova Brasil FM 104.7, cobertura total na informação de Prefeitura de Salvador. 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
0: Valeu, Francinha, dá olhadinha no seu zap aí, Francinha Almeida, mais na plantão esportivo do Brasil, minha galera brasileira, França Almeida. Gente, França, você não recebeu mensagem aí? Seu telefone tá descarregado, viu, França Almeida? Nosso França Almeida, melhor plantão esportivo, Ivens Carneiro, aqui pra nós, hein? Vitória não tem zaga, é preocupante essa defesa do Vitória, é o setor mais frágil, hein? É o que vinha, né, mantendo, né, há um tempo atrás, sem tomar gol e tal, tal, mesmo os caras com as dificuldades entregando, mas agora o negócio escancarou. Foi 4 contra o Palmeiras, 2 hoje, teve também contra o Remo, e aí, meu amigo, o jogo já é de volta, quinta-feira, não vai ter muita coisa pra mudar, já ele não vai ter tempo pra treinar, vai retornar amanhã terça-feira, vai fazer um, né, uma pré-eleçãozinha ali na quarta e acabou, Ivens Carneiro.
2: É, na verdade, falhou muita gente, né, nesse gol, nesse primeiro gol da equipe do Atlético. O Luan Cândido, coitado, ele falhou duas vezes. No primeiro gol, ele participou, né, dos dois gols do Atlético Paranaense, e hoje ele não fez uma partida. Agora, para mim, a culpa é também, não é só dele, não, viu, Ivo? A culpa é de outros. Lembre-se que.
3: Dá o nome aos bois.
2: Hã? Vou estar dando agora.
3: Dá o nome aos bois.
2: Vou dar aqui. Para mim, falhou principalmente os volantes ali na marcação da entrada da área, né? Porque Kaique, né? O Kaique é um volante de marcação ali, né? E ele não estava ali naquele momento. O Brits até tentou correr para impedir, mas ele estava longe da jogada ali. Então é difícil, né? Uma situação dessa, você... Eu esperava até que quando o Vitória percebeu que tinha possibilidade de ir em busca do gol de empate, porque ele fez uma mudança, o Jair Ventura, ele tirou o Fabiano, ele poderia, se ele estava preocupado tanto em defender, ele poderia ter colocado o Jamerson, como ele fez em outros jogos. Mas não, ele preferiu colocar o Eric. Ele colocando o Eric, ele demonstrou que ele ia tentar buscar alguma coisa no jogo. Mas, infelizmente, com a expulsão do Martínez, a coisa ficou mais difícil. Não é que eu veja só, eu não vejo nem que seja impossível, né, o Vitória conseguir reverter esse resultado em Salvador. Pelo menos um empatezinho para ir para os pênaltis. Mas a gente não vi qualidade, muita qualidade na equipe do Atlético para poder dizer que não é possível, não é um Palmeiras, não joga. Olha, o Atlético hoje, inclusive, me surpreendeu negativamente. Eu esperava muito mais do Atlético hoje. E eu tenho certeza que ele vai para Salvador jogar totalmente atrás. Ele não vai, vai tentar fazer a mesma coisa que o Vitória fez para jogar esse jogo aqui no Paraná. Vai jogar tentando buscar um contra-ataque, vai tentar surpreender numa jogada lá com o próprio João Cruz, que fez o gol de hoje, Mendonça é um jogador rápido, tem o Viveiros também, pode surpreender. Então, você não precisa, né, você entrar no jogo para demonstrar ao seu adversário que você veio aqui para jogar pelo ponto ou pelo um contra-ataque por uma bola. Já inventou. Eu acho que ele já deveria ter entendido que o Vitória, né, precisa modificar esse meio campo que ele tanto gosta, ele parece que é apaixonado por esses volantes da equipe do Vitória, que não consegue colocar na cabeça ou tentar, vamos dizer assim, visualizar um outro time, um outro ataque para a equipe do Vitória. Então, eu só espero que no jogo de Salvador ele não faça essa mesma escalação ou coisa parecida. Né? Porque ele, a princípio, até a direção técnica da equipe do Vitória, ao passar para a imprensa a escalação, colocou a escalação errada. Não sei se ele tentou surpreender o adversário. Mas ele passou.
0: Já é tipo do Vitória mesmo. Volta e meia esses caras erram a escalação. Eu já vi aí. Mandei mensagem ao irmão. Tá errada a escalação aí.
2: É o teu negócio. Você vê um jogador como Zé Vitor entrando de início, você tem uma outra noção de jogo como se fosse o jogador Martínez. Porque o Martínez sabe que é um jogador que marca, mas também é um jogador que vai pra frente, né, ajudar lá. Mas o Zé Vitor não, o Zé Vitor é paradão lá, porque ele é lento, o Zé Vitor é lento, ele não tem velocidade. Então, inicialmente, quando a gente viu a escalação da equipe do Vitória, a gente ficou mais assustado ainda. Né? E ele, para Salvador, ele vai ter que mudar. Ele vai ter que tirar, acabar com esse maldito meio-campo que não funciona nem para marcar e nem para apoiar. É, então Vitória precisa. Fábio Mota, chega em Jair e diz: olha, Jair, não dá mais. Não dá mais usar esse meio-campo. Não dá mais. Já jogou contra o Remo, jogou contra o Palmeiras, jogou hoje aqui. A mesma coisa. E perdeu. Os três jogos o Vitória perdeu. Será que não entrou na cabeça dele que ele poderia modificar o time? Olha, vamos tentar buscar a vitória aqui, vamos botar mais um jogador aqui de meio aqui para poder empurrar o time. Não, mas ele não, ele permanece
4: perigoso, né? Esse é um precedente perigoso, o presidente intervir na escalação, né?
2: Você já viu isso acontecer alguma vez, Toninho?
0: Eu já vi, mas não foi agora. Eurico Miranda
4: também,
0: fazia isso.
4: Agora não vi, não.
2: Carneiro
4: também.
2: Paulo Carneiro fazia. Né? Paulo
0: mas Carneiro o Fábio Mota não vai fazer isso. Não vai.
4: Mota não vai fazer isso.
2: Não, mas peraí, né? Não é chegar não, e impor, não. Ele não é chegar, que, não é, ele não vai chegar
4: ele
2: e impor.
4: Ele tem que conversar com o cara, entendeu?
2: Sim, mas é isso.
4: Olha,
2: mas, Antoninho, deixa eu te perguntar a você. Você acha que esse meio-campo do Vitória tem que continuar?
4: Não, ele não tem condições de continuar. Eu tenho uma leitura não muito boa pro Vitória daqui 10 dias.
2: É, você já fez essa leitura antes.
4: Pois é, só para lembrar mais uma vez.
2: Você já fez essa leitura antes. Aí eu lhe pergunto.
4: Hoje,
2: eu lhe pergunto,
4: vai
2: tem alguém
4: de ganhar quinta? Vai sair pro Rio de Janeiro, vai tomar um pau do Flamengo lá dentro?
2: Sim.
4: E aí.
2: Sem dois zagueiros, né? Sem duas zagas.
4: Pois é.
2: Então você veja só. Você. Olha, pessoal, sã consciência. Tem alguém que não acha que tem que mudar esse meio campo? Eu só acho uma pessoa que acha que vai permanecer com esse
0: meio-campo. Não só o meio de campo, Ives.
2: Não.
0: A zaga também, mas não tem opção.
2: Sim,
0: a zaga não tem opção.
2: Mas o meio-campo tem. Mas o meio-campo tem. Então, veja só. Se ele não está conseguindo absorver isso, se Jair Ventura não está conseguindo olhar e não ver esse erro que é esse meio-campo, o presidente do clube chega para ele e diz: olha, tá errado.
4: Peraí, posso te fazer uma pergunta?
2: Claro.
4: Quem é? Qual meio de campo que vai constar esse time do Vitória aí?
2: Olha, eu trocaria, eu tiraria. Para um Kaique não entraria.
0: Sim, armaria quem no meio de campo aí, Val? Arma aí para mim, ver se você consegue.
2: Kaique não entraria.
0: Não, arma aí para mim o meio de campo. Arma aí, Vince Carneiro.
2: Vamos lá, eu colocaria, no caso do Campeonato Brasileiro. Tá? No caso
0: do... Copa do Brasil, é quarta e quinta-feira. Você tem que falar primeiro, se você quer mudar o meio de campo, então começa pela quinta-feira.
2: Vamos lá. Eu olhando aqui o banco de reserva, eu, por exemplo, entraria com o Eric. Né?
0: Peraí, Eric não é volante.
2: Não, não é volante.
0: Bem,
2: tá
0: você.
2: Certo. Não tô falando de volante, não.
0: Não,
2: tô falando
0: é o meio de campo.
4: Não,
0: sim.
4: Tudo bem, tô
0: entendendo. Mas faz parte do meio. Começa com os volantes. O que faz parte do meio?
2: Pra mim, eu ficaria só de volante. Dois volantes só.
0: Certo.
2: Uhum. Certo?
0: Quem seria?
2: Baralhas.
0: Sim.
2: Martínez não pode mais.
0: Martínez
2: não pode mais. Vai ser Zé Vitor. Tá? Eu colocaria Zé Vitor na cabeça de área, primeiro volante, e Baralho em segundo volante.
0: Certo.
2: Colocaria Mateuzinho e colocaria Eric, René e Tássia.
0: Eita, você agora botou um time bastante ofensivo, né?
2: Mas é
0: você
2: isso.
0: Você pegou o Taz e o Mateuzinho jogando na mesma característica aí.
2: Não, não.
0: Pra Jair Ventura,
2: o Taz não é na mesma característica.
0: Pra Jair Ventura é, Carneirão. Ele não vai botar Taz e Mateuzinho.
2: Se ele tá assim, ele
0: nunca
2: tá...
0: jogaram. Nunca jogaram. Os dois não jogam juntos.
2: Mas aí,
0: lembra do Flamengo quando tinha Gabigol e.
2: Você perguntou qual seria a minha escalação.
4: Sim.
2: E eu tô te dizendo aqui: qual seria a minha escalação? Qual seria meu campo? Eu já te disse aqui. O ataque seria esses três,
0: então,
2: três jogadores.
0: Então você vai jogar no 4-3-3 aí, 4-3. Correto?
2: Certo. 4-3-3.
0: Até aí menos mal. Agora, se você escalar, se você dissesse assim: eu vou colocar Zé Vito, Baralhas. E quem seria o outro meio de campo? Pochettino, por exemplo.
2: Mas Pochettino não pode jogar, como você falou.
0: Certo,
4: tudo bem. Não pode jogar fora.
0: É,
2: porque o time tá fora.
0: Vamos lá. Então você botaria nesse meio de campo.
2: Zé Vitor, Baralhas e Mateuzinho.
4: Três no meio de campo, mais o Tarzia.
2: Mateuzinho mais pra direita e
4: Tarzia mais pela esquerda.
0: É. Isso, Mateuzinho mais recuado um pouquinho no meio de campo. Tarzia pela esquerda, Eric pela direita e René centralizado. Até que poderia escalar, mas Jair não vai fazer isso. Ele vai dizer que o Tássio tem a mesma característica de ser um 10, de ser a mesma coisa o Mateuzinho. Quando ele tira o Mateuzinho, bota o Tássio. Quando ele bota o Tássio, o Mateuzinho tá no banco. Aí, cara.
2: Agora eu
0: entraria no. Aí ele tem que. Para esse jogo contra o Curitiba, ou contra o Atlético na quinta-feira, ele não pode jogar no mesmo esquema. Se ele for de novo com esse mesmo esquema aí, 4 de 5, 3, 1, 1. Ele tá jogando assim. 5, 3, 1.
4: Eu não sou procurador dele, não conversei com
0: deve
4: ele,
0: ser.
4: Não tenho nenhuma proximidade dele, mas ele não vai colocar esse time para jogar aqui. Ele vai colocar um time mais ofensivo.
2: Ué, mais do que esse?
4: Perdido por dois?
0: Não, ele fala do de hoje.
4: Ele tem que tentar recuperar.
2: Não, de hoje esquece.
4: Ele vai jogar com três
2: de hoje esquece. Ele não vai jogar. Se ele jogar com três volantes, né? Três zagueiros lá, esquece.
0: Eu posso dizer uma coisa a vocês?
2: Esquece.
4: Pode.
0: Eu não duvido nada do Jair Ventura. Ultimamente ele tem se tornado um treinador frouxo.
4: Aí, calma.
0: Medroso. Não, calma não. Se você quiser ter calma, você tem lá você, Genildo, que gosta de pedir calma. Não vou. Ó, Toninho, eu sacaria.
4: O problema do Vitória é treinador?
0: Também.
4: Mas não é. O problema do Vitória é elenco.
0: Quem é que escala? É você que escala, hein? Ou é Jair Ventura?
4: Não, é o que eu olho.
0: Ô, Toninho.
4: Jogar. O elenco do Vitória é fraco. Vai brigar pra não ser rebaixado.
0: Pois é.
4: É fraco.
0: Daqui a pouco vão espumar e dizer que você tá equivocado.
4: Se você olhar.
0: Dizer, calma, Antônio, espera o jogo de quinta-feira. Quinta-feira em casa.
4: Se você olhar. Se
0: eu
4: você...
0: não tenho perspectiva.
4: Deixa eu explicar pra você o que eu tô olhando. Se você olhar com o coração, é uma coisa. Se você olhar com o olhar do crítico, conta dois meses pra cá, o Vitória não jogou bem quase nenhuma partida. Ganhou na sorte. Olha, vai assistir. Assista cinco jogos antes da Copa do Mundo. Assista.
0: Já vinha jogando mal.
4: Que jogo que o Vitória ganhou convencendo?
0: Não, já vinha jogando mal.
4: Porque o elenco não corresponde à necessidade da grandeza do Vitória.
0: Ó, pra quinta-feira, eu sacaria o Luan Cândido, colocaria dois zagueiros, o Kaká jogando com o Brites, acabou. Ele bota três,
4: mas é isso
0: aí
4: que eu falei já.
0: Acaba um ficando perdido, sabe? Esse esquema de três zagueiros nem sempre dá certo, cara, porque tem alguém que fica perdido ali. Ah, qual é a minha função mesmo?
2: Bate a cabeça um com o outro.
0: É, bota dois zagueiros, que o cara vai saber que ele tem que marcar aquele lado ali do campo é dele, o outro é do outro zagueiro. Um pela esquerda, um pela direita, e aí ele bota o Ramon pela esquerda, né? O Fabiano, não sei, a atuação dele também não foi muito boa hoje, tanto que ele sacou, né?
2: Mas não, ele sacou, então o negócio, ele sacou que ele precisaria fazer alguma coisa
0: para
2: tentar melhorar o ataque,
0: lateral,
2: né?
0: Botou
2: ele tirou o lateral, exatamente. Ele levou o Bruce para o lateral. Oi. Pode falar.
4: Posso mandar um recado?
2: Pode.
4: Eu Mateuzinho, deixo. Volta a jogar bola, meu filho. Você não tá jogando nada. Não tá jogando nada.
0: Não é só
4: tá
0: ele não.
4: Pedra em santo.
0: Não é só ele não. Tem outros aí que
4: mas
0: também...
4: Mas peraí. Peraí. O jogador de referência do Vitória é Mateuzinho.
2: Olha, Toninho, realmente o Mateuzinho não vem jogando praticamente nada. Agora, o que vem jogando também a retaguarda da equipe do Vitória é só chutão pra frente, pô.
0: Horrível, cara.
2: Meu amigo, você pode
0: pensar, pô, do Vitória é muito
2: veja o replay dessa partida. Você vê que ele praticamente não teve uma bola saída pelo trazida até ao ataque pela defesa, pelos volantes.
4: Uma coisa simples no futebol para você. Quando você não tem meio de campo ofensivo e ataque que segura a bola, que trabalha a bola com qualidade, ela vai pro ataque e rebote pra defesa outra vez.
2: Não tem
4: dúvida. Não há defesa que aguente.
2: Não,
4: e principalmente uma defesa ruim dessa.
2: Aí não tem a dúvida.
0: Ó, deixa eu falar uma coisa pra vocês aqui.
4: Fala.
0: É, eu acho o seguinte, o Vitória vai ter que ir pro tudo ou nada. Não dá pra jogar com 5, 3.
4: É isso que eu tô dizendo pra você.
0: Vai ter que ter um time mais ofensivo pra o jogo da quinta-feira.
2: Qual seria seu time?
0: Meu time?
2: Vamos lá.
0: Não tem tanta opção, mas vai ter Lucas Arcanjo no gol. Lateral esquerda, Ramon. Na direita, Fabiano Souza. Na zaga, eu colocaria. Eu, se eu pudesse, não colocaria nem Kaká nem Luan Cândido. Mas dos dois, eu prefiro o Kaká ainda. Kaká e Brits. Pronto. Essa seria a minha defesa. No meio de campo, eu colocaria o Baralhas. Entre Zé Vito e Kaique, eu sou mais o Zé Vito. Mas nenhum dos dois estão jogando bem. Nenhum dos dois. Sabe? Pra mim, tanto faz como tanto fez. Então, eu botaria o Zé Vito. E o meio de campo, eu viria com...
4: Entre Zé Vito e quem?
0: Pra mim seria, o time seria esse. Só que o Martins não joga. Baralhas, Martins e Mateuzinho.
2: Sim, não esquece seria, quem não joga. Não,
0: escuta, seria esse time aí. Baralhas, Martins e Mateuzinho. Era esse o time do Vitória antigamente. O meio de campo seria esse aí. Era esses três caras. Tá? E o ataque ele jogava como, Ivo? Com o Eric de um lado. Ele pode até, de repente, quem sabe, botar o René pra esquerda e botar o Kaiser centralizado. Ele pode fazer isso. Bora botar ofensivo. Só que aí tem um detalhe, o Kaiser já tá cansado fisicamente. Antes ele fazia o quê? Botava o Eric por um lado, botava o Oswaldo pelo outro.
4: Lembra? Tá cansado fisicamente por quê? O cara não joga.
0: É,
4: mas... Tá cansado por quê?
0: Pois é. Então eu botaria esse time aí, botaria no meio de campo Baralhas, Zé Vitor e Mateuzinho. Botava o René por um lado, botava o Eric e botava o Kaiser. Ofensivão. Perdido por 2, perdido por 3. Ah, mas não pode arriscar, então pronto. Vai jogar defensivo, volta novamente numa linha de 5 com
2: o Jamerson.
0: Daqui a pouco ele vai tirar o Fabiano Souza no próximo jogo e vai colocar o Jamerson. Você vai ver. Vai botar o Jamerson pra jogar na direita e vai dizer que vai soltar mais o ponta, que não sei o quê. Tá, Jair Ventura se perdeu muito na escalação do Vitória. Hoje o Vitória foi melhorzinho do que o Palmeiras. Jogando contra o Palmeiras com 2 a menos, tá, é meio complicado. Mudou a história do jogo. Eu acho que o Vitória não jogou tão mal hoje, mas tem umas peças que acabam destruindo tudo, cara. Botam tudo a perder. O caso do Luan Cândido. Que zagueiro ruim é esse? Vou continuar dizendo. Pra mim é ruim. É fraco. Todo jogo do Vitória, quando eu não tô narrando, eu tô assistindo. Eu vejo lá. Vejo jogos do Bahia, jogo do Vitória. De todas as duas equipes, eu assisto todos os jogos. Tanto os jogos do Bahia quanto os jogos do Vitória. Mas o jogo do Vitória em si, ultimamente eu tenho visto. Paulo Cândido, ele erra muito passe. Ele marca mal, ele marca de lado, ele não marca, sabe? Ele não dá frente pro zagueiro. Não tem obstrução com ele. Zagueiro tem que parar mesmo, tem que barrar, tem que fazer falta, sabe? Tem que botar ordem na casa. E é uma zaga do Vitória, é uma zaga. Zaga mamão. Quando o Lucas Arcanjo lá atrás salva, é uma coisa. Quando não salva, aí já foi. E aconteceu isso hoje. Salvou em alguns momentos uma bola do Luan Cândido que ele entregou lá. O cara foi lá, blá, blá, blá, chutou, o cara defendeu. Mas as outras, não salvou. Então, Jair Ventura, repense. Vou botar quem? De fato, Toninho, ele não tem, Roberto, Ivens, França, ele não tem opção. Sabe quem são os zagueiros do Vitória que estão aí fora? O Edu tá machucado, já há um bom tempo não joga. O Camutanga, há um bom tempo não joga também, tá em transição. Aí tem quem? Os três que estão jogando e os dois estão de fora. O Edu, o Camutanga, tem o Brites, o Kaká e o Luan Cândido. São esses os zagueiros do Vitória. Tinha aí o tal Richelli, né? Richelli, que aquele não era nem para ter vindo. Chegou aqui, não sei o quê, não jogou nada. Foi devolvido agora nessa janela lá pro futebol chinês. Entendeu? Então Jair Ventura não tem, mas se fosse ele ainda assim jogaria com 2 zagueiros, na minha opinião, com o Brits e com o Kaká, uma defesa com 4 ali, com o Ramon e com o Fabiano Souza. Se ele não inventar, ele vai colocar o Jamerson, tá? Ou ele vai vir de novo, ou ele vai sacar, sabe quem? Ele vai sacar o Fabiano e vai colocar Luan, Kaká, Ramon e Brits como lateral direito. Você vai ver. Entendeu, Toninho?
2: Ai, ai.
0: É capaz de ele fazer isso. botar o Brito para fazer o que fez agora nesse segundo tempo. Botou o Brito para jogar mais com os três zagueiros, mas jogando ali mais pela direita, né? Fazendo a função do lateral. Aí pronto, vai ser só marcação, porque Manuel Brito não apoia, não vai à linha de fundo, não vai fazer um cruzamento, é anular o setor ofensivo do Vitória pela direita. Aí vai depender só do atacante, não. Quando tem um lateral direito que marca, mas que apoia, que vai na frente, que encontra ali o ponta, né? Os caras conseguem fazer alguma coisa, gira a bola pela ponta, puxa pro meio, vai fazendo a transa e aí às vezes a bola chega no gol. Mas desse fato, não adianta o torcedor esperar muita coisa, não. Vitória vai ter que, eu acho, agora abrir mão de um jogador a menos na defesa, organizar o meio de campo num 4-3-3 aí e pra cima do Atlético. É dois gols de diferença e aí, meu amigo, tem que jogar muita bola pra fazer três gols aí, não tem não? Pra fazer três de direto, tem que jogar muita bola, não? Tem que estar numa noite inspirada, né? Esse cara tem que recuperar o futebol.
2: Que jogou contra o Flamengo,
0: em dois dias, o que não joga antes da bola parar na Copa do Mundo. Correto, maravilha, maravilha?
4: Corretíssimo. Eu só tenho pena do Jair, que vai cair daqui 15 dias. Vambora.
0: Bora. Verdade, complicado. Ô, Roberto, você tá caladinho aí, você narrou o jogo, mas tá...
5: Tranquilo, estamos por aqui, garotão.
0: Vá.
5: Olha, tiveram duas situações aí que eu acho que se tivessem se concretizado, o jogo poderia ter sido um outro placar, o Vitória ter mais possibilidade de se classificar. Seria esse gol do René, que faltou sorte também, a bola chegou para ele numa condição de finalizar, ele conseguiu finalizar, tirou do goleiro, mas para a infelicidade dele e do torcedor do Vitória, essa bola vai no poste e não entra. E a outra foi essa expulsão, porque num lance tão assim despretensioso, lá no meio de campo ainda, numa jogada que tinha vários e vários defensores ainda atrás, e o Martínez terminou cometendo uma falta, já tendo esse segundo cartão amarelo, e aí foi expulso. Naquele momento que o jogo estava 1-0, no momento da expulsão do jogador do Vitória, o Vitória estava reagindo, estava, quem sabe, até conseguia esse gol do empate, mas aí ficou com um a menos, o Atlético com um elenco até muito superior na questão técnica e jogando perante a sua torcida, foi para cima, fez o segundo gol e poderia ter feito até mais. O Lucas Arcanjo fez muitas e muitas defesas que seguraram aí do Atlético não fazer uma gol. E concordo com você, porque o Luan Cândido, por amor de Deus, hoje foi demais, né? Falhou?
0: Hoje não, ele vem sendo demais, ele vem falhando, entendeu? E no outro jogo foi expulso, além de falhar, também foi expulso.
5: Expulso, inclusive, por uma questão de infantilidade, que ele não devia ter cometido aquele gesto, né? Que terminou sendo expulso. Então, acho que uma das alternativas seria sacá-lo para esse próximo jogo, além de ter jogado mal, não vai jogar no próximo jogo pelo Campeonato Brasileiro, então já devia ele não participar mais desse jogo na volta contra o Atlético Paranaense na quinta-feira.
0: A cara do Jair Ventura no finalzinho do jogo, hein? Pelo amor de Deus, hein? Ô, França, tá ligado aí, Francinha?
6: Ok, positivo, Ivo.
0: Grande França Almeida. França, além de Copa do Brasil, vamos ter uma rodada de fim de semana aí bastante movimentada, né, Francinha?
6: Falando da Série A, da Série B, a Série B, Ivo, 21ª rodada, já começa na sexta-feira. Sexta-feira, em Ponta Grossa, Operário e São Bernardo, em Fortaleza, Ceará e Ponte Preta, abrindo a 21ª rodada da Série B do Brasileirão. Isto a Série B. E a Série A e a Copa do Brasil. A Série A do Brasileirão, Ivo, sábado, Grêmio São Paulo, Remo e Atlético Mineiro, Coritiba e Chapecoense, Botafogo e Fluminense. No domingo, tem Bahia e Vasco na Ponte Nova, com transmissão da Nova Brasil, Flamengo e Vitória jogando no Maracanã, também com transmissão da da Nova Brasil FM 104.7 e no Mineirão, logo pela manhã, o Cruzeiro vai enfrentar o Mirassol. Já em Barueri, Palmeiras enfrentando o Internacional de Porto Alegre, na Vila Belmiro, Santos e Atlético do Paraná, e em Bragança Paulista, Bragantino e Corinthians, isto a Série A. E a Copa do Brasil, eu já falei, hoje fechando esta fase, jogos de ida, o Atlético do Paraná venceu Vitória por 2-0. Agora virá os jogos de volta na próxima terça-feira. Amanhã jogam em Caxias do Sul Juventude e Atlético Mineiro, em Belém Remo e Santos, na quarta-feira no Mineirão Cruzeiro e Chapecoense, na Arena do Grêmio Grêmio e Mirassol, no Maracanã, Fluminense e Vasco, em Fortaleza, Fortaleza e Palmeiras. Na quinta, Vitória jogando no Barradão, de volta com o Atlético do Paraná, às 20 horas, com transmissão da Nova Brasil FM 104.7. E ainda jogam Corinthians e Internacional, com bola rolando às 20 horas. Portanto, são os jogos de volta nesta Copa do Brasil, que tem pela Nova Brasil FM 104.7, cobertura total na informação de Prefeitura de Salvador, colada na gente. 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
0: Beleza, França Almeida, galera brasileira. Bom, estamos aqui acompanhando o vestiário, tem imagem lá do vestiário do Vitória, mas o Jair Ventura até agora não apareceu para fazer a coletiva, né? O que é que ele vai dizer nessa coletiva hoje? Vitória que tem uma sequência agora, né? De Copa do Brasil, uma decisão. Aí vai no fim de semana enfrentar quem? O Flamengo, não é isso? Rio de Janeiro. Vai ter tempinho pouco. Vai jogar com o Atlético e já embarcar no dia seguinte, quem sabe, na sexta-feira, já pro Rio de Janeiro, porque vai enfrentar lá nada mais, nada menos do que o Flamengo. E vai chegar lá esgotado, viu, seu Toninho? Vitória vai chegar lá no Maracanã, daquele jeito, viu?
4: Exatamente. E aí, uma suposição de uma derrota quinta-feira, uma derrota domingo, ele volta pra pegar o Bahia como?
0: Não, Botafogo primeiro.
4: Botafogo?
0: É.
4: Ih, meu Deus do céu.
0: Aí ele enfrenta o Botafogo, dia 16, jogar 18:30, né? No Barradão. E depois ele vai jogar o Bavi também no Barradão. Vai fazer dois
5: jogos. O risco aí do Jair não enfrentar, não disputar o clássico.
0: Hein?
5: É uma possibilidade aí do Jair não disputar o clássico.
0: Eu acho que não. Se ele continuar perdendo aí, ele pode ir até o clássico. De repente, entendeu? E aí, em caso de derrota, uma mudança. Porque assim, o Vitória hoje, França, é o quê? Qual é a colocação do Vitória no Brasileirão aí, Francinha?
6: Deixa eu abrir aqui o radar.
0: Quer ajuda?
6: Pra poder então eu confirmar a tua pergunta. Dá um minutinho só aí, Rui.
0: Eu vou trazer pra você, Francinha. Vou ajudar você aqui.
6: Então.
0: Bora.
6: O seu é mais rápido, talvez, aí o seu radar.
0: É porque o radar tá aberto aqui já, o radar. Mas o Vitória hoje é o 13º, França. 13º com 26
4: décimo
0: pontos.
4: 13º com quantos pontos?
0: 26.
4: Quanto é que está o que está em 16º?
0: 16º tem 22. O 17º, que é o primeiro, né? A zona é o Grêmio, tem 22 pontos. Então imagine, torcedor rubro-negro, que a situação do Vitória é bem complicada mesmo. Sabe? O Vitória agora vai ter que se desgastar, vai ter que ralar se quiser passar a próxima fase da Copa do Brasil. É difícil? É. Não vamos ficar naquela historinha do passado. Ah, mas eliminamos aqui o Flamengo. Foi 2-1, tá? Então foi 2-0 aqui, tudo bem, passou direto. Mas lembrar que 2-0 aqui em cima do Atlético, dá pênalti ainda. Então tem que fazer 3 gols e não vai ter Martínez, não. É um dos jogadores importantes desse elenco aí, tá fora, foi expulso. Então, Vitória tem problemas na escalação, jogadores que estão entregando a rapadura, que não estão rendendo, e que Jair Ventura talvez seja obrigado a colocar, pô. Não tem opção. principalmente no setor defensivo, seu Toninho Maravilha.
4: Ele tem aí Edenilson, que é setor defensivo. Ele tem aí Matheus Silva, Jamerson, o Wendel.
7: Olha o jogo.
0: Bora aqui.
7: E aí a gente acaba sofrendo gol. No segundo tempo a gente volta melhor. Aí a gente bota o Eric pra ter um pouco mais de construção. A gente começa a ter o controle do jogo mesmo jogando fora. Aí tem a expulsão e mais um gol. Mas vale lembrar que esse placar de 2-0 a gente conseguiu no Flamengo. A gente conseguiu no rival aqui no Coritiba, que foi 4-1 nosso jogo lá. Então a gente tem totais condições em casa da gente reverter esse jogo. A vitória para quem acredita. Nosso torcida vai fazer a parte dela, vai encher e com certeza a gente vai buscar lutar cada segundo, cada minuto para a gente conseguir os gols necessários para que a gente possa conseguir a classificação junto com a nossa torcida.
8: Professor, boa noite. Leonardo Santiago, com o Rubro Negro. Realmente, o gol perdido de René no começo do jogo poderia de fato ter mudado o roteiro da partida, a gente concorda. E também existe o mérito do adversário, do Atlético, muito bem treinado. Isso também é verdade. Eu queria ouvir de você o que explica a baixa produção ofensiva, especialmente, na verdade, durante todo o jogo, além do mérito do adversário coletivamente, que acho que você enxergou que não funcionou, e a discrepância, infelizmente, perguntando isso mais uma vez, do Vitória do Barradão para a Vitória fora de casa.
7: Já jogando molhado, né, Léo? Tenho que falar disso todas as coletivas. A gente não consegue repetir o nosso desempenho fora de casa, tirando na Copa do Nordeste, onde a gente venceu semifinal e final, mas no Campeonato Brasileiro e na Copa do Brasil a gente não consegue repetir. E a gente está trabalhando incessantemente para que a gente possa. Não adianta eu vir aqui falar, a gente tem que trabalhar e tentar reverter esse quadro. Quanto antes a gente possa ser também, conseguir as nossas vitórias fora de casa, passa muito para que a gente possa ter uma situação melhor. Não só depender da nossa força do Barradão.
9: Jair, boa noite, Gabriel Galindo aqui do canal do Dinâmico. A gente teve aquela coletiva após o jogo contra o Remo e você explicou que mudanças precisavam sim ser feitas porque os resultados não estavam acontecendo e você mudou a plataforma no jogo contra o Palmeiras, né? Voltou para os três zagueiros, hoje manteve também, acabou não tendo a coletiva do jogo do Palmeiras para lhe questionar sobre isso. Eu queria que você explicasse o que foi que se enxergou para escolher essa plataforma tanto para o jogo do Palmeiras quanto para o jogo de hoje contra o Atlético. E se você avalia que a baixa produção ofensiva também foi por essa escolha de jogadores mais defensivos nessas duas partidas. Obrigado.
7: Eu acho que a baixa já estava antes, por isso a mudança, né, Galinha? A gente teve uma mudança porque já não estava tendo uma alta o volume ofensivo, por isso a mudança. Lógico que foi por conta também do adversário, que é o Palmeiras, e a gente entendeu no momento das expulsões, das duas expulsões no jogo do Palmeiras, nós estávamos melhor. O Palmeiras começa melhor, a gente depois toma as rédeas do jogo, e aí teve as expulsões, estava 0-0, e a gente sabe já tudo o que aconteceu. Mas eu gostei do que eu vi naquele tempo antes das expulsões, por isso a manutenção, né? Mesmo jogo fora, mas o adversário que é o terceiro colocado, assim como o Palmeiras é o primeiro. Nossa sequência é muito difícil, o presidente está aqui, ele é sabedor disso. Então a gente tentou alguma coisa para tentar neutralizar essas forças e equipes que não à toa, que elas são uma primeira e outra terceira. Mas quando você perde, as coisas não aconteceram, a gente tem que se reinventar. Vamos pensar em mudança de novo, jogando em casa, para que a gente possa buscar um resultado junto com a nossa torcida.
10: Boa noite, Jair. Aqui Alexandre Senechal da TV Bandeirantes. Queria já projetar o jogo de volta. Claro, o Vitória tem todas as condições de reverter o resultado em casa, mas leva dois gols de desvantagem para a partida da volta no Barradão. Quão perto o Vitória está da vaga? Qual é a chance que você projeta real e o que o Vitória precisa fazer para poder sair do jogo em casa com a classificação para as quartas de final?
7: Não é matemática, né? A gente fala da probabilidade que a gente tem. Nunca fiz isso em 10 anos de carreira. Não tem nem como botar esses números. Aí a chance, a gente tem que vai saber como é que vai desenhar o jogo, né? De repente um gol cedo, uma expulsão como foi hoje, condiciona o jogo em condições diferentes. Mas que a gente vai para cima desde o primeiro minuto, a gente vai para cima, porque a gente não tem outro resultado, a gente vai fazer o nosso caldeirão ferver e fazer valer o nosso mando de campo. Volto a repetir, assim como foi com o Flamengo, assim como foi com o Coritiba lá, que a gente possa fazer um grande jogo e buscar a classificação em casa.
11: Silvio Moreira, da Rádio Web Esporte 360. Jair, desde a volta da Copa do Mundo, Vitória marcou apenas um gol. O que está faltando para a equipe voltar a marcar gols? Um pouco mais de capricho, frieza?
7: A gente tem tido chances claras, né? A gente teve hoje, a gente teve uma chance com o Tarza cara a cara contra o jogo do Quanto ao jogo do Remo, as chances estão sendo criadas, a gente está aproveitando um pouco, melhorar essa efetividade, para que a gente possa voltar a balançar as redes e a gente vencer mais do que perder, né?
11: Thiago Luiz, da Rádio Excelsior. Jair, gostaria que você falasse sobre por que não fez como nos outros jogos, quando tinha um volante amarelado, você mudou ele no intervalo, quando você mudava no intervalo, e o que fez, na sua opinião, o Eric perder a vaga do time titular nos últimos jogos?
7: Olha, o rendimento, né? O Eric é um jogador muito importante, foi o som um dos maiores defensores dele, mas ninguém tem lugar cativo no jogo, no time. Ele caiu de rendimento. Aconteceu isso hoje, esse ano, no início do ano, né? E ele acabou saindo do time. E voltou muito bem, né? Então ele entrou hoje bem também, então a briga é com eles, aquele jogador que tiver no melhor momento a gente vai botar.
11: Carlos Tavares, do Recanto do DCV. Jair, boa noite. Qual a sua explicação para a combinação de três zagueiros e três volantes, mas com o Vitória concedendo tantos espaços e liberdade para o Atlético com a bola, tanto na frente da área quanto pelos lados, onde em tese com essa formação deveria haver mais proteção e segurança?
7: É verdade, né? Rever isso para a gente possa melhorar.
11: Matheus Mercedes, da VGTV. Jair, Vitória mais uma vez faz uma partida abaixo fora de casa e as poucas chances que teve foram em bolas paradas. Porém, desde o início do ano, a bola parada ofensiva tem sido um problema. O que falta ser feito para que o clube consiga ser efetivo nas bolas paradas?
7: Trabalhar demais para que possa melhorar.
11: Hugo Araújo, do Bahia Notícias. Jair, com mais uma expulsão é inevitável falar de arbitragem. O que você acha dos dois cartões amarelos aplicados no Martínez? E sem ele para o jogo da volta, quais opções você consegue visualizar para a decisão de quinta-feira?
7: Não vou falar de arbitragem, eu preciso fazer o jogo da volta.
11: Alisson Roberto, do Colossal SV.
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13: Tô aqui agora, o negócio fundou.
14: Com isso.
13: Pelo amor de Deus, hein? Que é isso, hein? Cara, mete um negócio aqui em cima da bucha, hein? Ah, é só o Toninho Maravilha que gosta disso.
14: Não gosto, não.
11: Coletiva para o professor Jair Ventura encerrada.
13: Eu tava encerrando a coletiva.
14: Acabou.
13: Brincadeira, o cara ficou zangado e encerrou a coletiva.
14: Mas também vamos encerrar, né?
13: Vamos. O Jair não falou nada.
14: Você viu que sabe? As brincadeiras acabaram, as respostas são curtíssimas.
13: O cara fez duas perguntas numa só, ele disse não vou falar de arbitragem e não respondeu a outra pergunta do cara. O que é que ele tinha, o que ele pensava para a mudança do lugar do Emanuel Martínez. Só respondeu que não vou falar sobre arbitragem e não respondeu a pergunta. Aí que eu falo, sim, Jair, você não vai responder não a pergunta do cara? Quando ganha, quando empata, você leva tudo na brincadeira, faz um coletivo o tempo todo com comédia, fica o tempo todo. Aí quando perde, fica assim, um murimbonozinho. Claro, não tem que estar sorrindo, não. Mas seja profissional, cara. Seja profissional, seu Jair Ventura. Fale sério com a imprensa, não leva na brincadeira, não, cara. Entendeu? Na hora que você ganha, você dá sorriso, você tira piada com todo mundo. Você brinca com um monte de gente, leva a

0: foi França Almeida, né? Boa, eu tô contando. Mal.
1: Mentiu, mentiu pra você.
0: É.
1: Eu ganhei quase todos.
0: Foi treinar o Bola Furada Futebol Clube. Queria ganhar.
2: Não foi nada disso. Não foi nada disso.
0: Tá bom, França.
2: E eu não falei também nada.
0: Você não tá com coragem de falar aqui no ar. Agora
2: fala. Não, velho. Coragem eu sempre tive de dizer as
0: Bola
2: coisas.
0: Puxa, Futebol Clube.
2: Agora. Olha, vou falar uma coisa que eu não fiz, não.
0: Deixa eu liberar o
2: rapaz. Eu não falei nada, Toninho. Você sabe como é a Ivo, né?
0: Bom descanso, Toninho. Parabéns. Um abraço pra você, garotão.
1: Abraço. Tchau, tchau.
0: Valeu. Ô, Robertão Rivelino, bom descanso. Até amanhã, Roberto. Amanhã eu tô com você aqui no nosso Nova Brasil em Campo Salvador.
3: Beleza, meu querido, um abraço para você, para todos os colegas, uma boa noite. Sim, estaremos aí amanhã a partir das 17h30 no nosso Nova Brasil em Campo.
0: E parabéns mais uma vez, voando alto nosso Roberto Rivelino, matando a pau aqui no Futebol Show. E domingo vai narrar o jogo do Vitória, Roberto. Você vai narrar domingo Flamengo e Vitória, viu?
3: Vamos lá, será que o Vitória vai ganhar do Flamengo de novo?
0: 3-0.
3: Jair Ventura disse aí, pegou como exemplo aí agora na fala dele que ganhou do Flamengo, se classificou e que vai ganhar do Atlético Paranaense, né?
0: Gostei de ver, nesse aspecto aí eu gostei, que ele tá animado, agora vai depender do que ele vai colocar em campo, ele não tem muita opção, já perdeu o Martins. Um abração, Robertão.
3: Valeu, um abração para todos aí, boa noite.
0: Bom descanso, valeu, garotão. França, seu destaque final, Francinha.
2: Ok, meu caro Ivo Ferraz, é o caseiro, é o notícias caseiras, né? O Fludo de Feira, jogando ontem, deu 2-0 no Salvador. Primeiro jogo, o Fludo deu 2-1 e conquistou o título do campeonato baiano da segunda divisão. É bom lembrar que Fludo de Feira e Salvador já estão na primeira divisão do campeonato baiano em 2027, meu caro Ivo Ferraz.
0: Valeu, Francinha. Bom descanso pra você, garotão. Parabéns mais uma vez. Estamos sempre juntos, França. Grande abraço, viu? Bom descanso.
2: Outro Ivo.
0: Boa sorte.
2: Até a próxima jornada.
0: Um abraço pra dona Loi e pra toda a galera aí. Valeu, um abraço.
2: Valeu, meu rei. Obrigado.
0: Valeu, galera. Vamos encerrando nossa jornada esportiva. DJ Hércules, obrigado mais uma vez na mesa de áudio, comandando os médios, graves e agudos da nave 104.7. Amanhã, galera, 5:30, a gente se encontra aqui com Nova Brasil em Campo, Salvador, até 7 da noite. Valeu! Boa noite, Bahia querida! Boa noite, meu!
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6:07. Muito bom dia para você que tá aqui na sintonia da Nova Brasil. Hoje é terça-feira, 4 de agosto de 2026. Tudo certinho contigo? Por aqui, Cláudia Nakazato. Vamos juntos pela Nova Brasil FM, uma empresa do Grupo Tati de Comunicação. Seja você muito bem-vindo, muito bem-vinda. Você que nos ouve pelo rádio, pelo aplicativo ou pelo site novabrasil.com. Hoje a gente vai ter a previsão do tempo, muita música boa, começando com Secos e Molhados, Sangue Latino. Bom dia para você.

0: Nova Brasil, esse foi o Lobão Me Chama. Também teve Daniela Mercury Mutante. São 6:17.
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2: Olá a todos que nos acompanham. Ao longo desta terça-feira, a circulação de ventos úmidos do mar mantém as nuvens na faixa leste do Nordeste, entre o Recôncavo Baiano e o Rio Grande do Norte. Tem potencial para chover a qualquer momento, principalmente em Maceió e no Recife. As temperaturas vão ficar entre 26 e 27 graus nestas áreas com maior potencial de chuvas. Em Salvador, faz até 28 no período da tarde, também com uma pequena chance de chuva ao longo do dia. Em Fortaleza, se chover é algo mais isolado e faz até 31. Em Brasília, tempo firme, a presença do ar seco no interior do país garante aí mais um dia com a presença do sol, a máxima na casa dos 27 graus no Distrito Federal. No Sudeste também, tempo firme na região, a expectativa é de 27 graus em São Paulo, 32 no Rio de Janeiro e 28 em Vitória. Lá para o final da semana, a temperatura deve aumentar no interior do Brasil, então muita atenção. Maria Clara Sasaki, da Tempo Ok, Meteorologia, para a Nova Brasil.

0: Nova Brasil, e essa foi a Ana Vilela, Trembala. Também teve Djavan com Correnteza. São 6h28. Daqui a pouco tem o Jornal Nova Brasil e eu tô de volta logo mais a partir das 8 da manhã com a programação musical. Até já.
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4: Olá, muito bom dia para você, ouvinte sintonizado com o Jornalismo Nova Brasil. Eu sou Stephanie Swerdick e daqui a pouquinho a gente se encontra no Jornal Nova Brasil Salvador. Para você se atualizar com as principais informações da nossa região, a previsão do tempo, os preparativos para as eleições de outubro e hoje também converso no nosso quadro Saúde e Bem-Estar com a enfermeira neonatologista Carla Verena para explicar sobre a campanha Agosto Lilás em prol do aleitamento materno. É daqui a pouquinho, eu espero você. Até já!

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5: 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Olá, ouvinte Nova Brasil, uma excelente terça-feira, dia começando e o trânsito vai ficando mais intenso nas principais vias da capital baiana. Por enquanto, quem segue pela beira-mar não encontra dificuldades, assim também como na Avenida 7. 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
8: Funcionários das linhas 11, 12 e 13 de trens em São Paulo estão em greve nesta terça-feira. A prefeitura suspendeu o rodízio de veículos.
9: Ministro Flávio Dino vai relatar no Supremo Tribunal Federal o pedido da Polícia Federal para a abertura do terceiro inquérito contra Lulinha.
8: Ex-chefe de gabinete de Lula diz que dinheiro que ele recebeu de amiga de Lulinha foi empréstimo pessoal já quitado.
9: Presidente Nacional do Republicanos reitera que senador Cleitinho não será candidato em Minas Gerais.
8: Edson Fachin apresenta hoje ao Conselho Nacional de Justiça proposta de código de ética para o Judiciário, mas sem valer para o Supremo Tribunal Federal.
9: Petrobras divulga descoberta de gás em águas profundas na Colômbia.
8: Empresa de pesquisa energética recebe mais de 6 mil projetos para futuros leilões das baterias gigantes que armazenam energia solar e do vento.
9: Vamos juntos a partir de agora. Hoje é terça-feira, dia 4 de agosto de 2026. Que seja um excelente dia para todos nós.
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8: Ótimo dia para você, Stephanie Alves. Um ótimo dia para você também que nos acompanha em toda a rede Nova Brasil, em Andradas, no sul de Minas Gerais, em Araçatuba, Campinas, Brasília, João Pessoa, Mococa, no Recife, no Rio de Janeiro pela Rádio Nova Paradiso, em Salvador, São José dos Campos, São Paulo e Ribeirão Preto. Estamos no seu rádio, na frequência do seu rádio. Também estamos no aplicativo da Nova Brasil, que você baixa aí no seu celular, leva a Nova Brasil com você para tudo que é canto. Onde tem internet, tem Nova Brasil. Você pode ir se atualizando ao longo do dia no nosso site novabrasil.com e estamos transmitindo ao vivo neste momento no nosso canal no YouTube em Jornalismo Nova Brasil. Transmissão com imagens para você, além de ouvir, você também ver o Jornal Nova Brasil. O nosso canal é o Jornalismo Nova Brasil lá no YouTube. São 6h34, vamos abrindo os trabalhos desta terça-feira com o Heródoto Barbeiro.
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10: Tenho certeza que você se lembra da expressão que nós tivemos aí uma quantidade enorme de estádios construídos no Brasil. Era chamado elefante branco. Ora, os elefantes da África são marrons. Os da Índia, que eu conheço bem, são um pouquinho mais claros. Mas os nossos são impecáveis. Os nossos são chamados de elefantes brancos. Fizeram elefante branco em Brasília, aquele estádio enorme que ninguém usa. O outro elefante branco em Corumbá, que eu tive a oportunidade de olhar, completamente abandonado. Fizeram outro elefante branco na em Manaus, que também não tem time de futebol. E cada um desses custou pelo menos R$1 bilhão. O caso de Brasília custou quase 1,6 bilhão de reais. Não estou falando isso por causa da Copa. Estou falando isso porque outro dia eu vi aí um jogo num estádio lá nos Estados Unidos, no Texas, em Houston. O estádio custou R$1,8 bilhão. Quase um elefante branco. Só que lá o teto é retrátil. E ele é climatizado, ou seja, fora tem 40 graus e lá dentro tem 23. Aqui é o contrário, aqui os nossos elefantes brancos continuam aí esperando para ver para que manada eles vão ser levados.
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9: São 6:35. A gente segue falando de estádios, mas esses sendo usados, tá? Professor Heródoto Barbeiro falando aí de elefantes brancos. Vamos falar de onde tem, sim, bola rolando. Vamos falar de esporte com o Weber Lima. Tá chegando pra cá. Bom dia. Bom dia pra você. Ontem passamos a régua nos jogos de ida das oitavas de final da Copa do Brasil e no duelo de rubro-negros aí deu o furacão com a força da sua base, né, Weber? Muito bom dia.
11: Bom dia, Stephanie, bom dia, ouvinte da Nova Brasil, bom dia, Mauro. É verdade, né? Ontem tivemos a última partida, hoje já começamos com os jogos de volta, que vão definir pelo menos hoje, né? Dois classificados à próxima fase, as quartas de final da Copa do Brasil, mas ontem realmente tivemos o Atlético Paranaense vencendo, né? Derrotando o Vitória por 2-0, o time do Atlético Paranaense, que realmente jogou com alguns jogadores que a gente não costuma ver em campo. Quer dizer, lógico, tinha lá o Viveiros, mas os autores dos gols, né, foram jogadores que não costumam jogar, né, não costumam atuar no Campeonato Brasileiro na principal equipe. O Odair Helman decidiu colocar alguns jogadores da base e ontem a base resolveu, né, o Dudu e o João Cruz fizeram os gols do Atlético Paranaense contra o Vitória, praticamente caminhada à classificação do Furacão em Salvador. Lógico que é difícil, Vitória costuma decidir a sua vida lá, como fez com o Flamengo, né, Stephanie? Eliminou o Flamengo lá no Barradão, mas agora ficou mais difícil. 2-0 vai ficar difícil pro rubro-negro baiano virar para cima do clube paranaense. Bom, mas hoje já tem jogo, já temos partidas. Juventude Atlético Paranaense no Alfredo Jaconi a partir das 19h30. Primeiro jogo terminou em 0-0 na Arena do Galo, um resultado que surpreendeu, né, por conta do Atlético estar na Série A e o Juventude na Série B. A Copa do Brasil tem muito disso. E no Mangueirão, a partir das 20h30, a transmissão da Nova Brasil tem Remo e Santos. Lembrando que também na primeira partida, empate sem gols na Vila Belmiro. E a polêmica, logicamente, não poderia ser diferente. Os holofotes estão sobre Neymar, que ontem fez o seu leilão beneficente, né, no Instituto Neymar, e foi muito questionado sobre a sua carreira, sobre o jogo de hoje. Ele afirmou que vai utilizar um jatinho, inclusive falou que já fez muito isso na vida, utilizar um jatinho para ir a Belém para jogar, para estar junto do Santos. Deixou em aberto o futuro da sua carreira, Stephanie Mauro, dizendo que não sabe se continuará depois do contrato que termina em dezembro com o time da Baixada Santista. Falou que vai cumprir o seu contrato com o Santos, vai honrar a camisa e que não sabe o que vai acontecer. Na mesma frase, diversas possibilidades. Falou que quer jogar, mas que não sabe quando, nem onde, quando vai parar, né? Então, realmente deixou em aberto e criticou o Santos, né? Criticou o ambiente santista, porque diz que no Santos é tudo esquisito. que as pessoas de fora sabem antes dos jogadores o que vai acontecer, quem vai ser relacionado e etc, muito por conta da coletiva do Cuca, né? É, o Cuca no último sábado lá na Vila Belmiro disse que não sabia se o Neymar estaria à disposição da partida de hoje. Então, o Neymar e o pai dele, né? O Neymar Júnior, né, o jogador, e o pai, o Neymar, disseram que o Cuca não foi bem na coletiva. Deixaram entender que o técnico santista não foi muito bem na entrevista coletiva concedida no sábado lá no Urbano Caldeira, Stephanie Mauro.
12: É. Capacidade ele tem para se manter no noticiário, jogando, não jogando, fazendo transição de carreira para ser profissional do pôquer agora, a gente não sabe bem o que ele quer, mas o que ele consegue fazer dia após dia é se manter em alta. E assim os cofres vão rendendo, né? Vai, a mídia vai falando, ele vai publicando coisas de bet, e aí assim o Brasil vai.
11: Eu pensei exatamente sobre isso, porque ele vai ficar nesse mistério até dezembro, né? Quando ele falar lá depois, no final de dezembro, que eu vou resolver, aí vocês já imaginam o que vai acontecer até o último mês do ano de 2026, né? As especulações em torno de Neymar, né? Independente, lógico, do que ele faz fora de campo, né? Ou dentro de campo. Ontem teve lá o evento, né, beneficente, e é um evento muito legal todo ano que ele realiza, né, para ajudar as pessoas e principalmente o Instituto, né, Neymar, que dá possibilidades a muitas pessoas, Stephanie Mauro.
8: É isso aí. Obrigado, Weber. Bom trabalho para você. Boa terça.
11: Valeu, boa terça, 5:30, tem o Nova Brasil em campo e depois na sequência 8:30, a transmissão de Remo e Santos no Mangueirão. Um grande abraço, gente, bom, ótimo dia.
8: E sabe, além do Neymar, sobre o que a gente vai falar muito aqui no Jornal Nova Brasil? De eleições.
12: Algo,
8: né?
12: Bem mais útil.
8: Bora falar de eleições.
12: Bora.
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8: E a gente começa movimentando a nossa reportagem para falar de eleições. Moradores das cidades de Macedônia, Martinópolis e Narandiba, no interior de São Paulo, vão às urnas em 25 de outubro para escolher novos prefeitos e vice-prefeitos. São eleições suplementares que foram marcadas pelo Tribunal Regional Eleitoral de São Paulo depois da cassação dos mandatos dos eleitos em 2024. A Lilian de Souza, diretamente de Campinas, traz as informações.
14: Eleitoras e eleitores de Macedônia, Martinópolis e Narandiba voltam às urnas no dia 25 de outubro para escolher novos prefeitos e vice-prefeitos. O Tribunal Regional Eleitoral de São Paulo convocou as eleições suplementares após a cassação dos mandatos dos prefeitos eleitos em 2024. Em Macedônia, a Justiça Eleitoral cassou o prefeito e a vice por abuso de poder político e econômico. Em Martinópolis, a cassação ocorreu por uso indevido da máquina pública. Já em Narandiba, a justiça apontou compra de votos com pagamentos via Pix e doação de materiais de construção. Se houver segundo turno das eleições gerais, os eleitores dessas três cidades votarão no mesmo dia para presidente da República, governador e também para prefeito e vice-prefeito. Para as eleições municipais suplementares, as convenções partidárias serão realizadas entre os dias 17 e 22 de setembro. O registro das candidaturas deve ser feito até o dia 25 de setembro e a propaganda eleitoral começa no dia 26. De Campinas, Lilian de Souza.
12: E a gente segue falando de eleições aqui para você, segue girando aí no mapa do Brasil. A gente sai de São Paulo e vai até a Bahia. O Tribunal Superior Eleitoral começou ontem a primeira edição da Semana Nacional do Sistema Eletrônico de Votação, com ações voltadas para a transparência, para a segurança das urnas eletrônicas e para a divulgação das informações acerca desses assuntos. A programação segue até domingo, com iniciativas realizadas pelos TRS em todo o país. Lá de Salvador, a nossa repórter, minha xará, Stephanie Suerdic, traz mais informações.
15: São 30 anos de urna eletrônica no Brasil. A tecnologia utilizada desde 1996 passou por sucessivas atualizações de segurança e mecanismos de auditoria ao longo desse período. Agora, 3 décadas depois do lançamento desse marco, na história da informatização do processo eleitoral brasileiro, pela primeira vez, o Tribunal Superior Eleitoral abriu e desmontou uma urna eletrônica em transmissão ao vivo realizada simultaneamente em todo o país, pelos tribunais regionais eleitorais. A ação inédita faz parte da Semana Nacional do Sistema Eletrônico de Votação, que começou nesta segunda-feira, com o objetivo de mostrar a urna por dentro e como os nossos votos são protegidos no dia da eleição. A Nova Brasil, o secretário de Tecnologia da Informação e Comunicação do TRE da Bahia, André Luiz Cavalcante, destacou o caráter educativo da ação.
16: A gente está mostrando a urna por dentro, mostrando os componentes, explicando para que cada um serve e mostrando que a segurança da urna, independente dela estar fechada, mesmo com os componentes desmontados, ela poderia funcionar e não seria possível quebrar o sigilo do voto ou alterar algum voto por causa de todos os recursos tecnológicos que envolvem a segurança da urna.
15: Também foi lançada a campanha Fato ou Boato, viralizou, destinada a esclarecer informações falsas que circulam na internet. A programação da Semana Nacional inclui também outras iniciativas aqui na Bahia e pelo país. O encerramento é no próximo domingo em Brasília, com a corrida pela democracia em prol da participação popular no processo eleitoral. Aqui na Bahia, as ações serão na capital e também no interior do estado. De Salvador, Stephanie Swerdick.
17: Pois é, e ainda sobre o lançamento da Semana Nacional do Sistema Eletrônico de Votação, o presidente do Tribunal Superior Eleitoral, ministro Cássio Nunes Marques, afirmou que a urna eletrônica é um patrimônio da democracia brasileira. Segundo ele, a Justiça Eleitoral vai ampliar as ações de transparência para mostrar à população como funciona o sistema de votação e como os equipamentos podem ser fiscalizados e auditados. Ao longo aí dos próximos dias, o Tribunal Superior Eleitoral e os tribunais regionais, como a Stephanie Surdic contou pra gente, vão promover demonstrações públicas, visitas guiadas e atividades educativas.
18: Essa iniciativa aí, né, essa fala do ministro Nunes Marques, presidente do TSE, ocorre depois que o senador, candidato à presidência da República, Flávio Bolsonaro, voltou a questionar as urnas eletrônicas. Em uma reunião convocada por ele com diplomatas aqui no Brasil, ele associou os equipamentos que são usados aqui no Brasil a uma empresa que está envolvida em suspeitas sobre as eleições lá na Venezuela. O TSE já esclareceu que as urnas usadas aqui no Brasil não são fabricadas, nem fornecidas por essa mesma empresa. A Justiça Eleitoral também afirma que não há registro de fraude desde a adoção do sistema eletrônico de votação por aqui.
17: 6:48, a gente segue falando de eleições. O MDB de São Paulo confirmou ontem o nome de Felício Ramute como candidato a vice-governador na chapa de reeleição de Tarcísio de Freitas. Ramute já ocupa o cargo de vice desde 2023. Ele foi prefeito de São José dos Campos por 2 mandatos e se filiou ao MDB em março deste ano. A indicação havia sido aprovada pela direção estadual do partido em julho, depois o nome foi aceito pelo Republicanos, que é o partido de Tarcísio de Freitas. A candidatura de Ramute foi oficializada ontem durante uma convenção conjunta desses dois partidos aliados. A escolha de Felício Ramute encerra uma disputa entre MDB, PSD, dedidado, e PL por essa vaga de vice de Tarcísio de Freitas. Você sabe, as candidaturas ainda precisam ser registradas na Justiça Eleitoral até o dia 15 de agosto.
18: Já já a gente volta a falar mais de eleições aqui para você no Jornal da Nova Brasil. Agora a gente dá uma olhada para o que acontece além dos nossos territórios. Vamos girar o mundo?
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18: Hoje vamos sem o Camilo Mota, que diariamente nos ajuda aqui nessa função de dar uma passada pelo noticiário internacional, mas a gente vai aqui na Conta e Risco para te contar o que acontece lá fora. Olha, o presidente do Irã, Massoud Pezeshkian, afirmou que o país vai defender a integridade territorial, mas não pretende ampliar o conflito no Oriente Médio. Segundo ele, o governo também trabalha para impedir qualquer interferência externa nos assuntos internos do Irã. A declaração foi feita um dia depois do presidente dos Estados Unidos, Donald Trump, dizer que o Irã precisa escolher entre um acordo ou uma rendição total. Trump também afirmou que as negociações entre os dois países foram retomadas e classificou esse momento aí do conflito como a última chance para um entendimento.
17: O governo iraniano, no entanto, negou que existam conversas em andamento com Washington. Teerã afirma que mantém negociações apenas com Omã e trabalha para criar uma nova rota de navegação comercial pelo Estreito de Hormuz. O impasse acontece 5 meses depois do início da guerra entre Estados Unidos, Israel e Irã. O conflito continua afetando a navegação na região, especialmente nos Estreitos de Hormuz e Bab el Mandeb, por onde passa uma parcela importante do comércio mundial de petróleo.
18: E a gente segue falando dos Estados Unidos, de um outro tipo de conflito, mas esse comercial, tá? 25 estados que compõem aí os Estados Unidos, governados por democratas, né? A oposição ao presidente Donald Trump, portanto, se juntaram para contestar essas tarifas impostas por ele. O argumento do grupo para o processo imposto ao presidente foi de que a taxação de mais de 60 parceiros comerciais excede a autoridade legal na tributação de importações. Essa ação, movida pelos estados no Tribunal de Comércio Internacional dos Estados Unidos, que fica em Nova York, segue contestações anteriores apresentadas por pequenas empresas norte-americanas que buscaram a via judicial para bloquear essas tarifas no dia que entraram em vigor no mês passado.
17: Pois é, os estados e essas pequenas empresas já haviam contestado com sucesso tarifas globais impostas por Trump nesse seu segundo mandato, mas o presidente seguiu com novas tarifas, apesar de uma série de reveses legais. E em 24 de julho, o governo Trump impôs essas novas tarifas entre 10% e 12,5%, incluindo a União Europeia e o Brasil, sob a alegação de que eles não estavam fazendo o suficiente para impedir a exportação de mercadorias produzidas com trabalho forçado. Os estados que entraram com a ação judicial, incluindo Oregon e Nova York, têm todos eles procuradores gerais ou governadores do Partido Democrata. Ainda não houve respostas da Casa Branca em relação a essa contestação.
18: E agora o nosso giro passa também pela Europa, que segue em alerta para as altas temperaturas e já vive a quarta onda de calor desde maio, quando ainda era primavera lá no Hemisfério Norte. Entre os países mais atingidos nessa semana estão Portugal, França e Espanha. Os termômetros devem passar dos 40 graus nesses países. Em Berlim, na Alemanha, os termômetros chegaram aos 38 graus e na Inglaterra, na casa dos 35. Imagina, né, para os ingleses o que é um calorão de 35 graus.
17: Pois é, e além das altas temperaturas, existe a preocupação aí com a baixa umidade, que tem provocado incêndios de grandes proporções, especialmente no sul e no leste do continente europeu. Segundo a agência Reuters, até o mês de julho, mais de 10 mil mortes associadas ao calor já tinham sido registradas na Europa, a maior parte de idosos, de pessoas acima de 65 anos. Muito bem, são 6:53. Daqui a pouquinho, aqui no Jornal Nova Brasil, a gente vai te informar sobre a situação em São Paulo. Situação São Paulo, a capital paulista, vivendo um dia atípico, com greve de uma parte das linhas de trem, dos trens metropolitanos. Uma parte das linhas, são 3 linhas importantes, principalmente para a zona leste da capital paulista. Os colaboradores, os funcionários dessas 3 linhas, entram entraram em greve a partir de hoje. Daqui a pouquinho, a reportagem da Nova Brasil informando para você que é de São Paulo como é que tá a situação aqui na capital paulista. Temos também o Diego Amorim chegando com a gente daqui a pouquinho, outras notícias sobre eleições, além de notícias também da política e da economia. São 6:54, você segue muito bem informado, muito bem informada no jornalismo da Nova Brasil.
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15: Olá, muito bom dia para você ouvinte sintonizado com o Jornalismo Nova Brasil. Eu sou Stephanie Swerdick e daqui a pouquinho a gente se encontra no Jornal Nova Brasil Salvador. Para você se atualizar com as principais informações da nossa região, a previsão do tempo, os preparativos para as eleições de outubro e hoje também converso no nosso quadro Saúde e Bem-Estar com a enfermeira neonatologista Carla Verena para explicar sobre a campanha Agosto Lilás em prol do aleitamento materno. É daqui a pouquinho, eu espero você. Até já!

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6: Ouvinte Nova Brasil, você que vai à feira ou realizar a travessia, pode seguir pela Via Expressa e Jequitaia, que vai encontrar o trânsito fluindo sem complicações. A paralela em direção ao centro tem pontos com trânsito mais intenso, mas ainda sem engarrafamento. Conheça a linha Ravo e Tanque 300.

0: 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A gente vai fazendo juntos a nossa programação. Agora sim, 7 horas em ponto. Vamos chamar para cá Diego Amorim para o nosso bate-papo diário sobre política.
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0: Diego, algo contra o enriquecimento das pessoas? Hoje você vai comentar pra gente sobre o aumento de patrimônio de políticos entre uma eleição e outra, mas qual é o problema disso exatamente, Diego? Bom dia.
2: Bom dia, Stephanie, bom dia, Mauro, bom dia, ouvinte do Jornalismo da Nova Brasil. É bom o viés da sua pergunta, Stephanie, que me permite já começar dizendo o seguinte, olha, enriquecer durante a vida política não é por si só o fato do cara enriquecer enquanto estava na política uma prova de corrupção, de irregularidade. A gente está vendo agora nessa época de pré-campanha, quase campanha, muitas notícias sobre, olha, o cidadão lá, a cidadã aumentou o patrimônio de uma eleição para outra. Por quê? Porque eles têm que declarar esse patrimônio na Justiça Eleitoral. E isso tem algumas limitações, podem refletir algumas reavaliações de patrimônio, pode ter recebido herança, tem doações, participação em empresas, tem um monte de fator aí. Tem políticos que já entram muito ricos na política, no Brasil isso não é raro, pelo contrário, passa a ser quase uma regra em muitos estados. Agora, a gente está no Brasil, a gente tem motivo de sobra para desconfiar e cobrar transparência dos políticos que enriqueceram na política. Meu filho de 6 anos, nesse fim de semana, ele escuta vez ou outra eu falando com deputado, senador, político e tal. A gente estava no carro, eu dirigindo, ele atrás do carro, sozinho, só nós dois. Do nada ele me pergunta: pai, o que é um político? O que é um político? E eu fui responder para ele o que é um político. E é interessante porque o conceito do político é tão bonito. Eu fui falando e eu mesmo fui me encantando pelo conceito. Eu falei: filho, político é alguém que representa o povo. Aí ele: que povo? Eu falei: a gente, representa eu e você, representa a mamãe, representa todo mundo. E eles fazem a escola, a creche, a ponte, eles cuidam da cidade. Olha que bonito isso no conceito, né? O que é um político?
3: Falar a verdade pro menino, Diego, pô.
2: Pois é. Depois
0: criança,
2: eu fui fazendo as ponderações.
3: Né? Depois cresce traumatizado, não vai saber por quê, né?
2: Depois eu fui fazendo algumas ponderações. Mas pra dizer que, assim, a política não deveria ser um caminho natural pra você ficar rico e acumular patrimônio, né? E aí algumas perguntas precisam surgir. De onde que veio esse crescimento patrimonial do político, do deputado, do senador, do candidato? Esse crescimento patrimonial é compatível com a renda declarada, com as atividades que ele exerce? A política oferece poder, influência, acesso, mesmo quando não há uma ilegalidade, quando não há roubo, quando não há corrupção, quando não há dinheiro na cueca, desvio de emenda, o exercício do mandato, né? O fato dele por si só ser um político, isso abre portas para negócios, para investimentos. E aí a pergunta é: se ele não fosse deputado, ele teria essa empresa que ele tem? Se ele não fosse senador, ele teria conseguido arrumar esse outro negócio que ele arrumou na fazenda, lá não sei aonde, esse tanto de cabeça de gado? Ou ele usou o mandato dele para enriquecer fora do Congresso Nacional, fora de Brasília? Então, assim, eu tô sendo bem poliano mesmo. Eu sei que tem ouvinte que tá falando: ah, Diego, para de brincadeira, é tudo malandro, é tudo vagabundo. Eu tô fazendo um esforço aqui hoje de não ser, olha, todo enriquecimento é corrupção. Porque não, às vezes não é. Às vezes o cara enriqueceu porque enriqueceu.

0: Agora, tem uma discussão ética que já tá passando, assim, ninguém discute mais. O cara entra na política com X, 4 anos depois tá com X mais 100%, mais 300%, mais 500%. E aí, quando a gente vai questionar os políticos sobre isso, eu tô finalizando, eles dizem o seguinte: ah, mas eu declarei direitinho na Justiça Eleitoral. Muito bem, parabéns, que bom que você declarou direitinho na Justiça Eleitoral. Mas pro mundo político, pro eleitor, isso não basta. Tem que ser uma fiscalização eleitoral, e aí o Mauro adora essa temática e eu gosto tanto do Mauro por isso. Você, eleitor ouvinte, vai votar em quem? Vai votar no fulano? Entra lá no site da Justiça Eleitoral e vê o quanto que ele enriqueceu, vê o que que ele declarou. Isso pode ajudar você a definir um voto. Você que está em dúvida, por exemplo, em candidato ao Senado, em candidato à Câmara, dá uma olhadinha lá. Não é porque só o cara enriqueceu você não vai votar nele, mas é bom dar uma olhadinha e falar: caramba, esse cara enriqueceu, por que que enriqueceu? Então, finalizo dizendo que o problema não é ser um político rico. O problema é quando esse patrimônio cresce demais, mais rápido do que a confiança do eleitor, e as explicações não acompanham esse crescimento, né? Mauro e Stephanie.
1: Oi, Stephanie.
2: Só puxando aqui o fio da meada também, às vezes não é nem quando só o próprio político enriquece, é quando as pessoas no entorno dele enriquecem também de maneira desproporcional, assim, né? É algum fenômeno que acontece de uma bonança, assim, né? De uma abundância de riquezas que só chove na horta de alguns, né? Especialmente nos arredores, no entorno desses políticos. É um tal de esposa com um contrato milionário, de filho com um contrato milionário, né? É uma coisa inexplicável.
0: Exato. É o fenômeno de não ter nada no seu nome, né? Vem cá, cadê aquele cunhado que eu briguei? Volta aqui o cunhado que eu briguei, vem aqui pra família que eu vou botar um negócio no teu nome aqui.
1: E aí, Diego, acho que você tocou no ponto aí que eu sempre considero fundamental. Quem coloca essa galera lá no poder, quem dá poder pra esse pessoal, somos nós. Nós é que votamos, a gente é que elege. Então, assim, a gente precisa ter essa consciência, a gente precisa pensar direito na hora do voto, principalmente quando a gente estiver votando para o parlamento. Tem uma coisa que está me chamando muito a atenção, Diego, e a gente pode conversar sobre isso aí aqui em outras ocasiões também. Por exemplo, da dificuldade que o Flávio Bolsonaro está tendo para compor a chapa dele, para escolher um vice ou uma vice, e também para fazer alianças com outros partidos, né? Agora o Republicanos está avisando para o Flávio Bolsonaro que provavelmente, com quase aí 100% de certeza, não vai ter aliança com Republicanos. O Republicanos deve ficar neutro. Para você ter, e isso, por que que eu estou falando disso? Não é só com o Flávio Bolsonaro que essa dificuldade acontece, não. É porque os partidos já nem precisam mais do presidente da República. É tanto dinheiro, é tanto poder, é tanta emenda parlamentar, que não precisa nem mais do presidente da República. Não precisa mais fazer aliança com o presidente da República. O presidente é que vai precisar do partido. Entendeu? Pra que eu vou fazer uma aliança agora, antes da eleição, se depois de eleito esse cara vai precisar de mim e o preço que eu vou cobrar é muito maior? Então, assim, a gente precisa ficar muito consciente em quem a gente vai botar no Senado e na Câmara dos Deputados, porque o jogo de poder é brutal e o jogo de dinheiro é também brutal, como você percebe. Só que quem coloca esse povo lá é a gente. Então, quem pode tirar é a gente também, né, Diego?
0: Mauro, a gente até pouco tempo atrás falava em vice decorativa, a gente está quase, daqui a pouco vamos falar em presidente decorativo, e não é nenhum exagero, viu? Sobre a questão do enriquecimento, só para concluir, que eu lembrei aqui que é bom às vezes trazer essa analogia pro nosso ouvinte. Um deputado e um senador ganha em tese, deveria ganhar somente isso em tese, 40 conto, vai? Um pouquinho mais, um pouquinho menos, vai depender do contra-cheque ali do cara, estamos falando de 40 mil reais. Tá certo que eles têm um monte de privilégio, tem cota parlamentar, tem verba de gabinete, vai tomar um cafezinho na padaria, mete o reembolso no Senado e na Câmara. Então, muitos fazem assim, aí não gastam quase nada no dia a dia, tem um motorista, tem não sei o quê, tem não sei o que lá. Então, veja só, vamos lá, se ele tem 40 conto livre, não gasta nada, certo? Esse cara tem condição de comprar uma casa em Brasília por 15 milhões de reais, se não tiver uma herança, se não tiver um dinheiro pretérito e tal? Não tem. Então, essa é uma boa dica, que em tese já deveria arrancar uma explicação. Como é que o cara que ganha 40 mil por mês, do nada, compra uma casa de 15 milhões, muitas vezes com dinheiro vivo, pelo menos parte do pagamento dessa casa, né? Então, assim, tem um monte de coisa, minha gente, que a gente fica olhando e a gente fica aqui, ó, estamos aqui há quase 10 minutos agora falando disso, e eu sei que tem muito ouvinte que já tá fulo da vida, tipo, ah, já entendi, para de falar disso, eles roubam a gente e eu tenho que ir agora trabalhar às 7h10 da manhã pra garantir o meu sustento. É revoltante, é nauseante, mas a gente tem que continuar falando, refletindo e gerando essa posição crítica da nossa audiência, Mauro e Stefan.
1: E é isso, a gente vai continuar falando, porque assim, primeiro que é nossa responsabilidade aqui como jornalistas, e segundo, para chamar a atenção de que é uma responsabilidade da nossa sociedade. Tá na hora da gente amadurecer. Tá na hora da gente amadurecer politicamente, da gente fazer uma pesquisa bem feita e votar em pessoas decentes, pessoas competentes, pessoas que tenham projeto, pessoas que tenham planos claros para apresentar para o nosso país e que não vão se meter em farra nenhuma, não vão se meter nas tentações do poder. Só assim a gente vai conquistar um nível de desenvolvimento decente para nossa sociedade. Não tem outro jeito. E aí a gente vai continuar chamando a atenção desses fatos aqui, para chamar a atenção mesmo para a responsabilidade de cada um. Diego, obrigado por hoje.
0: Coragem, até amanhã.
1: Até amanhã. E vamos lá, a gente vai seguir falando de eleições aqui no Jornal Nova Brasil.
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1: O partido Avante oficializou ontem a candidatura do escritor e psiquiatra Augusto Cury à presidência da República durante convenção nacional realizada na Assembleia Legislativa de São Paulo. O candidato a vice-presidente ainda não foi anunciado. Em seu discurso, Augusto Cury defendeu mudanças no sistema político brasileiro e afirmou que, se eleito, pretende propor a adoção do semipresidencialismo, que é um modelo em que o presidente exerce funções estratégicas e um primeiro-ministro é que fica responsável pela administração do governo.
2: O candidato também informou que as negociações para uma possível aliança com o ex-governador de Minas Gerais, Romeu Zema, não avançaram e que a composição entre os partidos está praticamente descartada. As convenções partidárias seguem até amanhã, enquanto o prazo para o registro oficial das candidaturas na Justiça Eleitoral termina no dia 15 de agosto.
1: E parece que a novela lá de Minas Gerais terminou. O senador Cleitinho, do Republicanos Mineiro, não vai mesmo concorrer ao cargo de governador. E Cleitinho liderava as pesquisas de intenção de voto em Minas Gerais. A história foi cheia de reviravoltas, o senador faltou à convenção do Diretório Mineiro do partido, depois o Republicanos divulgou uma nota afirmando que Cleitinho não seria candidato por não ter assumido formalmente a candidatura, aí depois Cleitinho afirmou que trabalharia para reverter essa decisão, só que agora o presidente nacional do Republicanos, deputado federal Marcos Pereira, reiterou num vídeo gravado ao lado de Cleitinho que o senador mineiro não vai disputar o governo. Vamos ouvir.
4: E o Cleitinho tomou uma decisão espontaneamente diante do momento difícil que ele está vivenciando. Eu quero, Cleitinho, deixar claro, quero que você confirme isso, que o Partido Republicanos, mesmo depois de quarta-feira para cá, nós tivemos uma reunião longa, né? 5 horas de reunião lá em São José dos Campos, e demos toda a oportunidade para que ele pudesse ser candidato, mas ele tem uma decisão pessoal.
2: Bom, o Cleitinho, que estava aí liderando as pesquisas, apesar de não ter, né, seu nome confirmado, ele não vai ser agora, né, confirmado, não vai ser candidato ao governo de Minas Gerais. Quem é ele? É senador eleito em 2022 e, portanto, está no meio de um mandato de 8 anos que segue até o começo de 2031. A Convenção Nacional do Republicanos vai ser hoje aqui em Brasília. A convenção vai decidir se o partido apoia alguma candidatura para a presidência ou se vai ficar neutro. O Republicanos é o partido do governador de São Paulo, Tarcísio de Freitas, do governador do Tocantins, Wanderlei Barbosa, e do presidente da Câmara dos Deputados, Hugo Mota. 7h14. A gente segue te informando sobre tudo que importa. Agora vamos girar com a nossa reportagem.
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2: E a nossa primeira parada é aqui em Brasília para te falar de outro assunto polêmico, mas para esses a gente não consegue muitas vezes resolver no voto, porque a gente vai falar de polêmicas envolvendo o judiciário e aqueles pagamentos, enfim, né? O Conselho Nacional de Justiça começa a discutir hoje uma proposta para criar regras nacionais de prevenção de conflitos de interesse no judiciário. Essa iniciativa faz parte de um pacote de medidas voltadas para ampliar a transparência dentro da magistratura brasileira. Quem vai trazer mais informações é Stephanie Ferreira, que conta também para quem isso vale e para quem isso não vale, né, Stephanie?
5: Pois é, Stephanie, o ponto maior interessante de toda essa discussão é exatamente isso. Muito bom dia para você, para Mauro, para o nosso ouvinte da Nova Brasil, presidente do Supremo Tribunal Federal e do Conselho Nacional de Justiça, o ministro Edson Fachin vai apresentar hoje uma proposta para criar uma política nacional de prevenção e gestão de conflitos de interesse no judiciário. Bom, essa medida prevê que os tribunais adotem mecanismos para identificar situações que possam colocar em dúvida a imparcialidade de magistrados e servidores. Entre elas, a participação em eventos pagos por empresas ou instituições privadas, o recebimento de presentes, vínculos com empresas e pessoas que têm muitos processos na justiça, além de relações familiares ou societárias. A proposta também prevê canais para consultas preventivas, regras de transparência e programas permanentes de integridade e gestão de risco. Mas olha só, como a gente estava falando, o Supremo Tribunal Federal não será alcançado pela resolução, porque não é subordinado ao Conselho Nacional de Justiça. A apresentação desta terça-feira marca o início da discussão da proposta e depois disso será aberto um prazo de 60 dias para que os tribunais e entidades apresentem sugestões. Se o texto for aprovado, os tribunais terão 180 dias para adequar suas normas às novas diretrizes, Stephanie.
2: E aí complica a vida do cidadão brasileiro, né? Porque a gente vinha falando aqui de eleições para o Congresso Nacional, para a gente olhar o histórico de tudo isso, mas para o judiciário não é eleição, né? Cabe a nós olhar, fiscalizar e ir para as ruas protestar quando algo sair do tom, né? Obrigada, Stephanie Ferreira.
1: 7:17 agora, vamos acionar nossa reportagem aqui em São Paulo, na capital paulista. Amanhã começou diferente aí para milhares de passageiros do transporte público, do transporte sobre trilhos na Grande São Paulo, por causa de uma paralisação dos ferroviários que provoca mudanças na circulação dos trens e exige atenção de quem utiliza o sistema. O repórter Décio Caramigo está numa estação de trem aqui de São Paulo e tem as informações para gente. Décio, bom dia.
6: Bom dia, Mauro, para você, para Stephanie, para quem acompanha a Nova Brasil. Eu estou na estação Barra Funda, que fica aqui na Zona Oeste, mas também é uma região meio central, né? É Zona Oeste com a Zona Central aqui da cidade, porque, como você disse, os ferroviários da CPTM, que é a Companhia Paulista de Trens Metropolitanos, confirmaram ontem à noite essa greve para as três linhas: a linha 11 Coral, a 12 Safira e a 13 Jade. Essa paralisação foi aprovada em assembleia pelo Sindicato dos Trabalhadores em Empresas Ferroviárias da Zona Central do Brasil. E também atinge, Mauro, o Expresso Aeroporto. Esse movimento é motivado pela transferência da operação das linhas para a concessionária Trivia Trens. Segundo o sindicato, a preocupação é garantir a manutenção dos empregos e dos direitos trabalhistas dos ferroviários durante essa transição. A CPTM recorreu ao Tribunal Regional do Trabalho, que determinou a manutenção de 80% dos funcionários nos horários de pico e de 60% dos funcionários nos demais períodos. Em caso de descumprimento, esse sindicato que eu citei poderá ser multado em R$400 mil por dia, Mauro. Em nota, a CPTM e o governo do estado lamentaram essa paralisação e afirmaram que já apresentaram compromissos concretos e mantém também disposição para negociar com a categoria. O governo também traçou um planejamento para diminuir um pouco esse impacto e entre as ações estão as linhas do metrô que começaram a operar mais cedo, três delas, mais a 15 Prata do monotrilho, que são a linha 1, 1, 2 e 3. E também os trens, mais trens foram colocados à disposição, além de um reforço no policiamento no entorno de algumas estações que são as de maior movimento. Vale lembrar também, viu, Mauro, que no último dia 23, um incêndio interrompeu a circulação dos trens nestas mesmas três linhas que a gente citou aqui e obrigou os passageiros a caminhar pelos trilhos, colocando aí a própria segurança deles em risco. Na ocasião, as três linhas estavam sob o controle da Trivia, né? Por isso, três linhas, Trivia, e a CPTM acabou retomando esse controle após a Artesp, que é a agência reguladora do transporte de São Paulo, identificar essas falhas e devolver esse controle para a CPTM por 90 dias. Esse prazo deve ir, portanto, até o fim de outubro, Mauro. E não foi dito ainda pelo governo do estado se ele pode ser prorrogado, mas lembrando que a Trivia ela não perdeu a concessão, mas voltou a trabalhar numa espécie de operação assistida, né? Que é um período que essa concessionária vai passar por um novo treinamento. Eu volto com você, Mauro.
1: Legal. Décio Caramigo trazendo as informações sobre, então, essa paralisação parcial de linhas de trens, de três linhas de trens aqui na região metropolitana de São Paulo. São 7:20, a gente segue te informando de tudo que é essencial nesta terça-feira.
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1: A empresária Roberta Luxinger fez pagamentos a Marco Aurélio Santana Ribeiro, conhecido como Marcola, que chefiou o gabinete do presidente Lula até o dia 21 de julho. Marcola deixou o governo oficialmente para participar da campanha de reeleição de Lula. Em nota, o ex-chefe de gabinete afirmou que os valores eram referentes a um empréstimo pessoal feito à empresária. Segundo ele, a dívida já foi quitada e não houve qualquer ilegalidade relacionada ao cargo que ele ocupava. Abre aspas, nunca tive nenhuma relação que caracterize qualquer ilegalidade no exercício de minha função, fecha aspas, afirmou Marcola em nota divulgada pelo PT.
2: Vamos tentar entender quem é quem aí, né? Roberta Luxinger é amiga de Fábio Luiz Lula da Silva, o Lulinha, filho do presidente Lula. Ela aparece em investigações da Polícia Federal sobre possíveis tentativas de obter contratos no Ministério da Saúde e na Dataprev. A suspeita é que Lulinha, Roberta e o lobista Antônio Carlos Camilo Nunes, que é conhecido como Careca do INSS, tenham atuado em favor de empresas interessadas em negócios com o governo federal. O ministro Flávio Dino, do Supremo Tribunal Federal, foi sorteado para analisar o pedido de abertura de um terceiro inquérito contra Lulinha. Outros dois inquéritos sobre suspeitas de tráfico de influência e corrupção já foram autorizados pelo ministro André Mendonça. São 7:22. Seguimos, Mauro, contando o que mais é essencial.
1: A gente conta que a Petrobras anunciou ontem a descoberta de gás em um poço localizado em águas profundas na Colômbia. O poço Sandia 1 está a cerca de 42 quilômetros da costa e a Petrobras tem participação de 44% em um consórcio com a empresa colombiana Ecopetrol. O anúncio vem dias antes da data marcada para a posse do novo presidente da Colômbia, Abelardo de la Espriella. A posse de Abelardo está marcada para sexta-feira, agora, dia 7, o presidente que está de saída, Gustavo Petro, cumpriu a promessa de não assinar novos contratos de óleo, gás e carvão durante o mandato.
2: E falando ainda em energia, a estatal Empresa de Pesquisa Energética informou ontem ter recebido mais de 6 mil projetos para os futuros leilões de baterias, somando mais de 296 megawatts de potência. Essas baterias gigantes, conhecidas pela sigla BESS, que é a sigla em inglês para Sistemas de Armazenamento e Energia em Baterias, conseguem armazenar a energia gerada por fontes renováveis, como eólica e solar. Em nota, a EPE afirmou que o volume de projetos mostra o elevado interesse dos agentes na implantação dos sistemas de armazenamento no setor elétrico brasileiro, fecha aspas. Os projetos vão passar por análise e habilitação técnica, que vão determinar quais podem participar das fases subsequentes dos leilões. O cadastro abre caminho para o primeiro leilão brasileiro dedicado à contratação de sistemas de armazenamento em baterias em larga escala.
1: Stephanie,
2: são 7:24. Diga.
1: Rapidinho, diga só uma explicação para o nosso ouvinte, por qual a importância dessas baterias, né? Acontece que o sistema brasileiro, às vezes, por causa das energias renováveis, gera mais energia do que consome. E essa energia se perde, às vezes precisa até cortar o fornecimento de energia, porque está gerando mais energia do que está consumindo naquele horário. Então, essas baterias servem para armazenar essa energia excedente e usar em horários em que o consumo é maior. Por isso, tem muita importância esse leilão de baterias.
2: Muito bem, explicadíssimo. 7:24, a gente volta a acionar nossa reportagem com notícia de minuto. A Stephanie Ferreira nos conta que tem nova fase da Operação Sem Desconto da Polícia Federal neste momento em campo.
5: Exatamente, Stephanie. A Polícia Federal, né, deflagra agora essa nova operação, Operação Sem Descontos, que investiga um esquema de cobranças indevidas em aposentadorias e pensões do INSS. Dessa vez, a operação está concentrada na suspeita de lavagem de dinheiro obtido com fraudes. Entre os alvos está o senador Everton Rocha, do PDT do Maranhão. Ao todo, os policiais cumprem 18 mandados de busca e apreensão aqui no Distrito Federal e no Maranhão. As ordens foram expedidas pelo Supremo Tribunal Federal. Segundo as investigações, os suspeitos teriam usado contas bancárias de terceiros, empresas e movimentações em dinheiro vivo para esconder a origem e o destino dos recursos. A Polícia Federal ainda tenta identificar quem recebeu os valores e qual era a finalidade dos repasses. Desde o início da operação, os investigadores estimam que os descontos indevidos realizados, quer dizer, a gente ainda não tem esse número fixado, né, certo ainda desses valores. Segundo a investigação, os suspeitos teriam usado contas bancárias de terceiros, como eu disse, para esconder esse valor e o destino, e a Polícia Federal ainda tenta identificar quem recebeu os valores dessa operação. Desde o início da operação, os investigadores estimam que os descontos indevidos realizados entre 2019 e 2024 possam somar 6,3 bilhões de reais, Stephanie.
2: 6,5 bilhões de reais, quase. Exatamente. É o que estima a Polícia Federal de rombo aí na aposentadoria, né? No INSS, que é tão rico, tão relevante, tão importante para todos nós brasileiros. Então, operação neste momento em campo aqui no Distrito Federal e também no Maranhão. Operação em andamento. A nossa reportagem, claro, estará atenta a esse assunto e vai nos atualizando ao longo da nossa programação, Mauro.
1: É isso aí. São 7:27. Stephanie, bom dia para vocês.
2: Obrigada em nome das Stephanies aqui de Brasília. A gente volta a se ver amanhã.
1: É isso aí. Stephanie Alves continua com você que está no Distrito Federal. Eu fico aqui com o pessoal de São Paulo e você acompanha o noticiário da sua região. Obrigado pela companhia e uma ótima terça para você.
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16: Bom dia, ouvinte Nova Brasil. A cidade amanhece com forte congestionamento na BR no sentido Salvador, desde antes da Palestina até Valéria. Vindo de Simões Filho, use a estrada do Cia Aeroporto para se aproximar da paralela com tranquilidade. 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
2: Agora 7 horas 31 minutos em Salvador. Muito bom dia para você na sintonia da Nova Brasil conosco. Hoje é terça-feira, dia 4 de agosto. Vamos juntos até as 8 horas no Jornal Nova Brasil Salvador. Eu sou Stephanie Swerdick e fico com você trazendo as principais informações da nossa região para você ficar por dentro do que acontece aqui em Salvador e também na Bahia. Nesta terça-feira, muitos destaques para você acompanhar por aqui. Aproveito para te lembrar que você acompanha o nosso Jornal Nova Brasil Salvador no seu dial 104.7, você que está aí no carro, indo para os seus compromissos diários, voltando, indo para o trabalho, levando as crianças na escola. 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Tem um chat aberto para você interagir, assim como o nosso WhatsApp à sua disposição. Então, não tem desculpa, vamos juntos até as 8 horas e aqui você fica bem informado com as principais notícias. TRE da Bahia apresenta mecanismos de segurança das urnas e nova ordem de votação para as eleições. Partido realiza convenções rivais e lança dois candidatos ao governo da Bahia. 10 adolescentes têm contas de patinetes elétricos bloqueadas após fiscalização em Salvador. Jorge Alan traz pra gente as notícias do futebol depois da rodada de ontem na Copa do Brasil. E eu converso com Carla Verena, enfermeira neonatologista, pra gente falar sobre a campanha Agosto Dourado e o incentivo ao aleitamento materno.
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0: segue para as informações da previsão do tempo, para saber como é que fica o clima aqui na capital baiana nesta terça.
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0: Olha, como a gente já trouxe ontem, abrindo a semana, o indicativo é de clima instável aqui em Salvador nesse início de semana, ou seja, tem previsão de chuvas passageiras, o sol aparece em alguns momentos, mas ainda há muita nebulosidade aqui na região de Salvador, e esse indicativo segue para esta terça-feira, que vai ter aí predomínio de céu encoberto e pancadas de chuva que podem ocorrer ao longo do dia a qualquer hora. As temperaturas variam entre a mínima de 22 e a máxima de 27 graus nesta terça, e eu aproveito para falar também sobre o alerta do INEMA para as chuvas também em outros 25 municípios baianos, especialmente na região sul. Esse alerta vale para hoje, terça-feira, e são municípios com atenção lá no sul, baixo sul e extremo sul da Bahia, devido à continuidade dessas chuvas provocadas por uma frente fria que atua sobre a costa do estado, lá na pontinha sul da Bahia. Esse alerta é válido, como eu falei, para hoje, terça-feira, foi dado pelo INEMA, e a previsão indica que precipitações mais intensas podem acontecer, acompanhadas de ventos fortes e também mar agitado. Algumas cidades estão envolvidas aí nesse grupo de 25 que a gente falou. Vou trazer algumas aqui: Cairu, Camamu, Ilhéus, Igrapiúna, também Itabuna, Itacaré, Jaguaripe, Maraú, Porto Seguro, Prado, Santa Cruz, Cabralha, ou seja, toda essa região sul e extremo sul da Bahia vai ser impactada por essas chuvas mais intensas relacionadas a essa frente fria que vem aí do sul do Brasil. A previsão para essa terça mantém então esse clima instável para todo o litoral baiano, como a gente já falou de Salvador. Aqui também as chuvas podem ocorrer com intensidade moderada. Segue agora para o nosso noticiário, trazendo informações aqui da capital baiana. Olha, uma operação da Secretaria Municipal de Mobilidade, em parceria com a Guarda Civil Municipal e a empresa JET, bloqueou contas de usuários que descumpriram as regras do uso dos patinetes elétricos compartilhados em Salvador. Essa ação foi realizada no último domingo na região da Ribeira, e foram aí apreendidos 10 adolescentes flagrados conduzindo os equipamentos, embora a legislação municipal permita o uso apenas para maiores de 18 anos. As contas utilizadas para liberar os patinetes foram bloqueadas pela operadora. As equipes também identificaram adultos circulando em dupla nos patinetes, prática que é proibida pelas normas do serviço. Nesses casos, a JET aplicou a suspensão de 15 dias nas contas dos usuários. Em caso de reincidência, o bloqueio passa a ser definitivo. Segundo o secretário de Mobilidade aqui da capital baiana, Pablo Souza, essas fiscalizações têm o objetivo de garantir o uso seguro dos equipamentos e também o cumprimento das regras. Então, a gente lembra que o uso dos patinetes elétricos aqui na capital baiana é regulamentado por um decreto municipal que estabelece, entre outras exigências, a idade mínima de 18 anos para a condução, também a utilização individual do equipamento e os itens obrigatórios de segurança. A CEMOB informou que novas operações serão realizadas em diferentes regiões da cidade para coibir as irregularidades e reforçar as ações educativas voltadas aos usuários dos equipamentos. A gente também traz informação de serviço para você aqui na capital baiana. A Defensoria Pública realiza ação aqui na Bahia nesse mês de agosto, uma ação que promove o reconhecimento de paternidade e oferece orientações jurídicas gratuitas. A gente está em agosto, mês do Dia dos Pais, e esse mutirão chamado Meu Pai Tem Nome vai acontecer aqui na capital baiana e também em Feira de Santana, Ilhéus e mais 30 cidades da Bahia, uma realização da Defensoria Pública do Estado. Aqui em Salvador, essa ação acontece na próxima sexta-feira, no portão 18 da Arena Fonte Nova, ali em Nazaré, das 8 às 15 horas. Já em Feira de Santana, a ação no dia 22 de agosto, na sede da Defensoria Pública da cidade, das 8 às 14 horas. E lá para o sul do estado, a cidade de Ilhéus recebe essa ação na sede da Terceira Defensoria Pública Regional, também das 8 às 15 horas. Os outros endereços em outras cidades da Bahia Bahia, como a gente falou, são 30 municípios, podem ser conferidos no site oficial da Defensoria Pública da Bahia. E segundo o órgão, serão oferecidos nessa ação alguns serviços como os exames gratuitos de DNA, reconhecimento espontâneo de paternidade e maternidade por vínculo biológico e socioafetivo, também atuação judicial e extrajudicial para garantia de pensão alimentícia, além da regularização de guarda e paternidade responsável. Apesar do mutirão ser nesse mês de agosto, a gente lembra que esses serviços podem ser acessados durante todo o ano. Eles são disponibilizados pela Defensoria Pública em qualquer unidade aqui do estado e também nas unidades móveis que circulam aí pelos municípios baianos. São 7:39 e já que falamos sobre paternidade, maternidade, mês de agosto vem aí com campanhas importantes. Uma delas é a campanha Agosto Dourado, que fala aí sobre o apoio e o incentivo ao aleitamento materno. E a gente vai para nossa entrevista do dia.
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0: Pois é, com muito prazer que a gente conversa hoje aqui na Nova Brasil Salvador com Carla Verena. Ela é enfermeira, líder da UTI neonatal da maternidade do Hospital Português. Atua aí nesse dia a dia com principalmente as mães e famílias, os pais, nesse incentivo e o apoio ao aleitamento materno. Eu acho que uma das pontas aí da enfermagem, né, nesse acolhimento às famílias. E hoje a gente vai poder conversar com ela para falar da campanha Agosto Dourado, falar sobre o aleitamento materno e outros pontos aqui que são fundamentais a gente trazer nessa conversa. Carla, muito bom dia, seja bem-vinda aqui à Nova Brasil Salvador.
3: Bom dia, Stephanie, bom dia a todos os ouvintes, que a gente tenha uma ótima entrevista e que a gente possa realmente fortalecer o que está em alta, né, nesse mês de agosto na nossa área, né, na área da maternidade e da amamentação.
0: Exatamente. Olha, eu falava aqui de um mutirão de reconhecimento de paternidade e a gente fala da amamentação, né? Ela não é um ato exclusivo materno, né? Faz parte daquele seio familiar de quem tá ali, né, envolvida com aquele bebê. Eu queria aproveitar para a gente falar já nesse início da importância de ter uma campanha como o Agosto Dourado, levantando essa bandeirinha e principalmente, né, dando apoio às famílias, o incentivo à amamentação, o apoio também quando ela não é possível, né, de uma forma natural, mas que possa de alguma forma estabelecer essa conexão, esse vínculo do bebê, né, com a mãe, com o pai, com seus cuidadores. Vamos começar por aí falando da campanha?
3: As campanhas, né, são maravilhosas, os temas são extremamente atuais e fortalecedores. O tema desse ano é amamentação, início de uma vida sustentável, fortalecer o que já funciona. Então, o próprio tema por si só fala, né? O aleitamento materno, ele é extremamente sustentável para o planeta. Então, ele contribui para as novas gerações, porque a gente tem esse foco, né? E, além disso, ele beneficia o binômio. Ele beneficia tanto a mãe como o bebê e toda a família. Então, o aleitamento materno, ele é considerado o padrão ouro no mundo, e o Brasil, ele está inserido nesse processo muito bem. A gente tem bons números de sucesso referente ao aleitamento materno. Então, como não utilizar o que é sustentável, gratuito e benéfico para o bebê e para a mãe, família, durante 6 meses, sem prejuízo nenhum. Então, o aleitamento materno, ele é fantástico. Eu, que sou realmente da área da saúde, sou especialista em neonatologia, eu sou chefe de uma maternidade, então eu trabalho com 200 e tantas mulheres e dou apoio diuturnamente a essas gestantes e puérperas, né? E como o próprio tema fala, ele fala do início de uma vida sustentável, porque esse preparo, ele já começa no pré-natal. Então é importante que essa gestante ela seja munida de informações desde o pré-natal para que o processo de amamentação a partir do nascimento do seu bebê ele transcorra com mais facilidade, que a gente tenha êxito. Então o foco principal é informação.
0: Exatamente. E certamente é uma experiência única, né, para cada mãe, para cada situação, quando a gente fala de amamentação. E foi importante você, né, já voltar aí ao início de tudo, que é ainda no pré-natal, ou seja, quando a mulher descobre que está grávida e ela de fato vai se preparar para a chegada do bebê. A amamentação é uma dessas preparações e certamente vou dar aqui o depoimento de que a mãe passou por isso. Fica ali no entorno a amamentação. Vou conseguir, não vou conseguir. Aí vem todos aqueles mitos e verdades, o tal do leite fraco, o leite que muda de cor, vou ter suficiente, o tipo do mamilo, o que é que vai funcionar para meu bebê e para mim. Então tudo isso circula na cabeça da mãe quando tá ali o bebezinho na barriga, e como é que isso vai acontecer para que de fato essa amamentação, como a gente falou, consiga se estabelecer, principalmente aí, né, valorizando esses primeiros 6 meses, onde há esse indicativo, né, para o aleitamento materno exclusivo. Eu queria puxar com você, Carla, que tá aí nesse dia a dia, né, com as gestantes e com as mães. Primeiro, tem de fato preparação? A gente ouve tanta coisa, passa isso, bota no sol, são tantos mitos que circulam. O que é que de fato entra aí de orientação para essa preparação para a gestante quando ainda está nessa fase? E o que é que acontece também depois que o bebê chega? Quais são as principais orientações? E aí a gente já esclarece o que é que fica aí no campo do mito e o que é que efetivamente é uma verdade e vai auxiliar essa mãe nesse processo da amamentação.
3: Pronto. Vamos por etapas, né?
0: Vamos lá. Gestação,
3: preparo.
0: O que é que auxilia
3: na preparação? O mito. O mito é que esse preparo de tinha antigamente, esfregar o mamilo com uma bucha ou com uma toalha, isso não é necessário. A gente não precisa manipular essa mama antes do nascimento do bebê. Então, isso é mito. O preparo real para que a amamentação ocorra é, de fato, você ter um acompanhamento. É você ter a informação do que você deve ter. Sinais de alerta, quando você tem o seu bebê, o que está funcionando e onde você pode buscar ajuda. Então, são os 3 pilares para que você tenha uma amamentação bem-sucedida já na pré-concepção, entendeu? No pré-natal.
0: Perfeito.
3: Então é importante, de fato, hoje, o que é importante é você ser munida de informações corretas, boas, e você ter rede de apoio. A rede de apoio é muito importante, tanto a família, porque hoje a gente inclui muita família no processo de informações. Aqui mesmo no Hospital Português, a gente tem o nosso curso Bebê a Bordo, que a gente já convida toda a família para participar, porque não precisa, para que tenha um bom êxito, não é só a participação da mãe. O êxito, ele não pode ser só atrelado à mãe, à puérpera. Ela precisa de toda uma rede de apoio. Ela precisa que as pessoas que estejam ao entorno dela também tenham esse conhecimento para poder orientá-la. Porque a mãe, ela chega no processo de desgaste, de cansaço, de privações. E com a rede de apoio, isso facilita. Rede de apoio instruída também, né?
0: Com certeza. Chegou o bebezinho, a gente falou desse preparo aí, não precisa manipular a mama. Algo que se fala muito e que pode fazer a diferença aí, você falou dos sinais de alerta que a mãe deve observar. A pega correta do bebê, se ela está sentindo dor no processo da amamentação, se ela percebe que esse bebê tem algo tipo um refluxo ou que ele não está se alimentando bem porque continua chorando como se o leite não estivesse chegando. Esses são sinais importantes a serem observados para essa mulher procurar ajuda nesse momento, já ali daquela amamentação se estabelecendo logo no início dessa vida?
3: Sim, sim, você está bem instruída, é isso mesmo. Na verdade, os esses, né? Quando a gente tem, para a amamentação ser bem sucedida após o parto, você tem realmente que ter uma pega correta, você tem que ter um preparo emocional. A dor, ela não deve existir, mas a gente vai sentir a sensibilidade, Porque não é um processo de que você não vai sentir nada. Você vai ter lá um bebê que vai estar sugando o seu mamilo e areola e vai ter uma fricção. Isso não vai causar dor, mas você vai ter a sensibilidade. Não vai ser um processo tão sem qualquer tipo de sensação. Você vai ter a sensação. Agora, a dor é um sinal de alerta. Você tem que buscar consultoras, redes básicas de saúde, as UPAs, para poder ter orientação. Os bancos de leite também orientam. Então, é necessário que você... Por isso que eu volto para o treinamento antes do parto, para que você saiba o que deve fazer no processo de amamentação. Posição, pega, descanso, uma alimentação saudável, hidratação. Isso tudo vai auxiliar na amamentação.
0: Perfeito. Olha, vamos falar, a gente trouxe a campanha Augusto Dourado, que também reforça muito ali aquele primeiro contato da mãe com o bebê. A gente sabe que diversas situações podem acontecer e esse momento não ser possível, mas quando ele é possível, né, a chamada hora dourada é aí um dos momentos que a gente reforça como importantes justamente para favorecer esse êxito da amamentação. Vamos falar um pouquinho sobre esse momento e como é que ele acontece aí logo após o parto.
3: A hora dourada é a hora ouro, né? A primeira hora dourada. Então, o bebê nascer e ele já ser colocado em contato direto com a sua mãe, isso já estimula hormônios e favorece a vinculação e o processo instintivo de busca, né, pelo seio materno, para que ele realmente vincule e comece o processo de amamentação. Cientificamente facilita, favorece a hora de ouro, essa primeira hora, o contato pele a pele, a ida ao seio materno, ainda em sala de parto, ela favorece a vinculação e a efetividade da amamentação. Então, é de extrema importância, e isso tem sido colocado já há muitos anos atrás pela Sociedade Brasileira de Pediatria. A gente tem que cumprir, isso é uma boa prática. Então, a hora de ouro, ela deve acontecer. Ela só não acontece quando realmente tem alguma limitação no processo de parto, que aí são as exceções, as intercorrências, que aí a gente vai preservar a vida do binômio. Mas não é, aí são as exceções. A maioria realmente tem que acontecer a primeira hora de ouro, que é uma boa prática e é o que favorece o sucesso da amamentação.
0: Perfeito. A gente sabe que tem essas situações, bebês prematuros, né, baixo peso, outras condições, sejam do bebê ou da própria mãe. E aí foi importante você lembrar dos nossos bancos de leite, né, as mães que produzem muito, por exemplo, e o próprio bebê não dá conta. A gente sabe que há aí bastante produção e que muitas vezes esse leite é descartado. Eu acho que isso é importante a gente lembrar, né? Esse leite, ele pode ser doado, pode chegar aos nossos bancos de leite aqui da capital baiana, que inclusive estão fazendo ações também nesse mês, né, do Agosto Dourado, justamente porque precisam de doadoras para manter esse estoque nesse auxílio aí para os bebês prematuros, baixo peso ou aqueles que por algum motivo não podem amamentar diretamente, né, nas mães.
3: Você tocou no assunto importante. O Brasil, ele é o país com a maior e a mais complexa rede de bancos de leite humano. Então, a gente tem mais de 200 bancos de leite credenciados pelo Brasil. E a gente, inclusive, exporta essa nossa experiência. Então, isso é fantástico. A meta de aleitamento global é de 60%. Globalmente a gente está em 48%, mas tem um dado muito bom do Nordeste, que a gente tem 58% de êxito em amamentação. Então a gente está próximo de acompanhar o que é determinado pela média global. E os bancos de leite, eles vêm para dar esse suporte. Eles tanto auxiliam na instrução à mãe, como eles favorecem as mães que tenham algum alguma limitação, que foi o que você bem, muito bem colocou. As mães que têm alguma infecção que não podem receber, doar ou amamentar o seu leite, né? As mães que, os prematuros que precisam receber. Então, os bancos de leite, eles são fantásticos. Aqui em Salvador, a gente tem 4 locais, né, que temos bancos de leite, e temos alguns espalhados pelo interior da Bahia. Então, que a gente possa ter o conhecimento de que eles existem e que eles estão para nos dar suporte, né? E auxiliar aquela mãe que não pode aleitar o seu filho diretamente. Porque a campanha também foca muito no não julgamento, na não culpabilização.
0: Perfeito.
3: Porque nem toda mãe tem condições de amamentar, e isso não pode se tornar um peso. A gente também tem que trabalhar isso, né? Não é só... A maioria das mães, elas são capazes, competentes para isso. Mas as que não são, tudo bem também. A gente tem outras vias de dar suporte.
0: Perfeito, e que a gente consiga manter, né, a nutrição, a vida desses bebês. Carla, muitíssimo obrigada por esse papo aqui, principalmente trazendo essas informações aos nossos ouvintes aqui da Nova Brasil Salvador, reforçando aí esse incentivo e esse apoio ao aleitamento materno, né, seja quando ele pode ser estabelecido ou quando não, com orientações. Foi um prazer, um bom dia para você.
3: Prazer, Stephanie, muito obrigado, bom dia a todos os ouvintes, que possamos fortalecer o que já funciona, né? Que é o tema do Agosto Dourado.
0: Exatamente, muito obrigada, tá aí, a gente conversou com Carla Verena, enfermeira neonatologista, trazendo aí essas orientações para você e principalmente reforçando a campanha Agosto Dourado em prol do aleitamento materno.
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0: Agora 7:55 e a gente vai falar de futebol. Jorge Alan vai passar por aqui para falar da rodada de ontem da Copa do Brasil.
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0: Bom dia, Jorge.
4: Bom dia, Stephanie, amigas e amigos da Nova Brasil Salvador. Atlético Paranaense e Vitória jogaram ontem à noite na Arena da Baixada, em Curitiba, pela rodada de ida das oitavas de final da Copa do Brasil. A primeira boa oportunidade foi do Vitória, em um contra-ataque. René arrancou do meio-campo e da entrada da área chutou colocado. A bola bateu na trave. Pouco depois, em uma jogada que passou por 8 jogadores, João Cruz marcou para o Atlético Paranaense, 1-0. A partida foi o tempo todo com o time paranaense buscando mais o gol e o Vitória explorando os contra-ataques. No segundo tempo, Martínez fez uma falta mais forte, recebeu o segundo amarelo e foi expulso. Com 1 a mais, o Atlético pressionou e, em um vacilo de Luan Cândido, chegou ao segundo gol com Dudu. Pro que foi o jogo, 2-0 foi o mal menor. A partida de volta é quinta-feira desta semana, também conhecida como depois de amanhã, no Barradão, 20h. Para se classificar, o Vitória precisa vencer por 3 gols de diferença. Ganhando por 2 gols de diferença, a decisão vai para os pênaltis. E hoje já tem jogos pela rodada de volta. 19h em Caxias do Sul, Juventude e Atlético Mineiro. Quem ganhar, classifica. Empate leva a decisão da vaga para os pênaltis. E às 21h30 em Belém do Pará, Remo contra Santos. Mesma coisa. Quem ganhar segue adiante. Se empatar, vai para a disputa de pênaltis. É isso, Stephanie. Até a próxima.
0: Aí, até, Jorge Alan. Ele volta trazendo as informações do futebol para você aqui no Jornal Nova Brasil Salvador. E agora a gente segue para falar de eleições. Tem informações para a gente atualizar você?
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0: Olha, ontem a gente trouxe aqui o resumo das convenções partidárias do último fim de semana, né? A convenção estadual do PT, que aconteceu no sábado, lançou aí Jerônimo Rodrigues a reeleição para o governo do estado, e falamos também sobre a convenção do Partido Democracia Cristã, o DC, que fez aí também o lançamento de uma candidatura, e a gente teve atualizações, porque o partido realizou, na verdade, duas convenções no fim de semana e homologou dois nomes diferentes para a disputa ao governo da Bahia nas eleições desse ano. As candidaturas de José Estevão e de Ariel Capistrano foram lançadas por grupos distintos da legenda em meio a uma disputa interna pelo controle do partido aqui no estado. Então, no domingo, teve a convenção que lançou José Estevão lá aqui no bairro da Liberdade, em Salvador, e foi homologado aí para concorrer ao Palácio de Ondina. Essa candidatura foi lançada dias após a decisão judicial que restabeleceu o comando estadual do partido para a presidência dele. E no sábado, uma outra ala do Democracia Cristã realizou uma convenção no bairro de Nazaré, também aqui na capital baiana, e homologou o nome de Ariel Capistrano para a corrida eleitoral. As atas das duas convenções foram registradas na plataforma DivulgaQuem, aí da Justiça Eleitoral, utilizado aí para o envio das informações das candidaturas e os atos partidários. E aí, a gente traz que o TRE já emitiu nota, informa que a definição sobre qual convenção será de fato validada cabe à Justiça Eleitoral durante a análise dos processos de registro de candidatura. Segundo o TRE, esse processo ainda está em fase de distribuição entre os membros da Corte Baiana e destacou que a decisão mais recente restabeleceu a Comissão Provisória Estadual do Democracia Cristã, presidida por José Estevão, e o órgão ressaltou que

0: nas eleições gerais deste ano. Essa programação da Semana Nacional segue até domingo. A gente tem uma reportagem no ponto para você.
1: São 30 anos de urna eletrônica no Brasil. A tecnologia utilizada desde 1996 passou por sucessivas atualizações de segurança e mecanismos de auditoria ao longo desse período. Agora, 3 décadas depois do lançamento desse marco, na história da informatização do processo eleitoral brasileiro, pela primeira vez, o Tribunal Superior Eleitoral abriu e desmontou uma urna eletrônica em transmissão ao vivo realizada simultaneamente em todo o país, pelos tribunais regionais eleitorais. A ação inédita faz parte da Semana Nacional do Sistema Eletrônico de Votação, que começou nesta segunda-feira, com o objetivo de mostrar a urna por dentro e como os nossos votos são protegidos no dia da eleição. A Nova Brasil, o secretário de Tecnologia da Informação e Comunicação do TRE da Bahia, André Luiz Cavalcante, destacou o caráter educativo da ação.
2: A gente está mostrando a urna por dentro, mostrando os componentes, explicando para que cada um serve e mostrando que a segurança da urna, independente dela estar fechada, mesmo com os componentes desmontados, ela poderia funcionar e não seria possível quebrar o sigilo do voto, alterar algum voto, por causa de todos os recursos tecnológicos que envolvem a segurança da urna.
1: Também foi lançada a campanha Fato ou Boato, viralizou, destinada a esclarecer informações falsas que circulam na internet. A programação da Semana Nacional inclui também outras iniciativas aqui na Bahia e pelo país.
2: Um treinamento do eleitor nas ruas de todas as cidades que são sede de cartório eleitoral da Bahia simultaneamente, com o objetivo de mostrar ao eleitor a ordem dos cargos, né, que é deputado federal, deputado estadual, senador, a segunda vaga, depois governador, em seguida presidente, né, destacando a importância também de levar os números anotados previamente. Agiliza a votação, evita a formação de filas.
1: O encerramento é no próximo domingo, em Brasília, com a corrida pela democracia em prol da participação popular no processo eleitoral. Aqui na Bahia, as ações serão na capital e também no interior do estado.
0: Aí, assim a gente encerra o nosso bloco de eleições e a gente volta a trazer atualizações para vocês aqui do Jornalismo Nova Brasil ao longo dessa semana.
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0: E assim a gente se despede de mais uma edição do Jornal Nova Brasil Salvador. Agradeço a sua companhia, desejo uma excelente terça-feira e te lembro que amanhã às 7h30 a gente se encontra aqui ao vivo para trazer novas atualizações e tudo que importa para você saber sobre a nossa região. Você fica agora com a programação musical na companhia de Érica Saraiva e ao longo do dia eu te mantenho também informado de hora em hora com notícias do Jornalismo Nova Brasil. Ótima terça-feira para você e até amanhã.
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4: A paralela já está travada entre as estações Tamborugi e Flamboyant do metrô e entre o CAB e a subida para a região do Iguatemi. Quem sai de Piatã pela orla só pega retenção na boca do rio e não demora muito no caminho. 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
1: Bom dia, agora 8 horas e 7 minutinhos desta terça-feira, 4 de agosto, dia do padre. Tá pensando o quê? Dia santo pra você, hein? Comporte-se, repense. Quem é da Igreja Católica, prestigiar o seu padre é de bom tom, né? Garanto que ele vai gostar. Enfim, é um dia pra gente começar de novo. E que bom que é com esse pé direito, uma hora inteirinha só de música. Sou Érica Saraiva, a gente segue junto até 1 da tarde, combinado? A gente vai ter de tudo um pouco pra variar, Zélia Duncan, Lulu Santos, João Sabiá. E a gente vai começar com um muito querido da Bahia, Guilherme Arantes, Coisas do Brasil.

Você acabou de ouvir João Sabiá, Ah, Como Eu Amei. Antes teve Zélia Duncan, Depois do Perigo. Aqui no Sob Medida, aquela hora inteirinha, só de música, sem intervalo comercial. Agora 8 horas, 28 minutos. A gente vai de Lulu Santos, Apenas Mais Uma de Amor. Bom dia.

tocava Brasil Infinito Particular de Marisa Monte. Antes teve Biquíni junto com Isabela Brant, a música nova. Então, agora 16 minutos para as 9 da manhã.

0: 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Você acabou de ouvir Daniela Mercury, rainha, com a música Pensar em Você, encerrando Sob Medida dessa hora. O que não quer dizer que você não vai mais ouvir essa hora inteirinha só de música, sem intervalo comercial, ao longo do dia, tá? Temos várias edições. Antes rolou Gilberto Gil com a novidade, Luciana Mello com Prazer e Luz. E agora vamos a um dos destaques do noticiário, combinado?
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0: Funcionários das linhas 11 Coral, 12 Safira e 13 Jade da CPTM entraram em greve nesta terça-feira em São Paulo. O movimento é contra a concessão das linhas à empresa privada Trivia Trens. Os trabalhadores também pedem a manutenção dos empregos e a aprovação de um projeto que prevê o aproveitamento dos funcionários em outros órgãos estaduais. A categoria ainda defende que as três linhas voltem ao controle do governo. De segunda a sexta-feira, às 6:30 da manhã, Mauro Tagliaferri, Stephanie Alves e toda a equipe do jornalismo da Nova Brasil chegam com as principais notícias do Brasil e do mundo. As notícias da nossa Bahia ficam com Stephanie Suerdick, que vai na sequência no Jornal Nova Brasil Salvador. Agora 9:01.
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3: A campanha nacional de multivacinação 2026, voltada para a atualização da caderneta de vacinação de crianças e adolescentes até 14 anos, segue até 1º de setembro em todo o país. Aqui em Salvador, a estratégia

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6: A BR é o melhor caminho para ir de Cajazeiras ou Castelo Branco para o centro da cidade, aproveitando pista livre desde a saída da estrada do Derba até o acesso norte. Quem pega a paralela ainda enfrenta engarrafamento do Cabe até a Lipe. 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
8: 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Agora 9:02 desta terça, 4 de agosto. Que você tenha um excelente dia aqui na Mais que Moderna Brasileira. 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Abrindo essa hora com Alceu Valença, Tropicana. Que a gente apelida de Morena Tropicana. Bom dia pra você.

0: 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Esse foi Paulo Ricardo com dois. Antes teve Lenine, aquilo que dá no coração, né? 9:20.
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5: Avenida Caribe tem retenção agora para quem sai da Estrada do Coco e vai em direção à Avenida Paralela. Antes da chegada Paralela, trânsito é engarrafado, mas por São Cristóvão, quem vem da Estrada do Coco anda com mais tranquilidade. 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
7: Moderna brasileira, agora 9h24. 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Dado o recado, a gente continua agora com Fagner e a música Paralelas. Bom dia pra você, uma boa terça-feira.

0: Vagabundo.
1: Daniela Mercury com Nobre Vagabundo, antes dela, Detonautas, Rádio Love Nacional, agora 17 minutos para as 10 da manhã.
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3: Se você é um torcedor que ficou insatisfeito com o desempenho da Seleção Brasileira de Futebol na Copa de 2026, eu tenho uma notícia que vai amenizar isso, ou talvez vai te deixar até mais bravo. A CBF projeta ter o ano mais lucrativo da sua história em 2026. A receita bruta da confederação pode chegar a R$2,7 bilhões. É uma alta de mais de 30% em relação a 2025. Só de patrocínio, a entidade deve bater R$1 bilhão, puxado pelo contrato Master com a Nike, renovado até 2038, que paga sozinho cerca de US$87 milhões por ano. A marca já adiantou quase R$1,4 bilhão em recursos futuros do contrato, reforçando o caixa da entidade. Ou seja, a gente não teve tanto gol da seleção na Copa, mas a CBF bateu um bolão no resultado financeiro.

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8: 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Mais que moderna brasileira, agora 14 minutos para as 10, é hora de clássico na Nova Brasil.
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8: Meu bem querer é um dos hinos absolutos do romântico de Djavan, lançado em 1980 no marcante álbum Alumbramento. A faixa traduz toda a poética única do artista ao cantar um amor intenso, profundo e carregado de desejo que equilibra a entrega total com um tom de segredo. Com a melodia envolvente e vocais inconfundíveis, a canção se consolidou como uma das obras mais apaixonadas e atemporais da MPB. É ou não é? Vamos ouvir então Meu Bem Querer, de Djavan.

0: Nova Brasil, mais que moderna, brasileira, encerrando essa hora. Fábio Júnior, só você. Antes teve a dobradinha Vitor Clay e Samuel Rosa em A Tal Canção pra Lua. Agora 9:53, vamos a mais um destaque do noticiário.
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0: O estado de São Paulo confirmou o 16º caso de sarampo neste ano. A maioria dos pacientes é formada por bebês de até um ano de idade. A cobertura vacinal está abaixo da meta de 95% estabelecida pelo Ministério da Saúde. A campanha de multivacinação segue até 1º de setembro e inclui a vacina contra o sarampo. Em São Paulo, Guarulhos e São Bernardo do Campo, pessoas de 6 meses a 59 anos também podem receber o imunizante. De segunda a sexta-feira, às 6:30 da manhã, Mauro Taliaferri, Stephanie Alves e toda a equipe do jornalismo da Nova Brasil chegam com as principais notícias do Brasil e do mundo. As notícias da Bahia ficam com Stephanie Suerdick e o jornal Nova Brasil Salvador.
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3: Uma série de ações da campanha Agosto Lilás será realizada pela Polícia Civil da Bahia em estações e terminais do sistema metroviário de Salvador. A programação inclui atendimento especializado, orientações às vítimas e registro de ocorrências relacionadas à violência contra a mulher. Ao longo do mês, a delegacia móvel estará presente sempre às quartas-feiras, das 8 às 13 horas, em diferentes pontos da capital. O cronograma prevê atendimentos no terminal Acesso Norte nesta semana, 5 de agosto, na estação Pirajá, dia 12 de agosto, também no terminal de Mussurunga, no dia 19, e na estação da Lapa, dia 26 de agosto. Eu sou Stephanie Suerdick e de hora em hora eu volto com mais informações do jornalismo Nova Brasil.

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1: 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Mais que moderna brasileira, você está sintonizado na Nova Brasil FM, uma empresa do Grupo Tati de Comunicação. Pode estar sintonizado pelo rádio 104.7, mas também tem o aplicativo Nova Brasil e, claro, o site oficial novabrasilfm.com.br, onde você pode ouvir as nossas músicas da programação e opinar sobre elas, tá bom? Agora 10:02, abrindo a hora com Ana Carolina. A canção tocou na hora errada. Bom dia!

0: Brasil, mais que moderna brasileira, Roberta Sá, com mais alguém. Antes, Léo Jaime, Amor. 10:21.
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0: 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E voltando com Ney Mato Grosso, Balada do Louco. Agora 10:24. Bom dia.

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4: 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Voltando com Pepeu Gomes. 1001 Noites de Amor. Agora 10:39. Bom dia.

0: Nova Brasil, tá aí, Ariane Villa-Lobos, onde Deus possa me ouvir, encerrando essa hora. Antes teve Gilberto Gil, A Gente Precisa Ver o Luar. Agora faltam 2 minutos para as 11 e a gente vai para mais um destaque do noticiário.
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0: Lutador brasileiro de MMA, Alan Puro Osso Nascimento, morreu na manhã de ontem aos 34 anos. Segundo comunicado divulgado pelo UFC Brasil, o atleta sofreu um aparente ataque cardíaco enquanto dormia e, apesar do atendimento médico, não resistiu. Natural de São Paulo, Alan integrava a equipe Shootbox Diego Lima e fazia parte do elenco do UFC desde 2021. Ao longo da carreira, acumulou 22 vitórias. E 7 derrotas no MMA profissional. Nova Brasil, agora 2 minutos para 11.
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3: Uma operação da Secretaria Municipal de Mobilidade, em parceria com a Guarda Civil Municipal e a empresa JET, bloqueou contas de usuários que descumpriram as regras do uso dos patinetes elétricos compartilhados em Salvador. A ação foi realizada no último domingo na região da Ribeira. Durante a fiscalização, 10 adolescentes foram flagrados conduzindo os equipamentos, embora a legislação municipal permita o uso apenas para maiores de 18 anos. As contas utilizadas para liberar os patinetes foram bloqueadas. As equipes também identificaram adultos circulando em dupla nos patinetes, prática proibida pelas normas do serviço. Eu sou Stephanie Swerdick, de hora em hora, eu volto com mais informações do jornalismo Nova Brasil.

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8: O trânsito melhora bastante na BR-324. Quem vem de Simões Filho para Salvador só pega intensidade ali no trecho de Valério e não enfrenta mais longo congestionamento.

0: Nova Brasil, tá aí, que de abelha com saúde, só love, antes teve rastapé, sentimento bom, agora 11:17.
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0: Mais que moderna brasileira, voltando com o seu Valença, com dois animais. 11:20.

0: Nova Brasil, esse foi Sai Guarabira, Roque Santeiro, antes Gal Costa com Sol Louco, agora 11:38.
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0: Brasil, mais que moderna brasileira, encerrando essa hora com Jota Quest e a música Fácil. Antes teve Caetano Veloso com o Leãozinho, que todo mundo gosta de cantar junto. Agora vamos a mais um destaque do Noticiário Nacional.
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0: A paralisação parcial hoje nas linhas de trens 11, 12 e 13 da CPTM provocou congestionamento de mais de 2 mil quilômetros nas ruas e avenidas de São Paulo, segundo indicadores da SET. A região mais afetada foi a Zona Sul, com 648 quilômetros de trânsito. A prefeitura havia cancelado o rodízio de carros quando os trabalhadores da estatal anunciaram a greve. Agora, faltando 2 minutos para o meio-dia, Stephanie Swerdick.
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3: O Tribunal Regional Eleitoral da Bahia apresentou nesta segunda-feira os mecanismos de segurança das urnas eletrônicas que serão utilizadas nas eleições de outubro. O evento reuniu representantes dos órgãos fiscalizadores e da sociedade civil na sede do tribunal no CAB. A principal novidade para este ano é a exibição na tela da urna do cargo para o qual o eleitor está votando. A ordem será deputado federal, deputado estadual, senador primeira vaga, senador segunda vaga, depois governador e presidente da República. Os técnicos do TRE também explicaram as principais camadas de proteção das urnas, como o funcionamento sem conexão com a internet, a assinatura digital dos sistemas e a lacração dos equipamentos.
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1: Boa tarde, né? Já que é meio-dia e 2 minutinhos desta terça-feira, 4 de agosto. Sabia que hoje é dia do padre? Não me pergunte o que você vai fazer com essa informação. Mas enfim, você aí que tem um padre querido...

acabou de ouvir Ivete Sangalo com Coleção. Essa versão é muito incrível mesmo. Antes teve Seu Jorge, amiga da minha mulher. Seu Jorge safado, não é, minha gente? 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E agora a gente continua com Sob Medida, aquela hora inteirinha só de música. Lucas Félix com todas as canções. Meio-dia e 21, boa tarde.

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1: Espumas ao Vento é uma das canções mais emblemáticas do repertório romântico brasileiro, composta pelo mestre Acioli Neto e imortalizada na voz de Fagner no álbum Caboclo, de 1997. Com uma interpretação visceral e poética, a faixa fala de saudade, orgulho ferido e o inevitável reencontro de duas pessoas ligadas por um amor maior do que qualquer desavença. Aquele clima que dá de um olhar para o outro, sabe como é? Uma obra-prima com alma nordestina que ultrapassa gerações e segue emocionante a cada audição. Então vamos ouvir agora Espumas ao Vento, Fagner, 12:37.

0: Novo Brasil, mais moderna brasileira. Essa foi Maria Bethânia com Tá Combinado. O Sob Medida dessa hora tá chegando ao final. Antes a gente ouviu também Gilberto Gil nos Barracos da Cidade. Cássia Eller com Meu Mundo Ficaria Completo. Agora faltam 7 minutinhos para 1 da tarde. Vou aproveitar para me despedir. Eu, Érica Saraiva, volto amanhã, logo depois do jornal Nova Brasil Salvador com Stephanie Suerdick. Que você tenha uma excelente tarde de sexta-feira.
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0: Agora vamos a mais um dos destaques do noticiário. Notícia excelente, por sinal, para começar esta tarde de terça-feira. A Nova Brasil já prepara a edição 2026 do festival, que se consolidou como um dos principais encontros da música brasileira. O evento vai reunir artistas de diferentes gerações e proporciona shows e encontros marcantes, celebrando a diversidade cultural do país. As atrações serão divulgadas em breve e a nossa promessa é que será uma festa muito astral. A contagem regressiva já começou e você vai ficar sabendo de todos os detalhes na nossa programação e também pode conferir no site novabrasil.com. Dado o recado, hein?
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3: Olá pessoal, sou o chefe Tom Rosa do Vale do Capão, do Bistrô Gato 7 da Chapada Diamantina, e nessa semana falando um pouquinho de queijo de cabra. O queijo de cabra é um ingrediente importantíssimo na gastronomia do interior. Usado também em saladas frescas, ele traz um sabor cremoso e levemente ácido, que equilibra perfeitamente os vegetais e ervas. Além disso, em pratos assados e tortas salgadas, o queijo derrete de maneira única, adicionando uma textura macia e uma nota sofisticadíssima. E hoje em dia, chefes do mundo todo valorizam seu sabor distinto para criar pratos que destacam ingredientes simples, transformando-se em experiências gastronômicas memoráveis. É isso aí, até a próxima. Um abraço para todo mundo. Fui!
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4: Olá pessoal, eu sou o chefe Tom Rosa do Vale do Capão, do Bistro Gato 7 da Chapada Diamantina, e nessa semana falando um pouquinho de queijo de cabra. O queijo de cabra é um ingrediente importantíssimo na gastronomia do interior. Usado também em saladas frescas, ele traz um sabor cremoso e levemente ácido, que equilibra perfeitamente os vegetais e ervas. Além disso, em pratos assados e tortas salgadas, o queijo derrete de maneira única, adicionando uma textura macia e uma nota sofisticadíssima. E hoje em dia, chefes do mundo todo valorizam seu sabor distinto para criar pratos que destacam ingredientes simples, transformando-se em experiências gastronômicas memoráveis. É isso aí, até a próxima. Um abraço para todo mundo. Fui!
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0: Brasil, sempre com o melhor da nossa música. Elis Regina, o bêbado equilibrista, teve também o Gilberto Gil, Deixar Você, mais que moderna, brasileira, 1:19.
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0: Brasil com Cleiton e Cledir, nem pensar, teve também o Jorge Versilo, que nem Maré, aqui na Mais Que Moderna, Brasileira, 1:37.
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0: Gil, canção pra você viver mais. Patufu, teve também o Zé Cabaleiro com Lenha, mais que moderna brasileira. Agora, 1:02.
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0: Ou melhor, 2:02. Bom, o filme Homem-Aranha Brand New Day arrecadou 927 milhões de dólares no primeiro fim de semana de exibição e registrou a segunda maior estreia mundial da história. Atrás apenas de Vingadores Ultimato. Nos Estados Unidos, o filme também quebrou recorde. Com o resultado, Tom Holland tornou-se o primeiro ator a participar das 4 maiores estreias do cinema norte-americano. Mais que moderna brasileira, 1:59.
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0: Brasil com o encontro da Daniela Mercury com Herbert Viana, só pra te mostrar. Teve também Titãs, Isso, Mais Que Moderna Brasileira, 2h19.
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0: Brasil com o Sol, Vitor Clay. Teve também seu Jorge Romariza Monte. Quando chego aqui na Mais que Moderna Brasileira, 2:37.
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0: edição, a coluna Novo sempre vem com João Marcelo Bosco lhe trazendo as novidades da música brasileira.
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3: Olá, eu sou João Marcelo Bosco e vamos ouvir no Novo Sempre Vem um campeão de audiência. Uma das grandes marcas, um dos grandes nomes, um dos grandes grupos dessa cena contemporânea de música brasileira. Gilsons, vamos ouvir Voltar à Bahia. Gilsons tem uma assinatura musical, é difícil de escrever, mas é fácil de sentir e de reconhecer. Você ouve essa batida e fala, ah, Gilsons. Vamos nessa, Nova Brasil, aqui o Novo sempre vem.

A gente ouviu a coluna O Novo Sempre Vem com João Marcelo Boscoli, que volta amanhã durante a nossa programação com mais novidades da música brasileira. E ó, lembrando, hein, que toda segunda-feira, a partir das 8 horas da noite, João Marcelo traz uma hora completinha com novos artistas da nossa música em O Novo Sempre Vem, só aqui na Mais Moderna Brasileira, 2:49.

0: Nova Brasil com Mil Acasos, Som do Skank. Teve também com a Adriana Calcanhoto, Maresia.
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0: E um garotinho goiano chamado Pedro de Oliveira Farias, com apenas 10 anos, 10 aninhos, conquistou a medalha de ouro da Olimpíada de Matemática Copérnicos, evento realizado na Universidade de Columbia, em Nova York. Com a segunda maior nota da competição, Pedro também recebeu um óculos de realidade virtual como prêmio especial. O estudante já acumula mais de 70 medalhas e 10 conquistas internacionais. Parabéns pro Pedrinho. Mais que moderna brasileira. Agora faltando 3 minutos para as 3 da tarde.
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6: O projeto social Natação para Todos abriu inscrições para uma nova turma de aulas gratuitas de natação em águas abertas em Salvador. Ao todo, são oferecidas 50 vagas para pessoas em situação de vulnerabilidade social para aulas na Praia do Porto da Barra durante 3 meses. Os participantes selecionados vão receber gratuitamente óculos de natação, touca, camisa do projeto e equipamentos de apoio. Além das técnicas de natação em águas abertas, o curso vai abordar flutuação, prevenção de afogamentos, noções de resgate aquático, primeiros socorros, estratégias para superar o medo do mar e educação ambiental. Os interessados podem se inscrever através do Instagram do projeto, @nataçãofácil.

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0: Brasil com a Rita Lee, Reza. Teve também o som acústico do Capital Inicial, Independência, mais moderna, brasileira, 3:17.
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6: A Avenida Paralela ainda tem congestionamento no sentido aeroporto, entre o bairro da Paz e a chegada à Avenida São Cristóvão. Para você que está na via e quer chegar a São Cristóvão, é melhor fazer o desvio pelo este app e seguir pela orla que está fluindo melhor. 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Raíza Macário, Nova Brasil, Salvador, 104,7.

0: Nova Brasil, 3h27.
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0: E agora aqui no arquivo a gente vai recordar um grande clássico do grupo vocal Boca Livre, Toada. Essa canção foi lançada em 1979 no lendário álbum de estreia independente do grupo carioca. Composta por Zé Renato, Cláudio Nutti e Juca Filho, a canção reinventa a sonoridade das toadas rurais brasileiras com uma poesia solar sobre caminhadas e recomeços. O grande destaque fica pro arranjo e a sobreposição das vozes, um harmonioso trabalho vocal que se tornou referência absoluta na MPB.

0: Baleiro, Palavras e Silêncios. Teve também Barão Vermelho com Flores do Mal. Mais que Moderna Brasileira, 3:38.
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0: Nova Brasil, a gente ouviu Estrela, essa versão com o Lucas Félix e a Larissa Luz. Teve também o Maurício Manieri, Minha Menina.
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0: A trajetória de Moraes Moreira será contada em um musical inspirado na literatura de cordel. A montagem percorre a infância do artista, a passagem pelos Novos Baianos, a carreira solo e a contribuição para a história dos trios elétricos. A estreia vai ser em Salvador, ainda neste mês. Depois, vai seguir em turnê por Recife, Brasília e Rio de Janeiro. Essa e outras notícias sobre a MPB e os artistas brasileiros você acompanha no nosso site novabrasil.com. Mais que moderna brasileira, agora faltando 3 minutos para as 16h. Eu sou a Ana Pelisser, tô indo nessa, sempre claro, agradecendo demais o carinho da sua companhia. Fique bem, cuide-se bem, uma excelente tarde de terça-feira para você. Volto amanhã a partir das 11h e já, hein? Depois do intervalo, você fica na boa companhia do Júlio César. Um beijo para você e até amanhã.
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0: Ler os rótulos dos alimentos é uma forma simples de fazer escolhas mais saudáveis no dia a dia. Além da tabela nutricional, vale prestar atenção à lista de ingredientes, que é organizada em ordem decrescente. Ou seja, o primeiro ingrediente é o que está presente em maior quantidade no produto. Outro ponto importante são as lupas na parte frontal das embalagens. Elas indicam excesso de açúcar adicionado, gordura saturada ou sódio. Na hora das compras, a recomendação é priorizar alimentos com listas de ingredientes curtas e conhecidas, além de dar preferência aos alimentos in natura ou minimamente processados.
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4: A campanha Agosto Dourado, voltada para conscientização e incentivo ao aleitamento materno, também reforça a necessidade de ampliar o número de doadoras de leite humano, destinado principalmente a bebês prematuros e de baixo peso, que por diferentes razões não podem ainda ser amamentados pelas mães. Uma das principais maternidades do estado, a Climério de Oliveira, aqui em Salvador, vinculada à UFBA, opera com déficit no estoque. Para saber mais sobre o Banco de Leite Humano da unidade, doar e receber orientações sobre cadastro, coleta e armazenamento do leite, basta fazer contato através do WhatsApp 71992870475 992870475.
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10: A Orla tem pista livre nos dois sentidos, entre Apituba e Itapuã. E para ir da Orla para Paralela, você tem pista livre na Orlando Gomes, Pinto de Aguiar ou Avenida Jorge Amado nesse horário. 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Lucas Barbosa, Nova Brasil, Salvador, 104,7.

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1: 4 horas, mais um minuto, abrindo essa edição do Sob Medida com Elba Ramalho, Entre o Céu e o Mar.

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1: Nova Brasil, mais que moderna brasileira, com Marina Lima, charme do mundo.
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1: Atenção, meteorologistas alertam que uma nova frente de rajadas pode atingir o sudeste até sábado, com ventos superiores a 90 km por hora em áreas de São Paulo e do Rio de Janeiro. Fenômeno resulta do encontro entre uma frente fria, um ciclone extratropical e uma massa de ar quente e seco. A previsão ainda pode mudar, mas há risco de novos transtornos como os que aconteceram na semana passada. Então todo cuidado é muito pouco. Fique na sintonia Nova Brasil, mais que moderna brasileira, 4 para as 5, ótima tarde para você.
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8: Os trens do metrô de Salvador terão vagões preferenciais para mulheres no mês de agosto. A iniciativa, chamada Carro para Mulheres, faz parte da campanha Agosto Lilás e segue até 28 desse mês. Os vagões vão funcionar de segunda a sexta-feira, das 6 às 9 da manhã e das 17 às 20 horas, horários de maior fluxo de passageiros. Segundo a CCR Metrô Bahia, o espaço destinado às mulheres ficará no segundo ou terceiro vagão dos trens, identificados com adesivos na parte externa. O acesso de outros usuários não será proibida, mas a CCR orienta que a preferência seja respeitada durante a campanha. Eu sou Stephanie Swerdick, de hora em hora, eu volto com mais informações do Jornalismo Nova Brasil.

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7: O horário de pico começa agora e já temos retenção na Bonocô no sentido acesso norte, por isso use a via expressa para ir da Cidade Baixa para o Cabulo BR com tranquilidade. E para ir do Rio Vermelho para Pituba, pegue a orla para evitar a lentidão no final da Juracy Magalhães. Conheça a linha Ravo e Tanque 300 com a tecnologia Flex na GWM Morena. Venha fazer o seu test drive. Lucas Barbosa, Nova Brasil Salvador, 104.7.

0: Brasil com Mascavo, Anjo do Céu, agora 5:25, já tem o Weber Lima e o Nova Brasil em campo, imperdível.
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3: Ler os rótulos dos alimentos é uma forma simples de fazer escolhas mais saudáveis no dia a dia. Além da tabela nutricional, vale prestar atenção à lista de ingredientes, que é organizada em ordem decrescente. Ou seja, o primeiro ingrediente é o que está presente em maior quantidade no produto. Outro ponto importante são as lupas na parte frontal das embalagens. Elas indicam excesso de açúcar adicionado, gordura saturada ou sódio. Na hora das compras, a recomendação é priorizar alimentos com listas de ingredientes curtas e conhecidas, além de dar preferência aos alimentos in natura ou minimamente processados.
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14: O trânsito na paralela fica um pouco mais pesado para quem vai para o aeroporto. Tem retenção do Imbuí até a região do CAB. Só após a estação Pituaçu do metrô que o trânsito melhora. Quem usa a orla pega lentidão em Patamares e em Piatã. 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Lucas Barbosa, Nova Brasil Salvador, 104,7.
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0: de Deus é por nós, quem será contra nós? Salve, salve, galera brasileira. Nosso abraço, uma ótima tarde, 5:30 na capital baiana. A partir de agora, galera, vamos começar o nosso Nova Brasil em Campo até 7 da noite, batendo a bolinha redondinha com toda a nossa equipe. Tem muita coisa pra hoje, hein? Falar do Bahia que vai pegar o Vasco da Gama domingo na Fonte Nova, falar do Vitória que perdeu ontem, e aí dá pra reverter esse jogo, já dá pra virar. Muita gente já jogou a toalha, já outros estão confiantes, assim como o técnico Jair Ventura, que vai pra cima, que vai meter o time pra cima do Atlético. E tomara que ele faça isso mesmo, hein? Que não venha inventar 5 zagueiros, 3 volantes, 4 meio-campistas e nenhum atacante. Aí não vai. Então, ó, vamos começar o nosso programa hoje comigo, Toninho Maravilha, Roberto Rivelino, nossa Lorena Vinhas, que ontem já tomou um chá de maracujá.
1: Ah, foi?
0: Foi, um chazinho de maracujá e ficou assim, acabou, meio sonolenta. É, ela foi pra praia o fim de semana.
1: Foi?
0: Na praia.
1: Oh, que maravilha.
0: Aí, muito sol, ficou queimada do corpo ardendo e ela preferiu estar
2: eu
0: com a gente aqui hoje.
2: Gente.
0: Peraí, Laura, deixa eu botar o microfone pra baixo aqui pra você, só vai ficar bonita. Mas vamos lá, porque hoje tem muita coisa pra gente falar, teve até o julgamento do Vitória, teve punição pra jogador, pra dirigente, daqui a pouco você vai saber de tudo. Vamos trazer inclusive uma fala, Genildo Lavins, que tá agora, sabe, acompanhando tudo que acontece nos julgamentos da CBF.
1: Tá motivado.
0: Ganhou gosto, Genildo, por essa, eu gostei de que ele tá nos enriquecendo aqui com esses conteúdos, com essas informações. É muito bacana. Então, já vou pegar aqui um áudio do Genildo, ouvindo, no caso, o julgamento lá do Vitória, o juiz falando, né, acerca das punições, inclusive desceu com a ação na arbitragem, né, naquele jogo, falou sobre o Maurício do Palmeiras, falou se fosse do outro lado seria diferente a condução. O cara deixou polêmica no ar. Então, já eu vou colocar esse áudio aqui que o Genildo cortou pra gente e ele botou lá no canal dele, né, no GG News, é o canal do nosso querido Genildo Lavins, que é o nosso Boeing. Valeu, galera. Toninho Maravilha, bota a vinhetinha dele aí, ô DJ Hércules.
1: Boa tarde.
0: Já deu pra descansar um pouquinho, né?
1: Já. Já deu pra descansar, já deu pra pensar um pouco mais do resultado de ontem, do jogo de ontem. A gente fica remoendo, né? Os lances, imaginando o que aconteceu, se aquela bola entra, o jogo poderia ser outro, poderia ser diferente e poderia ter sido mais, né? Porque o Atlético iria correr para cima do Vitória com mais força, com mais vontade. Mas de qualquer forma, o que aconteceu ontem, eu não critico, eu não coloco o técnico do Vitória como principal responsável e culpado por aquele resultado de ontem. Ele fez o que talvez eu fizesse. Eu enfrento o adversário melhor do que eu, com melhor condições do que eu, na casa do adversário, sabendo que o poder ofensivo dele é maior do que o meu, os números do time dele é maior do que os meus, então eu tinha que armar uma equipe para tentar segurar o meu adversário e trazer a decisão para dentro de casa. Tava dando certo. Mas aí vieram duas falhas individuais, e a primeira não só foi individual, como foi coletiva também, né? Erro de posicionamento de zagueiro. Você jogando com 3 zagueiros não pode deixar uma porta aberta daquela pro João dar um chute daquele. Você não pode dar espaço pro cara finalizar de fora da área. Fica muito difícil, muito complicado. Lucas Arcanjo não teve a menor dificuldade. E o Vitória poderia ter trazido o jogo para cá por 1-0, se não fosse a falha do Luan Cândido. Também não vou crucificar o rapaz, porque erra quem tá lá, né? E ele errou, infelizmente, levantar a cabeça, tocar a vida pra frente. Aquela bola, era a bola dele dar um carrinho nela, mas jogar ela pra fora. Não fazer o que ele fez.
0: E aqui pra nós, viu, Donião? Sinceramente, pra mim, o ponto fraco do Vitória vem sendo a defesa. Essa defesa do Vitória é uma zaga de Série B.
1: A defesa.
0: Eu disse ontem, Luan Cândido, o jogador que só marca de lado. Ele não marca de frente, não. Ele marca de lado. O cara tá correndo aqui, ele tá correndo igual o cara. Bota o pé, o cara vai na frente dele e já foi. Ontem, os dois gols em cima dele. No primeiro gol, no segundo. É um jogador que volta e meia, quando pega a bola, que sai com ela, acaba dando um passo errado. Isso atrapalha, né, o jogo do Vitória e por pouco o time marca um contra-ataque. Se alguém lá não salvar o Lucas Arcanjo, toma o gol, então é lamentável, pô.
1: Aí o torcedor perguntou: tem condições de reverter? Futebol, ele é extraordinariamente imprevisível, né? Tem condições? Tem. Mas é muito difícil, é muito complicado. Você correr até que correr para superar dois gols é muito complicado. Um, eu acredito que daria até com uma certa facilidade. Dois é mais complicado. Mas tudo é possível. E eu vou continuar acreditando no Vitória, vou continuar acreditando aí na torcida, que vai ser um fator fundamental nesse jogo de quinta-feira.
0: É.
1: O torcedor vai lá, vai empurrar, vai apoiar, vai incentivar. Os jogadores vão sentir essa força do torcedor. E vamos acreditar.
0: É, e se o René faz aquele gol, seria talvez diferente, né? Porque o Atlético ia se expor,
1: exato,
0: ia sair mais, poderia matar mais um gol no contra-ataque.
1: Poderia sair no contra-ataque. O Vitória estava jogando por uma bola, a gente sabe disso.
0: É.
1: Quando você joga com um time daquela postura que ele colocou ontem, você joga por uma bola. E ela apareceu por duas vezes. A primeira, ele infelizmente escolheu o canto errado, tirou muito do goleiro.
0: A bola foi deslizando no gramado e pegou no pé da trave. O gramado não atrapalhou em nada, né, Lore?
2: É, e foi muito boa tarde
0: para
2: nossos
0: tarde,
2: ouvintes, né?
0: Lorena Vinhas, boa tarde.
1: Que bom que você veio.
2: Fico muito feliz de estar aqui com você. Se eu pudesse, estava aqui todos os dias.
0: Então vem amanhã de novo, Lorena.
2: Amanhã eu vim, viu? Amanhã eu vim aqui de novo.
0: Pronto.
2: Olha, gente, ontem a partida do Vitória contra o Atlético mostra muito do que é o futebol do Vitória, né? Do que o Jair precisa se desdobrar em mil para poder se reinventar, dependendo de qual seja o adversário. Ontem o Vitória começou jogando bem, e aí com 4 minutos tem aquela chance incrível que o René teve a infelicidade de mandar na trave. Era uma bola certa para cair no gol, e aquilo muda a direção do jogo, porque o Atlético acorda e com 5 minutos depois já marca um gol.
0: E aí o
2: Vitória deixa o Atlético extremamente confortável dentro de campo para jogar seu futebol, para tocar sua bola com calma, com tranquilidade. A maturidade e a convicção que o Atlético tinha entre os jogadores fizeram com que o jogo tivesse aquele destino. Foi natural. A vitória do Atlético ontem foi natural. O Vitória agora precisa levar esse jogo pro Barradão, ser eficiente para tentar reverter esse placar. Jair precisa tirar o coelho da cartola, porque até jogadores que para ele são fundamentais agora, que Gilinho vai trazer, estou impossibilitado de jogar. Então, o que vai acontecer na quinta-feira vai ser uma incógnita, né?
0: É.
2: Aparentemente, as cartas estão claras, né?
0: Não vai ter Martínez, foi expulso.
2: O Martínez é expulso em um lance que, pra mim, foi legal, ok. Mas o árbitro poderia ter falado assim: ó, na próxima eu vou te dar cartão. Ele poderia ter ponderado, mas como a gente
0: não foi tolerante.
2: Então, tudo está contra o Vitória. Então, quando o Vitória tem os momentos a favor, que é aquela bola, aquele passe certo, aquela bola na frente, tem que ser eficaz. Não pode desperdiçar. Desperdiçou com o René, desperdiçou com a falta de qualidade de Luan Cândido, e aí deu 2-0. Agora é trazer pra casa e tentar reverter.
0: É, vamos ter muito pano pra manga pra gente debater sobre o jogo, um pouquinho sobre o Bahia já, sobre o jogo do Bahia contra o Vasco. Ah, o Rogério Ceni há muito tempo não tem uma folga dessa, né?
1: É.
0: Desde a semana passada, preparando o time pra o jogo contra o Vasco da Gama. E tem que ganhar, Vitorinho.
1: Tem que ganhar, não tenha dúvida. Eu não aceito outro resultado que não seja um triunfo sobre o Vasco da Gama domingo aqui. Tem que vencer o jogo, tem que conquistar os 3 pontos. Porque senão, volta a perder a confiança, que é o que mais tem acontecido com o Bahia, perder a confiança. Então, jogo dentro de casa é importante para ganhar confiança e aí tocar a vida para frente.
0: Com certeza. Vamos lá, galera brasileira, vamos juntos. 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Roberto Rivelino, narrador que tem nome de craque, narrou bem ontem, mandando ver, liberando geral com emoção, com a nova Nova Brasil FM, é com emoção. Bota a vinhetinha dele aí, garotão. Beleza.
3: Um abraço pra você, Ivo, boa tarde pra o Toninho, pra Lorena, pra o Hércules, pra todos que fazem a nossa equipe do Nova Brasil em campo, abraçando também a galera que está sempre, sempre ligada conosco, acompanhando aí a discussão de vocês. A gente concorda que não devemos aí creditar com tanta veemência essa derrota do Vitória para o Atlético Paranaense na conta do Jair Ventura. O time que ele escalou seria exatamente nessa formação, com precaução, visto que jogaria fora de casa, que enfrentaria um adversário com maior poder de ofensividade, com maior nível técnico, e a estratégia dele estava funcionando, até poderia até Vitória ter saído vencedor. Teve a possibilidade exatamente nessa bola do René, que pelos caprichos aí, pela falta de sorte, terminou não entrando, tomou o gol. Depois teve a expulsão do Martínez, quando o Vitória estava até demonstrando uma reação, talvez conseguisse até o empate da forma que estava jogando naquele momento, e depois nesta falha individual aí do Luan Cândido, perdeu por 2-0. Não tem que a gente lamentar tanto. O time do Vitória não conseguiu se encontrar mais depois que ficou com um a menos, mas é possível de reverter esse resultado. É muito difícil, porque o Vitória já entra em campo na próxima quinta-feira perdendo por 2 gols de diferença, com um adversário fortíssimo, e aí é complicado. Mas vamos acreditar que é possível. No futebol tudo é possível, nada é impossível, seu Ferraz.
0: Beleza, Robertão, é isso aí, cara. Vamos embora, porque assim, concordo com você também. Eu acho que alguns fatores nesse jogo de ontem, né? Talvez Vitória, se fosse um pouquinho mais competente, teria saído com um resultado melhor. Não tivesse saído com a vitória, mas teria saído com um empate, por exemplo, com, quem sabe, 1-0. Isso daria mais motivação ao jogo da próxima quinta-feira. Certo é, o Vitória vai ter que ir pra cima do Atlético. Não dá pra jogar com 3 zagueiros, com 3 volantes, vai ter que fazer um time mais ofensivo, um time que vai rodar mais esse meio de campo, tá? Pra poder tentar encontrar o caminho do gol. Nessa onda aí de 3 zagueiros e 5-3-1-1, o Vitória não vai conseguir furar o bloqueio. Em casa, ele agora vai ter que ir pra cima. 2-0 pro Vitória aqui é pênalti. Então ele tem que fazer 3 gols pra passar direto, evitar pênalti. Então imagine que a missão do Vitória quinta-feira é grande. O jogo tem expectativa boa? Tem, porque 2-0 também não é o fim do mundo. Pode ser que o Vitória, como perdeu lá, pode também fazer aqui. Agora, não é uma tarefa tão fácil.
1: Não, não é fácil. E pros pênaltis, eu acho que é até honroso, porque nós temos um grande goleiro, né? Um grande goleiro que pode
0: goleiro fazer pelo menos tem, né?
1: E vencemos os pênaltis. Eu não vejo problema. Eu acho que o importante é você dar a resposta aqui e agora. Não só olho o futuro do Vitória nesse jogo, em termos de classificação, mas em termos de sequência da temporada. Porque você sai da Copa do Brasil perdendo 2 jogos, depois você pega o Flamengo, a expectativa é de não ganhar o Flamengo dentro do Maracanã, é muito complicado. Aí você volta, pega o Botafogo, outra pedreira, a equipe com moral lá embaixo, porque não pense que não vai mexer com o ânimo e com o entusiasmo dos jogadores, que vai mexer. Vai mexer, não tem como. Todo mundo sente, todo mundo vai ficar lá embaixo, e até levantar esse moral outra vez vai ser complicado, porque os adversários daqui pra frente são muito difíceis, muito difíceis.
0: Vai ter o Atlético, o Flamengo domingo, depois Botafogo e depois o Bahia.
1: Aqui na Fonte Nova, né? Na Fonte Nova ainda.
0: Então, não, Barradão. É Barradão? Bavi é Barradão.
1: Eu vi alguém falando ontem Fonte Nova, é Barradão. Não,
0: Barradão.
1: Mas de qualquer forma, vai ser
0: difícil do mesmo
1: jogo
0: jeito.
1: Pauleira. É jogo pauleira.
0: Bavi
1: porque
0: sempre é difícil.
1: Se você não superar o Atlético, porque isso daria uma motivação maior para a equipe, vai ser o inverso, vai colocar a equipe para baixo. Vai pro Rio de Janeiro já para baixo.
2: Precisa de um desempenho muito além do que foi apresentado ontem, porque senão não vai passar. Não
0: vai ter que jogar dobrado, né, Laura?
2: E vai ser, como o Toninho falou, uma perdeira atrás da outra, você perde uma, você perde duas, você perde três. Aí o trabalho do treinador, como é que vai ser contestado?
0: Não,
2: aí as peças perdem a confiança. O mental do Vitória sempre foi um assunto muito delicado. Você reparar nos comandos desde o Léo Condé pra cá. Então, essas sequências de derrotas vai ser muito difícil pro Vitória, vai ser muito complicado.
0: Eu diria pra você.
2: Mexe muito com a cabeça do jogador.
1: Eu diria pra você.
2: Da torcida também.
1: O prazo de validade dele é o Bavi.
0: Eu também acho por aí.
2: E o Vitória é um time que costuma demitir. Fechado até o fim do ano.
1: Não é que eu concorde com isso. Eu não concordo com isso. Eu acho isso ruim. Eu acho que, mesmo perdendo, tinha que manter. Mas a pressão interna do Vitória é muito grande.
2: O próprio treinador não aguenta. Ele mesmo disse: vou jogar toalha, não quero mais.
1: Você viu que a coletiva dele ontem foi curtinha, resposta curta, não foi assim, não teve mais brincadeira. Então, o ânimo dentro do grupo mudou já mudou. Então, esse é muito complicado, o futebol, ele é muito complicado, porque você mexe muito com o emocional do grupo. E essa é a minha preocupação em relação ao Vitória. Mesmo porque, se ele chegar no Bahia com 3 derrotas no brasileiro,
2: vai ser bem
1: ele
2: difícil.
1: Tá no Z4. Ele tá lá na zona de rebaixamento. Entre penúltimo e último colocado. Dependendo da combinação de resultados.
2: E dependendo de como o Bahia estiver,
1: e aí,
2: vai ser pior ainda.
1: E aí a pressão é muito maior. Não vence. Tá no Z4,
2: perdeu pro Bahia, aí complica tudo.
0: É um bololô retado, né? E aí, assim, a situação do Vitória fica bem delicada. Teve gente que cantou aí que o Vitória não vai ganhar de ninguém, tá? Não posso nem dizer quem foi, né, Lógico? Mas tem gente que diz que o Vitória não vai ganhar de ninguém.
2: Tem gente que tá feliz aqui, mas eu não vou dizer quem é. Não posso falar, é segredo de Estado.
0: Vamos ouvir o nosso Gabriel Barcelar, bota a vinhetinha dele aí, garotão. E aí, Barcelar, como é que tá você, garotão?
4: Boa tarde, Ivo, boa tarde, Lorena, Francinha, Roberto, Toninho, sempre bom ver Toninho, cara.
0: Pintou o cabelo, tá vendo?
4: 100%, deixa eu ir. Daqui a pouco, Galo City.
0: Você daqui a alguns anos.
4: Tomara, é sinal de que eu fui bem sucedido na carreira.
1: Galo City, eu voltei aqui, Galo City.
4: Boa tarde, a grande Hércules.
0: Hoje ele voltou e não vai pagar no meu pé aqui, tá?
4: E a todos os ouvintes, principalmente, que estão sempre acompanhando a gente aqui todos os dias. Eu cheguei no bom momento, que eu tô pensando nisso há alguns dias já, viu? E pensei nisso hoje, inclusive, depois do jogo do Vitória de ontem. O futebol, ele não é ciência exata, né? A gente aprende isso desde que a gente começa a se apaixonar pelo esporte. Mas no pouco tempo que eu trabalho com futebol, algumas coisas contrariam essa verdade óbvia aí, né? Que é a não ciência exata do futebol. Algumas coisas são óbvias, sim, e a gente precisa estar de olho nelas, atento a elas, como o caso do que eu falei há algumas semanas, acho que depois do jogo do Vitória contra o Botafogo.
5: Vamos começar agora.
4: Depois do jogo do Vitória contra o Botafogo, que aí a gente tava debatendo a sequência do Vitória e tudo mais, e eu falei sobre isso. Não escondo de ninguém, apesar do trabalho e tudo mais, sempre digo, sou torcedor do Bahia, mas observando os cenários, as coisas óbvias do futebol também, eu já tinha dito há uma semana atrás aqui, que pra mim o Vitória só volta a vencer o Bahia, e eu continuo com esse pensamento.
0: Você acha que o Vitória vai vencer o Bahia?
4: Acho, porque lá dentro o histórico do Vitória
0: tá
4: é favorável.
0: Você tá jogando
4: eu disse, inclusive,
0: a responsabilidade pro Vitória, não?
4: Eu disse, inclusive, isso no dia que eu trouxe esse comentário, que eu torço muito que o Bahia contraria o meu pensamento e vença o Vitória no Barradão, mas se for seguir o histórico dos campeonatos brasileiros, principalmente, o Bahia não consegue vencer o Vitória dentro do Barradão.
1: Eu já diria pra você que é um jogo pra empate, no meu ponto de vista.
4: Eu espero que o Bahia traga um ponto de lá, mas e o porquê eu disse isso? Pela forma que o Vitória vem se portando, a lógica é que o Vitória perca todos os jogos. O Toninho, inclusive, falou sobre isso, que se o Vitória continuar jogando assim, até pro Bahia ele perde lá também. E possa ser que sim, mas pelo histórico eu tendo a acreditar que o Bahia será o único time derrotado pelo Vitória nos próximos próximos jogos. Mas eu volto a dizer e volto a afirmar: o Vitória piora a cada jogo que ele entra em campo. Então, se ele
0: continuar. Mas eu acho que ele foi até mais longo.
4: Não acho.
0: Em alguns momentos ele.
4: Acho que o Atlético Paranaense foi ineficiente durante boa parte do jogo. Quando fez as mudanças que o Martínez foi expulso, o Atlético Paranaense teve chance de fazer 3, 4, teve a bola do Rivaldo que passa na cara do gol, teve a bola do Benavides bate, né? Que passa cruzado na cara do gol também. Era pra ter sido 4, 5 se o Atlético fosse eficiente. Então, assim, eu continuo com o mesmo pensamento e fico ainda mais preocupado pela forma que o Vitória tem jogado. E volto a dizer o que eu falei na semana passada depois do jogo contra o Palmeiras. O Vitória teve, sim, os lances ali prejudicados pela arbitragem, mas o Jair Ventura continua sendo covarde. Essa é a palavra. Ele continua sendo covarde. A mesma escalação ele botou em campo ontem, com apenas um atacante e seu único atacante.
0: Não dá pra dizer
4: inacreditável daquele na cara do
0: cautela é, não é covardia, né? Às vezes, assim, você ser um treinador cauteloso, né? Vai jogar fora de casa contra um Atlético, tudo bem, bota no 4-4-2, pô.
1: Não, mas né?
0: Bota um 4-4-2.
1: Mas eu penso assim, cada um tem seu pensamento, eu respeito o pensamento do Gabriel, de todos aqui, mas o problema ontem é que se ele coloca um time pra jogar de igual pra igual com o Atlético,
0: não dava.
1: Ele tomava 3 no primeiro tempo.
0: 4-4-2, um 4-4-2, sei lá.
1: Mas não podia, ele não tinha condições, ele não tem um elenco capaz de fazer isso, capaz de jogar assim. O problema todo é que ele tá produzindo, claro que sem querer, com propósito, mas tá produzindo um desânimo no Eric, tá produzindo um desânimo também no Kaiser, que não tem mais oportunidade.
0: Mas, Toninho, com relação ao Kaiser, tudo bem, tá? Porque o Renê também já há um bom tempo que não marca, já tem vários jogos que ele não consegue balançar a rede, né? Bate na trave, mas na bola não entra. Agora, o Eric, a gente falou sobre isso ontem, desde a parada, antes da parada pra Copa do Mundo, o Vitória foi campeão da Copa do Nordeste, o Eric já vem jogando mal. O próprio treinador falou isso na coletiva ontem, e vai falar aqui daqui a pouco, ele disse que o Eric deu uma queda, então vai jogar quem tiver melhor.
2: Sim, e voltou a ser aquele Eric do início do ano, né? O Eric do Baiano, o Eric dos primeiros jogos do Brasileirão, que estava deixando a desejar, que parece que tinha perdido o time, mas depois voltou grande de novo. Mas a gente não sabe se o Eric é esse jogador agora, jogador que não é tão bom e que tem os seus picos e tem seus momentos melhores, ou se ele realmente é um jogador bom que enfrenta algum tipo de dificuldade na posição ou alguma restrição que o Jair fala pra ele e ele desempenha um futebol mais mediano. Mas o Eric tende a oscilar bastante e o René também está oscilando. Eu ouvi até dizer que ele tinha sentado em cima do contrato, que depois que tinha sido contratado.
1: Você até falou que não, ele não é de sentar depois, em cima do contrato.
2: É,
1: não,
2: eu falei
1: tá.
2: Isso sobre ele.
1: Mas eu não
2: inclusive
1: ele, também nessa
2: a
1: possibilidade.
2: Pergunta que eu fiz pra ele, ele respondeu isso.
0: Ele não fez mais nenhum gol, cara. Depois que o Vitória comprou ele, assinou o contrato, ele não fez mais gol.
1: Mas eu acho que não é isso, não. Eu acho,
2: também
1: que,
2: acho que não.
1: Ele tá sofrendo as consequências da maneira de jogar do Vitória.
0: O elenco todo.
1: Então, ele sofre, porque aquilo que eu disse ontem, se você não tem um meio de campo que consegue segurar a bola e trabalhar a bola pro ataque, a bola é um bumerangue, ela bate e volta.
2: E com
1: bate
2: qualidade,
1: e volta,
2: né?
1: E
2: ter a bola sem qualidade, não adianta.
1: E eu já tinha dito aqui que mesmo antes da Copa do Mundo, que o Vitória vinha naqueles triunfos importantes no Campeonato Brasileiro, na Copa do Nordeste, vinha ganhando, mas não vinha convencendo. E eu tava no meio de alguns torcedores do Vitória que sabia
0: isso,
1: que
0: foi
1: não
0: o que
1: vinha
0: maquiou
1: jogando.
0: Maquiou a ideia de muita gente, que o time tava arrebentando, né?
1: E boa parte da imprensa entrou no oba-oba da torcida que o time tá ganhando, mas o time não tava jogando bem. É. O time não tava produzindo um futebol que merecesse a confiança total do torcedor. Agora, com as derrotas, as deficiências todas apareceram.
2: É porque pra
4: muitos. É um elenco limitado.
2: É porque pra muitos o que importa é os 3 pontos, é o resultado. Então,
1: exatamente.
2: Se o Vitória tinha os 3 pontos no final do jogo, era o que importava.
1: Eu até penso assim, eu quero que meu time jogue mal, mas ganhe os 3 pontos. É importante isso. Mas
2: contra
1: quando
2: time de maior
1: o time é ruim, a qualidade é ruim e começam a vir as derrotas.
0: O José Mendes está aqui no YouTube com a gente, dizendo o seguinte: por que não colocaram o Zé Vitor no lugar do jogador que estava com o cartão amarelo antes da expulsão? Ele quer dizer que porque ele tirou logo o Martínez e colocou o Zé Vitor. Martínez tinha amarelo, acabou tomando um segundo e foi expulso, correto? Eu poderia também ter tido essa opção, né?
1: Poderia.
2: Mas o Zé Vitor não tá tão bem.
0: Aqui pra nós, hein? Saudades de Dudu. Tô sentindo, não, mas eu não senti saudade.
2: Pra
0: mim,
2: isso não é jogo pra Dudu, não. Isso não era jogo pra Dudu.
1: Ah, não.
2: Era não. Ali ele seria expulso com 5 segundos de jogo.
1: Aí eu discordo.
4: Mas
1: um
4: cara jogo pra Dudu era o jogo da volta, né?
1: Mas se o Dudu,
4: precisa de
1: se
4: cara
1: o Dudu dominar.
4: Pilhado, que vá atrás do.
1: Se o Dudu dominar essa questão do
2: psicológico dele.
4: Comportamental, né?
1: É, sim. Esse comportamento dele em campo, ele se torna o melhor jogador da Vitória.
0: Ele sabe jogar com a bola.
1: Ele sabe. Ele é sabe frio, passar, ele sabe driblar.
0: Chega no gol.
1: Ele marca.
0: É um volante moderno. Ele dribla.
1: É o volante moderno.
0: Ele pega a bola dentro da área e dá um drible ali, desconcertando.
1: Exatamente.
0: Ele consegue fazer uma doideira lá. Mas
1: exatamente.
0: Assim. É o Vitória, é o que tem pro momento. É. Já é disso que vai mandar o time pra cima do Atlético. E não tem outra alternativa.
4: Não tem o que fazer, né?
0: Ele agora vai mudar o esquema. Ele vai sair de 3 zagueiros, certamente. Ou volta 3 zagueiros, vai botar, sei lá, vai abrir mão de lateral pra botar mais gente no meio de campo.
4: Tem que tirar um zagueiro, né? Acho que a mudança crucial vai passar por isso aí.
0: Eu tiraria Luan Cândido.
1: Não, você não, não tem que.
2: O que não dá é pra ficar Renan na frente sozinho.
1: Em casa.
2: O que não dá é isso.
4: Você
2: não
4: tem que jogar com 3 zagueiros em casa. Eu acho que ele vai tirar.
0: É bem capaz, mano.
4: Ele é o único canhoto que tem, né?
0: É, e aqui pra nós, tá entregando todo o jogo, né? Porque o jogo de ontem ele entregou, né?
1: É melhor ter o passado do que ter um canhoto que entrega o jogo.
4: É, isso, esse fato não é verdade. Mas os caras geralmente não gostam de jogar, né, com um cara com dois destros, né? Tem essa mania no futebol.
0: Tem que ter um canhoto, né?
4: Tem que ter um canhoto e um destro do outro lado.
0: E é tipo do Vitória, porque um bom tempo jogou Wagner Leonardo e Camutanga, que pra mim foi a zaga mais regular que o Vitória já teve, né durante os últimos tempos aí. Foi a zaga mais regular, e tanto que o pessoal hoje, né, pede volta Wagner, outros são inflamados ainda.
2: Foi o casamento que deu certo ali.
0: É, foi o que deu mais certo. Lucas Raul também, que veio depois.
2: E eu ainda achei que o Kaká e o Cândido estavam até se entendendo ali. Antes da Copa do Nordeste, da final, eles estavam se entendendo até. Tava tendo uma dupla assim que tava dando resultado, tá tendo mais confiança ali pra zaga, mas depois.
4: Acho que o nível de enfrentamento também engana muita gente, né? Eu acho que esse foi talvez o maior vilão da primeira parte da temporada do Vitória, né? O Vitória teve uma competição que ele foi campeão, que é o título do ano, isso é importantíssimo, mas esse título também trouxe uma falsa sensação pro torcedor, como o Toninho vinha falando, que o Vitória tava atuando bem, né? Só que o Vitória tava enfrentando o ABC, um Fortaleza que não é instável, é outros clubes que o Vitória enfrentou dentro da Copa do Nordeste ali, que eram clubes que não faziam frente nenhuma a um time de Série A. Então, assim, esses fracos enfrentamentos aí fizeram com que o torcedor do Vitória acreditasse que a defesa tava boa, que o ataque estava produzindo. Vitória deu 6, eu acho, no ABC, né? 6 no ABC. Então aí isso fica parecendo que os caras estão sobrando.
0: É.
4: Mas Palmeiras, Flamengo, Atlético Paranaense.
2: Uma verdadeira cortina de fumaça.
3: Inclusive, Gabriel, nesses jogos aí contra o próprio ABC, um time de Série D do Campeonato Brasileiro, o Vitória tomou gols aí que foram inacreditáveis.
4: Exatamente.
3: Começou perdendo, inclusive, um jogo no Barradão. E nessa goleada lá no jogo de volta, lá em Natal, também tomou gols da equipe do ABC que não era para ter tomado.
0: Concordo com vocês. Então, assim, é o resumão do que a gente viu no jogo de ontem, né? Muita desconfiança para a próxima partida. Jair Ventura vai ter que dar um gás nesse time, tirar de onde ele não tem, né? E botar na cabeça que os caras têm que jogar bola. Só vai ter algum sucesso, ou pode ter algum sucesso, se de fato os caras entrar com outra mentalidade em campo. Né? Desconhecer o Atlético, claro, respeitar, mas dizer assim, ó, aqui estamos no Barradão, jogando em casa, a gente tem que fazer valer o mando de campo, tem que fazer, de repente, o que fez com o Flamengo, porque o Flamengo tem mais time que o Atlético. O Flamengo é mais time, entendeu? Óbvio. Muito mais organizado, e o Vitória conseguiu atropelar. Agora, né, claro que cada jogo é uma história, tem dia que o time tá de um jeito, tem dia que tá de outro, e a fase não é boa, o time tá abatido, o time não tá jogando bem, tá? Vem perdendo, né, mais uma, 3 derrotas seguidas, né?
1: E fora o cansaço, né? Que não é fácil, joga
2: fora. Você vai viajar, você joga, você volta da viagem,
1: não tem
2: o Vitória tá
1: treinar.
2: Bem mais desgastado
0: o time
2: do que o Atlético.
0: Chegou hoje,
1: não vai treinar, não vai treinar.
0: Não
1: tem.
0: Amanhã
1: tem
0: como é que chama? Um trotezinho, né?
4: Regenerativo.
0: Você que faz um trotezinho lá naquele babo lá que você faz lá, né? Um trotezinho e aí o jogo quinta.
1: Tem jeito.
2: Só tem tempo hábil pra
1: aí
2: isso.
1: Aí fica só na base da conversa. Vamos treinar conversando. É. Aí então chama os caras, vamos trabalhar.
0: A preleção vai ter que ser muito boa pra esse jogo.
1: Muito boa. Tem que pegar a prancheta, pegar aqueles imãzinhos, né?
0: Corrigir os erros.
1: Da cor do jogador, ó. Por aqui, vamos aqui.
0: Você fez muito isso naquele time que você comandou lá em Dias D'Ávila, o Barriga Mole Futebol Clube.
1: Barriga Mole, é.
0: Você
1: fez parte, foi meu atacante, você lembra?
0: Não. Quem jogou lá foi Ives Carneiro, hein? Lorena Vinhas era auxiliar técnica sua lá.
1: Foi pra Jacobina depois de lá.
0: Deus é mais, hein? Vou aqui, volto já, galera.

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3: O Partido Democracia Cristã realizou duas convenções no último fim de semana e homologou dois nomes diferentes para a disputa pelo governo da Bahia nas eleições deste ano. As candidaturas de José Estevão e Ariel Capistrano foram lançadas por grupos distintos da legenda em meio a uma disputa interna pelo controle do partido aqui no estado. As atas das duas convenções foram registradas no sistema da Justiça Eleitoral. Em nota, o TRE da Bahia informou que a definição sobre qual convenção será considerada válida, cabe à Justiça Eleitoral. Seu dia com mais informações na Nova Brasil. Amanhã, logo cedo, teremos mais notícias. Até lá!

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8: Ótima tarde para você, ouvinte Nova Brasil FM. Você que está agora na região da Cidade Alta vai encontrar movimentação intensa de veículos. Avenida Antônio Carlos Magalhães, sentido Pernambués. Mesmo assim, esse é o melhor trajeto para você que vai no sentido Imbuí. 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

0: Só posso dizer uma coisa, hein? Quinta-feira o Barradão vai ferver. A torcida, pelo menos, eu posso dizer que vai fazer sua parte. Agora, resta saber do Vitória em campo. Mas peraí, Laura, vamos mudar também aqui agora, tá? Vamos falar do Bahia um pouquinho. Você já quer falar do Vitória de novo?
1: Não, eu ia dizer que eu também estou animadíssima pra estar lá na arquibancada com os torcedores. É, inclusive, isso é um
0: leve
1: convite.
0: Sua capa de chuva, viu?
1: Leve não tiro maquiagem. Mais da bolsa, não tiro mais, não. É. Minha pranchinha não embora, pelo amor de Deus.
0: É, vamos aqui, eu vou levar uma broazinha pra gente. Gabriel que não come, né? Mas nunca fez, cara. Ele tem algum pacto aí que ele só come em casa.
1: É pra ficar fininho pra jogar bola, pra ficar fininho.
2: Ele bebe. Tem um segredo.
0: Tá tomando Monjaro,
2: cara? Agora. Não, ainda não, mas quem sabe.
3: Agora, o novo componente da equipe que vem aí é traça.
0: Calma,
3: né?
0: Fique tranquilo.
1: Novidade, bomba!
0: Isso aí não pode esconder, velho. É isso aí. Aliás, ele tá ouvindo aí. Isso aí não pode esconder, não. Comida com ele. Nunca vi o cara arrebentar as panelas tudinho na outra rádio lá, velho. O armário tinha uns biscoitinhos lá, no outro dia chegava, não tinha nada, né? Pelo amor de Deus, hein? É o furão. Ele é demais, hein? Pelo amor de Deus, o Mustela. É, Mustela, putos, né, Gabriel? Você que conhece?
2: Ah, não aguento com você.
0: Mustela.
2: Quem sabe?
0: É Putônio, Mustela, aí, putos ou furão.
2: Que ele quer, aquele que aí, ó.
0: Se engasgou na Lorena Vinhas aí. Valeu, galera. Vamos junto. Gabriel e o Bahia. Vai dar 3-0 no Vasco domingo, Dia dos Pais, na Fonte Nova. Em homenagem a gente.
2: É, em homenagem a gente precisa, né? Bora ver se dá um dia positivo pros papais, né? Mas enfim, vamos torcer que sim, que o

0: E o Kiki deve mesmo estar praticamente de malas prontas aí pro Nacional do Uruguai. Vai ter uma quantia financeira vindo pro Bahia aí como taxa de vitrine, né? Isso acontece geralmente quando um clube que tem os direitos federativos do jogador empresta ele para outro clube, e aí outra instituição, a terceira instituição, outra via vem e faz uma proposta para levar em definitivo. Os moldes ainda estão sendo acertados aí, não sabe se o Kiki vai pro Nacional por empréstimo até o final do ano, ou
1: que
0: se
1: novela,
0: vai,
1: né, cara?
0: Ou se vai realmente aí em definitivo, mas a gente vai acompanhar de perto esses detalhes, essas questões aí do Kiki Oliveira, que é um jogador que não quer mais estar no Bahia. Já o torcedor do Bahia, independente do negócio com o Nacional dar certo ou não, esqueça esse jogador no Bahia, não quer ficar, não adianta manter o jogador. Só que a saída do Kiki escancara outro problema do Bahia. O Bahia tem outros pontas ali para aquela posição, não só para aquele lado, tem pro outro lado também, que é o Juan Pablo, tem o Cauê Furquim também, o Ademir. Só que o Cauê Furquim e o Juan Pablo, eles estão sendo constantemente convocados para a seleção brasileira de base, o Cauê para 17 e o Juan Pablo para a seleção sub-20. O Juan Pablo, inclusive, não vai jogar no domingo e não joga o próximo jogo contra a Chapecoense também. Tá fora dos dois jogos já, por conta dessa questão da seleção sub-20, que vai fazer lá dois amistosos, e o Juan Pablo foi convocado, ele já não joga esse final de semana e não joga também na próxima semana contra a Chapecoense fora de casa.
1: Tá,
0: já
1: é um desfalque lá, né?
0: Ele já é um desfalque confirmado. E o Cauê tá fora do Bavi e fora do outro jogo depois do Bavi também, porque vai estar com a seleção sub-17. Sem Kiki, sem os dois, o Bahia fica praticamente sem opção de ponta. Nesse jogo, por exemplo, o Bahia já não tem o Juan e já não tem o Eric Puga. E aí, vai fazer como?
1: Puga suspenso,
0: sem o Kiki,
1: né?
0: Exatamente, sem o Kiki. O Bahia precisa ir até o mercado, pegar esse dinheiro que seria da negociação com o Gabriel Peck e trazer com urgência um jogador para essa função. Inclusive, o Cruzeiro acabou de trazer, né? Trouxe hoje pela manhã, ontem pela manhã, perdão, na verdade, o Luciano Rodrigues, né? O uruguaio que o Bahia vendeu pro futebol saudita, o Lúcio Rodrigues. Exatamente.
1: Não esquentou muito lá
0: já
1: fora,
0: é,
1: né?
0: Jogador do Cruzeiro por empréstimo, o clube saudita, que não, os sauditas não costumam fazer esse tipo de negociação, né? Por empréstimo, eles querem sempre receber o que eles pagaram pelo atleta, mas cederam o Luciano Rodrigues pro Cruzeiro, que era, que estava na disputa de contratação aí com outro jogador uruguaio, que é o Brian Rodrigues, que é um baita atacante, que joga no América do México. O Cruzeiro desistiu dessa negociação.
1: Aí, né?
0: E aí que tá o ponto que eu quero chegar. Se o Cruzeiro desistiu, vai atrás do cara, é um baita atacante o Brian Rodrigues. É um jogador muito rápido de lado de campo, que consegue produzir muito, joga lá no México, que é uma liga forte, uma liga que paga bem também. Por que não o Bahia ir atrás desse jogador? Por que não investir esse dinheiro que seria do Gabriel Peck num jogador interessante, que é o Brian Rodrigues? Cota de estrangeiro não é desculpa. O Kiki vai embora, vai abrir essa vaga, traz o cara, vai atrás do cara. É outro uruguaio também, o Lúcio já veio por aqui, o Kiki já veio por aqui, e agora, por que não o Brian Rodrigues? Então, são algumas questões que o Bahia precisa tratar, porque vai ficar com lacuna nessa posição.
2: É importante isso. A reposição, ela é muito importante, mas eu ainda me pego muito na posição do Everton Ribeiro. É preciso trazer um meia.
1: Com você também.
2: É preciso trazer um meia que resolva, que chame o jogo para si, que distribua o jogo, porque o Everton Ribeiro não vai mais ser o mesmo nesse segundo semestre. Mesmo porque ele tem demonstrado que está com um problema na região lombar. Ele não consegue correr direito, ele não consegue produzir direito. A gente tem um mistério aí que a gente não sabe o que é. Então, a verdade é que não vai conseguir mais ser o cara que o Rogério Ceni precisa. Então, precisa de uma reposição ali, naquele lugar ali.
1: Eu acho que o Everton Ribeiro já deu o que a gente dá no Bahia, e é assim, é louvável tudo que ele fez, o que ele representou, que ele vestiu tanto bem a camisa do Bahia. Agora chega o tempo de todo mundo, né? Então dele tá.
2: Não, ele
1: tá,
2: vai se aposentar. Agora,
1: vai se aposentar, então o Bahia já era pra estar trabalhando nesse ponto que você falou aí. Já pra dizer assim, ó, parou hoje, já não faz mais falta, porque tem um cara que tá jogando bem, já tá rodando aqui, fazendo a função dele. Porque é raro encontrar um jogador como Everton Ribeiro no mercado, é muito difícil.
2: E ele já foi
1: mesmo
2: contratado,
1: tendo dinheiro,
2: com a promessa de um emprego no City, de continuar. No City, como embaixador.
1: Como
2: o
1: Danilo tá aí, né?
2: Então ele parou de jogar, ele vai continuar militando no futebol pelo City, não sei se aqui no Bahia ou se fora, mas ele vai continuar trabalhando nesse sentido. Então ele tá garantido. E ele não tem problema financeiro para administrar, né? Quem tem problema sou eu, Gabriel, né?
1: Nós.
3: Exatamente. Já tem muito tempo que o Rogério não pode contar com o Everton Ribeiro, né?
2: Não vai contar mais,
3: então,
2: ele sabe disso.
3: O Bahia precisa no mercado trazer aquele meio campista meio-campista criativo, que bota aquela bola na frente, que consegue resolver sozinho, porque o Everton, ele ainda, ele

0: tentar, mas ele precisa do suporte, ele precisa do cara mais novo pra correr junto com ele, ele não tem mais aquela aptidão física como antes, até porque o problema que ele vinha tendo é um problema físico, como assim como o do Caio Alexandre, o problema dele também é físico, e na idade que ele tem, pra você recuperar uma atleta desse, é quase impossível. Então, pra um cara que já tá com a idade avançada, 38, né, Gabi? Que a gente viu semana passada. 38 anos.
1: A idade de Toninho Maravilha.
0: Já não valeria mais a pena você tentar ficar ali tentando insistindo pra recuperar esse cara. É melhor você aproveitar o que ainda tem pra aproveitar dele, ele entregar o que ele pode entregar, mas visando um outro pra quando ele disser parei, parou, já tem um outro.
2: Ele para no final.
1: Toninho, vou mandar um abraço pra você aí, sabe quem?
2: Ah.
1: É o. Cadê aqui? Deixa eu ver.
2: Quem é, rapaz?
1: Diz que é o Bustela. Putórios ou Furão.
2: Oi.
1: O homem que adora comer, né? Comer come demais, né? Um abraço pro Paulinho Marquipan, tá ligado com a gente. Aliás, tá chegando, viu? Um abraço pra você, Paulinho Marquipan, que na TV é bem melhor, tá ligado acompanhando a gente lá pelo YouTube. Hoje é aniversário do Domingos, tá sempre acompanhando Domingos em Brotas, é ouvinte assíduo aqui, acompanha a gente pelo YouTube, pelo rádio, tá sempre ouvindo, completando idade nova hoje. Domingos, um grande abraço pra você, um abraço pra Maria Isabel, pro Antônio lá do Além do Carmo, ele tá internado lá no Hospital Mandus, mas tá com o radinho ligado lá acompanhando a gente, nosso querido amigo Antônio, torcedor do Bahia. Roberto Rivelino, e você, quem seria, Robertão, o substituto do nosso querido Everton Ribeiro, Roberto?
3: Pra de imediato, eu acho que o elenco não tem, aí teria que buscar no mercado um jogador com essa qualidade, que não é fácil, conforme vocês já relatavam agora. Um cara com essa capacidade de criar, de fazer gols, é uma situação aí difícil para o Bahia encontrar um atleta com essas características. E aí a gente vai vendo, lamentavelmente, a cada momento que vai passando, o Everton vai ficando mais fragilizado, não vai tendo essa mesma condição. Não tenho aqui ideia de quem seria de imediato aí alguém para substituir o Everton, não. É um atleta que fez história, não só no Bahia, mas por outros clubes, por onde passou, por seleção brasileira. Para substituir, tem que trabalhar muito, raciocinar, trazer alguém que realmente tenha a qualidade e que se encaixe também no elenco do Bahia.
1: Concordo com você. Valeu, galera. Estamos às 6 da noite, mais 13 minutos. 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Valeu, garotão, vamos juntos, galera, são 6:14. Tem um áudio chegando pra gente aqui, você pode mandar o seu WhatsApp aí pra gente. Não mandou ainda não, foi? Qual é o telefone, Lore? Lore, não esqueceu o número do WhatsApp aqui da galera pra participar com
0: a
1: gente.
0: Não, não esqueci não, minha memória tá ótima, é 9626-9020.
1: Ah, então já gravou, tá, hein? 9626-9020, fala, torcedor.
4: Ô, meu irmão Ivo, eu que agradeço, meu irmão, fica com Deus aí, eu sei disso, que ontem foi corrido, você narrou o jogo lá, né? E eu sei que a correria é grande também, aí acordo, chego em casa tarde, aí vai descansar no outro dia, tem compromisso, mas tamo junto, Ivo.
1: Sempre. Valeu, queridão.
4: Precisar, tá bom, meu irmão?
1: Um abraço, Domingos, tá ligado com a gente. Domingos, rapaz, não é o Domingos de Brotas não, rapaz, aqui é o Domingos de Jesus, tá lá em São Paulo ouvindo a gente. Então, obrigado, viu, Domingos? Um abraço pra você, Domingos de São Paulo, rapaz, ele que é membro do canal, tá acompanhando a gente, um abraço pra você, obrigado pelo carinho, hein? Tem o Domingos de Brotas e tem o Domingos lá em São Paulo, é o homem que fabrica violão, hein? Antônio nunca tocou uma flauta na vida dele. Galera, um abraço.
3: Agora você é seresteiro, né? E você cantou outro dia aí a Meiga Senhorita, não foi?
1: Ah, você gostou, não foi, Roberto? Grande, Roberto, que foi, você também é boêmio, Roberto, né? Minha amiga senhorita, eu nunca pude lhe dizer, você jamais me perguntou de onde venho e pra onde vou, tá vendo aí, Roberto?
0: Quem tá no YouTube aí, deixa uma nota aí no chat pra essa canção de Ivo, dá uma nota pra ele aí.
1: Como é que o Roberto fala, Lore? Beleza, vamos embora, Robertão. Aqui 6:16. Ô, Gabriel, dá pra desenhar o time do Bahia pra o jogo de domingo? Você já apresentou aí vários problemas. O Pulga não joga. Tem o menino que foram convocados pra seleção. Como é que vai ser esse Bahia domingo, hein? Dia dos Pais. É um presente pra torcida, hein?
5: É um jogo.
1: Quem você escalaria pra esse jogo?
5: Eu acho que o Bahia deve ir a campo com Ronaldo, Roman Gomes. David Duarte, Ramos Mingo e Luciano Juba, Acevedo, Jean Lucas,
1: Everton Ribeiro?
5: Não, Rodrigo Nestor, Rodrigo Sanabria, Alejo e Ademir. Eu acho que esse deve ser o time titular do Bahia.
1: Time bom, cara.
5: Bom. Deve ser o time titular do Bahia.
1: Imagine, né? Mesmo com as dificuldades, vão colocar quem? O Alejo, que é o titular hoje, é o camisa 9, aí Ademir por um lado, o outro você falou?
5: Sanabria e o Ademir
1: é bom também.
6: Eu acho que o mais assim que tá deixando a desejar nesse time é o Ademir. Ademir e Jean Lucas.
5: São os dois. É o Jean, que... pendente da situação do Eric, né? É. O Eric tá em tratamento ainda, não
6: treinou. O Jean Lucas, ele corre muito e produz pouco.
1: Então, eu acho que o cara Alexandre, o que aconteceu com o cara Alexandre?
6: Tá machucado, né?
1: Tá machucado, uma contusão que foi, que voltou.
6: Mas eu acho que aí
5: treinou com o grupo de forma parcial, ele deve ficar à disposição.
6: Eu acho que aí tem alguma coisa emocional nesse meia.
1: Será?
6: É o meu ponto de vista.
0: Com certeza deve ter um atleta que vem de lesões recorrentes. Não tem como ficar com o psicológico normal.
6: Ele seria o caso de ser um substituto mais próximo do Everton Ribeiro. Pelo toque de bola dele, pelo posicionamento dele em campo, ele seria o cara mais próximo ali no elenco de substituir o Everton Ribeiro com o que tem aí.
1: Eu vivi, né, e acompanhei aqui o Caio Alexandre com ele mais 10 em campo. Era uma das referências, né?
6: Era ele.
1: Jogador, cara, de criação, que fazia gol, que chegava ali, que aparecia, que batia no gol, que criava, que marcava, que desarmava. Assim, aí veio aquela contusão, não foi? O cara se machucou e depois passou um tempo, aí retornou, machucou de novo.
6: Teve aquela confusão extra-campo,
1: né?
6: Depois, a partir dali ele começou a cair. Dali.
1: Não podemos nem pensar em, quem sabe, não. Uma transferência, não, né?
6: Não, acho que ainda não.
1: Fale aqui, Tony, mais perto.
6: Acho que não. Acho que só pro ano que vem.
1: Até mesmo pensar para algum clube do grupo, sim. Mas eu tentaria recuperar o jogador.
5: Eu acho que ele
1: é um cara importante.
0: Ainda faz sentido pro grupo.
5: Ainda, além de recuperar o Bahia para liberar jogadores, para abrir lacunas no elenco, tem que ter alguém em vista, né? Me preocupa essas saídas sem ter ninguém para repor no elenco. Essa questão da filosofia do Grupo City de querer abrir espaço no elenco para jogadores da base. Eu não acho que funcione aqui no nosso futebol. Primeiro, porque o torcedor não tem paciência. E segundo, as equipes não conseguem se manter sem jogadores de alto nível aqui no futebol brasileiro. A gente precisa de 2, 3, 4, 5 jogadores experientes e de muita qualidade para brigar lá em cima. Senão, o Bahia vai voltar a brigar no meio da tabela pro final se continuar com esse
6: pessoal. Veja o que aconteceu com o Del, que é um bom jogador.
1: O que tem o Del? Não joga mais por quê, Gabriel?
6: Aí,
0: desde aquela perda do pênalti, desde o jogo contra a Libertadores, ele nunca mais foi o mesmo.
6: Aí eu tenho uma questão, eu não vou afirmar assim seguramente, mas eu acho que tem um problema de relacionamento do técnico com alguns jogadores. O Rogério Ceni parece que ser muito duro nessa questão. Se ele cismar com um cara, esse cara tá ferrado com ele.
1: Acho que ele cismou com o João Paulo, goleiro.
5: Eu também.
1: Hein? Cismou, cara.
6: Sim, ele cismou com o João Paulo.
1: Talvez ele pode ter, sabe o quê? Apontado alguma falha do João Paulo, algum defeito dele em campo. Você tem que melhorar isso, e João Paulo pode ter respondido de alguma forma a ele que ele não concordou.
5: Eu acho que o João Paulo, ele ainda teve erros categóricos que a gente possa até entender o lado do Rogério. Eu acho que o melhor exemplo para essa questão que vocês estão tratando é o Marcos Vitor, né? A demora que o Rogério Ceni teve para conseguir inserir esse cara.
1: E foi paciente.
5: Pra confiar no Bahia, nele. E o cara foi paciente. O cara é muito talentoso. O jogo que ele fez contra o Fluminense, o Toninho tá aí que viu o jogo. 90 minutos foi absurdo.
6: Mas ele teve muitos problemas no início dele.
5: Tem uma história que ninguém sabe. O Marcos Vitor, ele não era jogador do Ceará, ele era jogador do Fortaleza. Rogério Ceni falou ao Fortaleza que não contaria com ele, o Fortaleza liberou o atleta e aí ele foi pro Ceará pra começar a trajetória dele no Ceará. Tem esses todos
1: aí
5: esses
1: depois
5: detalhes,
1: o Rogério abriu os olhos, né? Enxergou.
5: Depois de muito tempo.
1: E assim, no Bahia também já tem um bom tempo, né? Só agora ele tá ganhando esse corpo, né? Essa confiança maior por parte da imprensa, da torcida, e um treinador tá colocando isso pra fora.
0: Mas é isso, né, o jogador, ele tem que ser resiliente, ele tem que esperar o momento dele, a hora dele. Às vezes o treinador, ele demora de enxergar que ele tem uma pedra preciosa ali nas mãos dele, porque existem outros jogadores que ele pode ter mais apreço, que tem mais experiência, que ele pode, que já contou outras vezes, e treinador tem essa mania de ter gratidão por alguns jogadores, e não abrir mão desses jogadores, mas a resiliência dele fez com que ele chegasse até aí, e agora tá mostrando um bom futebol. Rogério tá podendo contar com ele, né? E está confiando nele, e ele aparentemente se sente mais confiante, então esse é o melhor momento dele até agora no Bahia.
1: E tem que aproveitar, né? Essa fase boa, né? O jogador vive de fases, né? Às vezes uma hora tá bem, é o Alexandre, tá vivendo uma fase ruim. O Jean Lucas, a gente pode dizer que ele tá começando a recuperar?
0: Continua bem abaixo.
1: Não sei. Né? Aí Gabriel olhou assim com a cara. Gabriel Lorena, acho que tava bem baixo.
6: O meu amigo Ivens Carneiro.
1: O cara vai desaprender um dia pra
6: ele não vem, mas fica dando os pitacos dele na rede. Ele tá dizendo assim, ó, poderia tentar buscar o Rafael Veiga pro lugar do Everton Ribeiro. Não acredito.
1: Acho que brincadeira.
5: Muito,
1: né?
5: Mal no México, Veiga. Tá no América do México muito mal também.
6: São características
5: também
6: bem diferentes, né? Eu acho que o Everton Ribeiro.
1: Everton Ribeiro é muito mais criativo. Sabe o que faz com a bola, cara.
6: E os caras respeitam ele, né? Os caras trabalham com ele.
0: O nome dele é pesado. Põe bastante respeito.
1: Agora, se você for trazer o Almada aqui, o Flamengo tá brigando por ele aí, né, Gabriel? O River. Aí sim, a gente tem outra história. Um abraço pra Edivaldo, tá ligado com a gente, acompanhando. Valeu, garotão. Vou pro intervalo comercial. Volto já, galera.

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9: 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Muito bem, ouvinte Nova Brasil FM, BR-324 tem lentidão no sentido Pirajá, desde a Via Expressa. Você que tá agora na região do Mercado Modelo e vai pra Paripe, é melhor pegar a Avenida Suburbana. 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

0: Valeu, galera brasileira, tamo juntos nas ondas do rádio. Amanhã vai ter estreia aqui, hein? É, galera, na Rádio Nova Brasil FM amanhã, hein? É, novo setorista do Vitória aí vai amanhã com a gente aqui, hein? Galera, é muito conhecido, né? O pessoal já conhece ele demais, então amanhã ele vai estar com a gente. Lorena que gosta de pegar no pé dele, mas tudo bem. Ó, Lorena, você pode ficar aqui nessa cadeirinha aqui agora, tá? É, porque o Toninho foi ali fazer tomar um cafezinho. Então você pode ficar aí, tá bom? Vamos lá. Olha, deixa eu abrir aqui a tela pra galera. Aí, beleza, beleza. Vamos nessa, galera brasileira. Vamos ouvir o Jair Ventura um pouquinho, o que é que ele falou no jogo de ontem. É importante a gente ouvir o Jair, mas antes vamos botar o pessoal pra falar. Um abraço pro Edinho, boa noite, Ivo, uma galera boa da resenha Nova Brasil em campo. Tô ligado aqui, Edinho, Aloder, né? É, Comanches, em Cosme de Farias. Conhece Cosme de Farias, Lori?
1: Não.
0: Nunca foi em Cosme de Farias? Você também não?
1: Eu acho que não.
0: Você só anda na Barra, na Pituba, pelo amor de Deus, e lá na praia de Piatã, né? Que praia era que você estava?
1: Praia da Barra.
0: Ah, e tá vendo aí? Eu falei certo, né, Gabriel? Ela estava na Barra, né? Vamos nessa. Ô, Robertão!
2: Pois não, comandante.
0: Tá ligado aí, Roberto?
2: Sempre.
0: Dá pra gente arriscar um Vitória classificado diante do Atlético, Roberto, antes de eu pular aqui pro Jair Ventura?
2: Muito difícil, mas vamos acreditar, sempre há esperança.
0: Vamos esperar, né? Vamos esperar para ver se o Vitória, eu acho que tem tudo, né? Para o Jair Ventura, certamente vai mexer no time. Isso aí eu não tenho dúvida que ele vai fazer mudança no time, ele vai.
2: Deverá ser mais ofensivo.
0: É, mais ofensivo.
2: Contrário,
0: é necessário.
2: Né? Retrancado dessa forma, não faz gols, não.
0: É, com certeza. Vamos ouvir um pouquinho na coletiva dele, o que ele disse na coletiva ontem, que ele foi muito econômico nas palavras, né? Respondeu algumas coisas e outras não. Ó, quer ver? Se liga aí.
3: Vamos começar agora a entrevista coletiva com o professor Jair Ventura, após o jogo entre Vitória e Atlético Paranaense pela Copa do Brasil.
4: Boa noite, Jair. Antônio Maisário, do NE45. É o quinto jogo do Vitória desde o retorno da pausa da intertemporada e a terceira derrota consecutiva. Tirando o contexto do jogo contra o Palmeiras, dá para dizer que o Vitória voltou mal da pausa para a Copa do Mundo?
5: Olha, a gente vinha de quatro jogos de invencibilidade, né? Com o título, com a vitória do Vasco. Aí teve o jogo do Remo, que a gente acaba saindo derrotado. Teve o jogo do Palmeiras por todo o contexto e o jogo de hoje. Analisar jogo a jogo, o jogo de hoje a gente começa com a chance clara aos 3 minutos com o René, uma bola na trave, poderia mudar a história do jogo, e aí a gente acaba sofrendo um gol. No segundo tempo a gente volta melhor, a gente bota o Eric para ter um pouco mais de construção, a gente começa a ter o controle do jogo mesmo jogando fora, aí tem a expulsão e mais um gol. Mas vale lembrar que esse placar de 2-0 a gente conseguiu no Flamengo. A gente conseguiu no rival aqui no Coritiba, acho que foi 4-1 o nosso jogo lá, então a gente tem totais condições em casa da gente reverter esse jogo. O Vitória é para quem acredita, nossa torcida vai fazer a parte dela, vai encher, e com certeza a gente vai buscar lutar cada segundo, cada minuto, para a gente conseguir os gols necessários, para que a gente possa conseguir a classificação junto com a nossa torcida.
6: Professor, boa noite. Leonardo Santiago, Canto Rubro Negro. Realmente, o gol perdido de René no começo do jogo poderia, de fato, ter mudado o roteiro da partida, a gente concorda. E também existe o mérito do adversário de um Atlético muito bem treinado, isso também é verdade. Eu queria ouvir de você o que explica a baixa produção ofensiva, especialmente, na verdade, durante todo o jogo. Além do mérito do adversário, coletivamente, o que é que você enxergou que não funcionou? E a discrepância, infelizmente, perguntando isso mais uma vez, do Vitória do Barradão para o Vitória fora de casa.
5: Já chovendo molhado, né, Léo? Tenho falado isso todas as coletivas. A gente não consegue repetir o nosso desempenho fora de casa, tirando na Copa do Nordeste, onde a gente venceu semifinal e final, mas no Campeonato Brasileiro e na Copa do Brasil a gente não consegue repetir. E a gente está trabalhando incessantemente para que a gente possa. Não adianta eu vir aqui falar, a gente tem que trabalhar e tentar reverter esse quadro o quanto antes. Que a gente possa ser também. Conseguir as nossas vitórias fora de casa passa muito para que a gente possa ter uma situação melhor, não só depender da nossa força do Barradão.
7: Jair, boa noite. Gabriel Galindo aqui do canal do Dinâmico. A gente teve aquela coletiva após o jogo contra o Remo e você explicou que mudanças precisavam sim ser feitas, porque os resultados não estavam acontecendo. E você mudou a plataforma no jogo contra o Palmeiras, né? Voltou com os três zagueiros, hoje manteve também, a gente acabou não tendo a coletiva do jogo do Palmeiras para lhe questionar sobre isso. Eu queria que você explicasse o que se enxergou para escolher essa plataforma, tanto para o jogo do Palmeiras quanto para o jogo de hoje contra o Atlético. E se você avalia que a baixa produção ofensiva também foi por essa escolha de jogadores mais defensivos nessas duas partidas. Obrigado.
5: Eu acho que a baixa já estava antes, por isso a mudança, né, Galinho? A gente teve uma mudança porque já não estava tendo uma alta no volume ofensivo, por isso da mudança. É lógico que foi por conta também do adversário, que é o Palmeiras. E a gente entendeu no momento das expulsões, das duas expulsões no jogo do Palmeiras, nós estávamos melhor. O Palmeiras começa melhor. A gente depois toma as rédeas do jogo, e aí teve as expulsões, estava 0-0, e a gente sabe já tudo o que aconteceu. Mas eu gostei do que eu vi naquele tempo antes das expulsões, por isso a manutenção, né? Mesmo jogo fora, mas um adversário que é o terceiro colocado, assim como o Palmeiras é o primeiro. Nossa sequência é muito difícil, o presidente está aqui, ele é sabedor disso. Então a gente tentou alguma coisa para tentar neutralizar essas fortes equipes, que não à toa que elas estão um em primeiro e outro em terceiro. Mas quando você perde, as coisas não aconteceram, a gente tem que se reinventar. Vamos pensar em mudança de novo, jogando em casa, para que a gente possa buscar um resultado junto com a nossa torcida.
7: Boa noite, Jair. Aqui Alexandre Senechal, da TV Bandeirantes. Queria já projetar o jogo de volta. Claro, o Vitória tem todas as condições de reverter o resultado em casa, mas leva dois gols de desvantagem para a partida da volta no Barradão. Quão perto o Vitória está da vaga? Qual é a chance que você projeta real e o que o Vitória precisa fazer para poder sair no jogo em casa com a classificação para as quartas de
5: final? Não é matemática, né? Falar da probabilidade que a gente tem, né? Nunca fiz isso em 10 anos de carreira, acho que não tem nem como botar isso em números. E a chance, a gente tem que saber como é que vai desenhar o jogo, né? De repente um gol cedo, uma expulsão como foi hoje, condiciona o jogo em condições diferentes. Mas que a gente vai para cima desde o primeiro minuto, a gente vai para cima, que a gente não tem outro resultado, e a gente vai fazer o nosso caldeirão ferver e fazer valer o nosso mando de campo. Volto a repetir, assim como foi com o Flamengo, sempre foi com o Coritiba lá, que a gente possa fazer um grande jogo e buscar a classificação em casa.
8: Silvio Moreira, da Rádio Web Esporte 360. Jair, desde a volta da Copa do Mundo, Vitória marcou apenas um gol. O que está faltando para a equipe voltar a marcar gols? Um pouco mais de capricho, frieza?
5: A gente tem tido chances claras, né? A gente teve hoje, a gente teve uma chance com o Tarzan cara a cara contra o jogo do Remo. As chances estão sendo criadas, a gente está aproveitando um pouco, melhorar essa efetividade para que a gente possa voltar a balançar as redes e a gente vencer mais do que perder, né?
0: Eventura e o grande detalhe, né? Um gol só, desde que retornou à Copa do Mundo, o Vitória vai ter que afinar essa pontaria aí, sem dúvida nenhuma, viu, Lorena? Amanhã você tá lá no Barradão, quinta-feira, aproveite, dá um pulinho lá, vai lá, conversa com o Jair Ventura. Jair, ó, lembre-se, só fez um gol até agora no seu retorno à Copa do Mundo, então você tem que fazer gol, Jair. Bota o time pra fazer gol, vai lá, Lorena, fica com medo não, fale com ele.
1: Eu vou estar lá quinta-feira junto com a torcida, mas antes, se preocupe não, eu vou anotar aqui todos os recados que vocês estão mandando aí no chat do YouTube, inclusive comentem aí, já deixa o like, se inscreve no canal, que eu vou pegar esses comentários tudinho.
0: Liga aí, Lore, like,
1: vou comentar tudo com o Jair. Fala, Jair, sente aqui, que agora você vai ouvir e vou falar tudo pra ele, tá?
0: É preciso.
1: Então, quinta-feira vocês têm um compromisso marcado com o Vitória e comigo também lá na arquibancada. A gente vai bater um papo, vai conversar na resenha. Vocês que vocês gostam muito, quando vocês me veem lá, querem falar. E eu tô sempre por lá, agora eu tô perambulando entre a arquibancada e a cadeira. Tô ali pra atender a todos os públicos. Então, quinta-feira a gente vai ver o que Jair Ventura vai aprontar. Eu espero que ele seja, que o Vitória seja aquele monte, um time mais reativo, um time que vá pra cima do Atlético, um time que não se conforte com o resultado, que não se conforte em perder a vaga dentro de casa, já que já está com dois pontos de desvantagem, dois gols de desvantagem. Então, se não for reativo, se não for criativo, se não for pra cima, vai perder. Mas eu tenho fé que Jair, Deus vai tocar no coração de Jair e ele vai fazer as escolhas certas.
0: Ó, um abraço aí pro Irênio Santos ligado com a gente, o Paulinho Marquipan também tá com a gente, Cláudio Dantas, bora bancada, o Cláudio Grande Ivo, vai ter mais alguma novidade, né? Para o Bahia de contratação, o Gabriel vai responder e o Irene disse aqui, cadê, rapaz? Eu moro é onde? Mato Grosso, é? Eu vi essa mensagem aqui agora, dizendo, ah, eu moro em Mato Grosso. É, rapaz. Um abraço pra você, meu queridão. Domingo de Jesus e Ferraz, manda um abraço aí pra todos. Aí, parabéns pelo programa. Hoje é o meu aniversário. O presente que eu queria era o Vitória, a vitória do Vitória ontem, né? Mas quem sabe pode ser na quinta-feira, garotão. Vamos embora, hein? O Irênio Santos, boa noite, bancada. Mora em São Miguel Dias, no Mato Grosso. Deve ser isso, hein? Um abraço, querido. Obrigado pelo carinho aí. É, valeu, valeu, obrigado mesmo, hein? 6:36. Quer falar alguma coisa, Gabriel? Que eu vou chamar o França Almeida.
9: Não, só a questão de responder o torcedor, né? A gente estava debatendo aqui sobre isso, sobre as lacunas que tem no elenco do Bahia, mas de momento o Bahia não tem nenhuma negociação avançada, a gente não tem essas informações de jogadores que estejam próximos do Bahia. Vamos ver se com esse possível movimento da saída do Kiki, de fato, o Bahia vem ao mercado para trazer um jogador para essa função. Mas a coletiva do Cadu ali no retorno pós-Copa do Mundo já dá o tom de que o Bahia realmente tinha fechado o mercado com o Marco Moreno, o Alejo e o Guido Herrera, né? Vamos ver se essa saída do Kiki Oliveira, essa iminente saída do Kiki, faz com que o Bahia repense essa questão e vá até o mercado trazer outro atleta.
0: Pelo menos mais um, que mais uns dois reforços aí, né?
9: Tinha que trazer um meio e um atacante. Era pra fechar esse mercado dessa fase da temporada com um meio e com um atacante.
0: E se trouxer um atacante, como é que fica a situação de Everaldo, de William José? O Everaldo já começou a ficar um pouquinho mais esquecido.
9: Não seria necessariamente um atacante pra essa função, né? Eu acho que o Bahia, a lacuna maior do Bahia é um extremo, né? Um ponta de lança ali, como chamava antigamente, né? Um jogador de ponta de campo, de beirada de campo mesmo ali, pra fazer a função de jogador mais rápido, de criação de jogada e não um fazedor de gol de fato. Essa contratação já chegou, que é o Alejo, né? Eu acho que o Bahia precisa de jogadores pra ponta do campo ali, pra beirada, porque os pontas não estão funcionando e os suplentes, talvez, né? São, Gabriel, jogadores muito novos, né?
10: Essa direita onde tá atuando o Ademir, que não tá correspondendo.
9: Isso.
0: Quem te vê, Ademir, né? Que foi um cara que, assim, desequilibrava, né? Quando pegava aquela bola ali pela direita,
1: corria muito, fazia gol,
0: driblava, armava jogada, assim, rapaz, sinceramente, né?
1: Que o elenco do Bahia decaiu bastante, aqueles grandes nomes que na temporada passada, no início do ano, decaiu bastante.
0: E aí vem um detalhe, muita gente comenta, só um novo treinador, só um novo comandante pra tentar recuperar o futebol desses caras, voltar a reanimar esses jogadores. Você acredita, Gabriel, que uma mudança de técnico hoje poderia fazer com que esses caras voltassem a jogar bola?
9: Não sei, é relativo, porque aí a gente fica naquela também de achar que o problema é o técnico, troca o técnico e o cara continua sem render. Eu acho que em alguns casos sim, eu acho que saturou, né? Ficou acomodado a situação entre atleta e treinador. Em outros casos não, eu acho que os caras realmente caíram, alguns caíram de rendimento de fato, e não só o treinador tem parcela de culpa nisso. Eu acho que vai muito também do comodismo, né? De muitos anos no mesmo clube, disputando as mesmas coisas,
0: sem tanta pressão, né?
9: Sem uma concorrência.
1: De como tá o vestiário também, né?
9: Isso também, mas eu acho que o peso principal é a falta de concorrência que o Grupo City traz a esse elenco. A diferença entre os titulares que estavam como titulares, né? Caio Alexandre, Jean Lucas, Everton Ribeiro, próprio Cauli antes de sair, esses jogadores eram muito acima dos seus concorrentes, dos seus suplentes ali. Então, você não tem concorrência, você não tem disputa, você acaba ficando acomodado. Isso me surpreendeu, inclusive, até no caso do Juba, porque era um cara que era pra ser mais acomodado ainda, porque desde que ele chegou ao Bahia, ele nunca teve uma concorrência de alto nível. O Zé Guilherme é um jogador que tem se mostrado com potencial para se tornar um lateral muito bom, muito interessante, mas também ainda não chega a amarrar a chuteira do Juba e o Iago Borducci, pelo amor de Deus. Então, por isso que eu digo, são casos e casos. Tem alguns que são comodismo de fato, de não ter essa concorrência, e outros que realmente já não tem o mesmo casamento com o esquema do treinador.
0: É verdade. Assim, muita gente já critica hoje o trabalho do Rogério Ceni, e esse ano, principalmente, ele recebeu muitas críticas por conta de que ele perdeu, né, a Copa Libertadores, saiu precocemente da competição, saiu precocemente da Copa do Brasil, eliminado pro Remo, eliminado pro O'Ringues. Então isso, de fato, pesou muito, né? Na questão da confiança do torcedor com relação ao treinador. E ao mesmo tempo, casando com tudo isso, é que tem jogadores que há um tempo atrás viveram uma boa fase e que agora não estão conseguindo. Parou-se aí 40 dias para a Copa do Mundo e você não consegue ver novamente uma evolução. Ah, os caras estavam cansados, muito esgotados e tal, desgastado, vão voltar bem. E voltaram praticamente no mesmo ritmo.
1: A pausa não fez bem pra dupla Bavi. Pro Bahia, menos mal, mas pro Vitória, a pausa foi
0: horrível.
1: Pro
0: Bahia também, Lore. O Bahia também tem suas peças, né, Gabriel? Que não, sim, está no mesmo patamar de antes, né?
9: Com certeza, então, tá. O jogador, é o que eu falei, os jogadores caíram o nível, alguns precisam recuperar, porque o Bahia precisa desses caras, precisa dessas peças, e esses caras precisam recuperar não só para entregar ao Bahia esportivamente, né? Eles precisam melhorar, porque caso não venham a ter uma longevidade no Bahia, o Bahia precisa fazer negócio com esses caras também. Futebol é negócio também, não é só qualidade técnica. Então você precisa negociar, rodar o mercado, né? Fazer esses caras trazerem poderio financeiro pro Bahia, para o Bahia ir até o mercado e trazer outros caras de poderio financeiro alto e que tragam, consequentemente, uma técnica maior pro elenco também.
0: E lembrar que o Bahia só tem esse ano o Brasileirão para chegar ao final da temporada e garantir a vaga na Libertadores, porque esse é o único objetivo do Bahia.
1: E aquela agonia que o torcedor fica, hein, Gabriel? Porque o Bahia com jogadores que performavam bem, abaixo do rendimento e sem perspectiva nenhuma de ao mercado trazer novas peças. Silêncio do grupo, parece que eles estão fingindo que não estão vendo a situação no Bahia, e o torcedor fica louco, porque olha pro banco, são jogadores que não são tão bons, e olha pros titulares, jogadores que rendiam muito e agora não estão jogando absolutamente nada e nenhuma perspectiva de contratação, de nomes novos, de renovo. Isso deve deixar o torcedor louco. A gente fica aqui, imagina
0: isso. Verdade, Lori. É verdade, concordo com você. E vou mandar um abraço pra quem? Pra sua avó, que tá acompanhando a gente. Vou pro intervalo comercial, volto já.

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8: 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A Avenida Vasco da Gama tem trânsito complicado no sentido Brotas, nas imediações do Dique Tororó. A Avenida Oceânica tem complicações também em Ondina, no sentido Rio Vermelho. Ela é a melhor opção para você que vem da Barra para Maralina. 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

0: Valeu, galera brasileira, de volta, Nova Brasil, em Campos, Salvador das Ondas, o rádio. Um abraço pra Ludmilla, voltando pra casa no trânsito, ligado, ouvindo a gente. Valeu, Lud, pisa fundo. Um abraço pro Daniel, nosso grande engenheiro de som, tá descendo agora no sentido Vilas do Atlântico. Aumenta o volume, Daniel, um abraço pra você. A dona Nive, hein, tá indo pro outro lado da cidade, também tá ouvindo a gente, a nossa querida, né, amada, a nossa querida dona Nívia Andrade, aqui da Rádio Nova Brasil FM, ouvindo a gente. Valeu, valeu, obrigado pelo carinho. Vanessa tá indo lá, muito, né? Descendo a outra região, cada um é para um lado, cada um vai para uma ponta da cidade também, ouvindo a gente nesse trânsito aí. Vanessa, um abraço para você. 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Olha, eu tenho também o Genildo Lavins, que fez inclusive um boletim falando sobre a questão do julgamento do Esporte Clube Vitória. Para o torcedor que ainda não sabe, o rádio é informação. Eu vou já trazer aqui o Genildo, mas ó, teve o julgamento. O Luan Cândido, né? Pegou um jogo. Luan Cândido pegou um jogo. O Fábio Mota, o presidente, foi absorvido. O Kaká recebeu uma advertência. E o Maurício do Palmeiras também recebeu uma advertência. E o Vitória vai pagar uma multa aí de 10 mil reais. É brincadeira, hein? Então, pelo menos, não tivemos uma situação mais grave pro Vitória, Luan.
1: Eu pensava que o Luan Cândido pegasse mais do que um jogo de suspensão.
0: Ainda bem que você só pensou, viu, Roberto? Ainda bem que foi só no seu pensar.
1: Mas também, muita gente, mas né? Também ele não tá fazendo muita falta, não, né?
0: Não tá, não. Luan Cândido aqui pra nós, viu? Sinceramente, se ficasse de fora aí, o resto não ia fazer tanta falta, não. Tá? Eu vou tentar botar aqui o áudio do. Um pouquinho do julgamento. O Genil tava aqui explicando. Deixa eu ver aqui, ó. O áudio na hora lá do julgamento, ó.
2: Nunca nenhum jogador nessa edição do Campeonato Brasileiro teria tomado o cartão amarelo e teria se denunciado. Essa informação é falsa. O Bragantino e o Fluminense tomaram o cartão, atletas do Bragantino e Fluminense tomaram o cartão amarelo, foram denunciados, eu entendi pela absolvição em razão do capítulo 58B e o pleno reformou e eu tô me ajustando ao pleno. Então, essa informação não é verdadeira. Eu fui relator de processos.
3: Só pela ordem, presidente.
4: Atitude
5: temerária.
4: Não interrompa o relator, doutor. Não interrompa. Então, depois que ele falar, você pede pela ordem.
2: Porque essas narrativas isso me incomoda, porque traz uma narrativa assim, são temerários e tal. Isso é muito ruim, ponto um. Ponto dois, se Maurício tivesse sido expulso, a gente não teria, a gente não estaria em discussão. Pra mim é inequívoco que o atleta Maurício tivesse expulso. Não há como discutir, é surreal, beira o surreal, uma atitude como aquela, a gente tá aqui dizendo assim, tinha que disputar, pelo amor de Deus, é inequívoco. Qualquer pessoa, se fosse um atleta do Palmeiras que tomasse a cotovelada, tomasse 5 pontos, o Palmeiras dizia assim, não, tudo bem, o árbitro acertou, Abel falaria isso, a presidente do Palmeiras falaria isso, não falaria. A postura seria outra. Então, pra mim, é inequívoco que o atleta do Maurício, é gritantemente a expulsão do atleta Maurício. Agora, eu acho que essa expulsão deveria ser, essa denúncia deveria ser acompanhada pela denúncia contra o árbitro. Os árbitros deveriam ter sido denunciados para que aqui também respondesse pelo erro notório. O erro é notório, o erro não é bobo, o erro é notório. Mas, como os árbitros não foram denunciados, existe o 58B e parágrafo único, trata-se de atleta primaríssimo, bons antecedentes, sem nenhuma anotação, eu estou condenando na pena mínima, porque aí é uma questão de dosimetria, e possibilitando a conversão em advertência. Por isonomia, eu acho que proporcionalmente a postura, a conduta de Kaká é parecida com a de Maurício. Primaríssimo, bons antecedentes, sem nenhuma anotação, eu tô condenando na pena mínima, porque aí é uma questão de dosimetria, e possibilitando a conversão em advertência. Por isonomia, eu acho que proporcionalmente a postura, a conduta de Kaká é parecida com a de Maurício. É um dolo eventual. Então eu acho que Kaká e Maurício tem que ser julgado de forma proporcionais. Por isso que também um jogo, e por isso que também Kaká é convertendo em advertência. Eu acho que são atitudes para e passa, embora são, um foi cotovelado, outro foi carrinho, mas o nível de risco que ambos assumem são parecidos. Por fim, Luan Cândido, eu e Felipe já temos o entendimento de que o simples fato de fazer um gesto como esse não vai atrair uma ofensa do 243F. Eu acho que está muito mais lá no desrespeito à arbitragem. Ouvi, reouvi, reli a entrevista do presidente do Vitória. Não vi absolutamente nada demais, nada de ofensivo. Foi uma indignação, disse que ia representar na comissão de arbitragem, mas não houve nenhuma ofensa e a gente não pode proibir que as pessoas se manifestem, porque seria uma violação à liberdade de expressão, que é um direito constitucional. E é o Vitória, eu acho que aí sim descumpriu. Eu entendo, até disse, coloquei no voto escrito, que eu imagino que, né, haja pedido de lavratura de acordo, compreendo as razões, a preocupação de repente um atleta falar e acabar se excedendo e pegar um gancho, mas de fato há obrigações contratuais, enfim, o manual de competições, etc e tal, e aí eu acho que houve violação ao artigo 9.1, por isso que a aplicação da pena da condenação 9.1 e a pena de 10.000.
0: Aí, obrigado, Genildo, que preparou esse vídeo pra gente, essa informação, o nosso querido Genildo, lá do GG News, hein? Grande Genildo Lavins, também nosso comentarista. E aí, Gabriel, o que você achou dessas penas aí, hein? O que você achou?
5: Eu acho que no final ponderou pra todo mundo, né? Eu acho que o Luan só pegou um jogo por conta do sinal, né? Que o sinal realmente é um pouco mais pesado, até pela questão da incitação a palavra roubo, né? Eu acho que isso é muito pesado, né?
6: É desproporcional,
5: mas eu acho que aliviou no final pra todo mundo, né? Maurício,
0: Fábio absolvido, falou
5: ia
0: que
5: ia pegar um jogo, mas foi revertido em advertência. Eu acho que até a não expulsão do Maurício ajudou ele a ter essa pena revertida. O Kaká não foi esse lance violento todo também, e pra mim, volto a dizer, pra mim os dois tinham que ser expulsos, tanto o Kaká quanto o Maurício, mas no final das contas ficou saldo leve pra todo mundo, né?
0: Só o Luan. Kaká, advertência, Paulista, advertência, Fábio Bota foi absolvido e Luan pegou um jogo.
5: E o Vitória R$10.000.
0: E o Vitória R$10.000,
5: né? De multa. Ficou salgado só pro Vitória. O resto ficou leve.
6: R$10.000 pro time de Tostão, né? Como ele diz, deve ser muito.
0: Mas R$10.000 pro futebol hoje não é muito dinheiro, não.
5: O Fábio Bota vai te ligar, dizendo que você tá brincando com dinheiro aí.
0: Mas aí, pelo amor de Deus, né?
6: Pro futebol, R$10.000 é R$10.000.
0: Se fosse uma multa de 200.300, aí vai já dizer que o negócio podia pegar mais. Agora sim, galera, um jogo pro Luan, né? E o Fábio Mota absolvido. O juiz falou aí, entendeu que o Fábio Mota não falou tanta coisa para que pudesse, né, receber de fato uma punição. Até acho que ele fez uma coletiva rapidinha, de uns 2 minutos, mais ou menos, no dia do jogo, né? Mas também apenas ele teve, inclusive o juiz falou aqui, né? Pela liberdade de expressão, né? Porque imagine se o cara, como presidente do clube, não pudesse dar uma opinião, algo que está na Constituição, né?
6: Ele manifestou a indignação dele de uma forma até coerente. Não achei que ele se excedeu, não perdeu as estribeiras. Ele falou o que ele tinha visto ali, o que ele estava sentindo no momento. Achei que ele foi até bem instruído na hora de falar, porque geralmente o Fábio é um cara bem temperamental, ele gosta de ser um pouco polêmico nas falas dele, mas dessa vez ele segurou mais
0: ele
6: a onda.
0: Ele foi mais tranquilo,
5: né? Eu acho que até o fato do juiz ter errado mesmo de não ter expulsado o Maurício contou a favor do Fábio Mota também, né? Porque assim,
0: começou com o Maurício, né? Primeiro lance,
5: né? Assim também, né? Eu acho que o STJD, ele não costuma ponderar muito essa questão de falou tranquilo, falou pesado. O cara falou, meu irmão, ele já tá ali na berlinda pra ser punido, né? Eu acho que o que contou a favor do Fábio Mota, na verdade, eu também acho que ele não falou nada demais, fique claro, mas eu acho que a não punição dele vem muito mais pra não aumentar a polêmica em cima do que já aconteceu, do que de fato por ter ponderado a questão, por ele não ter falado nada demais.
0: Quer ver o que chamou a atenção? Quer ver o que chamou a atenção? E que eu acho que isso foi uma vergonha, a arbitragem em si. Não teve por nenhum. Não foram nem citados. Os caras não foram nem pro julgamento. Os árbitros nem participaram, não foram nenhum foi representado. Já apitou
5: domingo de novo, né?
0: E já apitou e fez lembrança de novo.
5: No Corinthians, o Marcelo Paes reclamou de um pênalti no Bidu, mas eu também acho que. Era até esse ponto que eu queria tocar também. Eu acho que a gente também tá chato pra caramba com isso.
0: Qualquer lance agora.
5: Qualquer coisinha é roubo. E por que eu digo isso? Eu vi os comentários depois nas redes sociais e até a própria torcida do Corinthians debochando da reclamação do Marcelo Paes, dizendo que o Corinthians foi incompetente de não ter vencido o jogo dentro do campo, porque assim, o lance do pênalti que ele pede no Bidu, pra mim não foi nada também, foi um lance muito normal. Enfim, eu acho que esse tipo de comportamento piora quando realmente a gente tem razão, porque é tanta reclamação, tanta chatice, que qualquer coisa que não é nada demais vira polêmica também, e aí quando realmente a gente tem razão de reclamar, fica aquele assunto chato,
6: perde boloso, a credibilidade,
5: perde
6: total.
5: A credibilidade do
6: Vitória tá mesmo.
0: Exatamente. O Alex Stefano, né? O nome do árbitro, né?
6: E quantas recorrentes que o Vitória tem de erro de arbitragem que muitas vezes é realmente desfavorável à Vitória, mas o Vitória já é o time que vai viver com essa sombra. Os adversários exatamente. Já vão entrar em campo falando, mas tudo pro Vitória é isso, tudo pro Vitória é arbitragem, já vai ficar marcado dessa forma, porque virou bagunça.
0: Eu acho que tá na hora de a gente esquecer um pouquinho assim, claro, a gente não vai concordar nem aceitar os erros que a arbitragem brasileira vem cometendo.
6: Os absurdos.
0: Os absurdos nesses jogos aí. Tá feio. Cara, tá bem complicado e tá dando asa pra isso aí, pra toda hora um zum zum zum, um comentário, não sei o que, um disse me disse, mas de qualquer forma vai ficando chato.
5: Exatamente.
6: Né? Porque depois da Copa ficando a gente ficou feio, muito mal acostumado com o jogo.
0: Você vê, a estrutura da Copa do Mundo, né, Gabriel, em termos de arbitragem é outro nível, não é?
5: Os profissionais também, né?
0: Os profissionais
6: são
0: selecionados, né?
5: Exatamente. É uma seleção. Vão só alguns de cada país, né? Se fosse pra ir todos,
0: imagina, né?
5: Haveria outro tipo de erro.
0: Se fosse escolher assim, sabe, de qualquer jeito. Agora aqui no Brasil nós temos a gente pode considerar que nos últimos tempos essa é a pior arbitragem. No passado, Gabriel, não era do seu tempo nem de Lorena, que vocês são mais jovens, a arbitragem era mais respeitada, cara. Você vê, o recurso era bem menor, não tinha, era bandeirinha, árbitro acabou, se errou, né? Tinha muita injustiça, porque às vezes tinha um lance que era pênalti, o cara não dava, tinha uma expulsão, não expulsava, mas assim, a gente não tava vivendo um momento como esse, que de tanta polêmica, né?
6: Acho
0: de tanto
6: disso
0: na arbitragem.
6: Por isso que a gente fica revoltado, porque a gente tem todas as assistências possíveis,
0: tem todo o recurso,
6: e
0: né?
6: Mesmo assim eles escolhem errar.
0: Esse lance do Valmir, sinceramente, não é defendendo o Vitória, não, é sendo justo, cara. No lance do Maurício, era pelo menos pra ter chamado o VAR.
5: Olhar o lance.
0: Da forma que eu olhei lá, eu vou também olhar aqui o lance. Fui olhar o lance do Kaká, eu vou também olhar o lance.
6: Foi ali que desencadeou tudo. Acho que a Kaká falou assim: já que eu não vou tomar, peraí.
5: Isso aconteceu ontem com o Renê, inclusive, né? Ele toma uma deixada de braço ali no primeiro tempo, depois ele se revolta, vai lá
6: faz
5: e quase dá uma cotovelada no cara que poderia ter ido pro chuveiro mais cedo, né? Enfim, eu acho que passa muito pelo controle também da arbitragem dentro da partida.
0: Beleza. Bom, estamos chegando no finalzinho. Roberto, concorda com a gente para fechar, Roberto?
1: Inclusive, ficou, acho que esse julgamento aí do Luan Cândido, como a gente falava agora há pouco, acho que pela questão do gesto, ficou no lucro. Poderia ter pego aí um tempo maior. Mas foi bom para o Vitória, tranquilo. E seguir em frente agora,
0: eu
1: tentar
0: acho que eles
1: se recuperar do brasileiro.
0: Eles arredondaram, né? Se deixou barato pro presidente, que para mim o presidente não falou nada demais. Eu vou dar a César o que é de César. O Maurício, que deveria também ser punido, não foi. O Kaká, que também poderia ser talvez punido, não foi. Então, deixa o Luan também. Vamos dar só um joguinho pra ele e pronto. Então, acho que eles arredondaram tudo, né? Não pegou pesado com os outros, também não vou pegar pesado com um cara que não fez uma falta, não derrubou, não quebrou canela, tal, não machucou ninguém, não quebrou queixo, não levou ponto. Foi apenas um gesto, então vou deixar por aqui. Valeu? Grande abraço, Gabriel.
5: Até amanhã.
0: Valeu, Lori.
6: Até amanhã, Ivo. Até quinta, viu?
0: Valeu, Roberto.
1: Grande abraço, boa noite e até amanhã.
0: Tamo junto, galera. Valeu. Amanhã tem novidade aqui, hein? Boa noite, Bahia querida. Boa noite, meu
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8: 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Muito bem, ouvinte Nova Brasil FM, no Caminho das Árvores, a Avenida Tancredo Neves tem trânsito complicado, intenso para você chegar na paralela, que tá igualmente complicada. Você que tá agora na região e vai pro Imbuí, prefira fazer caminho pela Estrada do Curralinho. 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
1: Mulheres vivas. Nas duas operações, o Laboratório de Operações Cibernéticas atuou na análise de evidências digitais, na identificação de conexões entre investigados e na articulação entre as forças de segurança envolvidas. O ministro da Justiça e Segurança Pública, Wellington César Lima e Silva, destacou a importância do trabalho integrado.
2: Nós temos um fluxo de cooperação permanente com a Polícia Federal, com as polícias civis dos diversos estados, com os ministérios públicos dos diversos estados, com os diversos órgãos de inteligência. Esse tipo de colaboração possibilita uma atuação integrada e qualificada no combate a esses crimes.
1: As investigações permanecem em andamento para análise do material apreendido, a identificação de outros envolvidos e a responsabilização dos investigados, conforme o avanço dos respectivos inquéritos policiais. Lembrando que os casos de violência contra mulheres podem ser denunciados pelo Ligue 180, que funciona 24 horas por dia, gratuitamente. Reportagem Márcia Fernandes.
3: E estão abertas as inscrições para o curso Gestoras em Rede, voltado à formação de gestoras estaduais e municipais que atuam com políticas públicas para as mulheres.
4: A capacitação é gratuita e será realizada de forma online.
5: Estão abertas as inscrições para o curso Gestoras em Rede, Formação em Gestão de Políticas Públicas para as Mulheres. A iniciativa é destinada a gestoras estaduais e municipais responsáveis pela elaboração, coordenação e implementação de ações voltadas à promoção dos direitos das mulheres. O curso é gratuito, tem carga horária de 96 horas e vai ser realizado com atividades online, ao vivo e também em formato assíncrono. A formação integra uma estratégia

0: Cláudio Claudimário Carvalho para a Voz do Brasil.
1: As propagandas e publicidades sobre apostas de cota fixa, as chamadas bets, passaram a ter novas regras voltadas à proteção aos consumidores.
2: Elas estabelecem, entre outras coisas, limites sobre o que pode ser dito nessas propagandas, responsabilização solidária de quem veicula as publicidades e proteção às crianças e aos adolescentes.
1: Além disso, as propagandas de bets terão também que exibir mensagens de alerta sobre os riscos envolvidos nas apostas.
2: Sobre tudo isso, nós conversamos com a secretária de Prêmios e Apostas do Ministério da Fazenda, Daniele Correia.
1: Eu e Mariana Jungmann também falamos com ela sobre saúde e bets. Acompanhe.
3: Secretária Daniele Correia, muito bem-vinda à Voz do Brasil. Vamos falar um pouco sobre essas duas portarias que regulam a publicidade sobre as apostas de cota fixa. A gente pode traduzir que é uma regulamentação sobre as propagandas de bets, assim, para ficar mais claro para o nosso público. E o que que estabelecem essas portarias?
4: Bom, obrigada. Para a gente é sempre importante aqui na Secretaria de Prêmios e Apostas ter a oportunidade de tratar sobre o tema. E, de fato, quando a gente está falando dessas duas portarias, as portarias mais recentes aqui, a gente está falando desse universo de publicidade, propaganda e ações de marketing nesse mercado de aposta de cota fixa. Acho que é sempre importante dizer que esse mercado de aposta de cota fixa é um serviço público, né? E a lei, a 14.790, é a lei que traz ali a regulamentação e traz ali diretrizes legais na implementação, não só desse tema de publicidade, mas diversos outros temas. E a nova portaria interministerial ali, a 73, ela traz ali, reforça alguns conceitos, acho que amplia ali a questão da proteção ao consumidor apostador. Mas também traz ali a distribuição da responsabilidade solidária em todo esse veículo de comunicação, de divulgação, seja pessoas físicas e jurídicas, nesse mercado de apostas. E a gente tem uma outra portaria que altera a portaria que trata de jogo responsável, que trata dessas obrigações também legais que os agentes operadores precisam cumprir entre publicidade, ações de marketing e propaganda, que é justamente as frases de advertência, né? O 18+, e foi importante para a gente ali trazer e clarificar sobre o tema.
1: Essas frases de advertência, né, que vão ter que conter nas publicidades, elas devem dizer o quê? E que tipo, e por que que esse tipo de mensagem é importante, secretária?
4: Bom, as frases é: o Ministério da Fazenda adverte. E aí você tem: aposta não é investimento. Essa é uma das frases. A outra é: apostar pode causar dependência. Né? E uma questão de que apostar faz você perder dinheiro. Então é justamente nessa perspectiva, seja da saúde mental, seja da saúde financeira, do endividamento.
1: Ainda falando das mensagens, ela tem um tamanho mínimo, né? Ou seja, tem que estar num formato legível, facilmente visível, né, para o consumidor.
4: Exatamente. A gente traz ali, e aí de novo, né, a necessidade de que eles estejam ali num tamanho mínimo de 10%, e a gente reforça, inclusive, nessa nova portaria, que eles precisam estar de uma maneira horizontal, né? Porque muitas vezes, né, tornar essa frase de uma maneira muito mínima e verticalizada dificulta até a leitura por parte, né, da sociedade.
3: Escondendo a frase.
4: Exatamente.
3: Né?
4: Então, a necessidade de se ter isso de maneira legível, né, num contraste visual ali também, né? Você ter um fundo ali que a pessoa consiga ler. Eu acho que são todas essas informações que são importantes.
3: Agora, um outro ponto importante dessa nova regulamentação sobre a publicidade de jogos é que ela passa a responsabilizar também quem faz a propaganda, né? Quem veicula a propaganda. E aqui a gente está falando, inclusive, dos influenciadores digitais, secretária, dos veículos de comunicação, e aí enxergando os influenciadores digitais também como uma espécie de veículo de comunicação, é isso? O que está previsto nessa responsabilização?
4: Sim, a ideia é a portaria, ela traz isso tanto voltado para pessoas físicas quanto para pessoas jurídicas, né, que veiculem, que distribuem, que impulsionem, né, que propaguem, não só a questão das bets ilegais, aí eu acho que é importante também, né, você ter essa responsabilização, porque quando você está falando de um ambiente ilegal, você não tem essas ferramentas à disposição daquele consumidor, daquele apostador, então, né, você fica muito mais frágil no desenvolvimento de riscos e de transtorno de jogo e do endividamento, então elas não precisam cumprir as regras e também no processo, né, de junto com as operadoras legalizadas, mas no processo de cumprir o que está dizendo ali a lei, né, no sentido e das portarias

0: forçado agora pela portaria interministerial, no sentido de que o jogo, ele tem restrições na sua publicidade, né? Você não pode dizer que o jogo, ele substitui a renda, você vai ficar socialmente aceito, né? Você é mais bonito porque você joga. Então, a própria proteção que a gente comentou aqui, né? Da criança e do adolescente. Então, você não pode veicular para a publicidade para a criança, né? A criança não pode ser alvo da publicidade, ela não pode estar na publicidade. Então, eu acho que a distribuição da responsabilidade aí, eu acho que é importante, né? Nesse mercado.
1: Secretária, esse tipo de regulação sobre a publicidade deve ter efeito para reduzir a quantidade de apostas, né? Especialmente nos casos de compulsão, não é isso?
0: A ideia é justamente isso, né? Se você está num ambiente ou no mercado onde você está falando de entretenimento, né? E quando isso passa, isso não é mais um entretenimento, isso não, você está colocando aquela pessoa em risco, né? Então, de novo, essa é uma série de mecanismos que eu acho que é importante, né, colocar à disposição. E aí eu queria ter a oportunidade aqui para dizer que a gente lançou no final, obviamente, o Ministério da Fazenda, junto com a SPA, isso já estava na agenda regulatória, a gente lançou a plataforma centralizada de autoexclusão. Então, hoje, se um cidadão, ele não quiser estar, apostar, ou ele não quiser estar nessa atividade, ou enfim, estar nesse mercado, ele pode utilizar essa plataforma, onde você fica auto-excluído de todas as plataformas autorizadas pela SPA em âmbito nacional. E aí você pode dizer se é por um prazo determinado ou por um prazo indeterminado. Então, você pode se auto-excluir por um mês, por 3 meses, por 6 meses, por 9 meses, por 12 meses, ou indeterminado. E lá, você pode dizer o motivo também. E a gente percebe que um dos principais motivos é justamente a perda de saúde, de controle mental, né? Então, acho que, de novo, essa é uma outra ferramenta também à disposição de qualquer pessoa da sociedade, obviamente, né? Que queira utilizar. E a gente traz ali uma série também de outras questões, como ferramenta de autoteste da saúde, autoteste financeiro. Enfim, são todos os mecanismos e ferramentas nessa questão do jogo responsável.
2: É importante aqui a gente lembrar também que quem tiver identificando que tem problemas de saúde mental relacionados à questão do jogo, deve procurar ajuda,
0: sim,
2: né, secretária?
0: Exatamente.
2: E aí dentro do SUS a gente tem possibilidades, sim, de acompanhamento e de tratamento, né?
0: Exatamente. A gente tem um acordo de cooperação técnica com o Ministério da Saúde, que é um grande parceiro. A gente, ano passado, começamos com um grupo de trabalho interministerial, junto com o Ministério da Saúde, Ministério do Esporte, a Secretaria de Comunicação Social, justamente nesse trabalho de se pensar, né, quais são as ferramentas, porque quando você tem identificação de que você tem um risco, né, ou desenvolvimento de um potencial risco ali, você também precisa procurar caminhos. Então, o SUS, ele desenvolveu ali, ele fez um trabalho junto com toda a rede de colaboradores, não só da Unidade Básica de Saúde, mas também do próprio CAPS, né, na formação, né, no desenvolvimento da capacitação dessas pessoas, no recebimento dessas pessoas, na identificação dessas pessoas, também fez ali um teleatendimento. Então, eles construíram, desenvolveram um teleatendimento voltado para essa parte de transtorno do jogo, de identificação, e o desenvolvimento ali de capacitação junto às unidades do CAPS, né, mais próximo da localidade da pessoa. Então, a gente também, na página da plataforma centralizada de autoexclusão, a gente fornece todos esses telefones, esses endereços, a página do DataSUS, se a pessoa também quiser fazer o seu autoteste da saúde, né, porque você se identifica, mas você precisa também achar um caminho ali.
2: Muito bem, nós conversamos com Daniele Correia, secretária de Prêmios e Apostas do Ministério da Fazenda. Secretária, muito obrigada pela sua entrevista à Voz do Brasil.
0: Obrigada a vocês.
3: Como nós ouvimos, o Sistema Único de Saúde oferece ajuda para quem enfrenta problemas relacionados a jogos e apostas.
1: O serviço de teleatendimento em saúde mental teve início em março e, a partir de hoje, oferece 100 mil acompanhamentos por mês.
3: O atendimento é remoto, sigiloso e pode ser o primeiro passo para o acesso à rede pública de cuidados.
4: Segundo o Ministério da Saúde, mais de 25 milhões de pessoas fizeram apostas em 2025. Desse total, cerca de 4,4% apresentam dependência de jogos, condição que pode causar prejuízos à saúde mental, às finanças e às relações pessoais. Alguns sinais podem indicar a necessidade de buscar ajuda, como o aumento do tempo ou do dinheiro gastos com apostas, preocupação constante com jogos e mudanças no sono, no humor, na rotina ou nos relacionamentos. O Sistema Único de Saúde oferece atendimento sigiloso para pessoas que enfrentam esse problema. O serviço funciona como porta de entrada para a rede de atenção psicossocial e disponibiliza orientação, acompanhamento profissional e apoio também aos familiares, como explica o ministro da Saúde, Alexandre Padilha.
5: Então, além de abrir a porta do cuidado individual, de quem sofre com vício e dos seus familiares, a gente está abrindo uma outra porta, que é ter um diagnóstico cada vez melhor do problema, para ter ações cada vez mais preventivas, regulatórias.
4: Para acessar o atendimento remoto, basta entrar no aplicativo ou na versão web do Meu SUS Digital, fazer login com a conta gov.br, acessar a área de mini-apps e selecionar a opção Problemas com Jogos de Apostas. Em seguida, o usuário responde a um autoteste que auxilia na identificação do tipo de cuidado mais adequado. Quando o resultado indica risco moderado ou elevado, o encaminhamento para o teleatendimento é feito pela própria plataforma. Nos demais casos, são apresentadas orientações sobre os serviços disponíveis na rede de atenção psicossocial. De acordo com o Ministério da Saúde, o serviço remoto teve início em março e passa a oferecer 100 mil atendimentos mensais. Explica o diretor do Departamento de Saúde Mental, Marcelo Quimate Dias.
6: Então, nessa primeira ação, nós tínhamos uma média de mais ou menos uns 600 atendimentos por mês. Tivemos uma procura muito grande e a partir de agora a gente vai passar a oferecer até 100 mil atendimentos por mês.
4: Quem preferir também pode procurar atendimento presencial em uma unidade básica de saúde. No local, a pessoa e seus familiares recebem acolhimento, orientação e avaliação inicial. Quando necessário, a equipe pode encaminhar o paciente para o Centro de Atenção Psicossocial, o CAPS, onde é oferecido atendimento multiprofissional. Reportagem Thaís de Araújo.
1: E relembrando, pela plataforma de autoexclusão é possível solicitar o bloqueio do acesso às plataformas de apostas.
3: Para isso, basta acessar a página da ferramenta e entrar com a conta gov.br.
1: Doadores de sangue que colocaram piercing, fizeram tatuagens ou cirurgias não precisam mais esperar 12 meses para voltar a doar.
3: Pois é, as regras para doação foram atualizadas e devem estar implantadas nos hemocentros do país até setembro.
1: O objetivo é aumentar os estoques de sangue, garantindo a qualidade e a segurança do material.
7: Doar sangue salva vidas. Para se ter uma ideia, uma única doação pode ajudar até 4 pessoas. A funcionária pública Axa Cruz, que mora em Brasília, já doa sangue há 16 anos.
8: Um ato tão simples, rápido e que pode salvar vidas. Então eu me sinto muito honrada. 3 vezes por ano, inclusive uma delas é no dia do meu aniversário. Para mim já virou uma tradição.
7: E quem recebe esse sangue pode ficar tranquilo. Todo o material coletado passa por um rigoroso controle de qualidade e por testes que garantem a segurança das transfusões. Para reforçar ainda mais esse controle e ampliar a segurança de doadores e pacientes, o Ministério da Saúde atualizou os regulamentos técnicos que orientam os serviços de hemoterapia em todo o país. Como explica a gerente de captação de doadores do Hemocentro de Brasília, Kelly Barbie.
9: Cada vez mais no sentido de aprimorar, de melhorar os exames para testar uma qualidade cada vez maior desse sangue coletado. Então, você não vai precisar esperar mais 12 meses para muitos impedimentos. A maioria agora é de 4 meses. Como eu falei do piercing, da tatuagem, de medicamentos, de cirurgia, enfim, a novidade é muito boa e muito bem-vinda.
7: O Felipe, que doa sangue há 30 anos, sabe da importância desse ato de amor.
10: Me traz um sentimento muito bom, né? Um sentimento de solidariedade com o próximo. E, além disso, a gente nunca sabe quando vai precisar, um familiar também, né? Então, é muito importante. Eu saio com o coração aquecido.
7: E para você que nunca doou sangue, É muito simples. Basta procurar um hemocentro mais próximo, ter entre 16 e 69 anos, pesar no mínimo 50 quilos e estar em boas condições de saúde. Não apresentar sintomas de gripe, resfriado ou febre. Não precisa estar em jejum, mas nas 4 horas que antecedem a doação, deve evitar a ingestão de comidas gordurosas. Reportagem Cleide Lopes.
3: Se você é responsável por crianças ou adolescentes com menos de 15 anos, fique atento.
1: A campanha nacional de multivacinação já começou em todos os postos de saúde do país.
3: Essa é a chance de proteger o público infanto-juvenil contra doenças como poliomielite, influenza e hepatites.
1: O dia D da campanha vai ser em 22 de agosto e a mobilização vai até 1º de setembro.
11: A campanha nacional de multivacinação teve início nesta segunda-feira e vai até 1º de setembro. Crianças e adolescentes menores de 15 anos são o foco principal para atualizar a caderneta de vacinação. Pela campanha, são ofertados os imunizantes previstos no calendário nacional de vacinação do Ministério da Saúde, como poliomielite, tríplice viral, hepatites A e B, febre amarela, HPV, influenza, COVID-19 e dengue. Para receber a vacina, basta comparecer à unidade básica de saúde mais próxima da sua residência e levar documento de identificação, cartão do SUS, se tiver, e a caderneta de vacinação. Já o dia D da mobilização será em 22 de agosto. Para informações sobre horário de atendimento e disponibilidade das vacinas, basta consultar a unidade de saúde do seu município.
3: Priscila Machado, para a Voz do Brasil. Contribuintes que têm pendências com a Receita Federal, começou a valer hoje mudanças no atendimento presencial relativas ao imposto de renda.
1: A portaria proíbe o fornecimento de cópia de declaração do imposto e recibo de entrega nas unidades de atendimento.
3: Saiba o que muda no atendimento com Daniele Popov.
12: Portaria publicada nesta segunda-feira traz mudanças como a proibição do fornecimento de cópia da declaração do imposto sobre a renda da pessoa física. A entrega do recibo relativo à declaração também foi proibida nas unidades de atendimento da Receita. As mudanças foram adotadas para reduzir os riscos de acesso indevido a informações protegidas por sigilo fiscal, já que documentos como a declaração do imposto de renda contêm dados pessoais sigilosos e que podem ser usados indevidamente. A partir de agora, a cópia da declaração e o recibo de entrega passam a ser disponibilizados exclusivamente por canais que utilizam mecanismos de autenticação e controle de acesso. Outras alterações que a portaria traz são ajustes relacionados ao atendimento presencial, ao atendimento orientado e à recepção de documentos em processos de atendimento digital. Daniele Popov para a Voz do Brasil.
1: Curso Nacional de Escrita Criativa tem inscrição aberta até quarta-feira, dia 5 de agosto.
3: Com ele, o participante vai aprender a produzir textos que buscam envolver, emocionar ou prender a atenção do leitor ou ouvinte por meio da criatividade na linguagem, na estrutura e na narrativa.
1: A chamada pública vai selecionar 1.000 participantes.
3: Os selecionados vão receber de forma gratuita formação em escrita criativa em todas as regiões do país.
1: Mais informações no site da Universidade Federal do Rio Grande do Sul, em ufrgs.br/territórios da escrita.
3: E essas foram as notícias do governo federal.
1: Uma realização da Secretaria de Comunicação Social da Presidência da República.
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1: Fique agora com as notícias do Poder Judiciário e do Congresso Nacional. Boa noite.
3: Boa noite para você e até amanhã.

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1: Você vai ouvir agora notícias do Poder Judiciário.
2: CNJ aprova perda do cargo de juiz e extingue a aposentadoria compulsória como punição máxima.
3: Para o STJ, olheiro que atua durante venda de drogas responde por tráfico, não por colaboração.
2: Eletricista terá plano de saúde mantido, mesmo após ter sido demitido.
3: Boa noite, eu sou Marcela Luiza.
2: E eu sou Marta Ferreira.
3: O Conselho Nacional de Justiça aprovou nesta terça-feira a perda do cargo de juiz e acabou com a aposentadoria compulsória como punição máxima a magistrados que cometerem infrações graves.
2: Pelas novas regras, nos casos mais graves, o juiz poderá ser colocado em disponibilidade com proposta de perda do cargo.
3: Nessa hipótese, o magistrado será imediatamente afastado das funções e passará a receber remuneração proporcional ao tempo de contribuição até a decisão definitiva do Supremo Tribunal Federal.
2: Com isso, o CNJ adequa as normas ao entendimento firmado em maio pela primeira turma do STF, segundo o qual a aposentadoria compulsória deixou de ter fundamento constitucional como sanção disciplinar após a reforma da Previdência.
3: Em 10 meses, gestão do ministro Edson Fachin responde por 10% das aposentadorias compulsórias do Conselho Nacional de Justiça.
2: Hoje, o plenário do CNJ extinguiu a aposentadoria compulsória como punição máxima a juízes que cometerem infrações graves. Pablo Lemos.
4: No início da sessão desta terça-feira, o presidente do STF e do Conselho Nacional de Justiça, ministro Edson Fachin, destacou alguns dados sobre os processos disciplinares julgados pelo Conselho.
5: Do final de setembro a julho deste ano, esse plenário concluiu o julgamento de 24 processos administrativos disciplinares, aplicando 11 penas de aposentadorias compulsórias, 8 disponibilidades, 4 censuras e 1 advertência. Ainda em sede de revisão disciplinar, foram aplicadas outras 2 penas de aposentadoria compulsória e mais 2 de disponibilidade. Assim, 14 juízes que cometeram faltas gravíssimas foram afastados dos quadros da magistratura. Trata-se de 10% do total de aposentadorias compulsórias até hoje aplicadas pelo CNJ, sendo essa penalidade administrativa mais grave até então vigente.
4: Fachin destacou que a atuação disciplinar é uma das competências constitucionais mais relevantes do CNJ para a preservação da confiança da sociedade no judiciário.
3: Quem atua como olheiro ou vigilante de forma integrada e indispensável à comercialização de drogas responde pelo crime de tráfico e não por colaboração como informante.
2: Essa conclusão é do STJ, Fátima Uchoa.
6: Moradores de Goiânia enviaram um vídeo a policiais militares com 2 homens comercializando drogas. Um vendia entorpecentes enquanto o outro permanecia ao lado observando a movimentação. Os policiais os abordaram e concluíram que o segundo homem era um vigilante durante a negociação. A Justiça de Goiás considerou que ambos atuavam na comercialização das drogas, cada um com papel específico no crime. A quinta turma do STJ negou o provimento ao recurso da Defensoria Pública que buscava desclassificar a condenação por tráfico de drogas para o delito de informante. Segundo o relator ministro Ribeiro Dantas, quem permanece ao lado do vendedor e ajuda a garantir a segurança da negociação participa diretamente da prática do crime.
3: Eletricista terá plano de saúde mantido mesmo após ter sido demitido.
2: Para o TST, por se tratar de contrato de trabalho, a Justiça Trabalhista tem competência para julgar o caso. Larissa Batista.
7: O eletricista foi demitido após 37 anos de trabalho e foi informado que poderia continuar com o plano de saúde da empresa. Porém, a única opção oferecida pela companhia de energia representava um aumento de mais de 5 mil na mensalidade. No TST, ficou decidido que a empresa deve garantir, tanto para o eletricista quanto para os dependentes dele, o mesmo plano de saúde dos trabalhadores ativos. Ainda cabe recurso da decisão.
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3: Uma boa noite.
2: Boa noite.
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9: Eu sou Paula Groba.
10: E eu sou Humberto Pinheiro.
9: E estes são os destaques de hoje do Jornal do Senado, que começa agora.
10: Botão do pânico para corridas por aplicativo avança no Senado.
9: Incentivo à violência contra a mulher pode virar crime específico.
10: Leis ambientais aprovadas pelo Congresso serão analisadas pelo STF.
9: Boa noite.
10: Boa noite.
9: Mais segurança para motoristas e passageiros de aplicativos de transporte. Um projeto em análise no Senado prevê a criação de um botão do pânico para ser acionado em situações de violência durante as corridas.
10: A proposta já foi aprovada pela Comissão de Ciência e Tecnologia e agora será discutida pela Comissão de Transparência e Defesa do Consumidor. A reportagem é de Herman Kulitz.
11: O botão do pânico tem por objetivo aumentar a segurança, tanto dos passageiros quanto dos motoristas de transporte por aplicativo, como Uber e 99, e deve ser acionado em casos de violência. O texto original do senador Carlos Viana, do PSD de Minas Gerais, determinava um cadastro prévio com foto do titular da conta e do cliente que irá embarcar, e reconhecimento facial antes de cada viagem. Mas, na Comissão de Ciência e Tecnologia, o relator, senador Carlos Portinho, do PL do Rio de Janeiro, conseguiu aprovar duas alterações. Eliminou a exigência de reconhecimento facial e exigiu identificação visível nos veículos usados para o transporte pago privado de passageiros. Portinho falou sobre a importância da regulamentação.
12: O motorista também vai estar seguro, porque ele sabendo quem é o usuário, se amanhã ele sofrer algum crime, ele fica muito vulnerável e ele poder identificar, não só com os dados na plataforma, mas reconhecimento da foto, né, ou de um documento com foto.
11: O projeto aguarda a análise da Comissão de Transparência e Defesa do Consumidor. Se aprovado, segue para a Câmara dos Deputados.
9: E já está na Comissão Mista de Orçamento, a medida provisória que abre crédito extraordinário para garantir o pagamento do apoio financeiro do governo a produtores e importadores de combustíveis.
10: O objetivo é evitar que a elevação de preços por causa da guerra no Oriente Médio gere aumento da inflação nos custos de transporte, com efeito em cascata nos demais setores da economia. Repórter Alexandre Campos.
13: São R$3.473 milhões que serão usados para compensar o aumento do valor de compra desses insumos no mercado internacional em decorrência dos conflitos no Oriente Médio. O senador Jax Wagner, do PT da Bahia, lembrou que se nada for feito, a elevação do preço dos combustíveis poderá prejudicar toda a economia.
14: Aí o presidente tem que reagir para evitar que, inclusive, se comprometa a economia nacional, provocando uma inflação acima daquilo que a gente já tem da meta que está colocada.
13: Líder da oposição no Congresso Nacional, o senador Isalci Lucas, do PL do Distrito Federal, cobrou fiscalização.
15: Tem que ver agora o controle disso, né? Tem que controlar para ver se realmente na bomba, se o consumidor vai sentir isso, né? E corre o risco de você dar isenção, fazer tudo isso e o preço continuar do mesmo jeito.
13: Como a medida provisória tem força de lei, a Agência Nacional do Petróleo já pode repassar aos produtores e importadores de combustíveis e óleo diesel os valores do apoio financeiro nessas operações, desde que comprovadas as importações.
9: Já está em vigor a lei que destina parte do dinheiro das BETs para o Fundo da Polícia Federal.
10: O FUNAPOL foi criado em 1997 para financiar e estruturar as operações do órgão. Repórter Pedro Pincer.
16: A lei determina que o Fundo para Aparelhamento e Operacionalização das Atividades FIM da Polícia Federal, o FUNAPOL, deverá receber até 3% dos recursos obtidos pelo governo com apostas de cota fixa, conhecidas como BETs. Esses recursos, antes cortes direcionados à Seguridade Social vão cobrir gastos com a saúde dos servidores da PF, além de retribuição por atividade extraordinária. O repasse dos recursos das apostas está previsto para ocorrer de forma gradual, 1% em 2026, 2% em 2027 e 3% a partir de 2028. O senador Randolfe Rodrigues, do PT do Amapá, ressaltou a importância desse dinheiro para a Polícia Federal.
17: O morador dos morros cariocas, o morador das favelas desse país, são igualmente vítimas do crime organizado quanto o cidadão que mora nos locais nobres. Para combater, precisa de polícia estruturada e precisa de fortalecimento, sobretudo das instituições federais, que têm a função precípua com inteligência de investigar o crime e de desarticular o crime. Sem recurso e sem estruturação, não se faz o combate adequado ao crime.
16: Além dessa receita, o FUNAPOL conta com transferências voluntárias de entes federativos ou de organismos internacionais vinculadas a programas de enfrentamento ao crime organizado, doações de pessoas físicas ou jurídicas, nacionais ou estrangeiras, e outras receitas legalmente previstas.
18: Quem incentivar, instigar ou ameaçar outra pessoa para que pratique violência doméstica e familiar contra a mulher poderá ser condenado até 2 anos de reclusão, além do pagamento de multa. É o que prevê um projeto de lei em análise na Comissão de Segurança Pública.
10: A proposta também estabelece aumento de pena quando o crime for cometido durante a vigência de medida protetiva de urgência, utilizar anonimato e envolver compartilhamento ou ameaça de divulgação de dados pessoais, imagens ou informações sensíveis da vítima. O autor do projeto, senador Efraim Filho, do PL da Paraíba, ressalta que a medida é necessária porque a instigação de terceiros, inclusive por meios digitais, contribui para aumentar o ciclo de violência contra a mulher.
19: As medidas protetivas que hoje a lei permita que sejam tomadas contra o agressor possam ser também tomadas contra terceiros que porventura venham a também infligir a ameaça no sentido de desestabilizar a vítima, intimidá-la a ponto de retirar a denúncia ou algo desse tipo.
18: E uma série de ações que questionam decisões do Congresso Nacional com impacto no meio ambiente serão julgadas neste mês no Supremo Tribunal Federal.
10: Os pedidos à Justiça tratam da Lei Geral do Licenciamento Ambiental e do Marco Temporal das Terras Indígenas. Quem explica é o repórter César Mendes.
20: Aprovada em maio do ano passado no Congresso, a Lei Geral do Licenciamento foi criticada pela senadora Elisiane Gama, do Maranhão, por flexibilizar as licenças.
21: Quanto mais flexível, mais possibilidade de desastres.
20: O presidente da República vetou a mudança, mas a derrubada do veto no Congresso em novembro foi elogiada pelo senador Marcos Rogério, do PL de Rondônia.
22: Não somos poderes subalternos, somos poderes iguais.
20: Agora, a Lei Geral do Licenciamento vai passar pelo crivo do STF no julgamento de ações movidas pela Rede, o PSOL e o Partido Verde, questionando a flexibilização das licenças para Sueli Araújo, do Observatório do Clima, inconstitucional.
23: São dispositivos que afrontam a nossa Constituição e é dever do Supremo afastar essas inconstitucionalidades.
20: O STF julga ainda neste mês ações contrárias ao marco temporal das terras indígenas e à suspensão da moratória da soja.
18: Nas eleições de outubro, o eleitor vai precisar escolher 2 candidatos ao Senado, mas não vale repetir o mesmo nome.
10: Se isso acontecer, o segundo voto será anulado. Saiba mais na reportagem de Marcela Cunha.
24: 2 votos, 2 nomes e 2 vagas. Essa é a conta que o eleitor precisa guardar nas eleições de 2026 para o Senado Federal. Na urna eletrônica, o cargo de senador vai aparecer 2 vezes. Primeiro, o eleitor digita o número de um candidato, confere a foto e confirma. Em seguida, uma nova tela será aberta para a escolha do segundo candidato. Mas não adianta repetir o número para reforçar o voto no candidato preferido. Os votos precisam ser dados a pessoas diferentes. Se o eleitor escolher o mesmo candidato nas 2 vezes, apenas o primeiro voto será válido e o segundo será anulado. A votação em 2 nomes ocorre porque, neste ano, cada estado e o Distrito Federal vão preencher 2 vagas no Senado. O eleitor só poderá escolher candidatos que disputem a eleição na unidade da federação onde ele vota. Mas, segundo o consultor legislativo do Senado, Gilberto Guerzoni, muitos eleitores podem chegar ao dia da votação sem saber que tem direito a duas escolhas.
0: O eleitor, na hora que ele responde à pesquisa, muitas vezes ele até desconhece que tem dois votos, ele desconhece a lista de candidatos e ele não escolheu, né, o seu senador, especialmente o seu segundo senador.
24: A dificuldade aumenta porque o voto para senador divide a atenção do eleitor com as escolhas para presidente, governador e deputados. Para não esquecer nenhuma das escolhas, a recomendação da Justiça Eleitoral é levar uma colinha de papel com o número dos candidatos.
10: Edição de Paula Groba e trabalhos técnicos de João Lira, o Jornal do Senado fica por aqui. Acompanhe agora as notícias da Câmara dos Deputados. Boa noite.
24: Boa noite e até amanhã.
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4: O plenário pode votar medidas provisórias e projetos ligados ao agronegócio.
5: Câmara aprova a regulamentação da atividade profissional do salva-vidas.
4: Vítima de violência poderá usar recursos de conta conjunta com o marido.
5: Boa noite. A Comissão de Constituição e Justiça da Câmara aprovou proposta que autoriza a mulher em situação de violência doméstica a utilizar recursos depositados em conta conjunta com o marido para se reacomodar em local seguro.
4: A repórter Maria Neves traz mais detalhes sobre o projeto que foi encaminhado para análise dos senadores.
6: Pela proposta da deputada Laura Carneiro, do PSD do Rio de Janeiro, a medida protetiva deverá ser autorizada pelo juiz e a utilização do dinheiro pode ocorrer em qualquer regime de bens adotado pelo casal. Laura Carneiro lembra que a Lei Maria da Penha assegura que mulheres em situação de violência sejam afastadas do lar e acolhidas em abrigo ou local seguro quando houver risco de vida. Entretanto, segundo afirma, levantamento do Instituto Brasileiro de Geografia e Estatística de 2018 mostrou que somente 2,4% dos municípios mantinham casas-abrigo. Os estados gerenciavam outras 43 unidades. Diante disso, a parlamentar ressalta que muitas vezes a vítima de violência é obrigada a permanecer na mesma casa que o agressor e continuar submetida a maus tratos, situação que a proposta busca evitar.
7: Ação de separação demora muito, divórcio demora muito. Durante esse período, ela vai viver como? E como ela não tem como viver, ela acaba não se afastando do lar e continua sofrendo as agressões. Vai chegar um ponto que ela vai acabar o feminicídio. Então o objetivo é que quando ela peça a medida protetiva, quando ela começa a sofrer a violência doméstica, ela tenha uma oportunidade de ter essa violação patrimonial e essa violação econômica minimamente resolvida.
6: Laura Carneiro ressalta ainda que contas conjuntas podem ser livremente movimentadas pelos seus titulares, o que poderia tornar a medida proposta desnecessária. No entanto, recorda que não são raros os relatos de violência patrimonial nos quais o agressor impede ou dificulta o acesso da mulher à gestão do patrimônio ou desvia recursos financeiros do casal. Permitir que a mulher disponha dos bens conjuntos, portanto, seria uma forma de contornar esse problema e permitir que a mulher reconstrua a própria vida longe do agressor. Da Rádio Câmara de Brasília, Maria Neves.
1: Segurança Pública.
5: Da Vitória, do PP do Espírito Santo, apresentou projeto que determina a suspensão imediata da posse e do porte de arma de investigados por violência doméstica. O texto prevê a apreensão da arma em até 24 horas, sem necessidade de decisão judicial específica.
4: Da Vitória explica que o objetivo é diminuir o risco de agressões fatais enquanto houver investigação, processo ou medida protetiva. A matéria está sendo analisada em conjunto com outros projetos semelhantes e, caso seja aprovada nas comissões, pode seguir direto para o Senado.
5: Avança na Câmara projeto de Félix Mendonça Júnior, do PDT da Bahia, que bane das redes sociais condenados por crimes contra mulheres quando as plataformas forem usadas na prática do delito. Pelo texto, as empresas de tecnologia têm 48 horas para excluir as contas.
4: Félix Mendonça Júnior lamenta o fenômeno de monetização e espetacularização da violência de gênero nas redes sociais e que o Brasil figure entre os 5 países com maior número de feminicídios. Por estas razões e para proteger a dignidade humana, ele pede a aprovação da matéria.
1: Justiça.
5: Rodrigo Hollenberg, do PSB do Distrito Federal, questiona o sigilo imposto sobre o registro das visitas ao empresário Daniel Forcaro na prisão. Ele afirma que a população tem o direito de conhecer eventuais vínculos e relações que possam ser relevantes para o caso do Banco Master.
2: Me causou uma grande surpresa a notícia de que a Polícia Federal teria pedido o sigilo sobre as visitas a Daniel Forcaro na prisão. É muito estranho, porque a população quer saber exatamente quem são as pessoas, as autoridades, eventualmente as autoridades, que realizaram negócios com Daniel Forcaro. Portanto, no meu entendimento, não se justifica absolutamente qualquer tipo de sigilo em relação às visitas realizadas a Daniel Forcaro na prisão.
4: Rodrigo Hollenberg defende ainda a continuidade das investigações sobre o Banco Master e cobra a instalação de uma CPI para apurar as responsabilidades e recuperar recursos. Ele reitera que a apuração é fundamental para garantir transparência e esclarecer os fatos.
1: Saúde.
5: Beto Preto, do PSD do Paraná, é autor do projeto que torna obrigatória a realização de pelo menos uma ultrassonografia morfológica durante o pré-natal oferecido pelo SUS. O deputado explica que a medida busca ampliar a qualidade da assistência prestada às gestantes.
4: Ele lembra que a experiência já foi adotada no Paraná e defende a ampliação da iniciativa para todo o Brasil. Beto Preto afirma que o exame realizado entre a 20ª e a 24ª semana de gestação é importante para avaliar o desenvolvimento fetal e identificar situações que demandem acompanhamento especializado.
3: Por que entre a 20ª e a 24ª semana, que é o momento que ainda é possível você evoluir para um tratamento cirúrgico intrauterino? Então, esse é um momento importante. O Brasil vai dar um passo gigante no sentido de garantir mais ainda pré-natal correto para as mulheres brasileiras e dizer que no Paraná nós já instituímos essa ultrassonografia morfológica já, e isso vem dando muito certo. Queremos expandir para todo o Brasil através desta lei.
1: Homenagem.
5: Raimundo Santos, do PSD do Pará, destaca a criação do Dia Nacional da Música Gospel, celebrado em 9 de junho. O deputado afirma que a lei reconhece a presença do gênero musical em espaços religiosos, plataformas digitais, praças e emissoras de televisão.
8: Qual a importância desse reconhecimento, dessa homenagem à música gospel? A música gospel, na verdade, é o gênero musical que durante, por exemplo, a pandemia do novo coronavírus, foi o gênero mais ouvido e que serviu de alento para tantas pessoas consumidas pelo estresse, pela ansiedade, porque as mensagens da música gospel, elas são mensagens de paz, de amor, de esperança, mensagem também de fé.
4: Raimundo Santos explica que a escolha de 9 de junho faz referência ao nascimento de Frida Wingren, enfermeira, musicista e compositora de hinos cristãos. Ele reforça a relevância da data nacional para a valorização da música gospel e para a cultura brasileira.
5: Josenildo, do PDT do Amapá, apresentou o projeto que institui 29 de junho como Dia Nacional do Pescador Artesanal. O deputado propõe incluir esses trabalhadores na data, que atualmente homenageia apenas os praticantes da pesca amadora.
4: Josenildo observa que a medida reconhece a contribuição da pesca artesanal para a economia das comunidades costeiras e ribeirinhas. O parlamentar ressalta que a atividade preserva conhecimentos tradicionais ligados à cultura popular e ao uso sustentável dos recursos naturais.
1: Trabalho.
5: Os deputados aprovaram um projeto que regulamenta a profissão do salva-vidas. Saiba mais sobre o assunto na reportagem de Paula Bittar.
11: A Comissão de Constituição e Justiça da Câmara aprovou uma proposta que regulamenta o exercício da profissão de salva-vidas no Brasil. Pela proposta, para exercer a atividade, o profissional deve ter mais de 18 anos, estar em bom estado de saúde, possuir ensino médio completo e passar em uma avaliação prática de corrida e natação. Também é necessário completar um curso profissionalizante de 160 horas em uma instituição reconhecida e manter a formação atualizada a cada 2 anos. Os salva-vidas terão como atribuições a realização de técnicas de prevenção, resgate e primeiros socorros em situações de emergência e ações educacionais sobre os riscos de acidentes aquáticos. A proposta obriga os estabelecimentos que oferecem acesso a ambientes aquáticos a contratar profissionais salva-vidas que terão como direitos o uso de uniformes e equipamentos de proteção, jornada de trabalho de até 40 horas semanais, seguro de vida e aposentadoria especial para aqueles expostos a condições de risco durante as atividades. A relatora na comissão, deputada Ana Paula Lima, do PT de Santa Catarina, explicou que os profissionais lutam há mais de 15 anos por reconhecimento.
12: Houve projeto já arquivado sobre o tema, mas a categoria nunca desistiu porque sabe o que representa esta profissão no nosso país. No Brasil, morrem em média 16 pessoas afogadas por dia e pelo menos 4 delas são as nossas crianças. Reconhecemos que restringir o exercício dessa profissão é constitucional porque está diretamente ligada à proteção da saúde, da segurança de quem depende desses profissionais no mar, nos nossos rios, nos lagos e piscinas.
11: O projeto aprovado também estabelece que o piso salarial da categoria seja definido em lei específica. A proposta que regulamenta o exercício da profissão de salva-vidas já pode seguir ao Senado, a menos que haja recurso para votação pelo plenário da Câmara. Da Rádio Câmara de Brasília, Paula Bittar.
1: Agricultura.
4: Padre João, do PT de Minas Gerais, celebra os 20 anos de criação do Sistema Nacional de Segurança Alimentar e Nutricional, o SISAM. O parlamentar exalta a política de combate à fome no país e defende que, após consolidar o acesso básico à comida, o foco central deve ser a qualidade do alimento.
13: Ao virar essas 2 décadas do SISAM, temos que, além de garantir comida de verdade para todas as brasileiras e brasileiros, nós temos que avançar na qualidade do alimento. Porque é assustador o crescimento da obesidade e do sobrepeso, sobretudo em crianças e adolescentes. Isso significa uma degradação de fato da qualidade de vida dessas pessoas.
5: Padre João manifesta preocupação com o aumento do consumo de produtos nocivos à saúde e defende o uso de mecanismos fiscais para desestimular esses hábitos. Ele sugere que alimentos ultraprocessados e refrigerantes tenham alíquotas mais altas.
1: Desenvolvimento Regional.
4: Hildo Rocha, do MDB do Maranhão, propõe isentar estados autossuficientes e superavitários de energia das cobranças extras das bandeiras tarifárias amarela e vermelha. O parlamentar explica que a ideia é criar uma diferenciação para estados que produzem mais energia do que consomem.
14: Atualmente, o sistema de bandeiras tarifárias é aplicado de forma uniforme em todo o território nacional, sem considerar disparidades regionais quanto à capacidade de geração. Tal situação penaliza consumidor de estados que são autossuficientes em energia, que acaba pagando tarifas adicionais mesmo não contribuindo para a necessidade de acionamento de termoelétricas ou compra de energia mais cara no mercado. Então, é essa a motivação para me apresentar esse projeto de lei, no sentido de fazer com que haja justiça.
5: Hildo Rocha argumenta que o atual modelo pune estados como Maranhão, que tem grande geração hidrelétrica, eólica, solar e a gás, mas pagam as mesmas tarifas adicionais cobradas de estados deficitários. Ele afirma que a proposta torna a cobrança mais compatível com a realidade energética de cada região.
4: Projeto de Dilvan da Faro, do PT do Pará, cria a Política Nacional de Proteção às Mulheres Ribeirinhas, com foco na inclusão social, na justiça territorial e no desenvolvimento sustentável. O texto promove também a autonomia econômica e a defesa dessas mulheres contra a violência.
5: A proposta de Dilvan da Faro amplia o acesso das ribeirinhas a políticas públicas e valoriza os saberes tradicionais, indicando a relevância da incorporação deles em ações de combate às mudanças climáticas.
1: Votação.
4: A retomada dos trabalhos na Câmara pode ter votações de medidas provisórias e projetos ligados ao agronegócio. As votações serão ajustadas conforme o calendário eleitoral. O repórter Antônio Vital tem as informações.
9: A Câmara dos Deputados retoma os trabalhos depois do recesso parlamentar de julho com o calendário de votações ajustado em função do período eleitoral. Até o primeiro turno das eleições, em 4 de outubro, deputados e senadores têm que conciliar a atividade legislativa com o calendário eleitoral. Agosto é um mês em que os partidos têm que realizar as convenções, definir e registrar as candidaturas e dar início às campanhas nas ruas. Por isso, Câmara e Senado reservaram 2 semanas de esforço concentrado para votações. A primeira na semana entre 10 e 14 de agosto. A segunda entre 31 de agosto e 3 de setembro. Entre as propostas que devem ser votadas estão 7 medidas provisórias editadas no início do ano e que perdem a validade se não forem analisadas pela Câmara e pelo Senado até o final de agosto. Uma delas institui o Programa Extraordinário de Reequilíbrio Financeiro das Famílias, também chamado de Novo Desenrola Brasil. O programa tem o objetivo de ajudar famílias a renegociar dívidas com instituições financeiras com condições mais favoráveis. Outra medida provisória que precisa ser votada cria ajuda financeira para importadores de óleo diesel e gás de cozinha, como maneira de evitar desabastecimento em função da guerra no Oriente Médio. Ela também prevê apoio financeiro ao setor aéreo. Ainda em relação a combustíveis, pode ser votado o projeto do governo que cria subsídios e ajuda financeira para empresas do setor, como maneira de reduzir o impacto da guerra entre os Estados Unidos e Irã nos preços do óleo diesel, biodiesel, gasolina, etanol e querosene de aviação. Outras propostas que podem ser votadas foram apresentadas como prioridade no primeiro semestre pela Frente Parlamentar da Agropecuária. Um dos projetos suspende por 2 anos sanções e embargos ambientais a pequenos produtores rurais. A medida não tem apoio do governo, que argumenta que, na Amazônia legal, isso pode significar a suspensão de sanções a quem possui propriedades de até 400 hectares, como disse o deputado Helder Salomão, do PT do Espírito Santo.
15: Pode criar, sim, problemas que reduzam a efetividade das sanções, cuja finalidade é interromper imediatamente o dano ambiental. O projeto de lei prevê 24 meses para que os proprietários adotem medidas de recuperação ambiental.
9: Também pode vir a ser votado na Câmara projeto que reduz a jornada normal de trabalho para 40 horas semanais e garante 2 dias de repouso semanal remunerado, sem redução de salário. O projeto apresentado pelo governo regulamenta a proposta de emenda à Constituição aprovada pelos deputados no primeiro semestre e que aguarda análise pelo Senado. Outras propostas prontas para a pauta ainda não têm consenso entre os diversos partidos políticos. É o caso do projeto que inclui um incentivo à violência contra a mulher como crime inafiançável, como o racismo. Da Rádio Câmara, de Brasília, Antônio Vital.
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1: Economia.
5: Reginaldo Lopes, do PT de Minas Gerais, afirma que a reforma tributária sobre o consumo vai simplificar o sistema de impostos a partir de 2027. O deputado observa que o novo modelo cria mecanismos de devolução de tributos para ampliar a justiça social.
17: Nós vamos devolver parte dos impostos pagos por 73 milhões de brasileiros e brasileiras de renda per capita até meio salário. O cidadão vai comprar, pagar e receber de volta parte dos seus impostos. Um modelo transparente, onde o cidadão brasileiro, a cidadã brasileira, vai saber o preço de um produto e o preço do imposto. Com justiça tributária, para a justiça social, para combater as desigualdades. Nós vamos devolver 100% dos impostos para 73 milhões de brasileiros.
4: Reginaldo Lopes ressalta que o cashback alcança despesas essenciais, como energia, água, gás, internet, telefonia e esgoto. Ele também menciona a ampliação da faixa de isenção do imposto de renda como parte de uma agenda voltada à redução da carga tributária sobre os trabalhadores.
5: Feirantes de todo o país poderão ter isenção do Imposto sobre Produtos Industrializados, o IPI, na compra de veículos utilitários novos. A medida proposta por Adriano do Baldi, do PP de Goiás, visa beneficiar mais de 2 milhões de profissionais cadastrados.
4: O projeto reconhece o automóvel como ferramenta indispensável ao trabalho da categoria, o que justifica a isenção do tributo. Adriano do Baldi diz que a compra de um veículo será permitida a cada 5 anos, comprovada a inscrição regular do feirante por pelo menos 24 meses.
5: Termina agora o Jornal Câmara dos Deputados, produzido pela Rádio Câmara, com trabalhos técnicos de Wellington Teles e apresentação de Val Monteiro e Luciana Vieira. Uma boa noite para você.
4: A Voz do Brasil volta amanhã. Boa noite.
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11: 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E o trânsito na capital já melhora em várias vias, como a Anitta Garibaldi, Avenida Oceânica, Paralela, Suburbana e Via Expressa Bahia de Todos os Santos. 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Marcelo Soares, Nova Brasil Salvador, 104,7.
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14: 8 horas e 29 minutos. Boa noite para você ligado na Nova Brasil FM. Está começando Nova Jogada. Decisão na Copa do Brasil por uma vaga às quartas de final da competição. Remo e Santos, jogo no Mangueirão. E você vai curtir com a narração de Hugo Botelho, os comentários de Celso Cardoso, as reportagens de Lucas Basílio, nos trabalhos técnicos Cezinha Martins, Lucas Monteiro, na mesa de som Celcinho Roberto, na produção de Antônio Lima. Vamos juntos até a meia-noite no futebol da Nova Brasil.
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14: 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Comigo, Éber Lima, estaremos juntos na abertura, no intervalo e no melhor pós-jogo do rádio, no Confira Comigo no Replay. E junto, estarei junto de Gavião, o humor do Gavião, a interação com o ouvinte, com o nosso Gavião. Mas antes, vamos com os destaques dos times, começando com o Remo, o dono da casa, Lucas Basílio. Boa noite, Lucas.
15: Grande noite a você, meu querido Éber Lima, um grande abraço, um abraço especial para quem curte o futebol Nova Brasil em campo. Falando do Remo, que chega embalado, né? Chega acreditando na classificação e derrubar o gigante Santos e avançar depois de 36 anos a uma fase quartas de final de Copa do Brasil. Pro jogo de hoje, a tendência é que o técnico Léo Condé mantenha a mesma base do que foi no último sábado, né? Não pode contar com os jogadores que pertencem ao Santos e estão estão emprestados ao Leão do Norte e nem com seu zagueiro Chamba, que ainda se recupera de lesão, Weber.
14: Tá certo, portanto, aí a informação do time do Remo, o time de Belém do Pará. Lembrando que a bola já está rolando, na verdade, neste momento, o intervalo da primeira partida, que define aí o primeiro classificado às quartas de final, os oito que ficarão na competição, e a bola está no intervalo, né? A bola não está rolando, mas já começou Juventude e Atlético Mineiro. Primeiro jogo terminou em 0-0, segundo jogo também 0-0. Vamos para os 45, um pouquinho a mais, 45 minutos finais deste jogo lá em Caxias do Sul, e o Juventude e Atlético Mineiro estão brigando pela vaga. Se terminar empatado, penalidades, se quer, quem vencer avança a próxima fase da competição. Lucas Basílio, e o destaque do peixe de Neymar, Lucas?
15: Ah, Weber Lima, você já adiantou aí, o destaque não poderia ser outro, né? O adulto Ney, afinal de contas, ele participou do leilão beneficente do seu instituto na noite desta segunda-feira, viajou com seu jato particular na manhã de terça e se juntou ao elenco comandado pelo técnico Cuca. Segundo o próprio, ele tem condições de atuar, o próprio que eu digo, o Neymar, né? O Cuca disse que também contaria com o jogador, ou seja, ao que tudo indica, todas as partes concordam de que o Neymar deve ir a campo, e o Santos tenta também chegar a uma fase quartas de final, coisa que não acontece já há 5 temporadas. Além do Neymar, a tendência é que a única baixa com relação ao jogo de sábado seja Lucas Veríssimo, que se machucou na Vila, Weber.
14: Tá certo, lembrando que a Copa do Brasil, além do jogo entre Remo e Santos, Juventude e Atlético, as definições de duas vagas das quartas de final, amanhã teremos a partir das 7 da noite no Mineirão, Cruzeiro e Chapecoense, primeiro jogo surpreendente, né? O Cruzeiro não vencer da Chapecoense lá na Arena Condá, ficou no 0-0. Amanhã quem vencer avança, se permanecer o empate, que eu acho difícil. Vamos às penalidades. Também amanhã às 7:30 da noite, lá na Arena do Grêmio, tem Grêmio e Mirassol. Primeiro jogo, 1-1. E a Nova Brasil transmite a partir das 8:30 da noite. Arena Pantanal, Fortaleza e Palmeiras. Isso daí, Palmeiras pode até perder por 2 gols de diferença, que estará na próxima fase. Daí tá fácil. Palmeiras vai vencer amanhã também o Fortaleza. E já está com 1 pé, 4 dedos e meio na próxima fase da Copa do Brasil. Às 9:30 no Maracanã tem Fluminense e Vasco, primeira partida 0-0. Na quinta-feira, fechando os jogos das jogos de volta das oitavas de final da Copa do Brasil, no Barradão às 8 horas tem Vitória e Atlético. Inclusive ontem o Atlético venceu com um time muito, com um time recheado com garotos da base do Furacão. Atlético 2-0, jogo da volta no Barradão às 8 da noite na quinta, e a Nova Brasil transmite a partir das 7 da noite, colado no Nova Brasil em Campo, tudo de Corinthians e Internacional, direto de Itaquera, e a gente vai trazer tudo para você aqui no futebol da Nova Brasil. Quem vai trazer a emoção no futebol da Nova Brasil FM, que você curte no rádio, no aplicativo e também no youtube.com/Nova Brasil em Campo, youtube.com/jornalismo Nova Brasil, é o nosso Hugo Botelho, mas o meu my love, Hugo Botelho, melhor do rádio brasileiro. Hugo, boa noite, tudo bem? Expectativa pro jogo e com o Neymar, né? O Neymar deve jogar, né?
12: Boa noite, Weber, boa noite, ouvinte da Nova Brasil.
14: Paiou comigo ontem.
12: Opa, ontem não tinha condição.
14: Tá cansado?
12: Tava cansado. Deixa para a próxima segunda-feira.
14: Ah, falhou.
12: Agora, quem não pode deixar para depois é o Santos, né? O Santos que vai a Belém, no Pará, numa tarde muito quente. Já choveu na tarde de hoje na capital paraense. À noite também, com aquele calor úmido. Isso aí eu não sei até que ponto pode ajudar o Remo frente ao Santos. O Santos tem que vencer. É vencer ou vencer. para continuar na Copa do Brasil, chegando à quarta fase, lembrando que dá uma bolsa, né? Uma premiação de 4 milhões e o Santos está precisando e muito de um bom dinheiro no caixa. O Remo é um franco atirador, já conseguiu a sua classificação ao passar pelo Bahia e joga empurrado pelo seu torcedor, acreditando o técnico Léo Condé na força do seu elenco para superar também o Santos, se transformando então numa das novidades da Copa do Brasil na fase quartas de final. É sempre bom a gente lembrar que a Copa do Brasil ela é pródiga e já tivemos campeões inusitados como o Santo André e o Paulista de Jundiaí em duas edições seguidas. Já tivemos o Juventude que está jogando com o Atlético decidindo Copa do Brasil, já tivemos o Criciúma campeão, o Figueirense decidindo Copa do Brasil. Então vira e mexe acontece de surgir um time de forma surpreendente e chegar a uma semifinal, até mesmo a final da Copa do Brasil. O Santos não quer que isso aconteça, vai em busca de uma vitória frente ao Remo. E para conquistar essa vitória, precisa muito do Neymar. Digam o que quiser, mas o Neymar ainda é diferente. Eu não sei se você assistiu, você trabalhou, né, Weber? No jogo entre Remo e Santos, 0-0 na Vila Belmiro. Só no primeiro tempo, o Neymar criou 4 oportunidades que não foram aproveitadas. Então, o Santos depende do Neymar. Se ele pegou o jatinho particular, está lá em Belém, está lá no Pará, é óbvio que ele vai jogar, tem que começar o jogo ali nas 4 linhas, Weber.
16: É, rapaz, mas eu vou te falar, o Lucas pode trazer informação, eu vou falar, aí não dá, pô.
15: Eu não acabei vou... de receber aqui também.
16: Não dá, rapaz, os caras estão de brincadeira, mas enfim, é que eu não tô vendo o banco.
15: É, eu também não.
16: A gente precisa buscar algum lugar o banco, só falta isso. Só está faltando isso.
12: Você quer dizer que...
16: Neymar tá fora.
15: Neymar não está no time titular do Santos, a escalação acabou de ser divulgada.
12: Das duas, uma, ou o Cuca tá achando que vai ser fácil vencer o Remo, ou então eu tô louco.
16: É, não dá, não dá. Ô Hugo, você já esteve em Belém do Pará?
12: Não, não.
16: Não?
12: Não, eu não conheço, não.
16: E como é que você falou que o calor úmido incomoda?
12: É porque eu sou apaixonado por geografia, sempre estudei no Atlas.
16: Sei. Você não gosta de calor úmido, Hugo?
12: Às vezes é muito bom.
17: Não.
12: A quinta série, ela não sai da veia, né, cara? Quando você é quinta série, você é quinta série sempre.
16: Gavi.
12: O calorzinho úmido é muito bom.
16: É, rapaz. Gaviva, boa noite, Gaviva. Interação com o ouvinte. Você gosta do calor úmido, Gaviva? Boa noite.
18: Eu adogo, adogo. Boa noite, Weber Lima, pra você. Boa noite pra você e pra todo mundo que vai trampar nessa jornada aí, bem-humorada, divertida, informativa, né? Da Nova Brasil FM. Quero convidar todo mundo. Boa noite também pra nossa galera da produção, galera do áudio, do vídeo, nossos ouvintes. Podem colar com a gente no YouTube. Última vez que jogou o Santos com o Remo, a galera do Remo veio em peso
16: pra
18: participar com a gente no chat do YouTube. Convocar a galera santista e também a galera que torce pro Remo. Né? YouTube, youtube.com Nova Brasil em Campo, youtube.com Nova Brasil em Campo, ou então você tem a outra opção do YouTube, né? A Nova Brasil é chique demais. Tem o YouTube Jornalismo Nova Brasil, YouTube Jornalismo Nova Brasil. Você vai ver os rostinhos mais lindos do rádio. Só os desfilando o seu talento, os rostinhos mais lindos do rádio em ação, trabalhando nessa transmissão da Copa do Brasil aqui na Nova Brasil FM. Quer mandar um WhatsApp? Vamos ver, tô pedindo um áudio, hein? Galera gosta de mandar muito texto e tudo mais, mas manda um áudio também pra dar aquela ilustrada bonita na jornada. Manda um áudio de uns 20 segundos falando o teu nome, o time que você torce, às vezes um palpite, né? Você quer mandar abraço, o lugar da onde que você fala. Então, o WhatsApp da Nova Brasil com a bola rolando é o 11 994 33 21 21. Vou falar mais devagarzinho, mais uma vez pra afirmar, hein? 11 994 33 21 21. Quero colocar teu nome no ar, ouvinte. Valeu, Weber.
16: Ô Gaviva, qual é a dica cultural hoje? O que que temos hoje?
18: Hoje é a festa do divórcio.
16: Ah, é?
18: Festa do divórcio. Pegamos esse filão aqui no bar do Cabeção. Estamos ganhando um dinheiro lascado, viu, Weber?
16: É porque tem, né, Gaviva, esse negócio de, como é? Chá de bebê, agora os caras fazem festa.
18: Chá revelação.
16: Chá revelação, é chá revelação, é isso daí. Que mais?
18: Chá de fralda.
16: É, os caras fazem tudo que é comemoração, né, hoje em dia,
18: despedida,
16: né, Gaviva?
18: Despedida de solteiro.
16: É verdade, despedida de solteiro.
18: A gente ganha dinheiro com o casamento acontecendo e desfazendo, velho.
16: É verdade. Então, a gente vai saber como rola essa festa lá do, como é que é a festa do quê, Gaviva?
18: É a festa do divórcio aqui no Bar do Cabeção. Eu ia colocar o Hugo Botelho de mestre de cerimônia, mas a última festa que nós tivemos aqui, vou precisar de um cara mais forte, eu vou pôr o Creighton Gamarra, porque às vezes sai pancadaria entre o noivo e a noiva, e entre os familiares também, né? Então
17: é preciso separar.
18: É, então eu vou,
17: coloca o Gamarra.
18: Eu vou livrar você dessa, Hugo.
17: Muito obrigado.
18: Mas você vem pra festa, eu vou pôr o Gamarra, que o Gamarra tem aquela cara de motoqueiro selvagem, acho que ele bota mais medo, bota mais bota mais panca na barata.
17: O Gamarra é o narrador Harley Davidson, né?
16: É.
18: Exatamente.
17: E sobre divórcio a gente entende um pouquinho, viu, Gaviva?
18: O divórcio, é?
16: É.
18: Sabe o que você pode ser? Você pode ser o daminho de honra. O daminho é o que vem com a almofadinha vazia e tira as alianças do casal.
17: O Lucas Basílio é pequenininho. Também já é experiência de divórcio. Já é experiência de divórcio. Agora ninguém quer ser divorciado.
16: Ai, ai. Maravilha, Gaviva, maravilha. 8:41. Onde o Celcinho gosta do calor úmido? Qual era o lugar lá que ele ia lá? Depois
17: Celcinho.
16: Do... É, que ele contou a história.
17: Celcinho, amigo meu, Celcinho, gente boa pra caramba. Tava me revelando outro dia, a gente conversando. Ele disse que ele começou a carreira religiosa como coroinha, mas aí depois ele mudou de religião. E aí ele ia com o filho do pastor no Café Fotô.
18: Que merda. Que é isso?
16: E acabou com a carreira, né, do filho do pastor, né?
17: Com a carreira tá do pastor, dele, do filho, de todo mundo.
18: Ali é caro, hein?
16: Inclusive...
17: O fiel pagava.
16: Inclusive essas histórias me lembrou hoje, eu tava em casa, né? Conversando lá em casa um monte de coisa, né?
17: Um
16: monte de bobagem. E aí a minha esposa falou assim: não, o nosso amigo lá vai casar, ele quando era menor, ele queria ser padre, né? Eu falei assim: ah, mas daí tá normal, padre, ele queria ser padre, hoje ele tá casando, eu conheço ali na Zona Norte um padre que era casado, ninguém sabia, o cara tinha filho e andava numa Harley Davidson. É, rapaz. Maravilha.
18: Eu vou falar uma coisa. Weber, eu acho certo casar o líder religioso, né? Porque tem alguns, o pastor pode casar, agora tem padre em alguns segmentos da igreja que o padre pode casar, outros não.
16: É.
18: Mas eles têm que saber, né? Pra conhecer direito como é que é o negócio, o céu e o inferno, tem que falar, tem que saber no conhecimento.
16: É lógico, o cara tem que saber, rapaz. O cara tem que conhecer tudo pra ter base, né? Pra falar das coisas. 8:43, Lucas Basílio, mais informações do Santos sem o Neymar, Lucas.
15: É isso, Santos que chega a essa fase oitavas de final da Copa do Brasil, depois de apenas uma eliminatória, né? Entrou na competição nacional na terceira fase, eliminou o Coritiba depois de empatar em casa em 0-0 e vencer fora de casa lá em pleno Couto Pereira pelo placar de 2-0. Até por isso, o Santos se encontra motivado, se encontra firme também na busca por essa classificação, firme em repetir, né? O que aconteceu na terceira fase, a fase anterior, quando não conseguiu vencer dentro do seu alçapão a Vila Belmiro e teve que buscar o resultado fora de casa. Isso que pretende o técnico Cuca e seus comandados na partida de hoje. Como eu disse aqui, já demos um spoiler, né? A escalação santista foi divulgada há pouco e o Neymar se encontra no banco de reservas. Cabadeiro, jogador paraguaio que voltou de empréstimo agora no meio do ano pós Copa do Mundo, né? Ele inclusive disputou a Copa do Mundo com a seleção de seu país e começa jogando pela primeira vez nesse retorno ao alvinegro mais famoso do mundo, como diria Felipe Camargo. Por falar nele, no Felipe Camargo, ele esteve presente presente na coletiva do técnico Cuca na última partida, no jogo de sábado na Vila Belmiro. E ele perguntou a respeito da utilização do Neymar. Vamos ouvir o Cuca, isso lá no sábado, falando sobre a possibilidade do Neymar atuar hoje. Vamos ver.
19: Mas eu não vou responder uma coisa que você quer, eu vou responder o que é certo. O certo é que amanhã ele faz o regenerativo e dentro do regenerativo todos os jogadores passam pela recuperação, igual ele vai fazer, e busca-se dentro deles o secar. Você tira o sangue, você põe lá no aparelho, ele mostra para você o grau de cansaço que o jogador está, o nível de lesão, se é baixo, se é alto. Provavelmente hoje a gente já perdeu um jogador com lesão muscular, então não tenho como te responder hoje. Amanhã, reavaliação, é um jogo sábado e terça, com uma viagem, é uma situação diferente que a gente tem que fazer com calma. Não é agora aqui. Amanhã a gente reavalia e depois toma a decisão.
15: Ô Weber, sobre essa situação, vocês até conversavam ontem, né, no nosso Nova Brasil em Campo, eu tava sintonizado, porque é até constrangedor a situação do Cuca, né, porque ele fica ali de mãos atadas,
16: constrangedor,
15: apenas aguardando alguma definição do próprio Neymar, do staff em volta dele, para saber se ele seria utilizado ou não. Agora, ao que me parece, num primeiro momento, claro que a gente tá aqui à distância, não tem a informação clara e confirmada, mas ao que me parece é pensando na parte física do Neymar. Ele deve estar fadigado aí, atuou os últimos dois jogos por completo, os 90 minutos das últimas duas partidas, e deve estar sendo preservado. Mas a partida vale classificação, vale essa premiação que o Hugo Botelho mencionou, então talvez não fosse o momento exato para se preservar o Neymar, né? Fato é que o Neymar começa no banco de reservas. Já vamos passar aqui a escalação titular, né? Titulares hoje do técnico Cuca, com Gabriel Brazão na meta, Gabriel Menino voltando ao time principal, né? Ele que começou no último sábado no banco de reservas, mas o Igor Vinícius também não reúne condições de estar em campo, também se machucou, portanto o Menino volta ao time titular. João Ananias, Adonis Frias no lugar do machucado Lucas Veríssimo e Escobar. João Schmidt é outro que volta ao time titular no lugar do William Arão, que também começa no banco. Cristian Oliva, Gabriel Bontempo, na frente o Cabadeiro, como a gente mencionou, Barreal e Gabriel Barbosa. Weber Lima.
16: Tá certo, portanto aí o nosso Lucas Basílio, meu Deus do céu, Bernardo perdeu um gol agora do Atlético Mineiro, que é negócio de louco, mandou a bola pra fora.
15: Com alegria?
16: É.
17: Foi lá gramado essa bola.
16: A tristeza nas pernas mandou a bola lá longe, rapaz. Meu Deus do céu. Bom, olha na enquete lá no chat, quem vence o jogo? Remo, Santos, dá empate, você participa conosco, manda a sua mensagem no chat do YouTube, você pode participar conosco, deixar o seu like, se inscrever no nosso canal. Bom, em relação ao Santos, fala, Hugo.
17: Só fazer uma pergunta ao Lucas Basílio, posso?
16: Lógico.
17: Você usou o termo preservar.
15: Sim.
17: A Neymar estar no banco de reservas. Existe alguma informação, pelo menos você tomou conhecimento, de que ele está desgastado fisicamente?
15: Não temos essa informação. Inclusive, a gente vai ouvir o Neymar já. Não sei se pode até chamar agora, Weber, porque
16: pode,
15: a gente tem uma declaração dele ontem durante o evento lá, né?
17: Então, eu só terminar aqui.
15: Conclui. É que ele mesmo vai falar que estava em condições de jogo, entendeu?
17: Porque se num jogo decisivo de Copa do Brasil, que vale a classificação para uma outra fase, o torneio milionário paga mais do que o Campeonato Brasileiro, você tem o Neymar e ele está em perfeitas condições físicas e técnicas, você não tem que preservar, você tem que colocar o Neymar na arena. É ele mais 10, né?
15: A gente pode, com certeza,
17: ser surpreendido com uma declaração de alguém depois do jogo dizendo: não, vocês não sabiam, mas ele não tinha condições de jogar mais do que 30 minutos porque ele estava com dor nas costas, estava com dor na panturrilha e foi mais para se necessário entrar com a bola rolando e num placar adverso, a gente pode ser surpreendido com uma dessas desculpas, mas nada justifica, né?
15: Eu até citei a declaração que a gente vai mandar pro ar já já, Hugo, porque nessa declaração ele mesmo se coloca à disposição dizendo que está apto para jogar, que ele vai fazer esse esforço, ele iria fazer, né, de pegar o jatinho particular dele e se dirigir diretamente a Belém para se reintegrar ali ao elenco santista. Então, ele até diz: pode contar comigo, estou inteiro para jogar. Mas o técnico Cuca optou por começar com ele no banco.
14: Então vamos daqui a pouquinho ouvir essa fala do Neymar, 8:50. Antes disso, antes da fala do Neymar, que realmente é um absurdo, o Neymar no banco de reservas para um jogo tão importante como o de hoje, uma decisão onde o Santos precisa vencer, a premiação da Copa do Brasil é espetacular, o Santos pode ficar entre os oito aí no sorteio da sorte, pegar um time aí de Série B, como é o caso do Juventude, que quase abre o placar se não fosse o Emerson, com uma defesaça que vale um gol. Essa defesa do Everson vale um gol. Juventude sairia na frente. Aí o Santos pega o Juventude, dá pra caminhar, chegar numa semifinal, por que não? Então vamos lá, com o Gaviva e a participação do nosso ouvinte. Daqui a pouco, o Lucas Basílio vem com a fala do Neymar. Fala, Gaviva!
18: O Celso Peixeiro em Americana tá na audiência, Esther Radassa, a Ercília em Piracicaba, o Wagner tá curtindo em Sorocaba, que bacana, todo o interiorzão de São Paulo na audiência. Tem áudio também, hein? Tem áudio no WhatsApp, vamos soltar.
20: Boa noite, Gavião. Boa noite, pessoal da Nova Brasil FM. Aqui é o Rafael do Horto. Ó, eu tô migrando de lá, junto com o Gavião, pra cá. Vai, Corinthians. Vai, Corinthians.
18: Vai, Corinthians.
21: Boa noite, Gavião. Tudo bem? Hoje vai dar Remo 2-0 no Santos. Um abraço. Fico com Deus. Sou o Wagner de Jandira.
22: Boa noite, Weber Lima. Boa noite, Gaviva. Bom, tomara que o menino Ney consiga entrar em campo, faça um bom jogo aí e ajude o Santos com essa classificação aí, porque esse dinheirinho aí será bem-vindo pro Santos, né? Mas esse papo do menino Ney safadigado por dois jogos é sacanagem, hein? Essa é no Grajaú.

0: Weber, a Copa do Brasil paga bem, não é um dinheirinho qualquer não, né, Weber?
1: É, paga muito bem, paga muito bem mesmo. Inclusive o VAR acabou de mostrar o lance da defesa que eu falei do Everson aqui no jogo entre Juventude e Atlético Mineiro, 17 minutos do segundo tempo, lá no Alfredo Jaconi, o Everson faz a defesa ainda em campo, a bola não ultrapassou a linha do gol. O Juventude tá dando trabalho pro Galo, rapaz.
2: Weber.
1: Fala, mineiro.
2: Pro Hugo, filho do seu Manuel, com a dona Nazaré, é duro dizer isso, agora pro Hugo Botelho profissional tem que ser dito, né? Esse goleiro do Atlético pega até pensamento.
1: Pega, ele é bom goleiro.
2: É pensamento, como pega, que defesa fantástica que ele fez, hein?
1: Fez uma defesa espetacular.
3: É outro que pode ser lembrado até pro novo ciclo de seleção brasileira, né? Quem sabe?
1: Quantos anos tem o Everson, hein?
2: Já tem mais de 30.
1: É, então, aí eu acho que não rola, hein? É, deixa eu ver aqui, 36 já foi. 36.
3: Achei que era mais novo.
1: Também, parece mais novo
2: ele
1: mesmo.
2: Ele custou muito a ter oportunidade no time grande, foi o Santos, né? Depois que ele saiu da base do São Paulo, ele jogou no Guaratinguetá, foi banco do Aranha, lembra do Aranha goleiro?
3: Lembro.
2: E depois foi pra Americana e foi pro Confiança e aí o Ceará o tirou do Confiança e veio o grande momento dele com a contratação pelo Santos.
1: E aí eu fico vendo, né? Essas coisas são engraçadas, né? Hoje eu não sei como é que tá, né? O Zete tá ali trabalhando como coordenador do planejamamento, né? Da preparação dos goleiros e etc da base do São Paulo. Mas olhem quantos goleiros saíram da base do Tricolor. Quantos? São diversos. É o Everson, é o Ederson.
2: O Ederson foi da base do São Paulo.
1: É, o Ederson que foi para duas Copas do Mundo, goleiro da base do São Paulo também, e outros tantos, gente, mas muitos goleiros.
0: Teve um que recentemente era do Botafogo do Rio.
2: É, foi pro
1: Rio. O Lucas Perry. Lucas Perry também, que foi jogar lá na França, né? Tem vários. Você vai olhar aí pelo Brasil, tem goleiro aí que passou pela base do São Paulo, que ficou lá por um período na base do Tricolor, que era uma brincadeira, e o São Paulo não ficou, né? Não trabalhou com esses goleiros, né? Dispensou esses goleiros rapidamente. Pô, aí dispensou o Endrick, né? Pra vocês terem uma ideia.
2: Quis contratar o Fenômeno.
1: Exato. É, não, mas o Fenômeno aí já não era da base. O Endrick esteve lá, né? Mas aí o pior,
2: Fenômeno,
1: né?
2: Fenômeno, quando foi oferecido ao São Paulo, ele tinha 16 anos.
1: É, tava no São Cristóvão, né? Era uma grana, o Pimenta não tinha o dinheiro e aí falou, não, isso daí não vamos contratar, não. Não sei, aí eu também não sei.
2: Jorge tem que pesquisar.
1: É, tem que pesquisar, mas eu acho que não, né? O Caio Jorge, né? Do Santos?
2: Santos.
1: É, do Santos, como o Yuri Alberto, o Alan Patrick tantos outros,
2: o
1: né?
2: O Diego, da dupla Diego e Robinho, ele também não foi contratado pelo São Paulo.
1: Verdade.
2: O Santos, ele passou na base do São Paulo e não ficou.
1: Boa.
2: Era muito pequeno.
1: 8:55, né? O Caio Jorge aqui, tá, então a produção tá falando que o Caio Jorge também foi dispensado na base do São Paulo. Bom, 8 horas, ó, um goleiro bom que o São Paulo tinha ali, ó, Jandrei, no gol do Juventude. Esse é um chamagol,
3: esse
1: rapaz.
3: Esse aí não deixou me dar saudade, não.
1: Não. 8 horas.
0: Você tem saudade do Thiago Volpe?
1: Também não. Thiago Volpe tá lá em Bragança Paulista, né? Tá no Bragantino, o Thiago Volpe.
3: E tá fazendo gol lá,
1: fazendo
3: hein?
1: Fazendo gols lá. É, ele é batedor de pênalti, bate bem as penalidades.
3: O São Paulo não deixavam bater, né?
1: Não deixava.
3: Por causa do Rogério Ceni.
1: Sim. 8:56, mais informações do Remo e daqui a pouquinho a sonora aí do Neymar, mas antes, alguma informação do Remo, alguma novidade no time do Léo Condé? É, Lucas.
3: O time do Remo exatamente o mesmo do empate no último sábado, 0-0 na Vila Belmiro, até porque o desempenho agradou o técnico Léo Condé, né? Que segurou o resultado, ele não foi tão ameaçado assim, claro que o Santos dominou algum momento ali, criou mais oportunidades, mas o Remo também teve suas chegadas, teve suas chances e leva um 0-0 importantíssimo pra dentro de casa. Estádio do Mangueirão deve está lotado pelo torcedor remista que sim, acredita na classificação. Como eu disse, há 36 anos o Remo não chega em uma etapa. etapa quartas de final da Copa do Brasil. Repete os mesmos desfalques, né, Weber? O zagueiro Zé Ivaldo e o meia atacante Patrick continuam de fora porque eles pertencem ao Santos e são emprestados ao Remo e por força de contrato não podem atuar com a equipe que ainda detém os direitos dos jogadores, né? E também com o zagueiro Chamba, que vem se destacando no Campeonato Brasileiro. O defensor ainda se recupera de lesão e também é baixa pro jogo de hoje. Time do Remo confirmado e escalado com a mesma formação: Marcelo Rangel, Marcelinho, Marlon, Matheus e Mike. É a defesa dos M's, né? Como o Jorge Vinícius mencionou no último sábado. Lionel Pico, Zé Wellison, Zé Ricardo, Jajá, Iago Pikachu e Aleph Manga. Esse é o time que promete dificultar as coisas pro Santos, jogando lá em Belém do Pará.
1: Vamos lá, Gaviva, mais participações do pessoal no YouTube, também no WhatsApp. Você participa conosco pelo 11 994 33 21 21, na jornada esportiva, direto do Bar do Cabeção, nosso Gaviva, com 11 994 33 21 21. Gaviva.
0: O WhatsApp aqui da Maria de Jesus Gaia. Pra cima deles, Leão. O Maurício Franco. Aê, Weber, Gaviva e equipe. Aê, sim. O Enzo Gabriel. O Wagner aqui na Barra Funda, tomando uma gelada com pão de alhozinho. Aê, Wagnão, na Barra Funda. Pão de alhozinho, uma cerveja. É tudo de bom, mano. Gabriel Neto, tô aqui no Pará. O Santos não vence o Remo. Tá cravando aqui o nosso ouvinte, Gabriel Neto, diretamente do Pará. Rogério Alves, de Campinas, santista, sofredor, diz ele aqui. Galera Nova Brasil, que alegria encontrar vocês reunidos agora. Futebol só com vocês na Nova Brasil. André, tá diferente, que ele diz, o Weber Lima. E a Andréia Mantovani, boa noite, turma Nova Brasil. Vamos dar like, vamos dar like. A galera tá pedindo like também no YouTube, em youtube.com Nova Brasil em Campo, youtube.com Jornalismo Nova Brasil, Weber.
1: Boa, Gaviva, maravilha, Gaviva, trazendo aí a participação do pessoal conosco no futebol da Nova Brasil, com pão de alhozinho, com pão de alhozinho. Dá jogo, Lucas Basílio, vamos lá com o Neymar, né? Ouvir Neymar, ontem tivemos o leilão beneficente, o sexto, né? E ali itens vendidos por mais de R$1 milhão, né? O cetro do Pelé, do Rei Pelé, né? R$1.200.000. Fazer stories com o Neymar, mais de R$500.000, né? R$550.000, se eu não me engano,
0: participar
1: pagaram.
0: Participar da mesa do pôquer.
1: Isso daí teve também, ô Gaviva?
0: Teve, participar do pôquer ao lado do menino Ney.
1: Ah, é? Esse eu não vi o valor. Eu vi um de passar 2 dias com ele, 600 e tantos mil o cara pagou, né?
0: Em Mangaratiba.
1: Acho que sim.
4: Ele tem uma casa em Mangaratiba, né?
1: Exato. E teve isso daí, teve esses números aí, esses valores no leilão, né? Que é um leilão para arrecadar fundos para projetos futuros aí que o Instituto vai colocar em prática na cultura, na educação, no esporte, né? Tudo isso para os meninos, as crianças, os adolescentes que são atendidos pelo Instituto Neymar Júnior. Vamos lá, Lucas, então, com mais informações e o Neymar, né?
3: Conforme vocês até citaram ontem também, né, Weber, a atitude, a iniciativa é louvável, né? Afinal de contas, é tão raro a gente ver atletas desse porte, né? Nomes, celebridades, enfim, desse tamanho, pensarem no próximo, pensarem em uma causa nobre dessa maneira. Então a gente aplaude aí o gesto do Neymar, independente da situação do clube, né? Que nesse momento acabou ficando em segundo plano, realmente, o planejamento de elenco de futebol da equipe do Santos. Mas de toda maneira, como a gente mencionou, ele fez esse esforço na manhã da terça-feira, embarcou no seu jato particular direto para Belém, está com o elenco e começa no banco de reservas. Através de um trabalho especial aí da reportagem Nova Brasil em Campo, que teve acesso a declarações ali do Neymar no seu evento ontem, ficou chamado carinhosamente de Neilão. o leilão do Neymar. Mas vamos ouvir então, quando ele foi questionado a respeito da viagem, que não é uma viagem curta, né? Uma viagem mais desgastante para estar em campo com o Santos hoje. Vamos ver.
5: Com certeza a viagem é um pouco longa, né? O Brasil é muito grande. Obviamente que a viagem é longa, é desgastante sim, não vou mentir. Mas passei 15 anos da minha carreira viajando para jogar no mesmo dia.